Acordos finais da música de Margarete do Rosário. Sob a temperatura aqui na Rádio Nacional de Angola, nós somos Roda de Amigos.

8800. O tema em conversa é sobre como devemos fazer a gestão do tempo entre o trabalho e a família. Falando em família, vai aqui um grande abraço para o William Gabriel e o Ayam Rafael. É, vai também para aquelas duas meninas, a Wanda e a Wendy, que estão aí a acompanhar a edição do Roda de Amigos. Um beijão, filhotes. Vai também aqui um abraço para o Dr. Gilberto Plinganga. Receba o abraço da equipa do Roda de Amigos. E o amigo ouvinte também pode enviar a sua mensagem. Pode. E nós fazemos questão de ler a sua mensagem, quer seja áudio ou enviando mensagem via WhatsApp. Também pode. Caso queira ligar, pode ligar para o 925-38-8000. Nosso tema de conversa é como devemos fazer a gestão do tempo entre o trabalho e a família. E o relógio agora marca 1:05. Nós somos Roda de Amigos. E queremos que o amigo ouvinte também junte-se a esta roda.

0: ouvinte. Alô, bom dia.
1: Sim, muito bom dia.
0: Bom dia. Com quem temos o prazer de falar e de onde nos fala?
1: Falo a parte da Praia de Moncheco com o senhor Luís.
0: Ah, muito bem. Senhor Luís, como está? Está tudo bem?
1: Passando bem o seu trabalho aquela da madrugada com a segurança de uma loja. Se mandou a trabalhar.
0: Muito bem, muito bem. É tal como nós também aqui estamos a trabalhar. Então, o que é que nos tem a dizer? Ou como é que o Sr. Luís tem feito a gestão do tempo entre o trabalho e a família?
1: Bom, faço dois em casa, dois de serviço.
0: Muito bem. E tem sabido conciliar?
1: Sim.
0: Muito bem. E o trabalho vai a bom ritmo?
1: Sim, vai ao convite, sim.
0: Ah, muito bom. E como é que está aí?
1: Eu acordo de madrugada, 4h30, e chego aqui, ele vai ser tal.
0: Muito bom, muito bom. E o Moxico, como é que está? Agora o Moxico está, tem o Moxico e o Moxico Leste. Está mesmo no Moxico?
1: Aqui no Moxico faz frio, onde está trabalhando não vale a pena, faz muito frio aqui.
0: Muito bem, muito bem. E para quem vai os abraços?
1: O abraço vai para a minha família, que eu estou vindo lá na rádio, e... que lá no
0: muito bem. Muito obrigado, amigo ouvinte Luís, a partir do Moxico. Vai aqui o abraço desta equipa do

0: temos mais alguém na linha. Alô, bom dia.
1: Viva, muito bom dia para si, caro apresentador Simone Cabral, e também para toda a equipa que te acompanha. Energias positivas para todos os ouvintes, estão bem ligadinhos com esta rádio, a RNA, a única rádio que tem a missão de unir o país de Cabinda em uma só estação. Bom dia, bom dia, bom dia, minha Angola.
0: Bom dia, com quem temos o prazer de falar?
1: Olha, como de sempre, bom verdadeiro pai dos ouvintes, o original que também nunca se desoriginaliza, o único ouvinte que tem a responsabilidade, Wando Ikubangu, mas agora residente aqui em Luanda, Kakwapu no mapa.
0: Muito bem, muito bem. E quem é o nosso representante?
1: Olha, Bom Júnior é meu nome.
0: Olá, Bom Júnior, tá tudo bem?
1: Olha, tá tudo bem comigo, graças a Deus, tô bem, gosto, o diabo detesta, bem disposto e pronto a fazer qualquer coisa, conforme Deus queira.
0: Muito bem. Olha, o nosso realizador, o João Cunha, está aqui a me fazer sinal que o Bom Júnior é um ouvinte assíduo à madrugada. E o
1: não tem como.
0: O Anderson
1: não
0: Fred também
1: como.
0: Confirma.
1: Manda um abraço para ele.
0: Muito bem. E Bom Júnior, para quem vai os abraços?
1: Olha, antes porém participar do tema, né? Como gerir o tempo e a família, o trabalho no tempo e a família, na verdade.
0: Certo.
1: Não é fácil gerir o tempo no trabalho e a família. O exemplo está aqui, eu deixei a família toda lá no Quando, ou no Cumango, se é posso dizer. E estou aqui a trabalhar, em termos do trabalho, é difícil. As saudades apertam e a pessoa não tem como fazer, não tem como gerir. O trabalho, porque estão à distância, eu também estou numa outra distância, outro local, e é mesmo complicado. Mas, em suma, nós é que devemos procurar mesmo tirar um tempinho para estar com a família. Senão, se nós não fazermos isso, então o trabalho, na verdade, também pode mesmo nos separar um pouco daquilo que é amizade com a família. A distância, na verdade, será muita e pronto. Amanhã nem vamos conseguir dar uma educação para a nossa família ou para nossos filhos. Então, nós não podemos focalizar todo o tempo mesmo no trabalho, mas devemos sim ter um limite básico também para estarmos com a nossa família.
0: Muito bem. E o que é que o nosso amigo Bom Júnior faz, do ponto de vista profissional?
1: Olha, eu tô focado mais na área da construção.
0: Ah, muito bem. É ajudar Angola a reconstruir, é construir Angola.
1: Não tem como. Então estamos aí bem focados, família.
0: Muito bem. Muito bom mesmo, muito bom. Todo emprego é bem-vindo e todos nós devemos fazer sempre alguma coisa para continuar a ajudarmos a Angola a crescer. O nosso país.
1: Afirmativo.
0: Muito bom. E agora para quem vai os abraços?
1: Olha, agradecer a Deus Todo-Poderoso pela vida e a Rádio Quando Cubango, a Rádio Nação de Angola pela oportunidade de mandar os abraços. E carrego os primeiros abraços para ti, Simone Cabral, que está a espalhar o perfume de Angola para o mundo. E ao nosso técnico em som, que está a nos brilhantar com grandes quetas, grandes barras.
0: É o Anderson
1: e
0: Fred.
1: E vai também para o nosso grande presidente da Liga dos Ouvintes, Internet de Bola, em Cabinda, a sua família. Aos ouvintes do AMBO, Xilongote Fortuna e ao David Fernandes, Florino Jangueiro, Salomão Cinco Varão, Pai Cinzento, vai também para o fã clube, a União Certa dos Amigos da União do Bom Júnior aí no Quando Cubango, ao Vitor Chambata, o gente aí no Quando Cubango de Game Wala, o Quarentena, o Milton, o Big Show, vai também para de Cabinda Cunene, quem está ligado com esse programa, se esquecer aí, Fernando. No Cuito, e para vocês, bom trabalho, aquele abraço. E eu gostaria que essa música da que tá pra que tocasse aí, acho que é da Iola Araújo.
0: Não, era do Mago de Souza, não é, Anderson Alfredo? Era o Mago de Souza.
1: Ah, era o Mago de Souza, afirmativo. São duas músicas que estavam a tocar em simultâneo, mas as duas não terminaram bem. Essa última foi mesmo de Mago de Souza.
0: Muito bem, muito bem.
1: Afirmativo.
0: Muito obrigado, bom Júnior. E sabemos que temos muitos ouvintes que estão em Cacoaco. Vamos aguardar a ligação dos nossos ouvintes para aquecermos essa roda de amigos da Rádio Nacional de Angola.

0: minutos, este é o Roda de Amigos, o amigo ouvinte também pode ligar para o 925-388000 e vai espalhar aqui a sua mensagem, o seu ponto de vista, a sua opinião. Como devemos fazer a gestão do tempo entre o trabalho e a família? Este é o nosso tema e que vamos aguardar que o amigo ouvinte ligue. Para si que está com o telefone e que não conseguiu anotar o nosso contacto, eu repito, é o 925-388000. E o Anderson Alfredo faz-me sinal que temos alguém na linha. Alô, bom dia.
1: Alô, sim, bom dia.
0: Bom dia. Então, está tudo dia, bem?
1: Sim. Bem, obrigado, estou bem.
0: Com quem temos o prazer de falar e de onde nos fala?
1: Eu sou Domingos Eduardo Capitão, a partir do BIE, município do Cuito.
0: Domingos Capitão, como é que está o BIE?
1: Está muito bom, muito ótimo.
0: Estamos a conseguir aquecer esta madrugada também no BIE.
1: Muitíssimo bem. Aqui com este programa, o BIE está quente.
0: Ah, muito bom, muito bom. Como algumas pessoas dizem, está a pipocar, é isso?
1: Sim, tá.
0: Muito bem. Domingos Capitão, o nosso tema é como devemos fazer a gestão do tempo entre trabalho e a família. O que é que nos tem a dizer acerca deste tema?
1: Sim, o tema é pertinente, porque conciliar o trabalho, a família e o trabalho, é só você saber fazer a gestão do tempo. Devemos saber só fazer a gestão do tempo, porque temos que... O trabalho é algo de prioridade, mas a família é algo de direito. Então, nós devemos fazer o trabalho e a família. Termos o tempo, o trabalho e a nossa família, porque a nossa família também precisa de nós. Porque temos filhos, esposos, querem também o nosso tempo. Então, é só conciliar, saber conciliar. Quando não tá no trabalho, ficar com a família.
0: Muito bem. E o amigo Domingos Capitão, tem as duas coisas?
1: Sim, tenho feito isso.
0: Não, tem família e tem emprego.
1: Sim, tenho emprego e tenho a família.
0: Muito bem. E tem sido fácil ou nem por isso?
1: Não, fácil. Não digo que é fácil, porque eu cá no Cuito só estou por motivo de trabalho e a família se encontra em Luanda. Tem sido difícil, mas quando estou de férias, passo lá com a família. Quando as férias acabam, regresso para o trabalho. Sim.
0: Muito bem, muito bem. E a família, como está a ouvi-lo? Manda uns abraços para a família que está aqui em Luanda a ouvi-lo.
1: Sim, mando mais abraços para toda a minha família, inclusive ao meu filho, o José e a Palmeira e a minha esposa, que se encontra ali a Tabipo. Sim, e todos os meus amigos do bairro do Gesso, que colhe a banda.
0: Muito bem. Grande abraço, Domingos Capitão, a partir do BIE. E o relógio marca 1:21. Nós somos Roda de Amigos. E o amigo Vitor também pode ligar para nós e fazer parte desta festa, deste convívio de amigos, através do 925-388000. E o telefone voltou a tocar. Alô, bom dia.
2: Ok, bom dia.
0: Bom dia, com quem temos o prazer de falar e de onde nos fala?
2: Daqui fala Fiodorovich José Moshia André, fala a partir da província de Benguela, sala do Lubito, a sala de visita de Angola, Lubito, zona 5, Elavoco.
0: Muito bem, amigo Teodoro. Diz-me uma coisa, Teodoro, como devemos fazer a gestão do tempo entre o trabalho e a família?
2: Sim, o nome é Fiodorovich, realmente o trabalho e a família. Só depende de cada um, nós, cada cidadão, cada pai e cada trabalhador fazer a sua parte. No meu caso, a família é importante, o trabalho é importante. Então, só depende de cada um de nós como devemos tratar a nossa família. Como já tem alguns que passam mais tempo no trabalho e depois querer, como é que eu posso dizer, alguns não são atentos com a família, posso dizer assim. Somos ainda poucos, ainda maltratamos a nossa família, não temos tempo para a nossa família, dependentemente de alguns que estão distantes, e pior, aquele mesmo que está próximo é que não tem tempo para a família. Isso é que eu costumo ver. Mas não está bom. Temos que mudar a nossa consciência. Porque sem a nossa família nós não somos nada. Sem o emprego, pior ainda mais.
0: Muito bem. E qual é a profissão do nosso amigo Teodoro?
2: Eu trabalho também como segurança.
0: Muito bem.
2: E faço alguns trabalhos. E assim, dependentemente, nós chamamos, fizemos só também trabalho como intermediário, realmente ganhando assim um pouquinho a vida.
0: Muito bem, muito bem. E diz-me uma outra coisa. O que está a fazer além de ouvir a Rádio Nacional de Angola?
2: O que é que eu estou a fazer? Nessa altura, devia trabalhar, não é meu dia. Estou mesmo aqui a queimar o tempo, a ouvir mesmo sua rádio.
0: Ah, muito bem. Muito obrigado por esta companhia. E para quem veio os abraços, amigo Teodoro?
2: Eu mando um abraço primeiramente a Deus, aí em Luanda, a minha tia Maria Matias, a Guando Cubango, ou Cubango, a Alice Cacinda, minha prima, toda a família no geral, família Diniz, Moxia, família André, família Batista, no Sumber, no Kwanza Sul, todo mundo que conhece Teodoro Vítor e Moxia André, estão cumprimentados e eu só agradeço.
0: Grande abraço, amigo Teodoro André, a partir de... A partir aqui da nossa cidade, da cidade de Angola, de uma das nossas cidades. O relógio marca 1:25. Nós somos o Roda de Amigos e o Anderson Fredo fez-me sinal que temos mais alguém na linha. Alô, bom dia.
3: Bom dia, sim.
0: Bom dia. Com quem temos o prazer de falar? Bom dia, sim. Me fala.
3: Fala com o senhor José, como partiu essa palavra, mas partiu Luiz.
0: Muito bem. Senhor José, baixe só o volume do seu rádio porque está aqui a fazer retorno e a nossa comunicação assim não fica boa.
3: Exatamente. Estou a diminuir já.
0: Se puder baixar é o ideal. Para que não cause aqui retorno da ligação.
3: Sim, já baixei.
0: Ah, muito bem, Sr. José, muito bem. Então, como é que está o Ija? Está muito frio?
3: Não, o Ija está a fazer frio, mas é próprio esse tempo. Mas estamos a saber gerir.
0: Ah, muito bom. E qual é a profissão do Sr. José?
3: Não entendi.
0: Qual é a profissão do Sr. José?
3: Eu sou... Faço parte do Ministério da Defesa.
0: Ah, muito bem, Sr. José, muito bem.
3: Sim.
0: Um forte abraço a toda a equipa do pessoal do Ministério da Defesa.
3: Tá bem.
0: Então, e como é que o Sr. José tem feito para... como é que tem feito a gestão do tempo entre o trabalho e a família? Como é que faz isso?
3: Olha, para nós... A gestão do tempo entre o trabalho e a família tem sido um pouco muito difícil mesmo. Tendo em conta que trabalhamos em outro sítio e a família está em outra província. Mas pronto, temos aproveitado só o tempo quando estivemos de férias.
0: Muito bem. E que conselhos daria alguém que não consegue equilibrar o trabalho e a família?
3: É preciso mesmo que temos que procurar forma de equilibrar o tempo, se trabalhamos distante e aproveitamos o momento da família, ou aliás, o tempo das férias, para estar junto com a família.
0: E o senhor José consegue desligar o trabalho quando está em casa com a família?
3: Ah, sim, consigo, sim, senhor, consigo.
0: Muito bem. E para quem vai os abraços, senhor José?
3: Olha lá, meus abraços vai para, primeiro, a equipe que está de serviço da Rádio Nacional.
0: O nosso muito obrigado.
3: E em segundo lugar é para a minha família, especialmente a dona Cecília Noé, que se encontra em Luanda. E toda a família que se encontra na província do Piauí. Exatamente isso.
0: Muito obrigado, senhor José, a partir da cidade do Uixe. Vai aqui o nosso grande abraço desta equipa que trabalha com muito carinho e muita dedicação para todos os nossos ouvintes. O abraço é do João Cunha, do Anderson Alfredo e do Simon Cabral, quando o relógio marca 1:28.

0: E o relógio voltou a tocar e temos mais alguém na linha. Alô, bom dia.
1: Viva, muito bom dia, mano. Simone de Cabral. Muito bom dia a toda a audiência deste magnífico programa. É o Roda de Amigos, Fernando Gapuca, partido da província de Guia, município do Cunhinga, bairro Nova Vida.
0: Fernando
1: Gapuca, Gapuca, sim.
0: Ah, muito bem, Fernando Gapuca. Então, como é que está aí a nossa província? Estamos a conseguir aquecer esta madrugada, referente ao dia 5 de julho.
1: De facto que sim, quase embora que o frio está a incomodar um pouquinho, mas pronto, com a companhia da Rádio Nacional, estamos a tentar suplementar e aquecer um pouquinho, ou seja, aumentar um pouquinho a temperatura.
0: Muito bem, muito bem. E a Margarete do Rosário já cantou.
1: Não percebo muito bem.
0: Dizia que tocámos aqui uma música da cantora Margarete do Rosário que fala também de temperatura.
1: Não, não tem como, não tem como.
0: E vamos continuar a aquecer esta madrugada. Acredita
1: que sim. De facto, estaremos ao lado mesmo, acompanhar até ao culminar do programa.
0: Ah, muito bom, muito bom. É mesmo assim, é um ouvinte fiel.
1: Olha, quanto à opinião do tema, bem, na verdade eu tinha um professor que me ensinou o seguinte: temos que ter algumas horas divididas para o trabalho, para a família e o descanso. A família tem 8 horas para a dedicação da família, 8 horas para o descanso e 8 horas para a dedicação do trabalho. E, na verdade, essas três coisas devemos conseguir acompanhar na totalidade. E não vamos embaraçar nenhuma das coisas. É necessário descansar, é necessário dedicar o tempo à família e é necessário também trabalhar. Mas, por exemplo, aqui devemos dar prioridade em cada situação.
0: Muito bem. E qual é a profissão do nosso amigo Fernando? Qual é a profissão?
1: Não percebo muito bem.
0: Qual é a profissão? A profissão.
1: A minha profissão?
0: Certo.
1: Olha, na verdade, de momento, estou a gerenciar a minha vida mesmo na condução.
0: Ah, muito bom.
1: Sou taxista. E, na verdade, o trabalho é exaustivo mesmo, mas não posso embaraçar a minha família e algumas outras coisas. Pronto, o trabalho é necessário, mas também a família é prioridade.
0: O país agradece.
1: Então, devemos trabalhar e também prestar conta à nossa família, porque não devemos esquecer qual é o nosso objetivo, qual é a força que nos motiva, qual é o foco e a coisa que nos motiva para trabalhar. Na verdade, muitos trabalham nem por questões de ambições, é mesmo por questões de ter responsabilidade, isto é, a família. Então, quando temos trabalho, também temos que prestar conta da família.
0: Muito bem. E já sentiu que o trabalho prejudicou momentos importantes em família? E como é que lidou com essa situação?
1: Pronto, quanto taxista e prestar a conta à família, é só jogar o tempo. Pronto, daqui é mesmo a hora para a dedicação dos candengue, é a minha família completa. Queremos o valor, mas pronto, são coisas passageiras, então não devemos embaraçar uma das coisas. Então trabalhamos, chegou o momento. É mesmo chegar em casa e ficar um pouquinho com a família.
0: Muito bem, muito bem. E para quem vai os abraços, amigo Fernando Gapuca?
1: Olha, o meu abraço vai primeiramente a toda a equipe em serviço, principalmente ao nosso jornalista Simone Cabral e o nosso técnico em som. Para a Liga dos Ouvintes vai para o pai Cisento, vai para o pai Marcos do Campo, o pai Zeca Bonito, vai para o pai Cisento, vai para o Cota Matias Cajandilha, Camompa, vai para João Lúcio Longose, vai para o Cota Florindo Janguelo, nosso músico Salomão Sengivarão, Vitor Chimalange, David Fernando Tomé, vai para nosso mais velho Antônio Sandala, vai para Cota Boi Júnior, vai para o Rasta Masala e para todos aqueles que me conhecem com o nome de Fernando Capuca e toda a família Capuca, família Chimalás, família Graça Chinumbi e para toda a audiência que está sintonizada a este magnífico programa. Mano Simão Cabral, bom trabalho, bom regresso à casa.
0: Muito obrigado, Fernando Capuca. Vai também aqui os abraços desta equipa que trabalha com muito carinho, muita dedicação, em nome do João Cunha e do Anderson Alfredo. Receba também aqui este caloroso abraço.

Conversa do nosso diálogo, sou do resto agradecer a vossa valiosa contribuição sobre a gestão do tempo entre o trabalho e a família. Para a conclusão, socorremos-nos a um texto que nos foi enviado pelo sociólogo Gilberto Gonçalves. Segundo o sociólogo, fazer a gestão do tempo entre o trabalho e a família começa com a definição clara de prioridades. É importante perceber o que é essencial em cada área da vida e organizar a rotina de forma equilibrada, evitando que o trabalho ocupe todo o espaço do dia a dia. Ter objetivos bem definidos ajuda a distribuir melhor o tempo e a reduzir o stress. Outro passo fundamental é o planeamento. Segundo o sociólogo, é criar uma agenda semanal, estabelecer horários para o trabalho e reservar um momento específicos para a família, para permitir maior organização e disciplina. Durante o tempo em família, é importante estar presente de forma verdadeira, evitando distrações como o telemóvel ou preocupações profissionais. Por fim, o sociólogo Gilberto Gonçalves diz que é necessário aprender a manter limites saudáveis entre a vida profissional e pessoal. É importante saber dizer não quando o excesso de trabalho prejudica a família. O equilíbrio não significa dividir o tempo de forma igual, mas sim garantir qualidade nos momentos vividos com quem é importante, promovendo o bem-estar em harmonia. Foi o texto do sociólogo Gilberto Gonçalves sobre a gestão do tempo entre o trabalho e a família. Assunto que capitalizou estas primeiras horas de domingo, quando o relógio marca 1:50. E não perca, quando forem 2 horas, teremos as notícias atualizadas.

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0: 2 horas em Angola a seguir as notícias na Rádio Nacional. Jurista defende agravamento de sanções às empresas em situação de incumprimento do contrato público.
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0: Bom dia, voltamos a atualizar as notícias. O Serviço Nacional de Contratação Pública revelou que 136 empresas se encontram em situação de incumprimento de contratos públicos. A informação foi avançada no programa Sábado 10 e 10 pela chefe do Departamento do Gabinete Jurídico e Contencioso do Serviço Nacional de Contratação Pública, Liliana Machado. E o jurista José Rodrigues defendeu o agravamento das sanções às empresas em situação de incumprimento. O jurista José Rodrigues defendeu o agravamento das sanções às empresas em situação de incumprimento. Mais de 300 cidadãos beneficiaram de assistência médica e medicamentosa gratuito na comuna da Jamba Coelho, na província do Cubango. A iniciativa é das autoridades locais de saúde.
2: Mais de 300 pessoas da comuna do Jambacoeio, município do Caiundo, aqui no Cubango, beneficiaram este fim de semana de consultas médicas ambulatórias e vacinação de tétano para meninas em idade fértil, além do contacto direto com os profissionais ao domicílio. De forma gratuita, os habitantes da comuna beneficiaram também de medicamentos para o tratamento de várias doenças, facto que os encheu de satisfação.
3: Febre, com tosse, vieram mesmo com o hospital. Me deu meu medicamento, tá bom.
4: Dor de cabeça e constipação, dor de peito também. Fiz consulta, me deram medicamento. Não é fácil para chegar aqui. Graças a Deus que nos ajudaram, que trouxeram medicamento e estamos agradecendo muito.
2: A distância entre as localidades, agravada com a falta de estradas no interior, é um dos motivos das consultas médicas gratuitas, e o diretor municipal da saúde no Caiundo, Clemente Camate, revelou as doenças mais registadas.
5: No pico temos a malária, doenças diarreicas agudas, gripe, parasitoses e também a tosse. Estamos ao encontro das comunidades para poderem sentir o impacto do serviço de saúde ao nível do município. Está a resultar positivamente.
2: Reportagem Rádio Nacional. Ismael Zafarino, em Menonga, capital do Cubango.
0: Mais de 300 cidadãos beneficiaram de assistência médica e medicamentosa gratuito na comuna da Jamba Coelho, na província do Cubango.
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0: Vamos às notas do desporto. Marrocos tornou-se ontem a primeira seleção africana a garantir presença nos quartos de final do Mundial 2026, ao vencer o Canadá por 3-0 em jogo disputado em Houston, nos Estados Unidos da América. Com a vitória, Marrocos vai medir forças contra o vencedor do jogo, França-Paraguai, nos quartos de final. E da atualidade internacional, 18 pessoas morreram na sexta-feira na República Democrática do Congo após um atentado bombista atribuído às milícias do Movimento 23 de março, M23. O ataque que ocorreu em Mulima, na província do Kivu do Sul, provocou também um número indeterminado de feridos e destruição de infraestruturas da cidade, segundo as autoridades locais.
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0: 2:04.
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todos os aniversariantes do dia 5 de julho. Um velho amigo, um velho que morre é uma biblioteca que arde. O provérbio, um velho que morre é uma biblioteca que arde, também traduzido como quando um ancião morre é uma biblioteca que se incendeia. É um provérbio tradicional africano, muito associado à tradição oral da África Ocidental. Tornou-se conhecido mundialmente porque foi citado por Amadou Ampaté Ba, um dos mais importantes intelectuais africanos do século XX, conhecido sobretudo por preservar e valorizar as tradições orais da parte ocidental do nosso continente, durante um discurso na Unesco em 1960. Ampaté Ba não reivindicou a autoria da frase, apresentou-a como um provérbio da tradição africana. Para o amigo ouvinte, o que significa esta frase na sua opinião? Ligue para o 925-38-8000 e vamos poder ouvir aqui a opinião do nosso amigo ouvinte. Eu repito, o nosso terminal telefónico é o 925-38-8000 e o relógio marca 2

0: Já temos o nosso primeiro ouvinte. Alô, bom dia.
1: Viva! Mais uma vez, bom dia para ti, Simone Cabral, também a toda a tua equipa que te acompanha, extensivamente ao vasto auditório.
0: Muito obrigado em nome desta equipa da madrugada.
1: Viva!
0: Com quem tenho o prazer de falar e de que parte de Angola nos fala?
1: Como de sempre, Bom Júnior é meu nome, verdadeiro pai dos ouvintes, o único representante de duas províncias, Cuando e Cubango, agora residente aqui em Cacoaco.
0: Muito bem. Bom Júnior, então, o que é que significa esse provérbio africano? Um velho que morre é uma biblioteca que arde.
1: Olha, tem um significado muito grande, mas só tenho a dizer que, na verdade, o mais velho é que nos dá educação, ensinamento. Então, nós como juventude podemos beber muito sobre um mais velho, sobre um ancião. E quando assim se vai, então perdemos mesmo uma biblioteca viva.
0: Muito bem. E bom Júnior, vai deixar abraços?
1: Afirmativo. Para toda a equipa que está aí a trabalhar, a nos dar essa energia positiva. Para todos os ouvintes que estão aí do outro lado a acompanhar. E vai também para o meu cota Capim Seco aí no 23 de março do Cuando Cubango. A minha esposa Cristina, a mãe dos ouvintes lá no Cuando Cubango, junto aos meus filhos. A minha mãe Melita Chupes, meu pai Delino Candimbe, a todos os meus irmãos e ao fã-clube da Rádio Cuando Cubango e sem esquecer também aqui a Liga dos Ouvintes da Rádio Cacoaco, Cota Zeca Bonito. Vai também para o ouvinte de Benguela, enfim, para todo mundo que está ligado com esse programa, recebendo meus abraços, eu estou de fora, carrega.
0: Muito obrigado, amigo Bom Júnior, a partir daqui da cidade capital. Um velho que morre é uma biblioteca que arde. Um velho que morre é uma biblioteca que arde. Este é um provérbio africano e o amigo ouvinte vai nos dizer o que significa esta frase. No terminal telefónico 925-38-8000. Temos mais um ouvinte em linha. Alô, bom dia. Alô, bom dia.
2: Muito bom dia.
0: Bom dia, bom dia.
2: Quem fala é o Manuel da Silva.
0: Manuel da Silva, como está? Está tudo bem?
2: Sim, está tudo bem. Está tudo bem, o Manuel da Silva. Fala a partir do Bié, o município de Cambândua.
0: Muito bem. Manilo Silva, como é que está aí o Bié?
2: Não, o Bié está ótimo. Está ótimo, com o programa da Rádio Nacional não tem problema.
0: Ai, muito obrigado. Agora vamos à frase. Um velho que morre é uma biblioteca que arde. Ou se não, quando um ancião morre, é uma biblioteca que se incendeia. O que é que nos tem a dizer acerca desta frase?
2: O velho, quanto morre, é a biblioteca familiar. Sim, na verdade, é mesmo a biblioteca, mas agora, quanto morre, assim, a família perdeu um ancião mesmo. Porque é aquele que dá juízo para toda a família. Então, assim, é problema na família.
0: Muito bem. É tudo?
2: É tudo, sim.
0: O nosso muito obrigado vai aqui o nosso grande abraço à província do Bié. 2:25. Nós somos o Roda de Amigos, o amigo ouvinte. Também pode fazer parte desta roda de amigos ligando para o 925-38-8000. E temos mais alguém na linha. Alô, bom dia.
3: Alô, bom dia, Rádio Nacional de Angola.
0: Bom dia. Com quem temos o prazer de falar e de onde nos fala?
3: Fala com o referido de Jongo, a partir da província do Cubão.
0: da frente, estamos a ouvi-lo mal. Encoste-se um bocadinho mais a boca ou o telefone.
4: Sim. Bom dia, Rádio Nacional de Angola. Falo com Zeferino Tindjongo a partir do Cubango.
0: Zeferino, então, o que é que nos tem a dizer acerca desta frase? Um velho que morre é uma biblioteca que arde. Ou se não, quando um ancião morre, é uma biblioteca que se incendeia. O que é que tem a nos dizer acerca desta frase?
3: Velho que se morre é uma biblioteca acesa. É claro, porque ele deixa um legado para a geração seguidora, né? Para a geração entendedora daquela biblioteca. Será? Acho que vocês vão entender.
0: Muito bem, muito bem. E o que é que fazia antes de ligar para a Rádio Nacional de Angola? O que é que estava a fazer?
3: Estava a ler um livrinho, um grande conflito.
0: Muito bem, muito bem. Vai deixar abraços?
3: Sim, abraço para toda a equipe da Rádio Nacional de Angola ali. E para todo mundo.
0: Muito obrigado, amigo Zeferino. Vem aqui o grande abraço desta equipa da madrugada, que é coordenada pelo João Cunha, Anderson Alfredo e Simone Cabral. Muito, muito obrigado quando o relógio agora marca 2 horas 27 minutos. Noite e roda de amigos. Esta roda que lhe traz energia positiva, que lhe traz boa música e boa diversão. É aqui, nesta roda de amigos, que traz também boa música e boa conversa. E o Anderson Alfredo fez-me sinal que temos alguém na linha. Alô, bom dia.
5: Olá, sim, bom dia.
0: Bom dia. Com quem temos o prazer de falar e de onde nos fala?
5: Sim, fala o senhor José Santos Bernardo a partir do Uige.
0: Então, senhor José Bernardo, como é que está o Uige?
5: Hoje está calmo, tranquilo.
0: É a segunda ligação que recebemos hoje a partir do Ouija.
5: Certo.
0: Muito bem. E está muito frio?
5: Não.
0: Muito bem. Então, amigo José Bernardo, diz-me o que é que, ou diz-nos o que é que significa esta frase. Um velho que morre é uma biblioteca que arde.
5: Sim, certamente. Um velho que morre é uma biblioteca que se arde, porque na qualidade de ser um velho, tem muito conhecimento. E quando morre, leva consigo os seus conhecimentos.
0: Muito bem, muito bem. E vai deixar algum abraço, José Bernardo?
5: Sim, sim.
0: O tempo é todo seu.
5: Em primeiro, saúdo toda a equipe em serviço na RNA. E a minha família em geral e todos aqueles que me conhecem. Conhecem mais por Zeman. Muito obrigado.
0: Nós também aqui agradecemos, amigo ouvinte José Bernardo, em nome desta equipa que trabalha nesta madrugada do Roda de Amigos, o nosso muito, muito obrigado. E vai também aqui uma saudação especial a todo o povo do Uige, a todos os nossos irmãos que estão aí no Uige, no Bago Vermelho. Vem aqui um grande abraço desta equipa da madrugada do Roda de Amigos, quando o relógio marca 2 horas 29 minutos. E temos mais alguém na linha. Alô, bom dia. Alô.
6: Bom dia, meu caro jornalista. Bom dia.
0: Bom dia. Com quem temos o prazer de falar e de onde nos fala?
6: É Celestino Catimba, município do Ecunha, setor Candingo.
0: E a província qual é, Celestino?
6: Sim, o Ambo.
0: Ah, muito bem. Fala a partir do Ambo. Então, Celestino, o que é que nos tem a dizer quando um ancião morre é uma biblioteca que se incendeia? O que é que nos tem a dizer acerca desta frase?
6: Sim, eu vou dizer que quando mora um ancião, acho que ele deixa muito sentimento, né? É porque quando ele fala, andar, ele deixa muitas coisas. É porque quando morreu mesmo ancião. É porque é isto.
0: Amigo Celestino, para quem vai os abraços?
6: Sim. É, primeiramente vai do nosso pastor Armando Ventura de Manha Paula e a esposa dela, mãe Peti. É, vai no Luiz Mesquita Pedro. É, vai no pai Marcelo. E para todos que conhecem Celestino Catimba, tão abraçado. Bom dia.
0: Bom dia, Celestino Catimba, a partir do Uambo. Vem aqui um grande abraço desta equipa da madrugada que trabalha com muita disposição e

0: E temos mais um ouvinte em linha. Alô, bom dia.
1: Veja, muito bom dia.
0: Bom dia. Baixe só o volume do seu rádio porque está aqui a causar retorno.
1: Tá tudo bem?
0: O ideal é quando os nossos ouvintes ligam para a rádio, quer seja a Rádio Nacional de Angola ou uma outra rádio, baixem sempre o volume do rádio, porque quando assim não acontece, provoca ruídos na comunicação. Alô, bom dia. Alô? Perdemos o nosso ouvinte, mas insista, persista e não desista. 2 horas 33 minutos.

2:53, fim de conversa com os nossos ouvintes. Um velho que morre é uma biblioteca que arde. Transmite a ideia de que cada ancião carrega consigo um enorme património de conhecimentos, experiências de vida, histórias e tradições que foram sendo acumuladas ao longo dos anos. Esse saber não está registado em livros, mas sim na memória e na vivência, o que torna os mais velhos verdadeiras fontes vivas de sabedoria. Quando o idoso morre sem transmitir o que sabe, perde-se uma parte importante da história e da cultura de um povo, como se uma biblioteca inteira fosse destruída pelo fogo. Por isso, o provérbio reforça a importância de valorizar os mais velhos, ouvi-los e aprender com eles, garantindo que o seu conhecimento seja passado às novas gerações. 2:54, é o fim de mais uma conversa aberta aqui com os nossos ouvintes no programa Roda de Amigos. Não perca daqui a sensivelmente 6 minutos as notícias atualizadas de Angola e o mundo.

2 horas e 56 minutos. Este é o Alisson Paixão. Viver é só isso. É com a Rádio Nacional de Angola. É no programa Roda de Amigos.

0: 3 horas em Angola, notícias na Rádio Nacional. Naufrágio provoca morte de pescador na província do Zaire.
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0: Bom dia, vamos atualizar as notícias. Na província do Zaire, um pescador morreu na sequência do naufrágio de uma embarcação na foz do rio Mbrenje. O acidente ocorreu quando um grupo de pescadores executava pesca artesanal. Mais dados com o jornalista Henrique Júnior.
2: O Serviço de Proteção Civil e Bombeiros no Zaire está preocupado com o serviço de navegação dos pescadores sem o uso de equipamentos de proteção individual, uma das causas de muitos acidentes e afogamentos no mar e em rios na província. Neste sábado, mais um pescador perdeu a vida na sequência do naufrágio de uma embarcação artesanal na foz do rio Mbrije, na zona da Jangada, Nunzeto, quando em companhia de outros pescadores se realizava a atividade de pesca artesanal. De acordo com o porta-voz dos bombeiros, dois pescadores munidos de equipamentos de proteção individual conseguiram escapar da morte neste incidente, enquanto Abel Costa, de 58 anos, não conseguiu nadar até a margem do rio.
3: O incidente resultou na morte de um cidadão nacional de 58 anos de idade e dois sobreviventes, estes por terem conseguido nadar até a margem e porque também estavam munidos de colete salva-vida. Portanto, o Comando de Proteção Civil e Bombeiro continua preocupado com os pescadores que insistem na negligência de uso dos meios de proteção individual, o colete salva-vida.
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0: Pescador morre na sequência de um naufrágio de uma embarcação na foz do rio Mbrije. No município do Lucapa, há cada vez mais um número considerável de famílias que está a fazer da agricultura o segmento produtivo para a geração da renda. O administrador do Lucapa, Adriano Paulo Mwandumba, fala da adesão das famílias neste projeto. Mais dados com a jornalista Flumena Mununga.
4: A administração de Lucapa dá conta que continua a trabalhar com as comunidades camponesas que têm terras de cultivo em zonas mineiras. Segundo a administração, as empresas mineiras têm uma responsabilidade social que pode ser mais abrangente e inclusiva. O administrador municipal Adriano Mwandumba sustenta que é preciso haver mais diálogo entre as comunidades camponesas e as empresas mineiras, de modo a salvaguardar os interesses das duas partes.
5: Nós não temos registro destes casos ao nível da administração municipal do Lucapa. O que existe, talvez, queixas das populações circunvizinhas com as empresas operadoras no subsetor mineiro, a falta de cumprimento da responsabilidade social da parte das empresas mineiras e não a proibição em cultivar nas zonas onde acontecem as operadoras mineiras.
4: Segundo o administrador Adriano Mwandumba, é preciso que se resolvam os problemas sobre terras dentro do respeito à lei e das normas do Estado, sendo que as próprias comunidades devem ser as principais beneficiárias e contribuintes como força de trabalho nos projetos.
5: A estas empresas, no sentido de respeitarem as comunidades, porque elas já existem, as terras, certamente, para além das zonas concedidas para a exploração das minas, as populações devem praticar as suas atividades agrícolas, como sempre foi. Aqui as práticas da agricultura é bastante notória. Havendo essas situações, certamente, como a administração municipal, o nosso papel deverá incidir na apelação dessas empresas para que não se verifiquem tais atos, sob pena de deixar algum desconforto às nossas comunidades.
4: Adriano Mwandumba, administrador municipal de Lucapa.
0: A agricultura está a transformar a vida de muitas famílias no município de Lucapa, na Lunda Norte.
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0: Notas do desporto: 1º de agosto e o Malanje Sport Clube garantiram a qualificação para a fase final do Campeonato Nacional Senior Feminino de Futebol, após terminarem nas duas primeiras posições do zonal da região norte, disputado na província de Malanje. Da atualidade internacional, no Mali, 26 suspeitos de terrorismo e um soldado morreram em ataques lançados por rebeldes separatistas e jihadistas contra posições militares em várias cidades e contra uma prisão perto da capital. Segundo o exército maliano, neste momento a situação que afetou várias cidades do norte e centro do Mali encontram-se completamente controladas. Os ataques começaram na madrugada de sábado contra posições das Forças Armadas do Mali e dos seus aliados do grupo paramilitar russo Africa Corps.
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0: 3:05.
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2: E mais um momento para que o amigo ouvinte dance, mas dance mesmo com Pista Quente.
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35 minutos, tivemos com o espaço Pista Quente Mix Musical nesta sua madrugada. Esta madrugada que é sua, que é nossa e que também é tua. E assim também termina o nosso encontro, encontro marcado para o próximo domingo, depois da I-Zero. Fiquem todos bem com as despedidas de João Cunha, que atendeu pela coordenação e realização. A técnica final de emissão foi garantida pelo Anderson Alfredo. E a comunicar para Angola e o mundo, o Simon Cabral. Fiquem todos bem. Bom domingo!

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1: Quatro horas em Angola, a seguir as notícias na Rádio Nacional.

0: assistência médica e medicamentosa gratuita no Cubango.
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0: Bom dia, vamos atualizar as notícias. Mais de 300 cidadãos beneficiaram de assistência médica e medicamentosa gratuito na comuna da Jamba Coelho, na província do Cubango. A iniciativa é das autoridades locais de saúde. Mais dados com o jornalista Ismael Zeferino.
2: Mais de 300 pessoas da comuna do Jamba Coelho, município do Caiundo, aqui no Cubango, beneficiaram este fim de semana de consultas médicas ambulatórias e vacinação de tétano para meninas em idade fértil, além do contacto direto com os profissionais ao domicílio. De forma gratuita, os habitantes da comuna beneficiaram também de medicamentos para o tratamento de várias doenças, facto que os encheu de satisfação.
3: Febre, tosse, vieram mesmo com o hospital. Me deu meu medicamento, tá bom.
4: Dor de cabeça e constipação, dor de peito também. Fiz consulta, me deram medicamento. Não é fácil para chegar aqui. Graças a Deus que nos ajudaram, que trouxeram medicamento e também agradeceram muito.
2: A distância entre as localidades, agravada com a falta de estradas no interior, é um dos motivos das consultas médicas gratuitas, e o diretor municipal da saúde no Caiundo, Clemente Camate, revelou as doenças mais registadas.
5: No pico temos a malária, doenças diarreicas agudas, gripe, parasitoses e também a tosse. Estamos ao encontro das comunidades para poderem sentir o impacto do serviço de saúde ao nível do município. Está a resultar positivamente.
2: Reportagem Rádio Nacional. Ismael Zeferino, em Menonga, capital do Cubango.
6: O ano passado nós atingimos, em termos de lista de empresas incumpridoras, tínhamos...
0: Mais de 300 cidadãos beneficiaram de assistência médica e medicamentosa gratuito na comuna da Jamba Coelho, na província do Cubango. O Serviço Nacional de Contratação Pública revelou que 136 empresas se encontram em situação de incumprimento de contratos públicos. A informação foi avançada no programa Sábado 10 e 10 pela chefe de departamento do Gabinete Jurídico e Contencioso do Serviço Nacional de Contratação Pública, Liliana Machado.
6: O ano passado, nós atingimos, em termos de lista de empresas incumpridoras, tínhamos umas 56 empresas ali. E hoje nós temos 136, fruto do trabalho que o SNCP tem vindo a fazer, porque as entidades contratantes devem ou têm a obrigação de nos informar em caso de incumprimento contratual, e muitas das entidades contratantes não faziam isso. Então, nós temos estreitado relações, até porque agora o Serviço Nacional da Contratação Pública já tem representações regionais nas 6 regiões. O objetivo é passarmos a termos um serviço provincial nas 21 províncias. Há situações de incumprimento contratual decorrentes dos contratos celebrados com operadores econômicos. Há necessidade de entidades públicas contratantes assegurarem a parte da formação dos contratos, que é ali onde nós vamos limar as arestas. Vamos ter que contratar. O objetivo é contratar empresas que efetivamente vão prestar bem o serviço, vão executar bem as obras, vão fornecer os bens dentro do prazo determinado.
0: A informação foi avançada pela chefe de departamento de contratação pública, que revelou os dados. Liliana Machado.
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0: 4:04.
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0: 4:04. A seguir, Hora Gospel.
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9: Saudações fraternais em Cristo Jesus. Sejam todos bem-vindos ao programa Hora Gospel, um espaço de louvor e fé da Rádio Nacional de Angola. Cá estamos de novo para louvarmos o Senhor.

estamos expressando gratidão e reverência a Deus, reconhecendo sua grandeza e bondade. O louvor é uma forma eficaz de demonstrar nossa fé e esperança, pois nos conecta com Deus e nos ajuda a manter uma atitude de gratidão, mesmo em momentos difíceis. Por outro lado, louvar é uma forma de batalhar espiritualmente, sendo uma arma eficaz para uma guerra espiritual que ajuda a derrotar adversidades e a manter a paz interior. Louvemos o Senhor.

momentos de dificuldades, muitas pessoas se sentem desamparadas e questionam a sua fé. No entanto, são precisamente nesses períodos desafiadores que a prática de louvar a Deus se torna ainda mais significativa, porque nos ajuda a encontrar paz, esperança e força para continuar a viagem. Louvemos o Senhor.

devemos lembrar, contudo, que, por mais angustiada que seja a jornada, o cristão encontra no louvor uma fonte de força, esperança e também comunhão com Deus. Por isso, quando os membros de uma mesma família dedicam tempo para louvar juntos a Deus, fortalecem a sua fé, aprendem a enfrentar as dificuldades com esperança e cultivam valores como o respeito, a humildade e o perdão. Chegamos ao fim de mais uma edição da Hora Gospel. Agradecemos por estarem do outro lado, partilhando juntos este momento de adoração. Tenha um domingo repleto de bênção e uma semana vitoriosa na presença de Deus. Trabalharam para si neste domingo Estrela Castelo, na realização Ernesto Gime, na sonorização e na apresentação António Fula.

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3: Cinco horas em Angola, a seguir as notícias na Rádio Nacional. A agricultura está a transformar a vida de muitas famílias do município de Lucapa, na Lunda Norte.
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3: Bom dia, vamos atualizar as notícias. No município de Lucapa, há cada vez mais um número considerável de famílias que está a fazer da agricultura o segmento produtivo para a geração da renda. O administrador de Lucapa, Adriano Mandumba, fala numa adesão das famílias neste projeto. Mais dados com a jornalista Flumena Mununga.
4: A administração de Lucapa dá conta que continua a trabalhar com as comunidades camponesas que têm terras de cultivo em zonas mineiras. Segundo a administração, as empresas mineiras têm uma responsabilidade social que pode ser mais abrangente e inclusiva. O administrador municipal Adriano Mandumba sustenta que é preciso haver mais diálogo entre as comunidades camponesas e as empresas mineiras, de modo a salvaguardar os interesses das duas partes.
5: Nós não temos registros destes casos ao nível da administração municipal do Lucapa. O que existe, talvez, queixas das populações circunvizinhas com as empresas operadoras no subsetor mineiro, a falta de cumprimento da responsabilidade social da parte das empresas mineiras e não a proibição em cultivar nas zonas onde acontecem as operadoras mineiras.
4: Segundo o administrador Adriano Mandumba, é preciso que se resolvam os problemas sobre terras dentro do respeito à lei e das normas do Estado, sendo que as próprias comunidades devem ser as principais beneficiárias e contribuintes como força de trabalho nos projetos.
5: A estas empresas, no sentido de respeitarem as comunidades, porque elas já existem, as terras, certamente, para além das zonas concedidas para a exploração das minas, as populações devem praticar as suas atividades agrícolas, como sempre foi. Aqui as práticas da agricultura é bastante notória. Havendo essas situações, certamente, como a administração municipal, o nosso papel deverá incidir na apelação dessas empresas para que não se verifiquem tais atos, sob pena de deixar algum desconforto às nossas comunidades.
4: Adriano Mandumba, administrador municipal de Lucapa.
3: A agricultura está a transformar a vida de muitas famílias no município de Lucapa, na Lunda Norte. Na província do Zaire, um pescador morreu na sequência do naufrágio de uma embarcação na foz do rio Mbridje. O acidente ocorreu quando um grupo de pescadores estava a executar pesca artesanal.
6: O Comando Provincial do Serviço de Proteção Civil e Bombeiros no Zaire está preocupado com o serviço de navegação dos pescadores sem o uso de equipamentos de proteção individual, uma das causas de muitos acidentes e afogamentos no mar e em rios na província. Neste sábado, mais um pescador perdeu a vida na sequência do naufrágio de uma embarcação artesanal na foz do rio Mbridje, na zona da Jangada, Nunzeto, quando em companhia de outros pescadores realizava a atividade de pesca artesanal. De acordo com o porta-voz dos bombeiros, dois pescadores munidos de equipamentos de proteção individual conseguiram escapar da morte neste incidente, enquanto Abel Costa, de 58 anos, não conseguiu nadar até a margem do rio.
7: O incidente resultou na morte de um cidadão nacional de 58 anos de idade e dois sobreviventes, estes por terem conseguido nadar até a margem e porque também estavam munidos de colete salva-vida. Portanto, o Comando de Proteção Civil e Bombeiro continua preocupado com os pescadores que insistem na negligência de uso dos meios de proteção individual, o colete salva-vida.
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3: Pescador morre na sequência de naufrágio de uma embarcação na foz do rio Mbridje. Da atualidade internacional, No Mali, 26 suspeitos de terrorismo e um soldado morreram em ataques lançados por rebeldes separatistas e jihadistas contra posições militares em várias cidades e contra uma prisão perto da capital. Segundo o exército maliano, neste momento a situação que afetou várias cidades do norte e do centro do Mali encontram-se completamente controladas. Os ataques começaram na madrugada de sábado contra posições das Forças Armadas do Mali e dos seus aliados do grupo paramilitar russo Africa Corps.
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3: 5 horas, 5 minutos.
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3: Angelina Chimbódia Cunanga Andrade, sobrinhos, netos, bisnetos e trisnetos têm o doloroso dever de comunicar o falecimento da sua matriarca Salomé Nambuandua Samuel, ocorrido na quinta-feira, 2 de julho. As exéquias decorrem em Viana, junto à Quinta do Jacaré, e o funeral acontece amanhã, dia 6, às 10 horas, no cemitério Benfica. José Carvalho dos Santos comunica que será rezada a missa do sexto mês em memória de Dom Serafim Xingo Yarrombo, hoje na Catedral de Mbazacongo, província do Zaire. Os familiares de Artur Amaral da Silva comunicam que será rezada a missa de 30 dias em memória de hoje, às 7 horas, na Igreja Mãe de Deus, na Rua do Centro de Conferências de Belas. Ferreira Alfredo solicita a quem tenha encontrado um passaporte emitido em seu nome que entregue os serviços de imigração estrangeiros ou ao Centro do GAMEC. Em alternativa, pede que entre em contacto através do número 942-21-40-60.
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3: 5 horas e 7 minutos.
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0: E o Demos o País, quando o relógio marca 5 horas e 12 minutos, fica a seguir com A Voz da Esfá.
1: O espaço que segue é da inteira responsabilidade das Forças Armadas Angolanas.
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0: Recebam as nossas saudações de domingo, 5 de julho de 2026. Mais uma vez, vamos poder passar aqui as reações dos militares da Marinha de Guerra Angolana por ocasião dos 50 anos de existência do ramo que defende o nosso espaço marítimo. E no espaço Valores Culturais, o repórter Gingana Chicuça estará em conversa com o comandante do Comando Naval Cabinda, contra-almirante Dungula, que irá falar aqui do seu percurso dentro deste ramo que defende as águas nacionais.
1: O sucesso da missão atribuída será sempre o somatório dos esforços conjugados, onde o contributo individual ou coletivo poderá influenciar positivamente o alcance dos objetivos superiormente definidos.
0: Fazem parte da equipa de trabalho o Mutima Cacolete na coordenação e supervisão, a segura técnica o António Caetano, a edição, a realização e a voz amiga Luzia Quilanda.

0: avante marinha de guerra angolana, uma das músicas do cancioneiro deste ramo que de Cabinda ao Cunene defende as nossas águas marítimas. Após este momento musical, fique agora com as reações em volta do dia 10 de julho a assinalar-se na próxima sexta-feira.
1: Tenente Fragata Fuzileiro Garcia Antônio Jorge II, comandante da 3ª Companhia, destacada cá em Cabinda. Estou nas Forças Armadas Angolanas já há 14 anos. Ser fuzileiro é meu dia a dia. Com muito orgulho, uma força de elite que eu já me inspirava anteriormente, porque eu tinha um vizinho que é fuzileiro até o momento. E quando ele via trajado com aquela farda, me orgulhou mais ainda ser fuzileiro. Eu gosto das missões. Faz o meu dia a dia. A força sob meu comando, nesta posição do Kakongo sob o rio Xiluango, tem as seguintes missões: realizar patrulhamentos apeado, realizar patrulhamento fluvial e proteger o objetivo estratégico que é a ponte sobre o rio Xiluango. No nosso dia a dia, as missões mais frequentes são os patrulhamento fluvial e patrulhamento apeado. De acordo ao nosso gráfico que está aprovado pelo comandante do Comando Naval Cabinda, seguimos a rotina dos patrulhamentos normalmente. Esperamos que a Marinha desenvolva mais e que seja muito feliz e cumpra as missões que forem incumbidas ao ramo. Essa dedicatória vai para minha esposa, minha mãe e toda a minha família. Bem-haja Marinha de Guerra Angolana, que está de parabéns pelos 50 anos de existência.
2: Tenente de Corveta, fuzileiro Félix Estevão Barroso Mufuma, comandante do destacamento de meio desembarque do Comando Naval Cabinda. Desde já sempre foi um sonho. Primeiramente fui para o recrutamento geral, em que na qual fiz o MB na escola de fuzileiro. O processo de formatação de um indivíduo civil para ser militar. Após o término, fui selecionado para fazer a formação de fuzileiros navais, onde cumprimos. Foi difícil, mas no final de tudo é sempre uma glória. Ser um fuzileiro naval é uma honra que poucos alcançam. Então estamos aqui para fazer agradecer essa grande força que é a Força de Fuzileiros Navais. A missão do destacamento é efetuar patrulhamentos restritos à nossa orla marítima. Deter e impedir todas as ações e movimentações de desembarcações na costa marítima. E também combate contra a imigração ilegal, contrabando de combustível, pesca em zonas de plataformas petrolíferas. É o nosso dia a dia prevenir e controlar toda aquela que são as nossas atividades e ações em zonas marítimas. Parabéns pelos 50 anos da Marinha de Guerra Angolana, em que continuamos com a mesma missão, que é melhorar aquilo que são as atividades de serviço no nosso ramo, em que no final de tudo agradece as Forças Armadas no geral. A dedicatória vai primeiramente para minha mãe, Fernanda Barroso Pedro, para minha esposa, Maria Isabel Manuel Joaquim, para minha filhinha, Miriane Mufuma, e para os meus amigos, Emanuel Garrido Soares, meu binômio, o segundo sargento fuzileiro Matheus Pedro, instrutor da Escola de Fuzileiro Naval, e o meu amigo também fuzileiro, do mesmo curso que eu, Felizbino Albino.
3: Tenente de Corveta Fuzileiro Domingos Cativa, comandante do destacamento aqui da ponte sobre o rio Xiluango. O nosso destacamento desempenha um papel muito importante, tanto economicamente quanto estrategicamente a nível nacional e internacionalmente, porque a presença das nossas forças aqui é no intuito de proteger este que é então o objetivo econômico e estratégico a nível nacional e internacional. O mar nos ensina a disciplina e o respeito, porque enquanto nós, camaradas que pertencemos a uma organização castrense ligadas à área marítima e fluvial, há necessidade de termos a disciplina em todos os setores, tanto em forma de lidar com os camaradas, quanto na forma de posicionamento, desdobramento e disciplina tática no desenvolvimento no teatro das operações.
4: Com tantas outras especialidades dentro das Forças Armadas Angolanas, especificamente na Marinha, por que de fuzileiro naval?
3: Bem, a princípio, eu gostava de muita adrenalina. Então, enveredei para as Forças Armadas no intuito de pertencer à Marinha de Guerra Angolana, e em particularmente a força de fuzileiro, porque é a força que a Marinha de Guerra tem como especial. E nós, na Marinha de Guerra, são os fuzileiros e os navios. Portanto, a razão por enveredar na força de fuzileiro na Marinha de Guerra Angolana. Nós, a força de fuzileiro, somos uma força que atuamos do mar para a terra e ocupamos a cabeça de praia numa zona hostil ou possivelmente hostil. Assim, seguimos com o teatro das operações em terra, porque o fuzileiro não atua só no mar, nem nos rios. Também somos uma força de infantaria de marinha que atuamos também em terra, fazendo assim as progressões e o desenvolver, então, tomamos de assalto com qualquer situação, seguindo a orientação superior.
4: E no vosso dia a dia, como é que se prepara uma tropa para missões a nível do mar?
3: Bem, aqui, particularmente no nosso destacamento, nós temos atividades internas que temos realizado em prol da defesa do nosso objetivo econômico e estratégico e também na vigilância permanente do território aquático aqui, que é o rio Xiluango, na qual todos os dias empenhadamente temos feito patrulhamento fluvial, patrulhas apeadas e rondas diurnas e noturnas no intuito de podermos agregar mais responsabilidade, agregar mais dinâmica, agregar mais experiência na nossa força que cá está conosco.
4: Quantos anos de bota?
3: 7 anos.
4: 50 anos da Marinha de Guerra Angolana. Como está a viver esse momento?
3: É um momento muito histórico, tem muita alegria, uma vasta experiência. Eu estou muito orgulhoso de mim mesmo por estar a fazer parte desta data muito especial para a Marinha de Guerra Angolana, especialmente em geral para as Forças Armadas, pois não é todos os anos que se completa 50 anos. Passaram muitos anos, agora com 50 anos. É uma situação de louvar, primeiro, agradecer a Deus e agradecer às Forças Armadas e à Marinha de Guerra Angolana por nos estar a fazer viver esse momento muito especial do ramo.
4: Se pudesse resumir a Marinha de Guerra Angolana numa única palavra, qual seria essa palavra?
3: Resumir a Marinha de Guerra em uma só palavra fica praticamente um pouco ínfimo, porque a Marinha é um ramo de elite, é um ramo que agrega muitos outros setores, faz com que o desenvolvimento das nossas tropas e o controle permanente marítimo, o controle permanente dos rios e lagos, seja um ponto muito importante e abrangente para o ramo e as Forças Armadas em geral.
4: Nesse contexto, o que é que significa para si servir Angola através do mar?
3: Servir Angola através do mar significa para mim entrega, saber liderar, é saber estar, é saber fazer, saber executar e saber mostrar resultados ao nível superior, que estamos aqui, estamos prontos, estamos a servir bem a pátria e a demonstrar que a soberania nacional está bem defendida aqui na zona mais ao norte do país. A Marinha continue a ser assim. Vamos aumentar a nossa capacidade de meios, capacidade de recursos humanos, para que então no teatro das operações tenhamos uma Marinha grande em termos de homens e que as formações não parem, porque a nossa Marinha é um ramo de jovens, que haja mais capacitação, não só nos oficiais, mas também nos sargentos e nas nossas praças, para que saibam desenvolver mais ainda, de uma forma melhor, aquilo que são as suas funções dentro do ramo. Na minha dedicatória, eu deixaria, nesse caso, ao meu filho e à minha esposa, pois que eu estou aqui em prol da pátria, defendendo a soberania nacional. Eu dou 100% de mim aqui para que eles lá estejam bem, estejam saudáveis. Por quê? Porque sabendo que eu estou bem e sabendo que eu estou aqui a defender a soberania nacional é em prol dos meus e é com os meus que nós fizemos isso. Portanto, deixo a minha dedicatória ao meu filho, à minha esposa, para que tenham coragem. O pai está aqui a fim de eles terem uma vida melhor.
0: A presença do efetivo da Marinha de Guerra Angolana narrando sobre os 50 anos deste ramo que defende o nosso espaço marítimo. Mais música no seu receptor, antigos combatentes.

0: antigos combatentes é o título da segunda música que abrilhantou o nosso domingo. E por aqui nós não paramos, mais reações em volta do 10 de julho e sobre o percurso dos militares deste importante ramo das Forças Armadas Angolanas.
1: Marinheiro Rui Cassai Orlando, como se diz o lema forte e firme na defesa das águas nacionais, os 50 anos da Marinha de Guerra Angolana para mim significa muita coisa, até porque 50 anos a Marinha de Guerra tem trilhado grandes caminhos. Sou jovem, tenho muito para dar, acredito que ainda há muita coisa de melhor que está para vir. Dedico para minha mãe, meus irmãos, meus filhos, minha esposa, meus amigos, os meus colegas também, meus comandantes.
2: Marinheiro Luiz Chimbir, comando da Naval Cabinda, a minha dedicatória vai ao meu filho, à minha mãe, ao meu pai, aos meus irmãos, aos meus sobrinhos e a meus primos também. E especialmente também ao comandante, o comandante do Mundo Vocabina, a sua excelência, contra o almirante fuzileiro, o Lourenço Vaz de Angola, o comandante adjunto e o comandante das tropas, o comandante do Waia Waia e também o chefe de Estado-Maior do Comando Vocabina. Primeiramente dizendo que esta data significa muito, mas muito importante para mim. Por quê? Porque é um privilégio para mim participar neste ato. É muito, mas muito satisfatório também para mim, né? E dedico muita força a todos os militares da Marinha de Guerra Angolana. E também dedico ao comandante da Marinha de Guerra Angolana pela garra e pela força dessa atividade. Toda a Marinha de Guerra Angolana, especialmente pelos marinheiros, que se dedicam mais, que vão dar uma força imensa nessa Marinha de Guerra Angolana. Que este navio nos leva a um bom porto, assim conseguimos dar um impulso grande nesta Marinha de Guerra Angolana.
3: Muito bom. Obrigado. Marinheiro Lorena André Corrente, dedico à minha família, os meus colegas, os meus comandantes do Comando Naval Cabinda. No âmbito dos 50 anos da Marinha de Guerra Angolana, para mim, os 50 anos de existência da Marinha de Guerra Angolana representa um marco histórico de grande orgulho, honra, responsabilidade, que simboliza a força, o poder, soberania nacional. Força, coragem, que a Marinha continua a ser um ramo de experiência, de motivação e de grande responsabilidade. Para mim é uma honra ser marinheiro, eu tive sonho de ser marinheiro e hoje realizei. E eu vejo a mais responsabilidade a se tornar um marinheiro. Para mim é um orgulho.
0: A 10 de julho do ano em curso, a próxima sexta-feira, a Marinha de Guerra Angolana celebra 50 anos de existência. Marinha de Guerra sempre firme na defesa das águas nacionais.

0: bordo de um navio também é uma das músicas do cancioneiro da Marinha de Guerra Angolana. Sem mais delongas, repórter Ginga Nachikus.
1: Por ocasião das jornadas comemorativas dos 50 anos de existência da Marinha de Guerra Angolana, o programa Voz das Forças Armadas tem produzido programas especiais para este ramo das Forças Armadas Angolanas, em homenagem ao seu aniversário. Temos tido convidados no espaço dedicado a valores culturais, hoje diferente de outros dias. O nosso convidado é o contra-almirante fuzileiro Lourenço Vaz Dungula Gonçalves, comandante do Comando Naval Val Cabinda. Ele vai falar do seu percurso militar na Marinha de Guerra Angolana, bem como felicitar o ramo por ocasião dos 50 anos de existência.
2: Contra-almirante fuzileiro Lourenço Vaz Dungula Gonçalves.
3: Eu não sonhei ser marinheiro.
2: Aos meus 18 anos eu era seminarista redentorista na província do Bié e num dia destes recebemos a orientação para que fôssemos fazer os adiamentos no CRM. E quando fomos ao CRM buscar o documento que permitia a que o jovem estivesse de forma legal a circular e a realizar outras tarefas, menos as de defesa da pátria, entramos no CRM, éramos quatro e os outros ainda não tinham idade para o ingresso nas fileiras, e achamos estranho que entramos e não nos diziam nada. E depois vimos pela hora, já eram 12h30 e solicitamos se pudéssemos sair para voltar ao seminário para almoçar. E a direção do CRM do Quito disse sim, podem almoçar e voltem para aqui para buscarem os vossos documentos de adiamentos para continuarem a vossa formação. Então almoçamos, voltamos para lá às 13 e qualquer coisa e quando eram 15 horas recebemos a informação de que já não sairíamos do CRM. Estávamos incorporados para as Forças Armadas Popular de Libertação de Angola. Foi um espanto e certamente também choros na altura. Então mandamos comunicar ao Sr. Padre, que era o nosso reitor, e este fez-se ao CRM, perguntar porque que os seminaristas estavam a ser incorporados. Na altura era o responsável para a incorporação na região sul, o falecido Sua Excelência Ministro Kundi Payama. O padre não conseguiu convencer a direção do CRM e este regressou, foi informar ao Sr. Bispo. O Sr. Bispo, no dia seguinte, fez o CRM para advogar dos seus seminaristas, mas a direção do CRM não conseguia responder à petição do Sr. Bispo, estavam a aguardar que, na altura, julgo que Sua Excelência Kundi Payama era Ministro de Segurança Interna, e quando chegou o Quito, disse ao Sr. Bispo, as Forças Armadas também precisam quadros, e, no entanto, os seus seminaristas estão muito bem incorporados. Queres quadros? Nós também queremos quadros. E daí foi o adeus do meu sonho de ser padre, na altura. Saímos do Quito diretamente para Luanda, a bordo do Boeing. Chegamos a Luanda, fomos submetidos aos testes psicotécnicos para aferir as habilitações na altura e dali selecionados para a realização do curso de oficiais na Escola Raul Dias Argüelles, na Funda. Na Funda éramos por aí 600 ou 800 alunos instruindo. Ficamos por aí 45 dias e interrompeu-se a formação, que era necessário deslocarmos-nos do Argüelles, da Funda, para o Caseque, é Benguela. Isto é Benguela, para frequentar o primeiro curso de oficiais quadrícula. Realizou-se em 1988 no Centro de Instrução de Caçadores em Benguela, também tinha a denominação de SIC, onde o comandante era, na altura, o capitão Amílcar Chicapa, atualmente brigadeiro comando reformado, e ali frequentamos o primeiro curso de formação de

Era uma farda difícil, porque era uma farda de instrução. Já tínhamos vencido a formação em Benguela, com as peripécias do próprio curso, um curso muito exigente de caçadores, e fomos depois submetidos ao outro curso também exigente, o curso de comandos. Fizemos o 8º curso de comandos no autódromo e quando terminamos o curso, fez-se a seleção de oficiais, não é? Uns para o 8º Batalhão Operacional de Comandos, outros para o Batalhão UIGMEX e outros ainda para o Corpo de Instrutores no próprio autódromo. E eu fui selecionado para ir à Marinha de Guerra Angolana num grupo de 6 oficiais para formar o primeiro núcleo de fuzileiros da Marinha de Guerra, naquele tempo da Marinha de Guerra Popular de Angola. Isto, chegamos e a nossa unidade foi na Quiminha, que dista 25 km de Catete. E ali começou o meu sonho como marinheiro. Não tinha uma formação de marinha na altura, eu era comando, mas durante o curso de comandos tivemos módulos de operações anfíbias. Naquele tempo dava-se e até agora dá-se. E este foi um elemento que nos catapultou para a afirmação dos fuzileiros. Éramos denominados fuzileiros, mas com formação de comandos. Isto em 1989. Já com o grau de subtenente. Depois vem a paz, vem a unificação do exército e continua-se a dar o projeto de fuzileiros. Mas desta feita já não foi nos comandos, mas sim selecionados para fazer o curso de fuzileiros como tal na República Portuguesa, onde fizemos o primeiro curso de oficiais, de formação de oficiais fuzileiros na Escola Valzebro em Portugal. Daí começou a minha odisseia como marinheiro na Marinha de Guerra Angolana. Houveram momentos em que participamos ativamente nas operações militares com a nossa companhia de fuzileiros, a libertação da Frente Norte, operação comandada por Sua Excelência General Vietnã, na altura, onde fazíamos parte de um conjunto de forças, tais como o Regimento 66, dirigido por Coronel Mona, o Batalhão da UAT, dirigido na altura pelo superintendente-chefe Paulo, a nossa companhia de fuzileiros, dirigida pelo capitão de corveta Dinho, também conhecido por Dagas. Havia também no conjunto de forças para a libertação da Frente Norte o COP Zaire, dirigido pelo coronel Tabita, e depois surgiu o nosso brigadeiro Chiloia, que dirigia o regimento, que a partir de um zeto irradiámonos uns para o Soio e o general Chiloia para o UIS, para a libertação destas áreas. Após estas atividades da operação, eu na altura era comandante de pelotão e depois fui nomeado para comandante de companhia em 1995, quando dirigi a primeira companhia de polícia naval. Polícia naval era uma força nova também na Marinha, que tinha a missão, para além do asseguramento das instalações navais, também fazia o policiamento naval, tanto no mar como dentro das instalações das unidades navais. Esta unidade que hoje em dia é uma unidade de cerimônias que está a cumprir perfeitamente a sua atividade. Após essa tarefa, sou nomeado a comandante da primeira companhia de fuzileiros que vou para a República Democrática do Congo, a quando das Forças Armadas Angolanas, fruto da situação que se vivia naquele momento. Após esta missão, terminada em 2000, permaneço no Soio e, após o Soio, vamos para Luanda. Sou submetido a um curso de comando de Estado-Maior na Escola Superior de Guerra, na altura Instituto Superior Militar. Isto em 2005, e após isso, em 2006, sou nomeado a comandante da Escola de Fuzileiros no Ambriz. Tarefa esta que também foi muito desafiante, mas valeu a pena a abnegação naquele momento, o espírito patriótico mais uma vez, a determinação para contribuir naquilo que eram as aspirações do almirante Augusto da Silva Cunha Gugu, que era o comandante da Marinha, para o processo de reedificação que já estava em curso. Era preciso completar a Marinha com novos jovens, era preciso dotar da Marinha com nova força de trabalho, e a Escola de Fuzileiros correspondeu à expectativa desta grande missão. 50 anos da nossa Marinha de Guerra Angolana, tempo suficiente para a afirmação da nossa Marinha. Os momentos vividos desde lá até hoje garantem a que a Marinha de Guerra Angolana realizou com firmeza a sua missão de defesa do espaço marítimo.

0: Nacional, assim como com o aparecimento dos fuzileiros, realizou tarefas em terra e queremos fazer votos que daqui para diante a segurança marítima no país seja de certa forma um facto, se verificarmos também que o esforço do executivo em potenciar a Marinha de Guerra angolana com meios fará com que a segurança marítima seja cada vez melhor e que os interesses do Estado no mar estejam permanentemente salvaguardados. Os 50 anos nos catapulte para visões do momento. A situação geopolítica no mundo está a mostrar-nos de que os Estados e as suas Forças Armadas precisam, a cada dia que passa, estarem prontas, e é bem visível a visão, Sua Excelência, comandante em chefe, para com a Marinha de Guerra angolana e com as Forças Armadas no seu todo, e para tal que a Marinha seja aquilo que o país precisa para a sua afirmação. Que, no entanto, desejo a todos os oficiais almirantes, superiores, subalternos e sargentos, praças e trabalhadores civis deste grande ramo as maiores felicidades e que a cada dia que passa verifiquemos uma mudança significativa da nossa Marinha de Guerra angolana para adequar-se aos desafios que se impõem atualmente.
1: Contra-almirante fuzileiro Vaz Dungula, comandante do Comando Naval Cabinda, foi o nosso convidado, falou do seu percurso militar e felicitou a Marinha por ocasião do seu aniversário, assinalar-se já no dia 10 de julho. Bem-haja a Marinha de Guerra angolana. As saudações são do Ginga Natikuse.
2: Tendo em conta os 50 anos de existência da Marinha de Guerra angolana, é o motivo que nos leva nas edições de domingo a homenagearmos este ramo das Forças Armadas angolanas que defende o nosso espaço marítimo. Ficamos por aqui, prezado ouvinte, recebam as saudações de um domingo ameno na pessoa do Mutima Capulete, António Caetano e Luzia Quilanda. Bom dia!

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0: 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São 6 horas e Angola a seguir as notícias na Rádio Nacional. Parte das ações da Unitel vão à venda num processo que começa amanhã para demissão na Bolsa Nacional.
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0: Bom dia, vamos atualizar as notícias. A oferta pública da venda de 7 milhões e 500 mil ações da Unitel começa amanhã. Por cada ação, o preço mínimo é 36.036 kwanzas, enquanto o preço máximo é 40.040 kwanzas. O processo decorre até ao dia 24 deste mês. Para participar nestas operações, o cidadão deve ter em conta custódia no BFA, Capital Parque Áurea, Banco Caixa Geral Angola, Distribuidora Valor, Standard Invest e Amera Capital Partners. 7 milhões e 500 mil ações, estão reservadas para venda aos trabalhadores da Unitel. E as 6 milhões e 500 mil ações destinam-se ao público em geral. A entrada da Unitel no mercado de capitais marcará a diversificação da carteira dos investidores na Bolsa de Dívida e Valores de Angola, no mercado cujas empresas curadas até o momento são apenas do setor financeiro. Mais de 6 mil milhões de kwanzas vão ser aplicados para travar ravinas no município do Cassengo, na província da Lunda Sul. As obras já arrancaram e ficam concluídas dentro de um ano.
2: Decorrem as obras de contenção da ravina de grandes proporções que ameaçava engolir várias residências dos moradores do bairro Candembe 2, município do Cassengo, aqui na Lunda Sul. Mais de 6 mil milhões de kwanzas é o valor orçamental das obras de contenção e estabilização da ravina, cuja sua execução final está prevista num período de 12 meses. O governador provincial da Lunda Sul, Gildo Matias José, foi esta sexta-feira ver de perto o andamento das obras da ravina, com a dimensão linear de 1.320 metros, com uma execução física neste momento na ordem de 12%, de acordo com o diretor do Gabinete Provincial dos Serviços Técnicos e Infraestruturas, Félix Manassa.
3: Os trabalhos começaram, ela que tem uma extensão superior a 1.300 metros e neste momento estamos com aproximadamente 12% de execução física. É uma obra sob responsabilidade do Ministério das Obras Públicas no âmbito das obras emergenciais e está com um orçamento de mais de 6 mil milhões de kwanza.
2: E a administradora municipal do Cassengo, Francisca Manganda, disse ser uma empreitada que chega para resolver uma situação que muito preocupava as autoridades locais e os próprios moradores, que muitos deles viram-se obrigados em abandonar as suas moradias por conta da progressão da ravina.
4: Esta ravina sempre foi nossa preocupação e preocupação dos residentes nessa circunscrição territorial. Em função da progressão dessa ravina, e a população foi abandonando a área para poderem procurar onde que deveriam viver.
2: A administradora municipal do Cassengo, Francisca Manganda. Reportagem Rádio Nacional de Angola na Lunda Sul com Hélio Alfredo e Venâncio Chiema.
0: Mais de 6 mil milhões de kwanzas vão ser aplicados para travar ravinas no município do Cassengo, na Lunda Sul.
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0: 6 horas 4 minutos.
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1: Vinde a mim todos os que estáis cansados e oprimidos, e eu vos aliviarei. Tomai sobre vós o meu jugo e aprendei de mim, porque sou manso e humilde de coração, e encontrareis descanso para as vossas almas, porque o meu jugo é suave e o meu fardo é leve. Evangelho segundo São Mateus, capítulo 11, versículos 28 a 30. Vivemos tempos de muitas preocupações. Há famílias aflitas, jovens à procura de oportunidades, trabalhadores sobrecarregados e corações cansados pelas lutas da vida. Isso testemunhamos diariamente. Não queremos trazer as nossas aflições pessoais, mas a Igreja também vive do testemunho das vivências dos seus membros, que acabam por acalentar os outros. Em pouco menos de uma semana, 3 dos membros deste programa perderam um ente querido na família. Trata-se do pastor Tiago Mucaja, que perdeu a sua mãe, a mãe Marcela, da irmã Vitória Armando Goloia, que perdeu seu irmão, o irmão Tomé Armando, e do irmão Pedro Quinanga, que perdeu a sua irmã mais velha, Luísa Garcia. Coincidência ou não, mas em tudo, damos graças a Deus. Neste 14º domingo do tempo comum, Jesus dirige-nos um convite completamente extraordinário. Aproximarmo-nos dele para encontrar descanso, esperança e renovação. Cristo não promete uma vida sem desafios, obviamente. Promete sim caminhar conosco, carregar conosco os nossos fardos, e conceder-nos a paz que o mundo não pode dar, somente Ele. Assim, esta palavra possa fortalecer a nossa fé e nos ajude a enfrentar cada desafio com confiança no Senhor, que é manso, é humilde, infinitamente misericordioso. Por isso, caro ouvinte, sinta-se acalentado neste domingo, 5 de julho de 2026. Entramos no segundo semestre do ano. A metade do ano já se foi. Entreguemos as nossas vidas, os nossos corações ao nosso Deus para que Ele possa nos dirigir. Amém.

Bom dia, amada Igreja de Cristo, já estamos no seu receptor para mais uma edição do seu e nosso Ecos do Evangelho, referente ao dia 5 de julho de 2026, aqui no canal A da Rádio Nacional de Angola, a rádio que une o país. Conforme dissemos, hoje celebramos o 14º domingo do tempo comum, domingo em que a palavra de Deus nos convida a descansar no Senhor e a confiar naquele que sustenta os cansados e levanta os abatidos. A palavra deste domingo lembra-nos que Deus está próximo daqueles que sofrem e jamais abandona os que nele colocam a sua esperança. Conforme diz Isaías, ainda que uma mãe se esqueça do seu filho, Deus jamais se esquecerá de nós. É com esta confiança que entregamos ao Senhor as nossas famílias, as igrejas cristãs em Angola, os nossos governantes, os doentes, os desempregados, todos quantos atravessam momentos difíceis, queremos entregar-vos na santa paz do Senhor. Vamos nos inclinar em sinal de humildade para que invoquemos a presença de Deus em nossas vidas. Você, caro ouvinte, que está cansado, que se sente oprimido, Jesus está convidando: vinde a mim todos que estás cansados e oprimidos, que eu os aliviarei. Nesta oração, queremos convidá-lo a sentir e a viver este alívio divino que vem da parte do nosso Deus através do nosso Senhor Jesus Cristo. Oremos com o pastor Isaías Chicola.

Pai Santo e Eterno Deus, nós nos aproximamos diante de Ti em nome do nosso Senhor Jesus Cristo, reconhecendo que Tu és o Deus de toda a consolação, o Senhor da vida e da morte, aquele que enxuga as lágrimas dos que choram e fortalece os que esperam em Ti. Oramos a favor da nação angolana e pedimos que o Senhor possa estender a sua mão sobre este país. Abençoe, ó Deus, os governantes, os políticos, os deputados, os magistrados e todas as autoridades, concedendo-lhes sabedoria, temor a Deus e compromisso com a justiça para que governem em favor do bem comum. Intercedemos pela igreja em toda Angola. Fortalece os teus servos e servas, pastores, evangelistas, bispos, missionários e líderes cristãos, que a tua igreja permaneça fiel à palavra, unida no amor e comprometida com a proclamação do evangelho de Cristo. Lembra-te, ó Deus, dos órfãos, das viúvas, dos idosos, das crianças, dos jovens, das famílias, dos reclusos e de todos os que vivem em situações de vulnerabilidade. Que a tua graça os alcance e que a tua igreja seja instrumento do teu cuidado. Pedimos que o teu Espírito Santo retire de nós toda a distração, toda a ansiedade e toda a incredulidade. Que a tua palavra encontre lugar em nossos corações e produza arrependimento, consolo, fortalecimento e renovação espiritual. Torne, ó Deus, cada vez mais confiante em nós, certos de que, ainda que sejamos atribulados, não somos esmagados, ainda que passemos ou sejamos abatidos, Senhor, não somos destruídos, porque Tu permaneces conosco todos os dias. Receba a nossa adoração, santifica o programa Ecos do Evangelho e seus programadores, visita cada um deles em suas necessidades. Coloco nas tuas santas e poderosas mãos cada ouvinte deste programa e peço que o Senhor lhes abençoe ricamente em nome de Jesus Cristo, nosso Senhor e Salvador. Amém.

dedicação, acalentar aqui a nossa alma neste domingo 5 de julho de 2026. A garantia técnica deste programa está a ser assegurado pelo irmão Delfim Soares, com assistência de produção do irmão Evaristo Eponde. Na coordenação, realização e condução deste programa está o vosso irmão na fé, Pedro Quinanga. Nesta edição teremos uma reflexão bíblica com o reverendo Francisco Doido, intitulada A Testificação do Espírito. O sermão bíblico estará a cargo do reverendo Isaías Chicola, baseado na segunda carta do apóstolo Paulo aos Coríntios, no seu capítulo 4, versículos 7 a 10. E terá um tema muito sugestivo: a excelência do poder de Deus. Precisamos, porque o poder de Deus é mesmo excelente. É evidente que continuaremos aqui a acompanhar canções para vivificar o nosso espírito. Vós, porém, não estás na carne, mas no espírito. Se é que o Espírito de Deus habita em vós, mas se alguém não tem Espírito de Cristo, esse tal não é dele. E se Cristo está em vós, o corpo, na verdade, está morto por causa do pecado, mas o Espírito vive por causa da justiça. Carta do apóstolo Paulo aos Romanos, capítulo 8, versículos 9 e 10. Com este Espírito, vamos convidar o pastor Francisco Doido, a partir da província de Colo e Bengo, para a reflexão bíblica que terá como título A Testificação do Espírito. A vossa especial atenção.

passado não seria coerente se lhe perguntasses quem és, pois ele ainda continua preso em seus erros passados e descansa no universo de culpas. Seu presente também pode ser ilusório ao querer te dizer que você é o que supostamente é. Seu futuro seria também traiçoeiro se muito lhe confiasses, só na certeza de que ele chega na mesma. Você precisa de alguém mais. Você precisa de ouvir outra voz. Uma voz que de facto reflita a verdade de sua nova posição perante a face de Deus. Você precisa de uma voz que sempre te falará aos ouvidos quando o mundo à sua volta se levantar contra ti e os seus adversários ou inimigos atentarem contra sua vida, sua família e seus bens. Essa voz não virá do seu esposo, nem de sua esposa, nem tampouco de um perfil de rede social. Essa voz precisa vir do alto. Precisa ser uma voz que não se enrouqueça. Há que ser, sim, uma voz capaz de vencer a dureza do tempo, a raiva dos homens e as perdas desta vida. Meu amigo, graça e paz. Espero que estejas bem. Agora que o saudei, venha comigo. Venha comigo saber de onde virá então esta voz. A voz que poderá ser ouvida não pelos seus ouvidos, mas pela tua alma. Você está sendo desprezado pela sua família? Sua vida se tornou um combate permanente, a ponto de desejar já a morte mais do que a vida? Os seus filhos se tornaram a sua maior decepção? Ou são a sua única esperança? A sua vida juvenil está sendo vivida a ferro e fogo por falta de um emprego? Ou outra coisa que ameace a sua paz e coloque em xeque a sua esperança? Então ouça o que a Bíblia diz em Romanos, capítulo 8, versículo 16. O próprio Espírito testifica com o nosso espírito que nós somos filhos de Deus. Aqui está a voz de que tentei falar logo no início da nossa conversa. Está presente aqui uma divina testificação. Deus Pai é o arquiteto da salvação. Deus Filho é a entidade que materializa a salvação. E o Deus Espírito Santo é aquele que aplica tudo isso ao coração do pecador. O Deus triuno é imortal e invisível, mas também é real e opera em nós tanto o querer quanto o realizar. É neste sentido em que deve ser entendido o meu texto de hoje. Paulo está defendendo a nossa posição enquanto filhos de Deus. Sim, a doutrina da adoção é uma das que mais conforto traz ao coração dos crentes. Essa doutrina é um antídoto e um remédio contra todo o individualismo, toda a tendência de querer encontrar forças apenas na autoafirmação e motivação. Afirmar com fé que somos filhos de Deus, isso muda tudo à nossa volta. John Wesley disse certa vez: "O Espírito Santo testemunha diretamente ao meu espírito que eu sou o filho de Deus, que Jesus Cristo me ama e que se deu por si mesmo, que todos os meus pecados estão perdoados e destruídos e que eu mesmo, estou reconciliado com Deus." O Espírito Santo afirma isso. Ele chega às portas do nosso coração e grita com voz solene e penetrante: "Tu és filho de Deus." Isso prova que esse testemunho precisa ser verdadeiro, irreversível e com implicações eternas. O Espírito Santo não é inferior aos dois outros membros da Trindade. Aliás, cremos num só Deus, um em natureza, mas três em pessoa, um em eternidade, mas três na forma como lida conosco e que possuem total independência nas suas operações, sem que haja qualquer contradição ou discórdia. Quando Jesus estava sendo batizado por João Batista, vemos o Filho sendo batizado, o Espírito Santo descendo em forma de pomba e o Pai dando testemunho acerca do Filho. No meu texto de hoje, vemos agora que o Filho que fora testemunhado pelo Pai e que fora cheio do Espírito Santo, envia o seu Espírito ao nosso coração. E então ouvimos uma voz dizendo no íntimo do nosso coração que agora somos filhos de Deus. Não conheço algo mais poderoso do que isso.
Não há nenhuma frase motivacional capaz de criar em nós uma verdadeira motivação para a vida eterna. Jesus disse em João capítulo 16, versículo 13: quando vier o Espírito da verdade, ele vos guiará a toda a verdade. Meu amigo, aqui vai então uma das grandes verdades que o Espírito Santo nela nos guia a crer e esperar. Somos filhos de Deus, e isso é duplamente testificado. E a Bíblia afirma que o testemunho de duas pessoas é verdadeiro. Esta solidariedade e testemunho conjunto entre o Espírito Santo e o nosso espírito é medicina para a nossa vida inteira. Neste sentido, ficam dissipadas dúvidas no âmbito espiritual e também no âmbito emocional. Muitas vezes, o nosso emocional nos engana. O nosso humor presta um desserviço. Volta e meia, a solidão planta dúvidas no solo da nossa alma. Às vezes, a rejeição multiplica dúvidas e passamos a viver nas sombras. Às vezes, um divórcio semeia tanta frustração que começamos a amaldiçoar quem inventou o casamento. Por isso, este duplo testemunho é necessário. Um fala a partir da terra, o outro fala do céu. Um fala a partir da posição divina, outro fala em posição de regeneração. O Espírito Santo testifica por aplicação, o nosso espírito testifica por confirmação. Então, aqui acontece o que em grego se chama simarterei, ou seja, testemunhar com. As duas entidades, ainda que de natureza diferente, elas concordam neste ponto, que somos filhos de Deus. Deus perdoou os nossos pecados e podemos viver com esperança e alegria. Sim, alegria sem fim. Sentimentos de culpa não salvam. Arrependimento e fé em Jesus Cristo, sim. Isso promove a nossa salvação. Agora, na condição de filhos adotados, vivemos debaixo de um poder paternal, um novo poder paternal. Nada da nossa antiga família nos vincula. Todas as implicações e efeitos nocivos do pecado adâmico foram agora destruídos em Cristo, pelo que podemos viver em paz e com vitórias permanentes. Agora, em nossos corações, não há espaço para ressentimentos, vinganças baratas, hipocrisia, fingimento e invejas sanguinárias. Agora que sabemos que somos filhos de Deus e que isso é duplamente testificado pelo Espírito de Deus e pelo nosso espírito, nós aprendemos a viver com paciência, desenvolvemos nossas habilidades com correta expectativa, sofremos com inteligência e suportamos tudo com sabedoria, pois, enquanto filhos de Deus, temos paz com Deus por meio de Jesus Cristo, seu Filho, nosso Senhor. Como a Bíblia disse em Romanos capítulo 8, versículo 26, também o Espírito semelhantemente nos assiste em nossas fraquezas, porque não sabemos orar como convém, mas o Espírito Santo intercede por nós com gemidos inexprimíveis. Meu prezado irmão, ali onde você se encontra, escute o testemunho do Espírito Santo, afirmando que agora és filho de Deus. Viva sem medo, viva vitoriosamente. Para si que continuas vivendo longe de Cristo e em guerra com Deus, recordo-lhe que nenhum dos seus argumentos será validado diante de Deus. Deus criou todas as coisas na ausência do homem. Continua mantendo tudo sem a ajuda do homem. Acaso ele iria ficar sem forças e poder suficientes para confrontar tua alma e te levar ao arrependimento? O céu continua falando. As árvores estão discursando. O seu coração que bate no seu peito está te avisando. Viva como um filho de Deus. Fortaleça sua esperança estando em Deus. Perdoe seus inimigos com a força que vem de Deus. E sorri para a vida com a graça que vem de Jesus Cristo, nosso Senhor e Salvador. Seja feliz com Jesus. Fique com a bênção de Deus. Um abraço.

Vamos lhe acompanhar a reflexão bíblica com o pastor Francisco Doido, intitulada A Testificação do Espírito, uma série de reflexões bíblicas relativas ao Espírito Santo. E nas próximas edições teremos mais outras séries de reflexões bíblicas. Aqui, para além de enviar um abraço forte ao pastor Francisco Doido, vamos também acusar a recepção de uma mensagem de um ouvinte que, por sinal, enviou ao pastor Francisco Doido. Ele é um amante, mas um amante mesmo, das reflexões do reverendo Francisco Doido. É do irmão Alberto Pacheco, a partir da Matala, província da Huila. Ele faz referência que tem acompanhado muito o pastor Francisco Doido e é um ouvinte assíduo do programa Ecos do Evangelho. Aproveitar também para estender um abraço ao pastor Cristóvão Vumain do Bambe, ele que é pastor da Igreja Evangélica Reformada de Angola, na província do Ijo. Muito obrigado pela mensagem de conforto para todos os integrantes do programa Ecos do Evangelho que perderam seus entes queridos. Também ao irmão Afonso Bernardo Zang, na província do Ijo, município do Negage. Do irmão Lemos André, do município de Maquela do Zombo, igualmente província do Ije, e do irmão João Esteves de Carvalho, do município de Kazenga, aqui em Luanda. Muito obrigado pelas vossas mensagens de conforto e também de reconhecimento deste grande programa Ecos do Evangelho. Na edição passada tivemos um programa especial Junho Criança. Continuamos a receber várias mensagens a felicitarem por termos reservado ou garantido um programa especial para as crianças. E neste programa nós ouvimos o testemunho de muitas crianças e teremos a oportunidade, se calhar na próxima edição, para comentarmos um pouco, porque julgamos que as mensagens que nós recebemos das nossas crianças devem ser comentadas. Nós temos que responder, pois que manifestaram, por um lado, o seu regozijo, mas por outro lado, o seu descontentamento pelo facto de nós não darmos o tempo necessário para as nossas crianças. As nossas crianças sentem, às vezes, a nossa falta. Por isso temos que reforçar a nossa presença junto das nossas famílias, junto das nossas crianças, para que elas possam sentir o alento e, por outro lado, também sentirem aquela preocupação dos adultos no seu crescimento pessoal, crescimento espiritual. Por isso, todas as crianças que passaram aqui no Ecos do Evangelho e a todas que se sentiram representadas, nós queremos enviar um forte abraço, em especial a nossa querida Delfina Paulo, que esteve aqui do meu lado a conduzir aquele programa especial Junho Criança. Vamos agora para mais uma canção evangélica, Tondam Fumo a Dizulo, conforme dissemos no início do programa, em tudo dai graças a Deus.

Esta canção foi uma gentileza do nosso pastor Rogério Gilvete, uma série de canções que nos enviou, e esta é uma daquelas que é bastante contagiante. É uma canção, digamos, que representa também Angola, não é? Todas as igrejas acabam por cantar este grande hino. Renovados votos de muito bom dia ao caro ouvinte, continue em companhia do céu, Ecos do Evangelho, aqui no canal A da Rádio Nacional de Angola. Estamos a nos aproximar ao mês de agosto. Como sabem, o Ecos do Evangelho vai celebrar mais um aniversário no dia 9 de agosto, 34 anos. Para o efeito, já recebemos 2 convites. Estamos a prever celebrar o nosso aniversário na província da Huila, cidade do Lubango, de 22 a 23 de agosto. Estaremos na cidade do Lubango a celebrar o 34º aniversário. Queremos agradecer às igrejas sediadas na província da Huila, pertencentes à Aliança Evangélica de Angola e ao Conselho de Igrejas Cristãs em Angola, e aqui especialmente à Igreja Evangélica Sinodal em Angola e IESA, que está, não diríamos coordenar, mas que está a facilitar esta comunicação entre o Ecos do Evangelho e as igrejas locais ali na província da Huila. Querendo Deus, estaremos sim na província da Huila. Recebemos também convite especial da Comissão Ecumênica de Cooperação do Conselho de Igrejas Cristãs em Angola, no município do Negaje, uma carta ou convite assinada pelo reverendo Arcelino Rafael Gomes, ele que escreve para nós a convidar para que estejamos no município de Negaje nos dias 29 e 30 de agosto. Ou seja, estamos a ser desafiados. Vamos ao sul de 22 a 23 e depois subiremos ao norte de 29 a 30 de agosto para celebrarmos o 34º aniversário do programa Ecos do Evangelho. Queremos rogar a Deus para que nos dê força e que consigamos reunir as condições necessárias que nos permitirão deslocar à província da Huila e a

0: Então nela sua confiança. Amado ouvinte, este é o momento em que Deus deseja falar ao seu coração por intermédio do seu servo, o reverendo Isaías Chicola, cujo sermão vai firmar-se nas Sagradas Escrituras, na segunda carta do apóstolo Paulo aos Coríntios, capítulo 4, versículos 7 a 10. Abramos o nosso entendimento para ouvir a voz do Senhor.
1: Prezado rádio ouvinte, o texto de base para a nossa meditação é a segunda carta de Paulo aos Coríntios, capítulo número 4, versículos número 7 a 10. Diz assim o texto bíblico: temos, porém, este tesouro em vasos de barro, para que a excelência do poder seja de Deus e não de nós. Em tudo somos atribulados, mas não angustiados, perplexos, mas não desanimados, perseguidos, mas não desamparados, abatidos, mas não destruídos, trazendo sempre por toda parte a mortificação do Senhor Jesus, nosso corpo, para que a vida de Jesus se manifeste também nos nossos corpos. Amados irmãos em Cristo, o apóstolo Paulo escreve estas palavras não no contexto de conforto humano, mas de sofrimento real. Ele não fala da teoria da fé, mas da experiência vivida no meio de perseguições, pressões e fragilidades humanas. Esse texto é particularmente poderoso para o momento em que a dor afeta a nossa vida, como os que muitos servos e servas de Deus passam, numa perspectiva física, social, familiar e psicológica, entre outras. Enquanto estivermos na carne, há muitas situações que afetam nossas vidas e muitas delas tendem a desmotivar-nos até na nossa trajetória ministerial. O apóstolo Paulo não nega o sofrimento, mas revela algo muito profundo. Revela que Deus continua a agir dentro da nossa fragilidade. Então, o tema da nossa meditação é a excelência do poder de Deus. Em primeiro lugar, precisamos ver que o texto mostra aqui o tesouro. Temos tesouro em vasos de barro. O versículo número 7 diz: temos, porém, este tesouro em vaso de barro. O apóstolo Paulo começa com uma imagem muito simples, mas também bastante profunda. A palavra tesouro representa o evangelho, a presença de Cristo, a glória de Deus dentro de nós. Lembre-se, prezado ouvinte, que o texto de Êxodo 33, versículo 15, quando Moisés disse: se a tua presença não for comigo, não nos faça subir deste lugar. Isto lembra-nos que a presença de Deus é mais importante que qualquer dificuldade que nós passamos. Então, estamos a lembrar que Deus colocou em nós este tesouro, o evangelho, colocou em nós também a presença de Cristo e a glória de Deus, independentemente das dificuldades que nos afetam. Então, também, enquanto a palavra tesouro está a representar o evangelho, a presença de Cristo ou a glória de Deus dentro de nós, já a expressão vaso de barro representa as nossas fragilidades humanas. Como sabemos, o barro, na verdade, é fraco, é quebrável, é comum, não tem valor em si mesmo, mas é exatamente nesse recipiente que somos nós, os seres humanos, frágeis, que Deus decidiu colocar a sua glória. E, portanto, isso nos leva a compreender ou a entender que Deus não nos escolheu porque somos fortes, mas Ele nos aperfeiçoa em meio às nossas fraquezas para podermos o servir. Deus não depende da nossa perfeição, mas em meio à nossa imperfeição, Ele nos usa com a sua muito eterna misericórdia. E, finalmente, Deus manifesta o seu poder na nossa fragilidade. Mas Deus faz isso tudo por causa de quê? Claramente o texto nos responde. O texto mostra aqui: é para que a excelência do poder seja de Deus e não de nós. Ou seja, dito de outro modo, quando sobrevivemos à dor, não é porque somos fortes, mas porque Deus é poderoso. Também podemos perceber do versículo número 8 ao versículo número 9, a realidade da

0: pressão, mas não da destruição. Veja o que o texto diz. O texto mostra que em tudo somos atribulados, mas não angustiados. Perplexo, mas não desanimados. Perseguidos, mas não desamparados. Abatidos, mas não destruídos. Paulo apresenta estas experiências humanas, que no texto nós podemos ver essas quatro experiências humanas, onde ele mostra que atribulados, mas não angustiados. Ele mostra que há pressão sobre todos os lados, mas não somos esmagados. Prezado ouvinte, nós passamos por doenças, passamos por mortes, passamos por carências, por crises conjugais, entre outros tipos de situações que assolam nossas vidas, mas não caímos na angústia, porque passamos por elas assegurados pela protetora mão do nosso bom Deus. Quando ele mostra que somos perplexos, mas não desanimados, está trazendo também para nós a ideia de que há momentos em que não entendemos, na verdade, o porquê das coisas. Se calhar nos questionamos, mas por que isso tinha de acontecer comigo? Acredito que qualquer um de nós já se perguntou, já fez pergunta assim, por que isso acontecer comigo? Mas, independentemente disso, nós não perdemos fé, continuamos perseguindo ou seguindo firmes na fé. O texto também nos mostra que podemos ser perseguidos, mas não somos desamparados. Muitas vezes aqueles que nos perseguem pensam que nos poderão isolar de Deus. Não. Podemos ser rejeitados pelos homens, mas nunca poderemos ser abandonados por Deus, porque Deus é fiel a nós, os humanos, independentemente das circunstâncias que afetam a nossa vida. Ele está presente em tudo, sobre nossa vida, sobre nossa trajetória, em tudo Deus está presente. O texto mostra também que ainda que sejamos abatidos, mas não somos destruídos. Prezado ouvinte, podemos cair emocionalmente, mas não somos destruídos espiritualmente. E isto mostra uma grande verdade poderosa das Sagradas Escrituras, em que o cristão não está isento da dor, mas está protegido dentro dela. A dor pode nos atingir, mas não tem autoridade para poder nos destruir. No versículo número 10, nós podemos ver que a dor tem um propósito também espiritual. Talvez isso possa soar um pouquinho diferente daquilo que os nossos ouvidos se acostumam, mas a realidade é que Deus não nos prometeu uma caminhada tranquila, mas sim uma chegada segura. Em meio à nossa trajetória há dificuldades, mas em nome do Senhor Jesus, nós chegaremos seguro no bom porto que ele tem traçado para nós. Por isso o texto mostra que, trazendo sempre por toda parte a mortificação do Senhor Jesus no nosso corpo, Paulo revela algo bastante profundo. A vida cristã inclui participação também no sofrimento de Cristo, mas isso não é o fim da história. O texto continua a dizer: para que a vida de Jesus se manifeste também nos nossos corpos. Aqui o texto traz a ideia, traz o dado de que a dor, na verdade, ela não é vazia. E o sofrimento não é inútil. A cruz, na verdade, não é uma derrota. Foi por intermédio da cruz que Deus venceu todas as artimanhas do diabo. E através da nossa fragilidade, a vida de Cristo se manifesta. Quando o mundo vê um crente ferido, mas firme, ele não vê apenas a humanidade, ele vê a vida de Jesus em ação. Prezados ouvintes, nós podemos olhar para esse texto e podermos compreender, em primeiro lugar, que somos frágeis, mas carregamos um tesouro eterno. Não dependemos de nós mesmos, mas de Cristo em nós. A dor não define o nosso destino. Podemos ser pressionados, mas não seremos vencidos, porque Cristo que está em nós é maior do que qualquer circunstância que tenta mudar a nossa realidade e aproximação a Deus. Em terceiro lugar, Deus transforma o sofrimento em testemunho. Aquilo que nos fere pode revelar a glória de Deus para outras pessoas. A igreja continua firme, mesmo em meio a situações difíceis, porque a nossa esperança não está na ausência da morte, na ausência da doença, na ausência da dor, mas na presença de Cristo, que cada dia está ao nosso lado. Amados irmãos e irmãs, Paulo não nega a realidade da dor, ele a reconhece plenamente e mostra claramente que nós somos frágeis, somos pressionados, somos abatidos, mas ele também proclama uma grande verdade: não somos destruídos, não somos abandonados e não somos vencidos, porque o tesouro dentro de nós é maior do que o vaso que o carrega. Prezado ouvinte, se hoje há lágrimas, há também esperança. Posso estar a pregar para alguém que passou ou está a passar por alguma situação difícil. Lembre-se que hoje, se houver lágrima na tua família, lembra também haver esperança em Cristo Jesus. Se há alguma dor, lembre-se também que há presença de Deus. Deus não nos abandona, os homens fogem, mas Deus está presente. E se houver alguma perca, há também promessa da vida eterna em Cristo. E assim declaramos por fé que em tudo somos atribulados, mas não angustiados, porque Cristo em nós é a esperança da glória. Que Deus graciosamente alicerce esta palavra no seu coração. Talvez seja de uma palavra de consolação para ti, ou seja uma palavra que te desperta em perceber que passamos por dificilmente disso. Deus está no nosso meio. Aqueles que têm Cristo Jesus como Senhor e Salvador de suas vidas, eles sabem que qualquer dificuldade que lhes afetam, passam por ela com Deus, abraçando-o, protegendo-o e cuidando-o. E lembramos que Cristo em nós é muito mais do que aquilo que nós podemos encontrar, achar ou procurar no mundo. Que a graça de Cristo Jesus repouse sobre a sua vida e que Ele te ilumine sempre a buscar a sua face até que Ele venha. Amém.
1: Caro ouvinte, acabamos de ouvir a palavra de Deus anunciada pelo reverendo Isaías Chicola, extraída na segunda carta do apóstolo Paulo aos Coríntios, capítulo 4, versículo 7 a 10. A excelência do poder de Deus. De facto, senti-me emocionado, completamente emocionado, por esta mensagem do pastor Isaías Chicola, que conforta a todos nós que nos sentimos abatidos, atribulados, mas não destruídos, porque temos um Deus. Que esta mensagem permaneça viva nos nossos corações e nos ajuda a encontrar em Cristo a força para vencer os desafios da vida. Lembremos-nos sempre, Jesus continua a convidar todos os cansados e oprimidos a encontrarem nele descanso, paz e renovação espiritual. A equipa do Ecos do Evangelho agradece a sua audiência e deseja-lhe um domingo abençoado, repleto do amor e da graça de Deus. Os abraços finais são do Delfim Soares, do Evaristo Eponde e do Pedro Quinanga. Fique com a paz do Senhor. Até o próximo domingo, se Deus quiser. Graça e paz.

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0: 7.500.000 ações da Unitel para a estreia da primeira empresa de telecomunicações na Bolsa Nacional. Cerca de 1.000 famílias em Ambaca, no Coanza Norte, vão ser retiradas das listas de beneficiários do Quenda por tentativa de fraude. Caldo do Poeira em dia de animação na Lunda Norte, com a valorização da música do leste de Angola. Seleção Nacional Sénior Masculina de Basquetebol defronta hoje o Mali para a terceira janela de apuramento ao Mundial do Qatar em 2027. Além fronteiras no Mali, 26 suspeitos de terrorismo e um militar morrem em confrontos. Jornal às 7 horas de sábado, 5 de julho de 2026. A edição é de Euclides Sebastião. Técnica de Abel José. Daniel Marques vai apresentar as notícias.
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0: Abrir-se a oferta pública de venda de 7.500.000 ações da Unitel começa amanhã. Por cada ação, o preço mínimo é de 36.036 kwanzas, enquanto o preço máximo é de 40.040 kwanzas. O processo decorre até o dia 24 deste mês. Das 7.500.000 ações, 1.000 estão reservadas para venda aos trabalhadores da Unitel e as 6.500.000 ações destinam-se ao público em geral. A entrada da Unitel no mercado de capitais marcará a diversificação da carteira dos investidores da Bolsa de Dívida e Valores de Angola, num mercado cujas empresas curadas até o momento são apenas do setor financeiro. E o Serviço Nacional de Contratação Pública garante que as 136 empresas em incumprimento de contratos públicos vão ser responsabilizadas. A informação foi avançada ontem à Rádio Nacional de Angola no programa Sábado às 10h10, que abordou o tema incumprimento da contratação pública por parte das empresas e mecanismos para sua responsabilização. Durante o debate, a PGR afirmou que está a acompanhar os casos com vista à responsabilização das empresas infratoras. Jornalista Hélder Silva.
2: 136 empresas encontram-se em situação de incumprimento da legislação sobre contratação pública, um cenário que preocupa as autoridades e reacende o debate sobre a necessidade de reforçar os mecanismos de fiscalização, prevenção e responsabilização, de acordo com Liliana Machado, chefe do Departamento Jurídico e Contencioso do Serviço Nacional da Contratação Pública do Ministério das Finanças.
3: O ano passado, nós atingimos, em termos de lista de empresas incumpridoras, tínhamos umas 56 empresas ali. E hoje nós temos 136, fruto do trabalho que o SNCP tem vindo a fazer, porque as entidades contratantes devem ou têm a obrigação de nos informar em caso de incumprimento contratual, e muitas das entidades contratantes não faziam isso. Então, nós temos estreitado relações, até porque agora o Serviço Nacional da Contratação Pública já tem representações regionais nas 6 regiões, o objetivo é passarmos a termos um serviço provincial nas 21 províncias. Há situações de incumprimento contratual decorrentes dos contratos celebrados com operadores econômicos. Há necessidade de entidades públicas contratantes assegurarem a parte da formação dos contratos, que é ali onde nós vamos limar as arestas. Vamos ter que contratar, o objetivo é contratar empresas que efetivamente vão prestar bem o serviço, vão executar bem as obras, vão fornecer os bens dentro do prazo determinado.
2: Além da responsabilização das empresas infratoras, especialistas defendem a adoção de mecanismos preventivos para reduzir o número de irregularidades. O Procurador da República, junto dos órgãos de Polícia Criminal, Alexandre Janota, esclarece que a atuação da Procuradoria-Geral da República decorre do que está estabelecido na lei e explica quais as situações em que o incumprimento pode configurar responsabilidade criminal.
4: as infrações criminais que estão associadas ao incumprimento contratual são a falsificação de documentos, a burla, a corrupção, a participação económica no negócio. Este, como nós sabemos, no nosso ordenamento jurídico constitui infração criminal. Então, o processo de responsabilização dessa empresa ou destes indivíduos incidirá sobre o crime que eles cometeram na formação, na execução e na conclusão do contrato.
2: Por sua vez, o jurista José Rodrigues defende uma maior articulação entre a Procuradoria-Geral da República e o Ministério das Finanças para tornar mais eficaz o combate às irregularidades.
5: Há algumas empresas que nós conhecemos que num passado recente já tiveram algumas contingências de incumprimento com o Estado, mas que depois, passados 10, 15 anos, voltamos a ver essas empresas ou os sujeitos dessas empresas a constituir novas empresas e a caírem na mesma situação de incumprimento. Então eu penso que é necessário fortalecer primeiro as instituições, torná-las elas republicanas, de modo que a situação de incumprimento deve ser tratada dentro daquilo que são os marcos da própria legalidade, ou seja, a própria lei, a lei 41/20, o regime de incumprimento deve ser melhorado, deve-se agravar as sanções contra aquelas empresas que caem em situação de incumprimento e aqueles que são, sobretudo, os acionistas ou os sócios dessas sociedades, devem efetivamente ser impedidos de constituir novas empresas e estas também contra tratarem com o próprio Estado.
2: Jurista José Rodrigues falando a propósito da lei da contratação pública, um mecanismo que visa garantir que os contratos públicos sejam celebrados e executados em conformidade com a legislação, promovendo uma gestão mais eficiente dos recursos públicos, uma concorrência leal entre os operadores económicos e o reforço da confiança dos cidadãos nas instituições.
0: Serviço Nacional de Contratação Pública garante que as 136 empresas em cumprimento de contratos públicos vão ser responsabilizadas. Mais de 6 mil milhões de kwanzas vão ser aplicados para travar a progressão de ravinas no município do Cacengo, na província da Lunda Sul. As obras já arrancaram e ficam concluídas dentro de um ano. Venâncio Chiema.
6: Decorrem as obras de contenção da ravina de grandes proporções que ameaçava engolir várias residências dos moradores do bairro Candembe 2, município do Cacengo, aqui na Lunda Sul. Mais de 6 mil milhões de kwanzas é o valor orçamental das obras de contenção e estabilização da ravina, cuja sua execução final está prevista num período de 12 meses. O governador provincial da Lunda Sul, Gildo Matias José, foi esta sexta-feira ver de perto o andamento das obras da ravina, com a dimensão linear de 1.320 metros, com uma execução física neste momento na ordem de 12%, de acordo com o diretor do Gabinete Provincial dos Serviços Técnicos e Infraestruturas, Félix Manassa.
7: Os trabalhos começaram, ela que tem uma extensão superior a 1.300 metros e neste momento estamos com aproximadamente 12% de execução física. É uma obra sob responsabilidade do Ministério das Obras Públicas, no âmbito das obras emergenciais, e está com um orçamento de mais de 6 mil milhões de kwanza.
6: E a administradora municipal do Cacengo, Francisca Manganda, disse ser uma empreitada que chega para resolver uma situação que muito preocupava as autoridades locais e os próprios moradores, que muitos deles viram-se obrigados em abandonar as suas moradias por conta da progressão da ravina.
8: Esta ravina sempre foi nossa preocupação e preocupação dos residentes nessa circunscrição territorial. Em função da progressão dessa ravina, e a população foi abandonando a área para poderem procurar onde que deveriam viver.
6: A administradora municipal do Cacengo, Francisca Manganda. Reportagem Rádio Nacional de Angola, na Lunda Sul, com Hélio Alfredo e Venâncio Chiema.
0: Mais de 6 mil milhões de kwanzas vão ser aplicados para travar a progressão de ravinas no município do Cacengo, na Lunda Sul. O Fundo de Apoio Social FAS vai retirar cerca de 1.000 famílias das listas dos beneficiários das transferências sociais monetárias no âmbito do programa Quenda, em Ambaca, no Kwanza Norte. Em causa está a tentativa de se registarem mais de uma vez, a situação que constitui fraude para obtenção de vantagem. Outros dados com Daniel António.
9: No município de Ambaca, aqui no Coanza Norte, no âmbito do Coenda, o FAS, Fundo de Apoio Social, detectou cerca de 1000 agregados familiares com um triplo registro. Segundo Lourenço Matias, diretor do FAS nesta província, a intenção dos agregados em causa era o benefício indevido de várias transferências monetárias, mas dada a eficácia do sistema que gera o cadastramento dos agregados, a situação está sob controlo.
10: Se fez um cadastramento geral, depois se percebeu que tinha um grande número de pessoas ainda fora, então vemos uma segunda vez para integrar estes e infelizmente alguns acabaram se aproveitando desta segunda vez para se cadastrar em diferentes bairros. Mas claro que o sistema detectou isso e congelou as três contas, já não passaram para as fases seguintes, porque no processo das transferências sociais monetárias, antes de chegar à entrega do valor, tem um processo muito grande. Desde o cadastramento, o tratamento de dados é minucioso, de formas que se tiverem nomes iguais, com número de documentos iguais, ainda que filiações iguais, o sistema já detecta, mas ainda assim ele ocupa um espaço dentro do sistema integrado de informação de proteção social. A nível do município, nós estamos a falar de mais de 900 agregados familiares que tentaram esta manobra e ainda assim foram identificados e já foram dados os devidos tratamentos.
9: O responsável anuncia para breve a retoma dos pagamentos da terceira e quarta fases das transferências sociais monetárias para mais de 11 mil agregados dos municípios de Ambaca, Luinga e Tango.
10: Os agregados familiares, no âmbito do ainda têm recebido semestralmente, de 6 em 6 meses, o equivalente de 6 meses, que são 66 mil. Mas tem aqueles casos de pessoas que estavam ausentes no primeiro, segundo e terceiro pagamento, esses sim vão receber de forma acumulada, né, com retroativo. Se não estava nas 3 ou nas 4 primeiras, vai receber 132 mil. Se só receber uma vez, vai receber 99 mil quase.
9: Daniel António, a Rádio Nacional, a partir de Camabatela.
0: Cerca de 1000 famílias em Ambaca, no Coanza Norte, serão retiradas das listas de beneficiários do Coenda por se registarem mais de uma vez. E, noutro sentido, moradores dos bairros afetados pelas cheias do rio Cavaco, em Benguela, beneficiaram de apoios da Igreja Evangélica Reformada de Angola e Era. A vice-governadora local para o setor político, social e económico, Kátia Cachuco, agradeceu o gesto e destacou o papel da Igreja no apoio às famílias afetadas pelas cheias. Jornalista Ismael Macuso.
11: Mais de 15 toneladas de bens diversos de primeira necessidade foram entregues a dezenas de famílias sinistradas pelas últimas cheias em Benguela. Da iniciativa da Igreja Evangélica Reformada de Angola, ação solidária aconteceu na UPIP e beneficiou moradores dos diversos bairros afetados pelas inundações. A reverenda Dorcas Teca disse que a doação faz parte da missão da Igreja de servir ao próximo em tempos de dificuldade.
12: Colocar este processo nas tuas mãos, se é sobretudo com o governo da província de Benguela. Que o Senhor vos abençoe, que o Senhor vos guarde, o Senhor faça resplandecer o seu rosto sobre vós e tenha misericórdia de vós.
11: A vice-governadora de Benguela para o setor político, económico e social, Kátia Cachuco, agradece o gesto e enaltece o contributo da Igreja no apoio às famílias afetadas.
13: É um gesto de solidariedade, é um gesto humano e nobre, que nós reconhecemos e agradecemos profundamente, em nome do governo provincial e em nome dos sinistrados. E chega tudo na hora certa, no momento justo, e teremos a responsabilidade imensa de fazer chegar cada donativo aos sinistrados.
11: Rádio Nacional em Benguela, com Pilar Tescongo e Ismael Macosso.
0: Famílias afetadas pelas cheias do rio Cavaco em Benguela beneficiam de apoios diversos. Agora, o caldo do Poeira especial deste domingo vai ser servido e animado na província da Lunda Norte, ao sabor da música do leste de Angola. Na edição de hoje do Caldo do Poeira serão homenageados os músicos Ticali, Santos Católica e o agrupamento Sagrada Esperança. Outros dados com Walter Arsênio.
14: A Rádio Nacional de Angola está a consolidar a sua marca Unir o País na frequência Caldo do Poeira, especial este domingo no município do Lucapa. Nesta edição, que marca os 48 anos da separação das Lundas Norte e Sul, o Caldo do Poeira, junta-se à festa para prestar homenagem aos músicos Ticali, Santos Católica e o agrupamento Sagrada Esperança. Luciana Mobulo e Gerilson Israel fazem parte do elenco artístico especial que começa a dar sinais de um projeto intergeracional. O antigo viola ritmo e cofundador do agrupamento Sagrada Esperança, Zeca Rosa, em nome dos seus colegas, agradeceu o gesto da Rádio Nacional de Angola e disse que o momento vai ser aproveitado para homenagear os antigos colegas.
15: Hoje muitos dos que de um ou de outro modo fizeram o percurso connosco não estão presentes porque se foram embora. Todos eles tiveram uma importância muito grande naquilo que foi o percurso que o agrupamento musical teve. Também um voto de continuidade e sucesso para aqueles que continuam também mais jovens abraçando a nossa causa, dando a possibilidade do agrupamento musical continuar vivo.
14: Ticali, outro homenageado da edição especial do Caldo do Poeira, promete fazer uma festa sem igual e a dimensão dos seus mais de 30 anos de carreira.
16: No meu repertório eu vou apresentar as músicas antigas, tem o Kasumbi Kami, que já foi gravada mesmo. Aí foi na 71, foi masterizada em Portugal, no estúdio Valentim de Carvalho. Kasumbi Kami, Moatembo, depois também tem Gila Yalunda Unakaya. Então essas que, portanto, tenho no repertório que é para poder também apresentar aí ao público.
14: Ticali, um dos homenageados do Caldo do Poeira, edição especial que vai revisitar as canções tradicionais da região leste do nosso país, um projeto da Rádio Nacional de Angola que tem como base a divulgação e valorização da história da música angolana.
0: Caldo do Poeira continua a unir o país com foco na divulgação e valorização da música angolana e os seus fazedores. A 21ª edição do Festival Internacional de Teatro do Cazenga, Festeca, está a reforçar a parceria entre os fazedores das artes, da representação, no domínio da formação artística. O dramaturgo e diretor artístico português, João Garcia Miguel, reconhece e enaltece o contributo de jovens artistas angolanos que desenvolvem atividades sobre a história do Cazenga no estrangeiro. Vladimir Valente.
17: Este reconhecimento foi manifestado pelo dramaturgo e diretor artístico da Companhia Teatral João Garcia Miguel de Portugal, que participa da 21ª edição do Festival Internacional de Teatro do Cazenga. João Garcia Miguel aponta como exemplo o papel dos jovens angolanos Janice Maiomona e Leo Emílio, que desde 2025 têm estado a desenvolver matérias ligadas à história do Cazenga naquele país lusófono, que tem sido uma grande valência para o potencial angolano no exterior.
18: É um tornar visível daquilo que é a relação que a Companhia João Garcia Miguel tem vindo a estabelecer com a Animarte e com a Globo de Culo desde 2011, e que fez nos últimos anos uma parceria que já várias vezes incluiu antes formação, mas neste ano, nestes dois últimos anos, incluiu uma formação de longo prazo que levou dois protagonistas, uma rapariga e um rapaz, a Janice Maiomona e o Leo Emílio, para Portugal, para estarem com a companhia. Eles estão lá desde fevereiro de 2025, desta parceria de formação.
17: João Garcia Miguel referiu, por outro lado, que a parceria entre os dois países no setor das artes cênicas por via de Festeca existe desde 2012 e tem sido bastante proveitosa entre as partes, pelo que espera formar mais jovens angolanos.
18: Temos estabelecido desde 2012 basicamente uma parceria regular com o Festeca. Vimos aqui, temos ajudado, temos recebido braços abertos e por isso continuamos abertos e ter outras possibilidades de outras pessoas e de outros estagiários vindos daqui, do Animarte e do Cazenga, possam estar connosco. Há uma possibilidade de ter uns estágios de mais curta duração até ainda se calhar ao fim deste ano.
17: Festeca abre portas para vários jovens do Cazenga. Rádio Nacional de Angola com Osvaldo Mateus e Vladimiro Valente.
0: Festival Internacional de Teatro do Cazenga, Festeca, foca na abordagem da formação artística de atores locais.
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0: Agora, atualidade desportiva, a Seleção Nacional de Basquetebol defronta hoje o Mali no pavilhão multiusos do Quilamba, a partida referente ao encerramento da terceira janela de qualificação ao Mundial do próximo ano, na cidade de Doha, no Catar. Agora, atualidade internacional, no Mali, 26 suspeitos de terrorismo e um soldado morreram em ataques lançados por rebeldes, separatistas e jihadistas contra posições militares em várias cidades e contra uma prisão perto da capital. Segundo o exército maliano, neste momento a situação que afetou várias cidades do norte e centro do Mali encontra-se completamente controlada. Os ataques começaram na madrugada de sábado contra posições das Forças Armadas do Mali e dos seus aliados do grupo paramilitar russo Africa Corps. Voltamos à primeira página deste jornal. Arranca amanhã o processo de venda de 7 milhões e 500 mil ações da Unitel para a estreia da primeira empresa de telecomunicações na Bolsa Nacional. Cerca de 1000 famílias em Ambaca, no Kwanza Norte, vão ser retiradas das listas de beneficiários do Quenda por tentativa de fraude. Caldo do Poeira em dia de animação na Lunda Norte, com a valorização da música do leste de Angola. Seleção Nacional Sénior Masculina de Basquetebol defronta hoje o Mali para a terceira janela de apuramento ao Mundial do Qatar em 2027. Além fronteiras no Mali, 26 suspeitos de terrorismo e um militar morrem em confrontos. A edição deste Jornal às 7 foi de Euclides Sebastião. A técnica foi de Abel José. Daniel Marques apresentou as notícias. Bom dia.
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20: 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Angelina Chipondia Cunanga Andrade, sobrinhos, netos, bisnetos e trisnetos, têm o doloroso dever de comunicar o falecimento da matriarca Salomé Nambandua Samuel, ocorrido no dia 2 de julho, quinta-feira. As exéquias decorrem em Viana, junto à Quinta do Jacaré, e o funeral acontece amanhã, dia 6, às 10 horas, no cemitério do Benfica. José Carvalho dos Santos comunica que será rezada a missa do sexto mês em memória de Dom Serafim Xinguia Ombo, hoje na Catedral de Mbanza Congo, província do Zaire. Os familiares de Artur Amaral da Silva comunicam que será rezada a missa do 30º dia em sua memória, hoje às 7 horas, na Igreja Mãe de Deus, na rua do Centro de Conferências de Belas. Ferreira Alfredo solicita a quem tem encontrado um passaporte emitido em seu nome que faça a entrega aos serviços de migração estrangeiros ou no centro da GAMEC. Ou, alternativamente, pede que quem estiver em posse da documentação que faça contacto através do número 942-21-40-60. 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

0: Bom dia, bom dia, bom dia, bom dia. 7:34, já chegamos para mais uma edição do seu e nosso Poeira no Quintal. É assim todos os domingos de manhã aqui na Rádio Nacional de Angola, também na Rádio Cultura Angola. E hoje já temos uma novidade para si, uma grande novidade. A novidade é que nós vamos até bem perto das 10 horas. Por quê? Porque tem Caldo do Poeira, Caldo do Poeira, na província da Lunga Norte, aquele casamento que vai acontecer à volta da nossa tienda. E cá estamos nós, esta velharia com sabedoria, uma vez mais, aqui reunida para mais um Poeira no Quintal. Olenguinine, bom dia, bom dia, bom dia.
1: Bom dia, diretor, bom dia, diretor. E todos os amantes do programa Poeira no Quintal, em especial os meus colegas de música, e o pessoal todo do meu bairro, Marçal.
0: O nosso Marçal. Só o Cristiano Benedito é que não é do Marçal. Acho que não. Também é miúdo, não cabe nesse programa. Esse programa é para os mais velhos. Para quem tem barba rija.
1: Na boca. Isso é programa para velhos que têm barba rija.
0: Exatamente. O técnico só está porque, enfim, alguém tem que fazer a técnica.
1: Eu também.
0: Porque senão.
1: Eu também, jovem, há bocado estava a falar aqui com o mais novo. Sobre o giro-giro, não sei saber onde é que é o giro-giro.
0: São miúdos. Dica Mbu, bom dia.
2: Bom dia Edson de Menezes, bom dia aqui os meus colegas, bom dia povo angolano, poeiristas, caldistas e aqueles que fazem a barba com água de macunde e caco de garrafa. Et boba, et bana.
0: Bom, estamos aqui a falar de barba rija, mas na verdade nem o Dicambu nem o Olinguirino têm a barba. É o bigode. É o bigode, que nem o Zeca do bigode, não é? Mas. O microfone.
1: O Zeca do bigode, daquilo dele está afinadinho.
0: Afinadinho, não é?
1: Não, porque ele também usa outras técnicas. Eu já deixei. Porque a idade quando pesa, nós temos que admitir quem somos nós. Eu tenho colegas às vezes dizem, pá, estás com cabelo branco, pintando ou não, a idade está lá.
0: Está lá, não tem como, não dá para esconder. Sim. Mas é que esse teu corte de cabelo é especial.
1: Bom, isso já vem de muitos anos.
0: Mas sempre usaste esse corte?
1: Sempre, desde a minha meninice.
0: Esse punk.
1: E quando fui mais novo, aquilo era uma popa que nem a popa do lindo da popa.
0: E vai ser assim então o nosso Poeira no Quintal até bem perto das 10 horas, já dissemos. Hoje também tem Caldo do Poeira, vai ser na província da Lunga Norte, com vários convidados. Vamos homenagear a Santos Católica, vamos ter como convidados o Legalize, o Robertinho, e também outros artistas que vão fazer a festa do Caldo do Poeira. Mas antes mesmo de passarmos à próxima música, queria saber como é que foi a vossa semana, não é? O Linguinino, como é que foi a semana? Muitas atividades ou nem por isso?
1: A minha foi mesmo pesada.
0: Foi pesada.
1: E ainda hoje, infelizmente, não vou conseguir acabar o programa. Porque às 9:30 tem que fazer o check-in.
0: Olha a idade, Linguinino, olha a idade.
1: Também, mas olha o bolso.
0: Mas depois o que é que vai pesar mais? O bolso ou a idade?
1: A idade já está pesada.
0: Já foi, né? Já está pesado.
1: Já pesado. Mas é preciso ver o bolso.
0: É o bolso.
1: Porque qualquer anomalia que possa surgir, o bolso está lá.
0: O bolso está lá. E faz-me lembrar uma coisa aqui. Nós na semana passada, no domingo passado, também tivemos caldo. O Carlos Lamartine já está com 80 e poucos, não é? Acho que é 83.
1: 83.
0: E ficou muitas horas em palco.
1: Nós conseguimos.
0: Ele disse que, olha, eu posso ficar o dia todo.
1: Sim. Sim, eu fico 3 horas.
0: A tocar assim.
1: A tocar e
0: 3 horas seguidas.
1: Sim. Ainda filo na sexta-feira.
0: Epá. Mas qual é o segredo? É que é o Fonsca e sangue?
1: Não, saber andar.
0: Bom, não sei se o Dicambu ainda consegue ficar 30 minutos em pé, o Dicambu. Já é difícil acreditar.
2: Mais
0: tempo.
2: Mais
0: em
2: tempo.
0: Pé, 30 minutos.
2: Estive mais tempo nas Forças Armadas.
0: Não, mas era outro tempo. Era jovem. Não, agora a idade já não perdoa.
2: E daí eu ganhei o traquejo.
0: Traquejo, e a idade? Não pesa?
2: Não, para nós não. É. Nós que andamos lá a comer hipopótamos e circunstâncias.
1: Olha, o diretor acredita, eu saí de Barcelona até que hoje a pé.
0: Oh, mas de propósito?
1: De propósito.
0: Né, caminhar um bocadinho faz bem, não é?
1: Por causa da idade,
0: sim, dá, tem que começar a ver algumas coisas. Muito bem, já temos música? Temos sim. Vamos então à música.
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0: muito bem, acabamos de ouvir este grande som, os ecos, Samba Corrupção, é o som que nós ouvimos agora aqui no seu Poeira, no quintal. 7 horas 43 minutos e nós também somos equipa. Na realização está o Bernardo António, nosso Dicambu, assistência de realização de Tolemos e, claro, os grandes comentários desta velharia, o Raul Tolingas, o nosso Linguinini, e também aqui o próprio Dicambu também vai estar aqui a conversa conosco. Na apresentação, com muito gosto, está o Edson de Menezes. A técnica está a ser garantida pelo Anderson Alfredo. E em relação ao Anderson, antes de dizer o sobrenome, é preciso ter cuidado, porque a tendência é dizer o nome do artista, né? Mas esse não é artista, esse é Alfredo. O outro é Anderson Mário, né? Este é Alfredo, que é nosso colega, é da técnica. Bom, vamos até às 10, tal como dissemos. E logo a começar, temos um desafio para si. Queremos saber se você tem o ouvido apurado, não é? E Anderson, toque só aquela canção que nós começamos, com que nós começamos o programa.
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0: qualquer momento você vai poder também enviar a sua mensagem e dizer de quem se trata, não é? Tudo porque a qualquer momento vamos também a Lunda Norte saber como é que são as coisas por lá, porque às 10 horas vai começar o Caldo do Poeira, que é uma grande marca da Rádio Nacional de Angola, esta rádio que une o país e trabalha para si 24 horas ao dia, e tem esta grande marca que é o Caldo do Poeira, e nós vamos andando assim também pelo país, vamos fazendo este périplo. Agora Lunda Norte, já estivemos na Lunda Sul, já estivemos no Bengo, enfim, já estivemos em várias províncias e vamos voltar a fazê-lo, não é? Porque os caldistas vêm toda a parte para fazerem também então acontecer este Caldo do Poeira. Bom, Poeira no Quintal até às 10. Hoje temos muitas novidades para si, temos muitos assuntos aqui em cima da mesa, porque o Dicambu hoje promete. Dicambu promete. Esta velharia, sim, Dicambu. Vamos ter muita coisa hoje, não é?
1: De facto, tendo em conta o espaço e o tempo que nós temos, vamos esgrimir algumas cenas inusitadas, vamos falar de algumas figuras e tudo o que é de bom para os caldistas se alimentarem.
0: E este enigma, e devo aqui dizer aos nossos ouvintes, nem os integrantes, bom, não é bem assim, nem os integrantes, alguns integrantes desta equipa também não sabem de quem se trata. Nós fizemos isso assim, com aquele sigilo, para não vazar a informação. A única pessoa que sabe é o Dicambu. Não sei se o Tolinga já apanhou. Já apanhou alguma coisa?
2: Infelizmente também não.
0: Nem o próprio técnico sabe, só colocou, mas isso então é o quê? Não sabe de nada.
2: Mas isto não é por causa dessas músicas quase que não passam nas nossas rádios. Então as pessoas não estão muito preocupadas, não sabem.
0: Mas já tocámos aqui.
2: Já tocámos aqui no programa. Agora,
0: nós. Não, mas aí não é desculpa. Aí não é desculpa, o Linguinino.
2: Mas é melhor falar a verdade que
0: você. Sim. O Tolemos será. Não, o Tolemos não sabe também. Não. Vai estar a tentar descobrir de que música se trata. A única coisa que posso dizer é que é cantada em tchoco. Agora o resto, você tem que tentar perceber de que música se trata. Oh, Anderson, ponha só mais um bocadinho para que os ouvintes possam. Então, mas que música é essa que está a ser tratada aí no Poeira?
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0: Tá difícil, mas o dica mundo é que você foi... E permitam uma expressão, desencantar essa canção. Não dês muitas pistas.
1: Não, esta
0: canção. Senão o Olinguinho vai apanhar rápido.
1: Esta canção é antiga. É antiga.
0: É do nosso tempo.
1: É do nosso tempo. Exatamente. E tendo em conta que estamos na Lunda, né? Em termos de caldo.
0: Já vai uma pista aí.
1: Em termos de caldo do poeta.
0: E não só. Pode ser uma rasteira também.
1: Pois, porque a música está em tchoco, hein? A introdução está em tchoco, hein? E depois vamos falar o resto, quem fez, quem não fez, quem cantou,
0: quem participou,
1: por aí
0: Pois. Bom, tem Caldo do Poeira, já dissemos, hoje vamos a Lunda Norte, mais uma vez as Lundas, desta feita a Lunda Norte, concretamente Lucapa, para mais uma edição do Caldo em homenagem a dois músicos locais. Estamos a falar de Santos Católica, Tica Lee e a grande banda Sagrada Esperança. Sagrada Esperança. Tem Caldo do Poeira.
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Ora, muito bem, 7 horas e 51 minutos. Caldo do Poeira hoje na Lunda Norte. E também já aqui, mais uma vez, colocamos o nosso enigma. Você vai poder enviar a sua mensagem e dizer, afinal, de quem se trata, de quem é esta canção. E só colocamos um trecho para saber se você tem o ouvido apurado. E já começamos a receber mensagens. Recebi uma mensagem aqui do Simoni Cabral, o nosso colega que esteve aqui durante a madrugada, a dizer de quem se trata. Mas esta mensagem do Simoni não é válida. Não é válida, e eu digo porquê. Porque na altura em que o Dicambu e eu estávamos a combinar aqui a coisa, o Simoni estava ao lado. Então terá ouvido alguma coisa. Então não, isso aqui, batota aqui não vale, ó Simoni. Batota não, batota não. Então esta mensagem que enviaste a dizer de quem se trata, na verdade eu posso até confirmar, mas não vou dizer no ar qual é a resposta que você deu, porque é batota. Você estava ao lado quando o Dicambu e eu estávamos aqui a acertar as coisas. Então não, não, queremos outras mensagens, a ver se tenham o ouvido apurado de facto. Estamos juntos, vamos à música.

0: grandes canções, grandes canções aqui com a banda Movimento, que está sempre em movimento a acompanhar esta miscelânea, fazer esta miscelânea aqui no super caldo ao vivo que teve lugar aqui no Centro Cultural e Recreativo Quilamba. Isso foi em novembro, não é? No dia 18 de dezembro de 2011, aqui no Centro Cultural Recreativo Quilamba, este super caldo em homenagem àquelas pessoas que já partiram, aqueles artistas que infelizmente já não estavam entre nós. Dicambu, ainda te lembras deste caldo, deste super caldo em que vários artistas foram homenageados, não é? Foram homenageados.
1: Lembro-me bem, e eu até gosto deste tema musical, porque foi bem concebido. E a ideia era homenagear os artistas que já partiram, os defuntos. Por ironia do destino, alguns dos intérpretes
0: também já partiram.
1: É o caso do Zé Manico e o Paquito. Os três intérpretes foram Zé Manico, Massós e o Paquito. Só quem está em vida é o Paquito. Entretanto, eles homenagearam interpretando música dos falecidos.
0: Não, nesse caso o Paquito é que já não está entre nós, não é?
1: O Zé Manico também.
0: O Zé Manico também. O Massós ainda está aí, não é?
1: O Massós está. Por isso é que eu digo.
0: E que ainda viva por muitos anos.
1: Exatamente. Portanto, eles homenagearam o Zé Figueiredo, homenagearam o Vato Costa, homenagearam o Vieira dos Bongos, homenagearam o Marques do Nascimento, que foi também dos Chiesos, homenagearam o Paulo Neto, o Luiz Horácio, o João Pequeno e o Dino Capacupaco. Esses três, cada um deles. E quem teve maior carga de trabalho aqui foi o Zé Manico.
0: E porquê? É.
1: O Zé Manico interpretou o Vato Costa, interpretou o Zé Figueiredo e interpretou o Vieira. O Massós interpretou o Paulo Neto, o Paquito interpretou o Marques do Nascimento, o Luiz Horácio e o João Pequeno. O Zé Manico ainda interpretou Dino Capacupaco também.
0: Dino Capacupaco, sim, senhor. Ô Lenguinino, desses artistas aqui citados pelo Dicambu, o que é que tens a dizer? Grandes nomes da nossa música, que infelizmente já partiram.
2: Eu diria assim, primeiro, essa miscelânea, chama assim, é uma bujarda. Uma grande bujarda.
0: Uma grande bujarda.
1: Naquele tempo, os discotequeiros, aquelas músicas que tinham assim um certo sumo, o termo era esse que o Tulinga está usando.
0: Uma bujarda.
1: Isto é uma bujarda.
0: Mas chega a substituir, entre aspas, o bazuca.
1: É mesmo bujarda.
0: É bujarda.
1: É mesmo bujarda.
2: Primeiro porque é música do antigamente. E tem os músicos tocavam e cantavam com alma. E o sentimento do cantor. E como disse aqui o bocado de campo, essa foi uma grande escolha nos intérpretes. Verdade. E é uma pena também se ouvimos no Parando Quintal.
0: Esse é um desafio e nós, pronto, não é segredo para ninguém. Nós nos dias 1, 2 e 3, a semana passada, a Rádio Nacional de Angola realizou as suas jornadas de produção radiofónica. E obviamente haverá sinais, haverá mudanças, né? Isso podemos já aqui avançar, que os ouvintes vão gostar daquilo que nós vamos fazer, tudo em prol da qualidade, daquilo que se pretende para a Rádio Nacional de Angola, né?
2: Talvez o meu diretor, talvez já. Até os intérpretes também já foram.
0: Alguns, né? Alguns.
2: Só ficou um,
0: né? Uma só, da banda Movimento.
2: E que Deus cuide dele.
0: E nós também temos que fazer a nossa parte. Então, porque o Olinho ele está sempre a dizer, as homenagens devem ser feitas agora.
2: Exatamente.
0: Estamos em vida, não é?
2: Enquanto vivos. Sim. Porque não faz sentido. Eu já faleci. E vamos fazer homenagem a um falecido. Não. Porque essa música nossa, que é a minha, que é do Dicambu, do Tolema, é a nossa.
0: É nossa.
2: Tem que ser ouvidas toda hora. não é só quando dá homenagens, tem que ser relembrada, tem que ser relembrada, porque os miúdos não conhecem. E como também não passa,
0: fica mais difícil.
2: Fica mais difícil. Fica mais difícil. Depois, para fazer essa seleção que o Dicambu fez, fica muito difícil as pessoas que vão interpretar isso.
0: E agora? E já que estás a falar de música, da interpretação, não estamos aqui de lançar desafios. Ah, eu então, às vezes dá assim umas pilhas e depois começam a surgir aqui algumas coisas. Tive uma ideia, se calhar até já existe, mas ainda que exista, podemos fazer uma outra. Compor uma música. Esse desafio aqui é Dicambu, Olinga e Nino, Tulingas.
2: Também o Tolemos.
0: O Tolemos também pode ajudar.
2: Ele canta.
0: Tu compor uma música. Eu falo da letra, da melodia, depois vamos ver as vozes e tal. Para o próprio Poeira do Quintal.
2: Certamente.
0: É.
1: Bom, ela já existe.
0: O caldo do Poeira também. Cara.
1: Já existe.
0: É uma extensão do Poeira no Quintal.
1: Edson de Menezes, já existe um tanaco que a Banda Movimento concebeu na voz do Dom Caetano e sem a versão na voz das meninas da Banda Movimento. E esta música é para homenagear o caldo de Poeira na sua plenitude.
0: Uhum.
1: E, talvez a ideia é fazer algo diferente.
0: Algo diferente que se torna de facto o hino. Não é? Aqui do nosso Poeira no Quintal.
2: Do programa.
0: E se calhar em todas as edições nós abrimos com este hino.
2: Não é do caldo.
0: Do programa Poeira no Quintal. Atenção.
2: Exatamente.
1: Ah, do programa Poeira no Quintal.
0: O nosso hino. O nosso hino.
1: Aquele é o hino do caldo.
0: Pois, agora, sempre que nós abrimos o programa, abrimos com essa música, com esta canção. O hino do programa.
1: Está
0: vivo.
1: Está certo, está certo.
0: É isso. Aceita o desafio de que
1: eu vou.
0: Olinga e Nino. Está lançado?
2: Está
0: lançado. Tolemos, liga aí o microfone. Também quero ouvir a tua voz. Faz parte da equipa. Aceito o desafio.
3: Realmente, já era sem tempo, né? Acho que a ideia está bem concebida e mesmo assim que tem que ser, até porque nós, pelo tempo que a malta já existe, de certeza, que já devíamos ter
0: sentido,
3: alguma coisinha também.
0: Temos aqui um hino, não é?
3: Sim, sim. Assim mesmo.
0: Conseguimos ainda este ano?
1: Este mês ainda, provavelmente.
0: É com calma, Dicambu. Temos que ter calma também.
1: Isso é caro.
0: Não vamos estar aqui.
1: Há bocadinho o Tulingas usou um termo. É uma bujarda.
0: É uma bujarda.
1: E eu vou usar outro termo. Isto é canja.
0: Isto é canja. Faz-se rápido, não é? Olha, já começamos aqui a receber também mensagens. Viva, bom dia. Estamos juntos e bom programa. Domingo abençoado para todos os poeiristas da primeira linha. É o Júlio Andrade. Que envia esta mensagem e temos aqui outras, deixa lá ver. Bom, os caldistas e os poeiristas aqui sempre em sintonia. O Jubal da Torre do Tombo no Namibe. Bom dia, Edson, e os maiorais aí no programa. Está a ser um programa maravilhoso. Um forte abraço aos amigos Gramacá Pires do SME, Miluxa da Taga, Amadeu Santana, Oliveira, Gil, Pombal, Doc Albuquerque, Félix da Agricultura, Ricardo Jorge, JPP, não é? Zeca do Bigode, Maria Perpétua, Breia, Zezinha Carvalho, Caíto Walter Silva, Brito da Casa Rosa, Tiguita, Maia, Mango, Zé Barata e o Tião do Rosário. É sempre Jubal da Torre do Tombo no Namibe, terra da felicidade e da mulher Mucumbau. É, Namibe, por acaso. Aqui uma outra mensagem. Deixa lá ver. Esta mensagem, exatamente. Eu agora. Edson Menezes, bom dia. Já estou ligado ao programa. E fala também do nosso enigma. O enigma é da música do Cota Elias de Aquimoeso, Amadeu Santana, sempre presente. Não sei. Se o Amadeu terá acertado ou não. Queremos mais mensagens. Abraços para os Cambas, Joca Matos, Subal, Zolho de Carvalho, Brito do Lubito, Gramacá, Rafael Rocha, o Amo Tana, o Amo Totola, Walter Silva, Amadeu Santana, sempre presente. Grande abraço, grande Amadeu. Deixa aqui a ver. Edson de Menezes, o substituto do comandante Vulamun Zenza e a sua componente, nomeadamente Dicambu, Xabenu, Olinga e Nino, abraço aos poeiristas, aos portistas, Duque de Catete, Capitão Quiroga, Jubal, Vitorino, o Janguelo, o Stop Ra, o Amadeu Santana, o Toshi, o Kitango Diana, Mario Cardoso, Titi Camionista, Cota Bega, o Abegá se calhar, Tia Titina, Tio Pascoal, não esquecendo o Paulo Jorge no Lubango e o Mais Chico, o Nome Chico, Gramacá, a partir do Talahari. Grande abraço, Gramacá. Esses amigos do nosso Poeira no Quintal, né? Poeira no Quintal. Bom, muitas mensagens aqui. Bom dia, Edson Menezes e aos nossos Xirangas, Raulito e Dicambu. Passo para dizer que o programa está agradável, muito bom. Grande abraço, estamos juntos. Pois, vamos então seguir, vamos dar sequência aqui ao nosso programa. Temos muito mais para lhe oferecer, para além desta miscelânea aqui do Super Caldo ao Vivo, no dia 18 de dezembro de 2011, no Centro Cultural Recreativo Quilamba. Temos mais canções, temos mais assuntos para si. E o Dicambu já aceitou o desafio. O Tolemos e o Linguinino confirmaram. Vamos ver o nosso hino.
1: Vamos ver
0: o nosso hino.
1: Até porque nós somos instrumentistas e executantes. Podemos fazer isso com...
0: Sim, mas não é um hino assim, é despachar.
1: Não.
0: Tem que ser uma coisa bem concebida.
1: E também não
0: vamos... Estamos aqui já a dizer uma bujarda. Depois porque é canja, e nós temos muitos artistas com certeza interessados em fazer parte.
1: Exatamente, é isso que eu ia dizer, não vamos restringir só aqui a equipa, né? Isto vai ser abrangente, de forma que todo mundo possa dar a sua participação.
0: Com certeza. Vamos então a mais música. Vamos agora tocar uma. E já está no ar, na verdade, já conseguimos ouvir a voz. Estou a falar do caldo em homenagem aos músicos da província do Bengo. Não é? Os músicos, o músico José Manuel Pedrinho, o nosso Pedrito, e nós fizemos esse caldo precisamente em Samória, numa Treissola, em 2003, no dia 26 de outubro de 2003, homenagem ao músico José Manuel Pedrinho, o nosso Pedrito.
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0: Este é o nosso enigma. Você vai poder então enviar a sua mensagem e dizer de quem é esta canção, quem canta de facto. Queremos saber se você tem um ouvido apurado. Se você é conhecedor de boa música, então pode enviar a sua mensagem. Já recebemos algumas mensagens. Algumas pessoas dizem que é de Elias de Aquimueso. Será? Bom, não sei. Estamos à espera da sua mensagem.

0: É, o melhor da boa música na Rádio Nacional de Angola. No seu caldo do poeira, que... poeira no quintal, o caldo do poeira até ficava bonito, né? É, poeira no quintal, o caldo do poeira é mais daqui a pouco, às 10 horas precisamente. E vai ser na província da Alunda Norte, Lucapa. Vamos homenagear a nossa Tianda, vários artistas daquela região. Estamos a falar de Santos Católica, o Tica Ali e, claro, a banda Sagrada Esperança. E estamos aqui também a fazer uma viagem, um périplo pelos caldos já realizados pela Rádio Nacional de Angola. E essa miscelânea que ouvimos há instantes foi no caldo em homenagem, não é, a um grande artista, José Manuel Pedrinho, Pedrito, e foi precisamente 26 de outubro de 2003, mais uma iniciativa da Rádio Nacional de Angola, mais uma iniciativa desta grande marca Caldo do Poeira. E a Linguinina, aí está também a prova de que a Rádio Nacional, o projeto Caldo do Poeira, não homenageia só pessoas que já partiram. O Pedrito está vivo e nós fizemos-lo ainda em vida, está a ver? Então, essa é para que também tomares boa nota, ó, Linguinina.
1: Mas digo, o seguinte, são poucos.
0: Queremos mais, não é?
1: Mais. Assim também como os guitarristas e instrumentistas. Tem que ser homenageado, porque nós, os instrumentistas, é que tocamos as músicas dos cantores.
0: E às vezes, tens razão, porque às vezes, como se diz na gíria, né, ficam na back e só o artista ou o vocalista é que aparece.
1: Mas não é assim.
0: É como aqui, nós, por exemplo, o locutor é que está aqui e tal, a dar voz. Entretanto, há uma grande equipa por trás, né? Está o realizador do programa. No caso do realizador, aqui o Poeira no Quintal está aqui, também fala. Sim. E gosta muito de falar. Mas temos o técnico, que está do outro lado.
1: Isso é preciso também serem realçados.
0: Bom, então o nosso técnico já aqui é o Anderson Alfredo. Anderson, bom dia. Já, pronto, ele disse bom dia, só que não veio para o ar.
1: Porque nós fizemos sozinhos. Se eles não estiverem aqui, nada sei.
0: Nada sai, é verdade. Então temos que também pensar nessas pessoas.
1: Nós estamos sempre a comentar isso, principalmente nós, os músicos que a gente que acompanha, os artistas. Estamos sempre a comentar isso porque só falam dos cantores. Mas nós, os executantes, ficamos sempre na sombra da bananeira. É preciso falar também desses casos.
0: Sim. Exatamente, temos que começar a falar sobre este assunto.
1: Tudo é assim, vamos homenagear o cantor de tarde. E tem o executante. Sim. É preciso a gente falar sobre isso.
0: É preciso, sim. Mas aí, porque quando é concebida uma música, algum projeto, temos também que enaltecer a ficha técnica.
1: Exatamente.
0: Né? Quem participou, quem tocou isso, quem tocou aquilo.
1: Já cometemos muitos erros no passado, que os discos que a gente tocava não tinha ficha técnica. E a pessoa diz, mas quem tocou isso? Se não foi nada, fui eu. Ah, não é você nada. Sim.
0: É. Mas já aconteceu contigo?
1: Já sim.
0: É. Qual é a música em que participaste e depois ninguém sabia? Descobrimos depois.
1: Uma delas foi o Belita, do Dr. Adriano.
0: Espera aí, vamos com calma. É sério isso? É?
1: O Belita, do Dr. Adriano. É. Que é hino.
0: Sim, por isso é que eu disse, vamos com calma. Sim.
1: O Sanzara Yacuadine de Gil do Costa.
0: Começa ainda no Belita.
1: Belita.
0: Participaste em quê?
1: Eu toquei conga e de canga. Em 1972.
0: Eras miúdo também.
1: Sim.
0: Muito miúdo.
1: Sim. É. E as pessoas só ficaram a saber, mas
0: por isso é que ninguém sabia.
1: Quando entrei, né, para o programa. Porque o Dicambu falou. Sim.
0: O Belita, as congas e.
1: A de canga eu é que toquei.
0: Epa.
1: Sim.
0: O... E o senhor?
1: A música do Santos Júnior.
2: E a guitarra do Ângelo Quental.
1: Colher no Madalena. Tem como é que fica?
0: Colher no Madalena. Sim. Opa!
1: Sim.
0: Grandes feitos, homem.
1: E tantas outras.
0: Tantas,
1: né,
0: outras.
1: Né? Não tínhamos ficha técnica. Não faziam ficha técnica. É. Então fiquei no esquecimento. Então as pessoas têm que saber quem é que tocou na música do fulano há X anos.
0: Bom, pelo menos o Dick Ambo só tocava no conjunto Marisol, né? Não tocou mais nada, né?
2: Não, também toquei no Dimbangola.
0: Dimbangola.
2: Dimbangola. E pelo menos lá no Dimbangola está lá o meu nome.
0: Pelo menos isso. Esse reconhecimento.
1: Esta música eu toquei também. Ah, Mbakwe Benguidi, sei lá. Eu também que toquei. assim, o Zara do Liga, que mais vê que tu quer.
2: Bom, isto também.
1: E tantas, né?
0: Tantas outras, né? Tantas outras.
2: E o que é que implica isso?
0: Não, mas é uma falha do próprio mundo artístico também, este reconhecimento.
2: Não, o que se passava era o seguinte: naquele tempo, quando se gravava, a editora pagava já na totalidade os custos. Né? Por exemplo, eu me lembro, no meu tempo, eram 4.500 escudos. Tu gravavas um disco, um single com duas músicas, tinhas 4.500 escudos. Mas eu acho que o Edson quer falar um bocadinho do Pedrito.
0: Do Pedrito, o nosso Pedrito, porque nós homenageamos o Pedrito em 2003. Graças a Deus ainda está aí, está bem de saúde, está vivinho da Silva. Era só para aqui provocar o nosso Linguinino. Que também fazemos homenagens a artistas que ainda estejam em vida, não é? Não só aqueles que já partiram, e se calhar devemos fazer mais pelos que estão em vida.
2: E a última foi do Carlos Lamartine.
0: Carlos Lamartine, pronto, olha, está aí, agora no domingo passado, não é? Aí o microfone, pois, já está
1: ligado. E com quantos anos? Com 83.
0: Mais tarde do que nunca. aconteceu.
1: Então tem que acontecer mais.
0: Mais vezes. Não, tomamos boa nota. A equipa está a tomar boa nota. E
1: veja bem.
0: Certamente vamos ser outros artistas.
1: Ender Soberelli. Está a ver? Com 83, a Fasquia subiu.
0: A Fasquia subiu, é.
1: Implica dizer que tem mais vezes também que tem que ser.
0: Estão à espera.
1: Para mostrar que fez o Lamartine.
0: Estão à espera. E depois é verdade aqui, temos também que assumir isso. Às vezes não é dinheiro que paga. Nem sempre é pelo valor financeiro, pelo dinheiro. É o reconhecimento, a valorização do artista.
1: Por isso eu digo sempre, homenagem, eu digo não. Uhum. É reconhecimento.
0: Reconhecimento.
1: Sim.
0: Aqueles que fazem muito em prol da nossa música.
1: É. Que fazem e fizeram.
0: Continuam a fazer.
1: Yeah. É. Tributo.
0: Tributo.
1: Reconhecimento. Homenagem, não. Tributo.
0: Ouviu, Dicambu?
1: Tributo. Porque o próprio cantor também já é outra bujarda.
0: Uma bujarda. Olha, e ouvimos aqui as bujardas do nosso Pedrito, não é? O nosso cantor Pedrito, ele que despontou para o universo da música e fê-lo com temas repletos assim de, digamos, muito romantismo, não é? Romântico, o nosso romântico Pedrito. E assim, para aquele gáudio da juventude na sua época. Devo aqui dizer que José Manuel Pedrinho, ou Pedrito, se preferirem, é natural da província do Bengo, na altura município de Colibengo, e hoje Colibengo também uma província, e nasceu em 1954.
1: Manoel Monavata.
0: Manoel Pato. O nosso Pedrito, uma grande homenagem também aqui do Caldo do Poeira no Quintal. Daqui a pouco vamos até a Lunda Norte, onde está o Walter Arsénio, que nos vai contar como é que são as coisas a serem preparadas naquela província, Lucapa precisamente, local em que se encontram, para mais uma edição do Caldo do Poeira, que vai acontecer naquela província. Vamos ter também vários artistas a serem homenageados. Falamos de Santos Católica, e claro, a banda Sagrada Esperança. Há outros convidados, Legalize, Robertinho. Legalize, que é um grande intérprete, diga-se. O Linguinino, confirma.
1: Confirmo, sim.
0: Confirmo. Dicambu, confirma.
2: Sublinho por baixo.
0: Sublinho. Olha, e pronto, temos o Legalize, temos também o Edi Tulsa, não é? Que também interpreta bem canções daquele tempo, dos mais velhos. E se calhar fazem jus aos nomes dos artistas que eles interpretam.
1: Sim,
0: no caso Legalize, há uma canção, né, que ele interpreta de Urbano de Castro
1: e Davi. Ele interpreta as músicas do Trio da Saudade. E bem.
0: Né?
1: É. E eu costumo dizer o seguinte: quando a gente quer convidar um cantor para interpretar as músicas dos outros cantores, tem que saber bem. Por exemplo, eu digo sempre: Arthur Nunes, David Urbano de Castro.
0: Falava de um outro intérprete, o Yuri da Cunha também.
1: Sim, vou passar por aí. É, Arthur Nunes, David Urbano de Castro, Oscar Neves, Legalize.
2: Mas Arthur Nunes tem aquele moço que canta muito as músicas do Nick.
1: Sim, eu vou passar também para ele, o Susanito. O Susanito.
2: Susanito.
1: Para cantar a música do Nick, é o Susanito.
2: E do Arthur Nunes também.
1: Arthur Nunes também. E o Júlio da Cunha. Para cantar as músicas que eu gosto de Buriti, é o Mr. King.
0: Mr. King?
1: Sim.
0: Da nossa banda Movimento.
1: Sim, sim. Mr. King.
0: Da nossa banda Movimento.
1: Ele é que interpreta bem as músicas do Carlos Buriti.
2: Eu avançava mais. Ainda tem um bom. O Lito Graça. Também interpreta muito bem. É versátil este.
0: Ele é versátil.
2: Interpreta tudo.
0: Está aí mais uma ideia, mais uma sugestão para o Caldo do Poeira. Que tal convidarmos esses intérpretes? Ah, o Yuri da Cunha, o Edito Ussa, o Legalize,
1: o Lito Graça.
0: E agora fazemos aí um super caldo.
1: Agora é um miúdo que também está a parecer bem.
0: Quem?
1: O Lionel, que cantou as músicas do Bramantino no domingo.
0: Sim, sim.
1: O percussionista da banda
0: passado.
1: Da banda Maravilha. Ele também interpreta bem.
0: E parece-me que agora na Lunda Norte o suporte será da banda Maravilha também. Vai acompanhar alguns artistas, não é? Alguns artistas. Bom, mensagens aqui. Candando apertado para ti, Camba Edson, especial para o meu caríssimo Dicota Tolingas, filho das Bessanganas, grande biblioteca viva, meu velho Tolingas do Marçal. Temos óbito no Rangel. Epá, essa notícia é que não é boa, não é? Temos óbito no Rangel. Faleceu o Dicota Mano Aguiar. É, o Dicota Mano Aguiar, filho da tia Chica Aguiar, do grupo carnavalesco Mãe Andengue. Esqueci, não é? Pelo menos assim como é escrever. É assim, Tolemos, podes ligar.
3: Mãe Andengue.
0: Mãe Andengue, yeah, Mãe Andengue. O Aguiar, o Mano Aguiar também jogou nos Vasas do Rangel e foi um dos melhores gentios do carnaval no grupo Os Andorinhas do Rangel. Era camba dos cambas no Rangel, Marçal, Sambizanga e Cazenga. Escritos de autoria de Manuel Nazito. Essa notícia é que não é muito boa, não é? Rufino da Conceição, Capitão Quirogas, do Triângulo Bairral, Marçal, Rangel e Sambizanga. Bom, vocês conheceram essa pessoa?
2: Eu conheci.
0: É.
2: O Mano Aguiar. Conheci a Chica Aguiar, conheci o Tito Aguiar, que só cantava músicas obscenas. Era um compositor, mas só para música.
0: Perdão pela gargalhada agora, mas a maneira como o Dicambu só cantava músicas obscenas.
2: Só. A música dele não dá para ouvir.
0: Sim, na rádio.
1: Naquele tempo dizia assim, Cajindaca.
2: Mas ele tinha um poder tremendo. O Aguiar era mais velho do Tito e pronto, para sentimentos de pesar a família.
0: Exatamente.
2: O Rangel está de luto.
0: O Rangel de luto, como disse agora o Cris, não é? Bom, já dissemos que a qualquer momento vamos à Lunda Norte ao encontro do Walter Arsénio. Não sei se já está pronto a entrar e dizer como é que são as coisas aí. Tá bom, mas antes de voltarmos a chamar, antes de chamarmos o Walter Arsénio, Anderson, o nosso enigma, mais uma vez, queremos saber se os ouvintes estão atentos ou não. De quem é a música? Toca aí mais uma vez o nosso enigma, só para situarmos os nossos ouvintes. Tá bem, Anderson?
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0: Ora, muito bem, agora 8:38 minutos, esta canção, esta música vai tocar mais daqui a pouco. Nós prometemos viajar, e é uma viagem bem rápida, através da Rádio Nacional de Angola. Vamos rapidamente até a Lunda Norte, onde vai acontecer mais uma edição do Caldo do Poeira. Quem lá está e tem todas as novidades é o Walter Arsênio. Walter, bom dia, bom dia. Como é que estão as coisas aí? Já está tudo pronto, o caldo já está quentinho, embora ainda falte algum tempo. Mas enfim, o que é que podes avançar, Walter? Bom dia.
1: Edson, bom dia. Bom dia também aos mais velhos, os dicotas do Poeira no Quintal. Dizer que estamos no Lucapa, no Resort Tianda, onde vai acontecer esta edição especial do Caldo do Poeira, para assinalar os 48 anos da divisão das províncias da Lunda Sul e Lunda Norte. E as festas acontecem aqui no município do Lucapa, onde o caldo vai ser servido, certamente, e aqui a máquina continua a operar. São operários da música, operários da técnica, das imagens, que todos vão evoluir para este Caldo do Poeira, edição especial aqui no Lucapa. Como já disseste muito bem, Edson de Menezes, estão aqui os artistas a prepararem para entrar em palco. A banda Movimento vai acompanhar boa parte deles, vai entrar a banda Sagrada Esperança, vai entrar o Luciana Mobolo. Vai ser uma grande festa, acreditamos. Está aqui o Chico Madne, que é o diretor artístico e diretor da banda Movimento, que vai nos dizer qual é o estado de prontidão da banda Movimento. Chico.
2: Ok, bom dia. Antes de mais, bom dia aí, meu querido sobrinho Edson, e extensivo aos ouvintes da Rádio Nacional. Tanto quanto a pergunta que me faz, mais uma vez a banda Movimento está pronta para mais uma batalha, não é? Já estamos aqui no terreno, conforme o Walter disse muitíssimo bem. Para além da banda Movimento, teremos aqui também a banda Sagrada Esperança, e nós, a banda Movimento, vamos acompanhar o Ticali, o Santos Católica, o de Luanda veio o Legalize e o Robertinho. Pronto, isso, e temos uma surpresa que não podemos ainda anunciar, né? Isso será mesmo no momento do show. Temos uma pequena surpresa, uma pequena grande surpresa, que também será acompanhada pela banda Movimento. E vamos manter aí mesmo a surpresa, que é para criar aquela água na boca.
1: A banda Movimento vai tocar Tianda ou Chico Madre?
2: Sim, nós vamos tocar Tianda, porque nós vamos acompanhar cantores que vão cantar Tianda, não é? Portanto, temos o Santos Católica, temos o Santos Católica, temos Altar Surpresa, que eu disse que também será Tianda, e o resto é só mesmo quando chegar o momento.
1: Muito obrigado, Chico Madne, o diretor da banda Movimento e o diretor artístico no Caldo do Poeira. Vamos desfilar aqui muita música aqui da região leste, numa simbiose. A música que vem da outra parte norte do país, e também aqui do leste, a Tianda, e outros estilos, gêneros musicais da música angolana. Portanto, vai ser um caldo, a dimensão dos 48 anos desta divisão da província da Lunda Sul e Lunda Norte. E pronto, estamos aqui a preparar, e os ouvintes da Rádio Nacional de Angola certamente a partir das 10 horas vão poder testemunhar o que está aqui a ser preparado. Edson, é um até já. Nós
0: Walter,
1: voltamos
0: Walter
1: à edição
0: Arsênio,
1: da Rádio.
0: Calma, Walter Arsênio.
1: Sim,
0: falaste
1: sim,
0: aí
1: sim,
0: do,
1: sim. Edson de Menezes.
0: Sim, sim. E aí um grande abraço também para o meu querido tio Chico Madne. Bom, eu gostava de saber se vocês...
1: Está aqui um outro parente teu, Edson.
0: Ah, é? Mais um parente?
1: Sim, está.
0: Ah, isso é bom. Aqui. Temos família em todo lado. Mas Walter, gostava de saber se vocês aí sim. Já aprenderam a dançar a Tianda.
1: Edson, nós vamos aprendendo, porque isto é um processo. Estamos a aprender a dançar e a cantar também.
0: Está difícil.
1: É um processo. Acreditamos que nos próximos tempos, quero um Vula Munzenza, quero o Afonso Quintas, E outra malta aqui do Caldo do Poeira vai aparecer, vai formar aí uma boa coreografia ao som da turma do Muquindo.
0: Bom, Walter, em relação a um Vula Munzenza e ao Afonso Quintas, ouvi dizer que já sabem dar alguns toques, mas em relação ao resto da equipa, também vou já deixar aqui um conselho. Muito cuidado com o Vulama, sabes o que é?
1: Vulama é um enigma, é um enigma.
0: Bom, pergunta aí aos mais velhos do que é o Vulama e já te vão explicar. Um grande abraço, Walter. Mais daqui a pouco nós voltamos. Bom, agora 8:44 minutos.
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0: úmido. Temos também vários municípios, né? Vários pontos, várias regiões. Temos o CAP, onde vai acontecer esta edição do Caldo, o Chitato, o Quilo, Cangola, o Quango, Lobalo, Capenda, Camulemba, Chamuteba, o Dicambu. São grandes regiões, o Cambulo, Lóvoa e, obviamente, o Dundo.
1: O Dundo, que é o centro, porque eu
0: trabalhei para essas regiões.
1: Andei, né? Trabalhei lá, fui chefe.
0: Nota-se.
1: Fui chefe do CRM da Lunda Norte.
0: E é com muito prazer que ele diz isso. Todo emocionado.
1: Não, porque isto.
0: Precisas de um guardanapo aqui, ó.
1: Não, um babete. Um babete. Porque era uma atividade melindrosa. Os diamantes influenciavam o não recrutamento de algum pessoal nas zonas mineiras. E o garimpo queria se forjar, mas havia lá um comandante chamado Ngakumono, não permitia até o carro sujo, o pneu do carro que estivesse sujo, era questionado.
0: Era
1: motivo para um questionamento. Opa. Para que preferia tu andaste. Sim. Porque a cidade de Dunda era das mais limpas daqui de Angola. Aquilo parecia estar num outro país. Que tudo jardinado, os quintais não tinham portões, os carros podiam dormir assim, portas abertas.
0: Não havia problema nenhum.
1: Não havia uma relação muito próxima entre o Estado e a Indiama. Havia uma separação. A capital devia ser Lucapa, mas no tempo colonial era o Chitato. E depois queriam mudar para Lucapa. Mas talvez devido a questões administrativas manteve-se o Chitato.
0: O Chitato.
1: E eu tive que exercer essa função com muito esmero para não cair na tentação.
0: Servir a pátria.
1: Servir a pátria.
0: Bom, e já que ficaste, andaste por lá, e não sei se ficaste por lá muito tempo, porque estavas de facto a trabalhar, né, em prol do país, da pátria, ou se de alguma forma também caíste no Vulama.
1: Não caí no Vulama, porque em primeiro lugar é que eu sou bastante esperto para não cair em ambulazias.
0: Muitos também foram com esse propósito.
1: Foram. Eu encontrei-os lá, encontrei mais velhos que foram
0: apanhados pelo Vulama.
1: Foram trabalhar.
0: O Lenguinho dessa hora assim, mas Vulama tem o quê? É o Lenguinho.
2: Agora já ouvi que é o Vulama, não sabia. Isso, em primeira mão por ti.
0: Sim, eu passei por lá.
2: E não ficaste no Vulama porquê?
0: Não, porque eu fui. Não, porque nós, Vulama, à chegada, fomos alertados.
2: Ok.
0: Fomos alertados. Vocês não são daqui, não é? Não, viemos a trabalho e tal. Sabem o que é Vulama? Bom, por acaso não. E lá veio uma senhorita. Pois bem parecido. Cuidado com o Vulama. E ela explicou o que era o Vulama. Disse, epa.
2: Verdade. Mas isso mesmo funciona? Ou funcionava?
0: Eu preferi não experimentar. Porque não. Senão podia ter ficado, está a ver? O risco.
2: Epa. É. Tem pessoas que ficaram muito tempo lá, né? Agora, mas eu nunca pensei que fosse por causa do Vulama, pensei que fosse por causa das pedras.
0: Dicambu, diga lá. Mas posso explicar o que é Vulama já agora?
1: Bom, o Vulama é um artefacto qualquer que talvez te ponham na comida ou na bebida e você esquece Luanda.
0: Esquece Luanda. Fica já por lá e
1: fica
0: acabou.
1: Por lá e nunca mais vens. E há casos de colegas nossos que ficaram lá há anos. O caso do Buarque. Ficou lá 27 anos.
0: Aquela questão das balabinas também, não é?
1: Também pode ser. Não, é por isso mesmo.
0: As garinas.
1: Por isso mesmo é que usam esse.
0: Só não sei se são da banda.
1: Este artefacto, né? Que é para colares lá, aqueles também ficaram.
0: Dizem que você esquece já a família em Luanda.
1: Esquece
0: já a mulher, os filhos. É como se não existe isso ainda.
1: Totalmente.
0: Totalmente.
1: Mas,
0: pronto.
1: Mas
0: pelo menos o Dicambu diz que não foi mesmo
1: não,
0: a trabalho. Nada a ver.
1: Eu, inclusive,
0: era muito esperto, já não és?
1: De mês a mês vinha cá para Luanda, porque havia até voo. Havia um voo da Luanda para aqui, de duas em duas horas. Havia um jogador chamado Abreu, que jogava no Clube Sagrado da Esperança. Estudava aqui de manhã e almoçava no Dundo.

0: Dormia no Dundo.
1: Tinha isso do vilejo. Sim, todos
0: porque,
1: os dias.
0: Porque havia um voo, havia um voo.
1: Duas em duas horas.
0: Havia um voo da Indiama de duas em duas horas que priorizava três pessoas. O voo que levava combustível. É. E você tinha prioridade. Quer dizer, eu podia me dar o caso de eu dormir aqui e trabalhar lá. Mas não fazia isso.
1: Não podias abandonar o posto.
0: Não podia, não fazia isso. Mas então, qual era a tendência de uma pessoa cair no fulano?
1: O risco era grande. Não, aí nesse caso era diminuído o risco. Bom, vamos avançar. Continuamos aqui a receber mensagens. E o Júlio Andrade volta a enviar mensagens para nós. E diz que gostava de ouvir, tendo em conta a sequência que estamos aqui a trazer, dessas miscelâneas do caldo do Poeira. Ele gostava de ouvir a Rapsódia tocada no caldo do Namib, na voz de Zé Cax. Bom dia. É uma proposta. Então, Lemos, este desafio é para ti. Sem dica.
0: O Zé Cax tem duas miscelâneas. Miscelâneas. Tem uma de rumba. E tem outra de samba, não é isso? Tem duas.
2: Afirmativo.
0: Uma de rumba, outra de samba. E era bonito se pudéssemos ouvir.
1: Então, Lemos, tens muito trabalho. Os caldistas, os poeiristas estão atentos. Eles conhecem bem. Aqui não há truques. Não é que há truques. Olha, ele também pergunta: cadê o Chabanum e o Nezito Quiroga? A velharia está a começar a ficar fragilizada. Bom, em relação ao Chabanum. Não sei se está bem, alguma novidade, Tolingas?
3: Eu disse no outro dia, eu não sei nada, porque eu até tenho um bocado de receio de visitá-lo, porque investe também o sentimento, né? Meu sobrinho, às vezes ficam comovidas, está a entender?
1: Muitas emoções.
3: Exatamente.
1: E é preciso ter algum cuidado. Mas pronto, se calhar depois do programa, mas vamos lá uma volta, mas pelo menos está bem.
3: Sim,
1: está bem.
3: Não,
1: saúde.
3: Não. Não há notícias mais?
1: Não.
3: Porque ele também.
1: Tá. Fiquem tranquilos. Bom, nós prometemos tocar aqui o Bazooka, não é? Já estávamos a tocar, depois interrompemos por causa da viagem que fizemos à Lunda Norte. E nós não podemos deixar os ouvintes assim, sem saber. Olha, então vocês prometem uma coisa e não cumprem. Não, nós não somos assim. O Poeira no Quintal não tem esse tipo de coisas. Né? Nós somos pessoas sérias. É uma velharia aqui com muita sabedoria. Mas o mais novo de conjunto é o Tolemos, né? Miúdo. Mas pronto, está a começar a entrar aqui nesta senda dos cotas, dos mais velhos. Só temos dois miúdos aqui, o Tolemos e o nosso técnico. São os únicos miúdos do conjunto. Mas pronto, há essa permissão porque tem que fazer alguma coisa, não é? Vamos à música.
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0: Acordes finais desta bazuca com um conjunto Águias Reais que era já era um grupo de cartaz na década de 60 e foi criado precisamente no início da segunda metade dos anos 60. Era diferente, não é? Dos outros grupos, e foi o primeiro a utilizar instrumentos de sopro. Estamos a falar aqui de metais na música urbana luandense. Já possuía o saxofone, o saxofone alto, o tenor, o clarinete, enfim. Mas nós tocamos aqui esta canção com os Águias Reais, o Bazuca, porque nós no domingo passado também falámos desta canção, precisamente deste termo, desta, eu vou, permitam uma expressão, como dizem os mais jovens, esta doce bazuca, e avançamos aqui algumas informações que se calhar não foram tão reais como os Águias Reais, não é? Dicambo.
1: Bom, o que aconteceu foi o seguinte: o conjunto é os Águias Reais, e nós passamos a informação de que o bazuca não sabíamos de quem era a voz e que era do conjunto dos Águias Reais. No caldo do Poeira, em homenagem ao Carlos Lamartine,
0: a semana passada, aqui no espaço Prova d'Arte,
1: estava presente o Gilberto Júnior e me chamou a atenção: olha, Dicambu, aquele bazuca, a voz é de Carlos Lamartine, o disco é de Carlos Lamartine, gravado com os Águias Reais.
0: Pois é.
1: Porque a determinada altura o Carlos Lamartine também era uma espécie de membro dos Águias Reais, porque tinha lá um irmão.
2: Ele fazia parte do mesmo conjunto.
1: Fazia parte do conjunto.
2: Ele era, eu acho que foi o primeiro vocalista dos Águias Reais, já depois do tempo dos clarinetes e saxofones, do Cogosto, Bandeira António, Matateu, etc, etc. Então, quando aquela equipa toda desapareceu, apareceu outra geração, na qual ele era o vocalista do conjunto. Porque quando fazia essa nova geração, essa segunda geração, eu ainda também entro, porque o Lamartine foi-me buscar. Era falamos aqui no domingo, né? Mas aí já não estava lá.
0: Então, e é preciso repor a legalidade.
2: Exatamente.
0: Nós aqui avançamos um dado que não era verídico.
2: Exato.
0: E ainda bem que o Gilberto Júnior.
1: Quer dizer, também não pecamos por defeito, nem por excesso.
0: Mas foi pecado.
2: Não, porque até não falámos aqui de quem era a voz.
1: De quem era a voz.
0: Por acaso. Mas era, faltou esta informação.
2: Só falava mesmo dos Águias Reais.
0: Mas faltava dizer de quem era a voz.
1: Carlos Lamartine. Até calhou bem.
0: Foi
1: dia,
0: homenageado do Caldo Poeira da edição passada. Sim. E ainda bem que o Gilberto Júnior, um homem de cultura, nosso colega também aqui. Entendido na matéria, e pode confirmar esta informação junto do próprio Carlos Lamartine e dizer aqui, repor a legalidade de quem é a voz que diz bazuca nesta música.
2: Isto também aconteceu com o Kissanguela, quando aquele grito de independência. É que só diziam que era o Mário Silva, não era o Mário Silva, era o Manelito.
0: O Manelito. Bom, Anderson, ponha por favor uma vez mais aí o bazuca para repor a legalidade.
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0: Pronto, está tudo dito. Vamos seguir, somar e seguir. Sim, Dicambu, podes ligar o microfone. Estás à vontade. Já está ligado.
1: A paciência é uma árvore cujas raízes são amargas, mas os frutos são doces. Lá para frente teremos mais. Posso repetir?
0: Sim, é melhor.
1: A paciência é uma árvore cujas raízes são amargas, mas os frutos são doces. E estou a ver ali, fazendo uma analogia, há indivíduos que trabalham e às vezes não são recompensados, mas com paciência e resiliência eles mantêm-se no seu posto de trabalho.
0: Haja paciência. Bom, vamos tocar música e vai ser assim: palavra, música, música, palavra. Um grande abraço também para o grande, né? E eu sempre assumi isso, né? Gosto muito deste senhor, Jorge Madeira, né? Jorge Vítor dos Santos Madeira, que está a ouvir o programa a partir de Lisboa, Portugal, e envia também um abraço aqui à Velharia com Sabedoria. estarmos juntos, não é? Então vamos ouvir mais música e depois voltamos com outros assuntos aqui no seu e nosso Poeira no Quintal.
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É, Balabina, aqui com a família Duia, esta canção, esta grande canção interpretada por Mara e Jandaia Duia, as filhas de Duia. Esta canção tem a autoria de Felipe Mukenga. Felipe Mukenga, o autor desta grande canção, interpretada pelas filhas de Duia, Mara e Jandaia Duia, precisamente no 5º aniversário do Caldo do Poeira. Vamos continuar nesta senda, palavra, música, música, palavra. Tem mais música porque tem Caldo do Poeira e é poeira no quintal.

0: Dila Quaco Dila, de Boni Duarte, também no 5º aniversário do Caldo do Poeira. E, tal como nós dissemos, vários artistas da nossa música já passaram pelo Caldo do Poeira, pelo palco do Caldo do Poeira. E muitos deles, o Dicambu testemunhou, não é?
1: Testemunhei, este caldo foi muito concorrido. Fomos buscar artistas que estavam esquecidos. Um deles é este mesmo, Boni Duarte.
0: Boni Duarte.
1: Vive ali nos Saiotes e nunca mais tinha cantado. Acho que só cantou no Caldo de Poeira, depois de tantos anos de intervalo, e continua no intervalo.
0: E este Dila Quaco Dila, o que é que diz?
1: Dila Quaco Dila, quer dizer, choro por chorar.
0: Choro por chorar.
1: Chorar é uma música em Kikongo. Ele, a original, ele gravou com Jovem do Prenda. E aqui foi com a banda Movimento. Não, não foi a banda Movimento, foi a banda... Uma banda também, os Quimbambas do Ritmo, exatamente.
0: Muito bem, vamos somar em seguir agora 9, 12 minutos. E tem caldo na Lunda Norte, tem caldo, não é, Anderson?
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0: É, o que está na moda também é o Poeira no Quintal. Agora 9:20 minutos, acabamos de ouvir esta canção e pronto, eu vou dizer o título como muita gente diz. Mas depois o Dicambu há de confirmar, né? Nós geralmente dizemos gajajeira, legalize. Legalize que vai ser um dos convidados, ou é um dos convidados para esta edição do Caldo do Poeira na Lunda Norte. E gajajeira, muita gente diz que o título é gajajeira, mas a verdade não é bem assim, não é? O Dicambu. Não tem nada a ver.
1: Tem a ver em princípio, porque em 1972 o Urbano de Castro teve uma atuação no Cine São Domingo, onde lá também estavam o Dom Marisol, do qual eu faço parte. E logo que acabou a atuação do Urbano de Castro, que foi acompanhado pelos Chiesos, dirigiu-se a um estúdio de gravação e foi gravar este Gilocho na face A, na face B é o Fatimita.
0: Fatimita. Quer agora, dizer, o título, porquê que muita gente diz que o título desta música é Gajajeira, quando na verdade é Gilocho?
1: Disse Gilojo, que é gajajeira porque está na música.
0: Ele
1: na gajajeira, né? É. Ele conta o episódio que a moça, antigamente, ela usava chitas e macluto. Eram tecidos mais rústicos e mais baratos para pobres, né? E que, principalmente a Mabela, o colono, né, fazia daquilo um tecido para revestimento dos colchões de palha. Nós, os que temos menos recursos financeiros, dormimos nos colchões de palha.
0: Okay.
1: Palha, essa palha mesmo do milho.
0: Sim.
1: Então embutiam lá, faziam os colchões e faziam as almofadas e até os travesseiros. Então, este tecido era menos prezado, né? É barato, ninguém usava. O que aconteceu? Alguém pegou nestes dois tecidos e fez um fato. Quer dizer, assim, abusivamente, um indivíduo deu-lhe uma pilha qualquer e fez.
0: Umas luas.
1: E fez um fato. Uma bela serviu para fato de homem. O gilocho é aquele tecido que a gente chama tecido para solanos. Tecido com umas. Umas pintas azuis. Aquele que é o Gilocho.
0: Gilocho, não é? Então, que dá título à música.
1: Dá título à música. Esta serviu para fatos para mulheres. Agora, ele que queria andar na moda e a moça estava a dizer que estava a querer desprezá-lo, né? Então tu, naquele tempo usava chitas e maculoso, agora estás a usar uma bela. Estás na moda, porque a Mabela depois caiu na moda, porque o fato, como se diz agora na gíria, viralizou.
0: Foi
1: viral o fato e todo mundo queria usar a Mabela. E com os sapatos eram o quê? Eram aquilo que chamávamos umas sandálias de plástico. Nós até chamávamos chupa.
0: Chupa, o super.
1: Feitos ali na Cipal.
0: Eu por acaso tive uns chupas.
1: Entretanto,
0: eu gostava muito desse chupa.
1: Eu também gostava, era uma de cor preta. E assim foi. É um episódio que ele conta. E a gajajeira, surge a gajajeira, porque a gajajeira era uma casa onde vendia tecidos.
0: Na zona do São Paulo, não é?
1: Sim, na zona de São Paulo. Entre
0: Marçal,
1: uma sala e o São Paulo, ali ao lado estava a Praça do Chamavo e tinha a casa gajajeira. Essa casa só vendia tecidos. E o tecido mais barato era a Mabela e o Gilocho.
0: Sim.
1: E que depois viralizou. Assim que o indivíduo da lua fez o fato, a Mabela esgotou, o Gilocho esgotou.
0: E pronto. E daí o Urbano de Castro
1: cantou
0: ter feito esta música, Gilocho, e muita gente chama gajajeira, porque se calhar na música ele repete várias vezes da gajajeira.
1: Comprar Gilocho.
0: Então pronto, as
1: Mabela
0: pessoas ficaram
1: azul,
0: com essa
1: que está na moda.
0: O título é na gajajeira. Mas não, na verdade é Gilocho. E aqui bem conseguida, uma versão bem conseguida por Legalize, que também é um dos convidados hoje do Caldo do Poeira, que vai ter lugar na Lunda Norte. Para além de Legalize, temos outro convidado que é Robertinho, não é? O grande Robertinho. Mas se calhar antes de falarmos de Robertinho, temos música.

0: Acordes finais de Sanguito, uma canção de Robertinho, que é também um dos grandes convidados desta edição do Caldo do Poeira, que vai ter lugar na província da Lunda Norte, precisamente em Lucapa ou no Lucapa. E é para lá que vamos a seguir, novamente ao encontro do Walter Arsenio, que tem mais dados, mais novidades em relação a esta edição do Caldo do Poeira. Walter, uma vez mais, bom dia. O que é que contas agora?
1: Edson, o que eu quero contar é que já está aqui a banda Sagrada Esperança, isto para demonstrar que a passos largos estamos a caminhar para aquela que será a grande festa do Caldo do Poeira, edição especial. Eu tenho aqui comigo o Jorge Batista, ele é membro da banda Sagrada Esperança, mas da nova geração. Recebeu o legado dos mais velhos e hoje vai demonstrar para a Angola inteira e o mundo aquilo que eles têm estado a fazer ao longo desses anos. Jorge, bom dia.
2: É muito bom dia, muito obrigado por essa oportunidade que o Caldo do Poeira nos dá para podermos divulgar, para dizer que nós ainda estamos em vida. O agrupamento Mulheres de Esperança ainda não morreu. Estamos aqui para continuar com o legado dos mais velhos.
1: O sentimento qual é?
2: Olha, de alegria. É um sentimento que estamos sem palavra e que se faça mais vezes para poder promover essa cultura leste, porque anda um bocadinho abafado. Então, para ver se conseguimos também sair. O agrupamento ainda existe.
1: A segunda geração está a segurar o Sagrado da Esperança.
2: Olha, é uma geração nova que fomos bem instruídos e é a razão pela qual que hoje, não é? Verão e ouvirão o que a Angola inteira vai ouvir, o que a nova geração vai apresentar hoje.
1: Vão recorrer às músicas da geração passada?
2: É claro, primeiro temos que contar a história, para depois chegarmos no presente.
1: E como é que vocês estão? Têm espetáculos, não têm? Como é que tem sido o vosso dia a dia?
2: Bom, temos tido pequenos espetáculos cá localmente. Nesse exato momento estamos a lutar para com essa homenagem, não é? Com essa homenagem. E toda Angola vai saber que Sagrada existe e eu acho que teremos mais espetáculos futuros.
1: Porque também esse Caldo do Poeira é uma janela para o mundo, não é?
2: É, para o mundo, sim. É uma, para nós veio é como uma mola pressionadora para que possamos subir mais. Porque dessa vez já não vamos parar. Dessa vez vamos ir. Nós vamos subir um bocadinho acima da antiga geração.
1: Em termos de gêneros musicais, só aqui para abrir um pouquinho o véu, o que é que vocês vão apresentar?
2: Olha, nós vamos, o nosso gênero musical é universal. Vamos apresentar aqui samba, vamos apresentar aqui zomba, vamos apresentar aqui músicas da, como posso dizer, zouque, que vamos apresentar aqui quilhapanga. Quer dizer, nós somos universais.
1: Sim, senhora. Esta vai ser a vossa apresentação musical e o grupo está composto já, tudo pronto para arrancarmos às 10 horas.
2: Tá, estamos compostos. Tá ali o mais velho, que é o nosso fundador, mais velho Juninho, Salvador. Tá aí o mais velho Joãozinho Soliça. Tá aí o mais velho Vindo Pequenino. Tá aí o Xando Pequenino. Tá aí o Patrício, está aí o Mbanza, está aí o Dúzia, está aí o Narciso. E essa equipa está mista, nova geração e, aliás, a velha geração e a nova, que vamos subir aí para apresentar o que podemos fazer.
1: Sim, senhora. Pronto, Jorge, nós aguardamos por vós no palco e os ouvintes da Rádio Nacional também esperam por vocês e vamos certamente apreciar aquilo que vocês vão apresentar.
2: Olha, é isso que nós esperamos, para dizer que nós estamos aqui para mostrar e convencer que nós estamos aqui.
1: Muito bom, Jorge. Que seja um bom espetáculo.
2: Obrigado, obrigado.
1: Edson de Menezes, aqui estamos e vamos testemunhar os momentos que vão marcar esta edição especial do Caldo do Poeira aqui no Lucapa, província da Lunda Norte. Nós vamos voltar à antena em breve. Até já, é um até já, um ponto e vírgula.
0: Um grande abraço, Walter Arsenio, a partir da Lunda Norte, onde vai acontecer mais uma edição do Caldo do Poeira, em homenagem a Santos Católica, não é? O nosso Ticali, e obviamente a banda Sagrada Esperança, que tem ou produziu este grande sucesso. E eu vou-me calar agora para que você possa ouvir esta música do princípio ao fim, e depois nós voltamos.

0: Ora, muito bem, 9 a 40 minutos. Acordos finais desta grande canção. Grandes músicas, grandes balanços, grandes recordações aqui no seu Poeira no Quintal. Luanga, do grupo Sagrada Esperança da Lunda Norte, que também vai estar nesta edição do seu e nosso Caldo do Poeira, que vai acontecer naquela província, precisamente no Lucapa. Oh, Dicambo, tu que andaste por aquelas bandas, já chegaste a conviver com os integrantes da banda Sagrada Esperança?
1: Inclusive, até eu queria tocar lá.
0: Oh, querias tocar também na banda ou com a banda Sagrada Esperança?
1: Com a banda Sagrada Esperança. Eu ia lá dar uns toques, fui lá mostrar os meus dotes.
0: Ok, não foste aceito, foste reprovado, é isso?
1: Não, eles
0: posso dizer a verdade.
1: Não, eles também
0: tranquilo.
1: Não podiam me reprovar porque eu exercia lá um cargo que era temido, não é? Eu era o chefe do CRM da província.
0: Mesmo não tocando bem, terias que ser aceito, não é?
1: Não, eu tocava bem. Eu toco bem, né? sem
0: falsas modéstias.
1: Modéstia a minha parte. O conjunto estava adstrito a Indiama.
0: Sim.
1: E era um complemento do clube. Quer dizer, o conjunto Sagrada Esperança e o clube Sagrada Esperança. E eu tinha lá uns amigos. O Luizinho, que tocava viola solo, o Pedro Mobilai, falecido, e eu quero pedir aqui encarecidamente ao Walter Arsênio para que interceda junto dos elementos do Grupo Sagrada Esperança, que durante a sua atuação, que fizesse um minuto de silêncio em homenagem ao Pedro Mobilai, porque foi um ativista com muita acentuação no conjunto Sagrada Esperança, assim como o Carlitos Carindongo. Portanto, são figuras que já não fazem parte do mundo dos vivos lá na Lunda Norte.
0: E sabes de quem é a voz desta música, Wanga?
1: Esta música, eu acho que a autoria.
0: A voz.
1: A voz. É este indivíduo que estava a falar mesmo. Que esteve a falar com o Walter. Esqueci-me do nome, mas é ele.
0: É o Vasco. A voz é de Vasco, né? A voz é de Vasco. E quando falavas aqui do Grupo Sagrada Esperança, que estava descrito também em Biama, e lembrei-me aqui de algumas questões, que durante muitos anos, não é, foi precisamente a Diamang, antigamente era Diamang,
1: era Diamang,
0: depois é que passou a ser em Biama, que fazia a gestão da Lunda Norte, por assim dizer, não é? Quase todos os moradores dos centros urbanos, assim com a idade para trabalhar, eram funcionários da Diamang.
1: Mas era Edson, aquilo era lindo, bonito, muitos jardins e muita fruta, muita comida. Tinha lá um centro chamado Nakakanda, onde tinha lá um aviário, e eles não precisavam nada do Estado, tudo era da Diamang, roupa, comida, tudo.
0: E é verdade, porque até os voos internacionais chegavam ao Dundo sem passar por Luanda. Todo o tipo de mercadorias, não é?
1: Frutas,
0: alimentação,
1: alface. Eu vi.
0: Opa, não é?
1: Eu vi, porque há dois aeroportos lá. Tem o aeroporto do Chitato e tem o aeroporto do Camaquenzo. É só para tu ver, é? Aquilo é tão pequenino, mas tem dois aeroportos. E os aviões internacionais passavam por ali para trazer ovos e galinhas e covos e cenouras.
0: Sim, senhor. Bons tempos, bons tempos.
1: Para além de uma agropecuária que eles tinham lá no Lobo, lá para Cambulo, que era uma coisa doida. Aquilo era muito bonito, era
0: maravilha,
1: chique.
0: Não?
1: Maravilha.
0: Maravilha. Bom, este grande grupo também aqui, Sagrada Esperança, que hoje merece a homenagem também, de alguma forma, do Caldo do Poeira, esta grande marca da Rádio Nacional de Angola. Antes de termos voltado à Lunda Norte ao encontro do Walter Arsênio, estávamos a tocar uma música de também um dos convidados desta edição do Caldo. Estou a falar de Robertinho e nós ouvimos a música Sanguito.
1: Robertinho, para além de ter cantado no Fapla Povo, depois passou pelos Astros. E também fez parte do instrumental Primeiro de Maio, se não estou em erro. E é aí onde ele cantou este

0: do indivíduo que apanhou. Uhum. Se for um sargento, o sanguito era sargento. Se for um tenente, o sanguito ficou tenente. E depois meteram-no na casa pia. E daí onde ela aprendeu saxofone e hoje a vida. Mas entretanto, esta mensagem, homenagem que o Robertinho
1: faz ao sanguito,
0: é válida,
1: não é? Bem-haja. Olha, uma mensagem também aqui que recebemos agora de um poeirista, o Xinguito do bairro Operário, o Xinguito do B.O. Ele diz que a música do Enigma que nós estamos aqui a levar ao conhecimento dos nossos ouvintes é do Carlos Chilima, vulgo Tio Cali. Sempre Xinguito do bairro Operário. Abraço ao meu amigo Batista Lisboa do Benfica e ainda ao Ernesto Elias Bartolomeu. Sempre o Xinguito do bairro Operário. Quanto ao caldo dos que já partiram, o Dicambu esqueceu-se do Quinito do África Ritmo.
0: Sim, também está na música da miscelânea. Até quem interpretou o Quinito foi Zé Manico.
1: Muito bem, 9:47. Anderson, o que é que tens aí no prato? Tendo em conta essas homenagens que estamos a fazer aos caldos, qual é a artista ou o artista que propões agora? Dicambu.
0: Sim, senhora. Estamos prontos.
1: Vamos ouvir essa. Vamos comentar daqui a pouco.

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1: A riqueza é de Marcos do Nascimento.
2: A música que acabamos de ouvir.
1: A música que acabamos de ouvir é um protesto, né? Porque ele também era homem de carnaval.
2: Também ao vivo.
1: Ao vivo no Caldo do Poeira, com o suporte instrumental da banda Marisol. A equipa técnica era formada por Dicambu na viola solo, Dulce Trindade na viola baixo, José Eduardo na viola ritmo, Habana Maior nas tumbas, Xalitas na bateria, Lolito nos coros, Paquito na dicanza. E a determinada altura ele diz na música: já não vou cantar mais. No passado 2 meses ele faleceu.
2: Infelizmente. Estamos quase a fechar, a dizer adeus. Agora é 9h54 minutos.
1: E acho que estavas a ouvir aí alguns subsídios sobre Sanguito.
2: Exatamente. Nós aqui avançamos algumas informações sobre Sanguito. No caso, o Dicambu falou sobre Sanguito. E logo a seguir recebi uma ligação de alguém próximo ao Sanguito. Contou uma história ligeiramente diferente desta aqui avançada por Dicambu. Na altura, Sanguito era miúdo, era muito miúdo, e estava às costas do pai, em Nambuangongo, a província do Bengo. O pai, e quando depois foi apanhado
1: pela tropa portuguesa, é que eu disse.
2: Exatamente, Sanguito era miúdo, estava às costas do pai e foi apanhado por esta tropa portuguesa. E a pessoa que o apanhou na altura, não é? O Dicambu tinha dito que era terrorista e não sei quantos. Pronto.
1: Éramos considerados terroristas, né?
2: Exatamente. Mas o Sanguito era miúdo. Entretanto, a tropa que apanhou o Sanguito, ou a tropa que apanhou o Sanguito, chamava-se Manuel Bernardo. Por acaso até teu xará.
1: É, o Sanguito é meu xará.
2: Manuel Bernardo.
1: Yeah.
2: Manuel Bernardo. E depois o Sanguito, obviamente, quando o português deixou na Casa Pia, não é? Onde ele cresceu, ele foi registado pela Igreja Católica, mas era Manuel Bernardo Nhangue. Só que quando foi registado, o Y passou a S. Nhangue, sangue.
1: Sangue.
2: Então Manuel Bernardo Sangue. E o Sanguito surge como nome de carinho, não é? Sanguito, sangue, Sanguito. E foi lá na Casa Pia, na casa dos rapazes, onde ele depois também
1: aprendeu a
2: tocar o saxofone e tal. Conheceu também o Nanuto, também andou
1: sim,
2: por lá,
1: sim,
2: e tal.
1: Ângelo Quental. E cortaram na idade.
2: Bom, essa é outra história que eu vou confirmar depois com a pessoa que ligou para mim. Mas muito bem, já não temos muito mais tempo. Agradecer pelo carinho da sua audiência, pela preferência. Vamos rapidamente às nossas efemérides de 5 a 11 de julho. 2026, 5 de julho de 2007, falecia José Maria, do BO, bairro Operário, solista, tocou nos conjuntos e nos estúdios da Valentim de Camões, de Carvalho, e gravou vários artistas, não é? Mantião, Zé da Lua, Jovem Másco e outros, não é? O facto de ser da etnia europeia, o branco, era questionado tanto pelos negros, assim como pelos próprios europeus, por tocarem conjuntos puramente tradicionais e de matriz africana. 6 de julho de 1942, Matadi Di Mario Buana Kitoko, artista no verdadeiro sentido, não é? Compositor, dançarino de palco que chamava atenção como James Brown ou Michael Jackson, fundador da orquestra Interpalanca com o Mog, o Teddy, Diana Spray, o T-Max, Skinny, e tem mais outros provenientes do ex-Zaire, hoje a República Democrática do Congo. Bom, já não temos muito mais tempo. 9h57 minutos, apenas dizer adeus, mas antes.
1: E descortinar o
2: nosso enigma, não é? Ponha mais uma vez, Anderson, o nosso enigma e já vamos falar.
1: Não, agora vamos ouvi-lo na íntegra.
2: Não, mas era preciso tocar o início para situar os ouvintes. Não,
1: não, a própria música inicia.
2: Desta forma.
1: Desta
2: não é?
1: Forma. E vamos dizer que, de facto, a música é de Elias de Quimoeso, onde ele constata a resiliência e este apego do povo angolano pela luta de libertação. Quer dizer, é um, é mais um protesto em relação àquilo que se passou com Sanguito, com 4 de Fevereiro, 61, etc, etc.
2: Bom, vamos então fechar com essa música. Qual vamos é o fechar... título desta música?
1: O título é Samba.
2: Samba.
1: Sim.
2: E é de Elias,
1: Elias de Quimões.
2: Nosso rei Elias. Sim. Um grande abraço, realização de Bernardo António de Cambu, assistência de realização de Tolemos, comentários aqui de Raul Tolingas, o nosso Olinguinini, e obviamente aqui o de Cambu, técnica final garantida por Anderson Alfredo e na palavra amiga, o comandante em exercício, Anderson Beren, Anderson de Menezes, estamos juntos, até ao próximo domingo, não se esqueçam que tem caldo do Poeira já daqui a pouco, até já, estamos juntos.

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Emissão do domingo prossegue depois de termos tido aqui o Poeira no Quintal, em dia especial de caldo do Poeira. Acontecer hoje a partir da Lunda Norte. A qualquer momento vamos acender o sinal até lá para esta transmissão e mais um momento de cultura na Rádio Nacional de Angola, com grandes nomes da nossa música. Tianda, em grande também, a marcar presença neste caldo. Neste mês de julho, ainda com o inverno às portas, ou pelo menos já estamos ainda a viver e quase a despedir-nos, mas nós vamos continuar a aquecer esta sua presença, que não temos o habitual programa Manhã de Domingo, mas amanhã é de domingo de qualquer forma, com a emissão da Rádio Nacional de Angola.

0: E estivemos e estamos ainda a ouvir música angolana, e é de música angolana que falamos e que consumimos. Aliás, como diz alguém, né, é a melhor música do mundo, a música angolana. E nós também estamos a viver estas emoções do caldo do Poeira a acontecer na Lunda Norte, e onde está a ser tudo preparado para este grande momento. É verdade, o caldo é da Rádio Nacional de Angola, e daí também esta preocupação de levar o caldo a outras paragens que não seja apenas Luanda. Aliás, nunca foi assim, e vai mantendo também este âmbito nacional do caldo do Poeira. Temos ainda sinais que nos chegam da Lunda Norte de que tudo está a ser preparado para começar, e já temos de facto cientes de que o caldo já se toma, ou já está a ser feito a esta altura. É para lá onde vamos agora, o encontro do Afonso Quintas e o Zé Afonso, que estão a tomar o caldo, ou que condições é que estão criadas para este caldo do Poeira na Lunda Norte. Bom dia aos dois e à nossa equipa Rádio Nacional de Angola.
1: Bom dia. Bom dia.
2: Ainda não estamos a tomar o caldo. Há um conjunto de vários pratos a serem confeccionados: o macanene, o catato, o tortulho, o capande, o javali, enfim, há também a cabidela, a galinha de muamba, matamba.
1: Há muita coisa.
2: Coisas muito tradicionais daqui. Há muita coisa. Então, a esta hora, por questões protocolares, estão a ser feitos reajustes a este espaço. É um espaço que acolheu ontem um evento que escolheu a Miss Lunda Norte 2026. Então, houve uma grande movimentação e continua a haver essa movimentação. E daqui a pouco, então, vamos começar com o nosso caldo do Poeira, em homenagem às figuras desta terra, Ticali, Santos Católica e a banda Sagrada Esperança. Há muitas coisas a serem feitas, há muitas coisas que vão acontecendo e que vamos reportando ao longo deste domingo de caldo do Poeira. É um caldo especial pelos 48 anos desta província, província da Lunda Norte. Primeiro Lunda, não é? Depois ficou Lunda Norte, Lunda Sul, e está aí a chegar muita gente, quer de Saurimo, quer do Dundo. Nós estamos exatamente no município do Lucapa. É um município que faz a ligação entre estas duas províncias, Lunda Norte e Lunda Sul. E então, tudo a acontecer aqui, e questões protocolares estão a ser acauteladas para recebermos também aqui a governadora da Lunda Norte, Filomena Elizabeth Chitula Misa Aires, que está aqui com a sua equipa no âmbito desta celebração do 4 de julho, o dia dos 48 anos da província da Lunda Norte e também da Lunda Sul. Quintas, há muita coisa a acontecer.
1: Importa referir que a banda Movimento está a fazer só alguns acertos. A banda Movimento da Rádio Nacional de Angola, que vai poder acompanhar Legalize e Robertinho e outros músicos. Vamos hoje homenagear Santos Católica, Tica Lee e Sagrada Esperança, não é?
2: É isso. E temos também no prato do dia o Luciano Mobulo e o Gerilson Israel.
1: Luciana Mobulo Sampoxan e Gerilson Israel.
2: Com eles estivemos ontem, trocamos ideias, trocamos pontos de vista sobre a vida cultural aqui por essas paragens, que tem tudo para dar certo. É que aqui também o tempo passa e as suas vão crescendo. Vamos vasculhar o baú do tempo para conhecer outras histórias desta localidade do Capa, que também se recomenda que avança rumo ao desenvolvimento sustentável. Daqui a pouco, todo espetáculo na antena da Rádio Nacional de Angola. Vamos estar aqui até às 17 com essa envolvência de gente de vários pontos de Angola que chega facilmente por aqui, ou chega facilmente aqui por estrada.
1: Quando nós regressarmos, vai ser já para cumprimentar-vos em Chocue.
2: Ok. Tá bocano. Ok, até daqui a pouco então.
1: Até daqui a pouco.
0: Então vamos, sim, vamos esperar então que comece o caldo do Poeira. Ainda não está a ser tomado o caldo e acreditamos também que a audiência a esta altura, muito boa gente que gosta de um bom caldo de peixe a esta altura, esteja também já a tomar caldo. É, estão aí as estrelas para fazer esta festa nos 48 anos de estrada da província, e nós também vamos levar todas essas incidências à antena da Rádio Nacional de Angola. Portanto, fique ligado para ver, ou melhor, ouvir e darmos também, enfim, parece que estamos na televisão, mas às vezes darmos estas imagens sonoras que nós fazemos questão de passar a quem acompanha a emissão da Rádio Nacional de Angola. Aos 12 e à equipa Rádio Nacional de Angola na Lunda Norte, vai também um abraço aqui a partir de Luanda, e que daqui a pouco começa então a ser dançado, tomado e vivido o caldo do Poeira da Rádio Nacional de Angola.

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A música angolana em grande aqui, o grupo Sagrada Esperança, com os sons característicos da nossa música popular. É 10 horas 26 minutos, é a emissão da Rádio Nacional de Angola. Esta altura, e eu preciso situar também a audiência, teríamos aqui o manhã de domingo, e como é dia de caldo, hoje, no dia de caldo de poeira que está a acontecer neste momento na província da Lunda Norte, este projeto cultural da RNA que celebra a música angolana e, claro, preserva a memória nacional. Vamos seguir para outros momentos de música e também ainda nesta sua antena, emissão de domingo, no dia 5 de julho de 2026. Outras sonoridades para trazer então este caldo de poeira com as figuras da música angolana a marcar presença nesta manhã de domingo nas ondas da sua Rádio Nacional. Dizer que vamos ter Santos Católica, Ticali e também a Banda Sagrada Esperança, que aliás ouvimos aqui a tocar esta música. Outras figuras e outras surpresas são esperadas para estes sons que nos chegam da Lunda Norte, e você está convidado, convidadíssimo a fazer parte também desta festa do caldo do poeira da Rádio Nacional. Bom dia, 10 horas 27 minutos.

0: nossa identidade cultural, as nossas raízes. 10 horas e 32 minutos, a música angolana tem também a via expressa aqui aberta para passar, é verdade. É preciso que divulguemos a música e os nossos valores culturais. O Festival Anguei afirma-se como um dos maiores palcos de promoção e preservação da cultura nacional do leste de Angola, envolvendo as províncias do Moxico, da Lunda Norte e a Lunda Sul, onde também estivemos já a realizar o Caldo do Poeira. Em língua tchokwe, Ngueia significa euforia, festa, uma definição que traduz com precisão o espírito de celebração, de identidade e valorização das tradições culturais angolanas. E é neste ambiente de cor, neste espírito, dança, música e ancestralidade, que fechamos o olhar sobre o grande encerramento desta edição do Festival Ngueia, um momento marcado por forte participação do público, exibições culturais e de elevado simbolismo e reafirmação do compromisso com a preservação das raízes culturais da região leste do país.
1: A estreia da província do Moxico Leste marcou a 5ª edição do Festival de Dança e Música do Leste de Angola, denominado Ngueia, que aconteceu nos dias 26 e 27 do corrente mês na cidade de Luena, província do Moxico. A Tianda, Chisela, Macopo, Mitingue e outros ritmos predominantes nesta região estiveram em evidência durante 2 dias no evento que reuniu cerca de 170 artistas das províncias do Moxico, Moxico Leste, Lunda Norte e Lunda Sul. O diretor artístico do Festival Folclórico Ngueia, Gabriel Chiema, elogiou a performance dos grupos participantes ao certame, que exaltaram a riqueza e a diversidade cultural dos povos do leste do país.
2: Foi bom, um grupo de trabalho tem sempre dificuldades, mas conseguimos superar, as pessoas saíram daqui felizes. Julgo que a juventude alguma coisa levou para casa, levou para a sua vida. E vamos continuar a trabalhar no sentido de vermos a nossa cultura cada vez mais forte, divulgada e cada vez mais preservada. A nossa cultura é imensa, é Moxico Leste, com cachacha, com um grupo bem organizado. Não podíamos fazer um festival sem trazer um pedaço de outra província. O Kwanza Sul, estamos gratos pela performance que fizeram. Bem haja Kumbilixia, convidado que trouxe uma mais-valia aqui para o festival.
1: O diretor-geral da Sociedade Mineira de Catoca, a promotora deste festival, Pedro Galeano, acredita que Ngueia ainda não atingiu a dimensão desejada, daí que mais apoios são necessários para a elevação desta plataforma que visa a valorização da identidade cultural local.
3: A nossa missão é promover a cultura regional, resgatar práticas culturais fundamentais e garantir a continuidade das tradições por meio da música e da dança. Nós convidamos representantes dos maiores projetos diamantíferos de Angola, representantes dos conselhos de administração dos maiores bancos comerciais de Angola, a contribuir conosco nesses espetáculos, nessa preservação, nesse legado da nossa cultura.
1: E para o governador provincial do Moxico, Ernesto Muangala, a realização desta 5ª edição no Luena serviu para reforçar a integração das províncias do leste pelo facto de Ngueia ser um espaço de reencontro e celebração da diversidade cultural.
4: O Festival Ngueia surge precisamente como um espaço privilegiado para o reencontro das comunidades, para a celebração da diversidade cultural e para o fortalecimento da nossa identidade coletiva.

0: integração entre as províncias, promovermos o intercâmbio cultural entre os nossos povos e valorizarmos o enorme potencial turístico, artístico e econômico que caracteriza esta parcela do território nacional.
1: Quinta edição do Festival Tradicional de Dança e Música Angueia reuniu na cidade de Luena mais de 170 artistas das províncias do leste de Angola nos dias 26 e 27 de junho corrente. A próxima edição acontece na província do Moxico Leste. Reportagem Rádio Nacional de Angola com Firmino Ngola, Laurinda Lituai e Gomes Chivia, no Luena.
2: Grande abraço, Gomes Chivia. A falar então pronto deste Festival Angueia de Música e Dança Regional Leste, que aconteceu no passado mês de junho, nos dias 26 e 27. Esta edição que teve a participação de cerca de 160 grupos culturais provenientes das províncias da Lunda Norte, Lunda Sul, Moxico e Moxico Leste. É a música angolana, é a nossa cultura em grande. E por falar em Lundas Norte e Sul, filho de Angola, Gabriel Tchema, Bimba.

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0: Kima Kimossi, a presença musical de Cheta Kela, ou Cheta Kela, que também é um exímio dançarino de Tianda. E vamos agora até a região centro-norte do país, mais precisamente a província do Bengo, onde o folclore continua a ser um dos mais importantes pilares da identidade cultural das comunidades, mas num tempo em que a modernidade transforma hábitos, costumes e as formas de expressão artística, a música folclórica enfrenta o grande desafio de preservar as suas raízes, conquistar as novas gerações e manter vivo o legado dos nossos antepassados. Como está a resistir o folclore? Os desafios dos nossos dias é uma pergunta que nós colocamos aqui. Que iniciativas existem para garantir a sua preservação? É isso que vamos descobrir agora com a presença do nosso colega que está no Bengo. Saudações, companheiro Vildo Marte. Minha amiga Baia.
1: Saudações, companheiros. A música folclore é a raiz da identidade cultural de um povo. Nascida da espontaneidade dos nossos antepassados, ela era vivida nas matas, onde homens e mulheres cantavam e dançavam sem recursos a grandes tecnologias. Hoje, este género puramente tradicional luta para sobreviver e manter o seu espaço face à modernidade. Para o artista Rei Toi, a salvaguarda deste património material exige dedicação e união. O músico destaca o papel crucial do grupo Vozes do Nambua, que surge com a missão clara de garantir a preservação da cultura nacional.
2: E essa música folclórica aqui é tradicional, é uma continuidade da música já do nosso ancestral. Nossos antepassados cantavam e dançavam nas matas, sem instrumentalização assim, eletrônico, tudo acústico. E pronto, com decorrendo o tempo, os nossos pais também começaram também a pegar o ritmo passado, deram sequência dos seus antepassados também, dos seus avós. E nós também, na sua vez, vimos que na Mangongo, na altura, recriavam, dançavam assim nos tempos, a lua cheia, o povo brincava e dançava, mas depois começou a ficar já assim desmoronado, quer dizer, ninguém mais cantava, ninguém dançava. Pronto, aí onde o grupo criou a intenção de criar o grupo musical com o resgate dos valores culturais da nossa terra. É assim que compositamos as nossas músicas. Outras letras são músicas já compositadas. Os pais também transmitiram a mensagem que deixaram aos seus avós. E assim estamos na sequência do mesmo ritmo. E estamos a preservar para que esse ritmo não perca.

0: saudades, mas deixa um alerta severo.
1: Por mim, é uma ameaça pela criatividade musical, porque imagina se todos nós dependessem da inteligência artificial. Já ninguém teria paciência de pegar um teclado, pegar uma guitarra ou pegar uma caneta para compor uma canção. Se a gente dizer que o IA é o futuro da música, então não estamos a destruir os compositores, estamos a destruir os estúdios. Por mim, é o fim da arte.
0: O grande desafio atual da música folclore passa por encontrar um equilíbrio. O objetivo não é recusar

A tecnologia ou a evolução, mas sem utilizá-la como um arquivo digital para proteger o legado dos antepassados, impedindo que a globalização apague os sonhos que definem a alma da nossa cultura. 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

Vildo, um grande abraço e bom domingo. É, estivemos então aqui à presença do Vildo Mártir, a dar-nos conta então também sobre esta necessidade de olharmos para a expressão artística, a música folclórica, que enfrenta este grande desafio da preservação. É, os jovens devem, de facto, vir com coisas novas, mas lembrando-se da necessidade de preservar os nossos valores culturais. 10 horas 52 minutos, a qualquer momento vamos chegar, sim, de regresso à Lunda Norte, onde a esta altura está a nossa equipa Rádio Nacional de Angola e os apresentadores, mestres de cerimónia deste caldo. Isaías Afonso e o Afonso Quinta, que estão a esta altura, acreditamos, a dançar se calhar uma boa tchianda, para saber se o joelho e a cintura ainda aguentam esses toques característicos da nossa dança e a nossa música em grande, que vai ver pisar no palco do caldo Robertinho, Ticali e outros grandes nomes da nossa música, claro, com a presença sempre, sempre sua, que acompanha as emissões da Rádio Nacional de Angola. Continue a seguir-nos nestas antenas da Rádio Nacional de Angola. Nós vamos seguir ao encontro de outro grande da música angolana, aliás, um dos grandes que é também Barceló de Carvalho, ou simplesmente Bonga. Vamos ouvi-lo aqui num dos seus hits, ou seja, numa das suas músicas mais conhecidas.

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0: Rádio Nacional de Angola, bom dia, 11 horas em todo o país. Estamos então em dia de caldo do Poeira, que está a ser confeccionado na província da Lunda Norte, alusivo aos 48 anos da província, onde está toda uma equipa da Rádio Nacional de Angola e os artistas da música angolana, dentre os quais vamos ter também o grupo Sagrada Esperança, que vimos desfilar aqui também nesta manhã em emissão. Vamos ter também ainda outras presenças, é o caso da banda Movimento, continua também a movimentar este caldo da RNA. Outras surpresas são esperadas ainda para esta emissão. Vamos agora sim em direção à província da Lunda Norte, ao encontro da nossa equipa, Isaías Afonso e Afonso Quintas. Ao que sabemos, parece que já conseguimos sentir o cheiro do caldo a partir daí da Lunda Norte. Bom dia outra vez.
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o som se tornou audível e melodioso. Se juntou ao crepitar da queimada de cassino, que varria a chama para alegrar o canto da gente. Iam jovens norte e a sul, filhas da luta. Houve manongo-nongo, muita música. O batuque não se fez rogado, esteve sempre presente. As gargantas se agitaram, o coro entoou. As vozes transmitiam mensagens do cotidiano, dos amores e desencantos. Nesses instantes, ao ritmo, roçavam-se os corpos. No frenesim da dança, e se faziam juras de amor. Por vezes, a briga chegava, bruta, traiçoeira e sem dó. A ordem punia os incautos, e na záfama dos jovens amantes se erguiam os mais fortes e sortudos, parados em bastantes ocasiões, quais ondas de paz, pelas intuações vivas de Tissoma e Macamuando, a que se juntaram a mestria de Landós e Félix Vergoçar. Oh, meu camba, não havia computadores, gravadoras, estúdios especiais, nem inteligência artificial. Tudo era fruto de inspiração natural e sem artifícios. Se calhar, ou por isso, lembrar do Santos organista e do Julinho, da viola do Jorgito e do Joãozinho, da bateria do Ilídio e do Carlitos, da voz e picardias do Paulo Tambué e do Zequita, Belito, Mubilai, dos toques da banda da Casa do Pessoal, do Muyamba Jazz e do agrupamento musical Sagrada Esperança. Che, mano, éramos bué. Enchíamos o palco de gente, música e talento. E gostamos sempre do abraço, do artista e também da solidariedade. Foi sendo passado o testemunho, sem heranças gestadas, apenas de quem sabe ensina o outro. Não dava para parar ou fazer e ser diferente. E assim andávamos, e vieram outros tantos mais, ensinados cá dentro, com muita coisa boa, como andar pelo topo dos mais queridos, onde, em três participações, mesmo sem ter ganho, a pior foi um terceiro lugar, já com os putos da escola do grupo. Banza, Dúzia, Jorge e Ufa. Difícil fazê-los caber todos aqui. Como esquecer o palco partilhado com grandes feras? Jovens de prenda, Primeiro de Maio, Quiesos, Merengues, Rei Elias de Aquimoeso, Mamugueno, Cota Bonga, Martinho da Vila, Tinco Anjo da Bahia, Sasa Chocue, Moioemos, enfim, uma lista enorme. Um abraço amigo e reconhecimento ao Tica Lee, Santos Católica, e a todos os que não conseguimos incluir agora. Estarão conosco. E na terra da Tianda, Candoa, do Tifungo, Dungueia, de todas as nuances da região, da enorme força e expressão cultural, se reafirma o agradecimento pelo reconhecimento da ação de todos. Todos somos das nossas danças, vencemos os mesmos obstáculos e de pequeninos nos fizeram grandes. O público, os fãs, os amigos e a família. O lema será sempre lembrar e mantermos vivos os que já partiram. Obrigado, RNA, e o seu caldo com fufuta.
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0: Viva, viva, viva. Muy bueno,
1: gente boa, gente de Lucapa. Aqui onde fazemos morada. É aqui onde fazemos morada por estes dias, por causa de uma celebração que engaja gente de vários pontos desta Angola. Gente que se cruza aqui, nesta terra que segue rumo ao desenvolvimento sustentável. E temos homenagens, temos histórias.
0: Temos muita coisa, temos muita coisa.
1: Temos muita coisa. Temos vários encontros também. E a receita é muito simples, é só mergulhar no ritmo, porque vamos ter um dia interessante, até quase, quase às 17.
0: Hoje estamos aqui na Ronda Norte, concretamente no Lucapa, a fazer este caldo do poeira da Rádio Nacional de Angola. Vamos, daqui a pouco, começar já.
1: É, vamos começar. Afinal, não paramos, não é? Não paramos. Estamos sempre em movimento. A rádio é assim mesmo. Tudo a acontecer na hora e nada para na caminhada deste projeto Caldo do Poeira da Rádio Nacional de Angola, que anda pelo país, que envolve tudo e todos e faz a alegria da música. Estamos numa terra que tem os seus elementos característicos, não é? Tradição, riqueza e cultura. E juntos fazemos mais pela nossa cultura, cultura de Angola. As boas-vindas também para esta banda, Banda Movimento, que vai andar connosco ao longo deste Caldo do Poeira, com a banda Sagrada Esperança também na lista das homenagens, o Santos Católica o e Ticali. Também o Ticali. É. Viva a Festa da Música, sejam bem-vindos ao Caldo do Poeira, edição especial aqui no Lucapa, na Lunda Norte.
0: Senhoras e senhores, vamos aplaudir a Banda Movimento da Rádio Nacional de Angola.

0: Esta é a banda Movimento. Esta é a banda Movimento. E nesta banda tem gente que sabe contar histórias interessantes. Gente que anda no projeto há muito tempo e que sabe estar na música. Essa gente interessante. A gente que compõe a banda Movimento. António dos Santos Neto. Todos o conhecem. O Legalize. Está no cartaz. Anda lá. Legalize.
1: Bom dia a todos, obrigado. Uma salva de palmas à província da Lunda Norte. O 48º aniversário. É uma honra estar aqui. Eu que visitei e passei por essas terras em 1988 até 1990, na cidade do Dundo. Obrigado.

Obrigado! Obrigado a todos! É emocionante, é uma grande honra, é um prazer. E a salva de palmas aos dois casais aí que abriram o salão. Doutor Bruno. São três, ai, ai, ai.

0: obrigado.
1: Obrigado, nós de Legalize. Eu ia dizer um nome. O nome lá do bairro, o nome do Legalize. Ligu, Ligu. António. António dos Santos Neto.
2: A roda, a roda.
1: É, vamos ter uma roda da Tianda aí, seguramente. Mais adiante, eu acredito. Vamos ter uma roda da Tianda aí, mais adiante. Bom, nós já andamos por cá, por aí por volta dos anos 2008. Estivemos cá por, na primeira temporada, por aí umas três vezes. Fomos a Unzaji, também ao Cambulo. Já estivemos no Tundo, já estivemos também em Saurimo. Bom, andamos pelo país e isso é um movimento cultural tal como essa banda de movimento que não para. Toca tudo, todos andam com a banda de movimento, todos andamos com a banda de movimento e
2: eu,
1: fazemos cultura.
2: Eu conheço Unzaji, mas não conheço o Cambulo.
1: Oh.
2: Ah? Nos Anjos já estive, nos Anjos, no Lucapa.
1: Quem sabe, Cambulo... quem sabe surge daqui um convite para um passeio por estas paragens.
2: É? Vamos lá ver, vamos lá ver. É.
1: Estamos num caldo especial, 48 anos desta província que se recomenda com tradição, cultura e riqueza. Lunda Norte, bom, os da Lunda Sul estão aí também, é. Estão aí, isto é solidariedade. Quando lá estivemos, os de cá também estavam lá. Assim é que é, é cultura mesmo, é ação, é vida, é caldo do Poeira. Um projeto muito nacional. E vamos andar por outros lugares desta Angola, seguramente.
2: Está bem. Vamos chamar o nosso repórter?
1: Sapalo Chinganhaca.
2: Sapalo!
3: Viva, bom dia, bom dia.
2: Moio bueno, Sapalo.
3: Moio, moio, cuti ganawa.
1: Anda lá mostrar o que é para se comer e para se tomar.
3: Muito bem. E aqui
1: não,
3: já
1: não, falta, não falta caldo também.
3: Não, não falta,
1: não,
3: não
1: falta.
3: Falta
1: caldo. Há estão... outras coisas muito tradicionais, muito típicas desta região. Sapalo.
3: Exatamente, aqui os nossos caldistas vão encontrar também o macosso, né? A boa bebida da terra. Mas já se toma o caldo aqui neste quintal do Tianda, que está bem localizado no bairro Roque, aqui no município do Lucapa. Até porque o pé de dança também já começou aqui no nosso quintal. Ora, está comigo Alberto Moquede, artista também. Sr. Alberto, está a gostar do caldo? Este projeto da Rádio Nacional de Angola que visa homenagear, resgatar os fazedores da música no nosso país, que impacto traz para nós?
4: Primeiro, muito obrigado a todos. O caldo começou bem, já estamos a tomá-lo e para além de tomá-lo, também já estamos a dançar o caldo. Portanto, esse projeto é extremamente importante para o resgate da nossa cultura e a nossa própria identidade em si. Porque é um projeto do Cabinda Okunene, não é? E de Mar ao Leste. Já está em todas as províncias do nosso país e até agora está até a ser municipalizado, que é muito bom. Viemos aqui buscar outras experiências, outros conhecimentos, outras realidades, para que possam ser projetadas tanto além, nacionalmente e além fronteiras também.
3: Deve continuar a valorizar os nossos artistas.
4: Evidentemente, porque é aqui onde o que é nosso é valorizado.
3: Muito obrigado e bom apetite ao caldo. Também que eu tenha energia para continuar com o pé de dança.
4: 100%.
2: Ô, Sapalo, diz-me só uma coisa. Para tirar a ressaca aqui na Lunda Norte é o quê? O que é que se toma? Ou o que é que se come?
3: Tens que repetir.
2: Para tirar a ressaca.
3: Tens que repetir a mesma bebida.
1: É assim. Mas, São Paulo, há coisas muito tradicionais daqui. É melhor desconstruir isso.
3: Chiquelei. Tens que beber chiquelei.
2: Chiquelei.
3: Chiquelei. É só solicitar aí no bar. No bar tem chiquelei.
1: Chiquelei.
3: E vai dar para tirar a ressaca de ontem. Na cerimónia do concurso Miss. E também, claro, provares o Macosso e o Maquenene.
2: Ontem foi eleita a mulher mais bonita da Lunda Norte.
3: Exato, já temos a nossa Miss, uma escolha bem feita. Estamos seguros aqui na Lunda Norte que seremos bem representados.
1: Seria se calhar uma boa convidada para este caldo, não é?
3: Vai chegar, sim, vai chegar. Sabes como é, a noite foi dura. E então, nós só começamos agora. Vamos ter a presença das candidatas, segundo o Comitê Miss, na pessoa do seu presidente, o nosso amigo Tico Tico Jardim.
1: Bom, o caldo não é só esse momento assim de música, dança, é também um momento de retratos, fotografias, reencontros, e tudo isso vai acontecendo aqui. Estamos também nas plataformas digitais do Grupo Rádio Nacional de Angola e para emissão para todo o país. Para todo o país, não é? Nesta Rádio Nacional de Angola, que é também de todos, que é nossa. É. Fernando Lucas da Silva. Fala, Quintas.
2: Robertinho, para os aplausos.
1: O que era o final, ô Quintas? Era isso?
0: Boa tarde. Boa tarde, já. Bom dia a todos. Obrigado por terem vindo a este caldo e a esta homenagem daqui da nossa província, né? Yeah. Então, quero desejar a todos muita felicidade. Estamos aqui na nossa terra para então. Eu vou então oferecer alguns números do meu vasto repertório. Espero que seja de vosso inteiro agrado.

obrigado, muito obrigado. Uma salva de palmas para o casal que esteve aí a dançar. Tem preguiça, né? Estão ressacados. Para tirar recado. Para tirar a recado. Tem que levantar. Haja dama, haja cavalheiro. Vamos embora. É isso aí.

0: Robertinho, o Robertinho Fernando Lucas da Silva. Eu mesmo, desde que saiu de Malanje, onde nasceu.
1: Caldo do Poeira, da Rádio Nacional de Angola.
0: Com parceria do Prova d'Arte, não é?
1: Parceria e... Prova d'Arte, com os apoios Rimanete, TV Zimbo, TPA, Edições Novembro, Angopa, Job Produções, Administração Municipal do Lucapa, Governo Provincial da Lunda Norte, Comitê Miss Lunda Norte. E vamos continuar, vamos continuar.
0: E assim todos juntos fazemos o caldo acontecer. O caldo do Poeira é um caldo especial pelos 48 anos desta província que se recomenda, Lunda Norte. E vem aí uma figura que está num cartaz. O Avelino dos Santos nasceu em Chacaçal.
1: Avelino dos Santos.
0: Algumas histórias interessantes que vivemos com o Santos Católica e que vão ficar na nossa memória também, não é? É um companheiro de muitas jornadas.
1: Ele começou a cantar em Saurimo, não é?
0: Pois, e tem muitas andanças também connosco, não é? Pelo projeto, pelas conversas na rádio, pelas caminhadas por aí.
1: Pelas caminhadas.
0: Fazendo cultura, é. O Santos Católica.
1: É um homem que conhece a Tianda como ninguém.
0: O grande camarada.
1: Senhoras e senhores, vamos aplaudir. Santos Católica. É filho da terra.
0: Vamos, Santos.
2: Benequeno, é. Vai invocar. Ah, senão vá. Pronto. Eu quero primeiro agradecer. Eu acho que tudo já foi dito.

Estas son músicas que ya tienen 31 años. Cuando canté estas músicas y fui con mestre Chico Madden, este para mí tem uma história grande. Hoje em dia, para eu ser artista que sou hoje, foi graças a este mestre que está aqui, da banda Movimento, Chico Madden. Merece uma salva de palmas. Obrigado. Claro, com esta banda também, eu já viajo com esta banda há muito tempo. Obrigado.

ligado? Recordar é viver. E eu lembro-me nessa altura, acho que com os meus 20 e tal anos, então veio esta ideia, surgiu-me essa ideia de Chamo Coelho. Aqui vamos, andando. Agora, mais velho já. Queremos deixar ligado as gerações vindouras que deem sequência daquilo que nos caracteriza como povo angolano, em especial o leste de Angola. Obrigado.

0: por amor de Deus. Muito obrigado. Nós não ensaiamos isso. A banda Movimento aqui está a surpreender a Tocatianda sem ensaiarmos. E tudo invenção deles. Eu não estou surpreso. Aí é? Meu Deus. Ok. Ok. Pronto. Eu acho que... alguma coisa mais para mim, né? Diretor. Depois, não é? Tá bem. Mas depois vamos te andar, né? Este aquecimento aqui da mamá, a sua excelência, senhor governador, eu ainda aqueci. Mas depois vamos amarrar uma funha mesmo para te andarmos de que maneira. Obrigado.
1: Obrigado, Nós Santos Católica. Um camarada, um amigo que nasceu em Chacaçal em 1968. Um amigo das vidas culturais. Obrigado também, senhora governadora, por ter juntado a nossa festa. Filomena Elizabeth Chitula Misaires, muito obrigado. E a pista ficou bonita.
2: E a governadora deu uns toques de Tianda.
1: Sim, ah? Perfeito, perfeito. Está na história do Caldo do Poeira também.
2: Está na história. Os retratos
1: e os vídeos estão aí. Estão aí. Entram para a galeria do nosso projeto Caldo do Poeira. Uma vez mais, obrigado, senhora governadora. E demais entidades do governo da Lunda Norte. Muito obrigado. A festa é para frente. A festa é com todos, é com a banda Movimento. É a festa de música. E é também a festa dos mais novos, aqueles que depois recebem um legado e avançam na vida musical. Estamos a falar agora de duas crianças, dois irmãos, a Regina Cajica e o Jardinho, que são naturais aqui desta província.
2: A Regina participou no Festival Infantil da Rádio Nacional de Angola.
1: Exatamente.
2: No dia 1 de junho.
1: Realizado no dia 1 de junho. E vamos pedir a vossa atenção para o carinho, para o apoio que devemos dar, senhora governadora, a estas crianças que... estão a receber um legado, quer na música, quer na dança, e que qualquer dia vão fazer uma carreira com sucesso. Qual como essa carreira desta gente que está aqui para esta festa com os nossos companheiros da Lunda Norte? Vamos embora. Vamos embora. Olha a festa da música com as crianças no caldo especial Lunda Norte, 48 anos. Tem Tianda aí também. Tem Tianda, sim, sim, sim, sim, sim, sim, sim, sim.
2: Criancinhas mesmo, né? Vamos aplaudir, senhora e senhor. Caldistas, o aplauso, o aplauso. Mais.

0: o futuro da música na Lunda Norte está garantido, né?
1: Pois é, o futuro da Tiana também está garantido, né?
0: E, tudo garantido. A Fundação Brilhante tem qualquer coisa para os meninos.
1: É, Fundação Brilhante, um parceiro também, né?
0: Alguém
1: do,
0: alguém
1: do projeto
0: pode ajudar-nos a levar isso. Onde é que estão os meninos? Onde é que estão os meninos? Chama-se os meninos, por favor.
1: Anda lá falar com os meninos, não é, o Quintas? Anda lá falar com os meninos, não é? O Santos Católico regressa daqui a pouco, não é? Temos a parte da homenagem também para o Sagrada Esperança. É um grupo que fez história, não é? Tem agora também uma sequência, porque há uma nova geração nesse grupo Sagrada Esperança. Os integrantes do grupo estão aí presentes, vão estar aqui para esta homenagem. O Tica ali também.
0: Eu só chamei os meninos
1: por razões de força
0: maior. Mais uma vez uma salva de palmas, por favor. Vamos lá aplaudir estes meninos.
1: O Quinta está encantado com essas crianças.
0: Ah, muito, muito.
1: Há talento aí.
0: Muito talento. É. Esta menina participou no festival infantil 1 de junho,
1: RNA.
0: Realizado em Luanda, da RNA.
1: Muito bem, muito bem.
0: Muito obrigado, meninos. Muito
1: meninos.
0: Eles são irmãos, muito obrigado.
1: Pois, vale dizer que o nosso Tico ali, por razões de força maior, não vai estar aqui connosco, mas vai estar representado para a altura da homenagem. Depois vem uma outra parte, né? Depois das homenagens vem uma outra parte ao longo da tarde com o Luciano Mubulo.
0: Mas e, aí, antes vamos e procurar onde é que está o nosso repórter.
1: O São Paulo Xinganeco.
0: São Paulo, onde é que estás?
1: Há conversas por aí. Quiki!
2: Esme aqui. Aqui a temperatura está boa. Estamos no tempo seco, no cacimbo, né? Então está a casar. Está uma manhã bonita para os caldistas. É isso aí. Já se toma calma.
0: Ó, São Paulo.
2: As vices também.
0: São Paulo, vai só perguntar à governadora se gosta de dançar Tiana. Vai só perguntar.
2: Ela já dançou?
0: Muito.
2: Já
0: eu
2: dançou?
0: Eu aplaudi.
2: Já esteve ali no palco. Então, já dançou? O que é que ela vai confirmar?
0: Deixa a senhora governadora falar, São Paulo.
2: Tá bem, vamos lá chegar. Tô bem pronto.
0: Deixa a senhora governadora falar.
2: Dança Tiana.
3: Claro, é a tradição, é a nossa cultura.
2: Este projeto da Rádio da Cidade de Angola, que valor tem para nós, os angolanos, que visa resgatar os traços culturais e valorizar os músicos?
3: É bem-vindo esse projeto, é interativo, é um projeto que vem agregar valor, porque reúne todos os povos de todos os pontos de Angola. É um momento de festa, são 48 anos. Desde que foi instituída a província da Lunda Norte, a 4 de julho de 1978. Dizer que o povo angolano está de parabéns, em particular o povo da Lunda Norte. Vamos todos festejar com euforia e agradecemos a vossa presença da Rádio Nacional, trazer o programa do caldo da poeira cá na Lunda Norte. Pensamos nós que vai ser uma festa bonita, desde ontem, com a eleição da nossa Miss Lunda Norte. E esperamos que todos a festa venha agradar. Estão de parabéns à equipa organizadora e à Rádio Nacional por essa iniciativa de trazer esse programa tão produtivo, educativo e inclusivo na província da Lunda Norte.
1: Afonso Quintas.
0: Muito obrigado, senhor governador.
2: Ah, pois, já confirmou, né?
0: Está confirmado.
2: Ainda haverá mais Tianda aqui neste quintal do Tianda. Estamos no bairro Rock, no município do Lucapá.
0: Bem, e nós vamos continuar com o nosso caldo. Com o suporte musical da banda Movimento da Rádio Nacional de Angola. Os vossos aplausos uma vez mais. Para Legalize.
4: Dois. Uma salva de palmas fortes à Regina e o menino, os dois meninos que saíram daqui agora, surpreenderam-me pela positiva. Eles merecem palmas bem fortes. Bom dia. Senhora Governadora, muito bom dia. A dona Filomena Misa. Mas eu não a vejo. Ah, eu que estou escondido. Muito bom dia. Vamos dançar aqui, Zomba. Vamos sim. E todos vocês estão convidados, a festa é nossa. Lucapá está quente, os meninos aqueceram. Vamos dar continuidade.

0: Mas não vai.
1: Obrigado. Obrigado.
0: Mas não vai embora, né, galera? Você vai, vai voltar. Isaías, vim de cá.
2: Cá estou. E vamos para o nosso momento das homenagens, porque há muitas coisas ainda marcadas para acontecerem ao longo da tarde. Mas foi interessante ver aí as nossas concorrentes ao Miss Lunda Norte no compasso da dança. Foi interessante. É, e assim as fotografias ficam mais bonitas, não é? Com essas meninas, não é? E agora, vamos chamar aqui agora as figuras a serem homenageadas. O Santos Católica.
0: Santos Católica.
2: Por favor, Santos Católica. O representante do Tica Ali.
0: O representante do Tica Ali.
2: E também o representante da Banda Sagrada Esperança.
0: E um representante da Banda Sagrada Esperança.
2: Vamos embora para este momento de homenagens.
0: Palco, por favor.
2: E vamos pedir aqui algumas entidades para voltarem aí aqui a este palco para as entregas que vamos fazer, não é? Nesse momento de homenagem. Santos Católica, o representante do Tica Ali. Representante
0: por
2: do Tica
0: favor.
2: Ali. E o representante do Grupo Sagrada Esperança. Pedimos primeiro ao diretor Bruno Santos para entregar um troféu ao representante do Agrupamento Sagrada Esperança. Representante do Agrupamento Sagrada Esperança. Diretor Bruno, da Fundação Brilhante, nosso parceiro também nestas andanças. Vamos para aqui para este lugar, não é? Para aqui para este lugar? Sim, e para as fotografias também ficarem melhores, não é? Primeiro, o representante do Agrupamento Sagrada Esperança. Vamos para a fotografia para este lado. É um diploma e uma. E um troféu, não é? Um troféu. Arte africana. Sim, para a fotografia, para a posteridade.
0: E os aplausos.
2: Muito bem. Representante do Grupo Sagrada Esperança. Vai-se manter aqui porque agora vai receber da senhora governadora o troféu. Vai receber da senhora governadora o troféu. Vamos abrir alas para a senhora governadora entregar o troféu ao representante
0: mais
2: do
0: para
2: grupo.
0: Frente.
2: Sagrada Esperança, um grupo que nasceu na década de 80. É. E tem uma geração seguindo agora, fazendo música. Pois. Para o Grupo Sagrada Esperança, um estímulo. Vamos entregar então este troféu. É obra do Jobarte Produções, não é?
0: Jobarte Produções, ele que está aqui connosco, sempre.
2: E temos produtos culturais aí, à exposição, dos presentes. Muito bem, vamos a estas fotografias. Muito bem, obrigado a nós. O Grupo Sagrada Esperança depois sobe aqui o palco para mostrar o que sabe fazer. Cantar, tocar, enfim.
0: E fazem muito bem o que fazem.
2: Fazem muito bem o que fazem. Santos Católica. Pedimos aqui
0: Santos Católica.
2: A presença agora do Comandante da Polícia, Gerson Miguel, para entregar o troféu ao Santos Católica. Santos, aqui para este lado, anda lá.
0: Não tenha medo, não tenha medo, Santos.
2: Primeiro o troféu e depois o diploma. Primeiro o troféu e depois o diploma. Comandante da Polícia. Comandante Gerson Miguel. Está ausente alguém que possa representar o senhor comandante, faz favor. Faz favor. Para essa entrega. Sim. Sim, pode pedir permissão. Pode pedir permissão e... Quem é que vem para este momento? Bom, o comandante está ausente. Podíamos pedir à senhora governadora que indicasse alguém, o vice-governador? Senhor delegado, não é? O senhor comandante agora chegou, complicou um bocado as contas, complicou também a comunicação, mas de qualquer modo, faça favor de vir entregar o troféu ao Santos Católica e sair também nesta fotografia. E um abraço necessário. Ah, o troféu primeiro? Sim. E vamos à fotografia. Vamos à fotografia. Muito bem.
0: E os aplausos para Santos Católica.
2: Agora sim, pedimos que venha o Sr. Vice-Governador para o Setor Económico e Social, Frederico Barroso. Faz favor, para entregar o diploma a Santos Católica. Deixa para meter lá em casa, na galeria, Santos, e guardar, né? Como recordação. É. Pelo que fez e pelo que vai fazendo ainda. Sr. Vice-Governador.
0: Maria Armando, o diploma, por favor.
2: Diploma para entrega ao Santos Católica. Muito bem. Mais fotografias para Santos Católica, mais momentos para a carreira.
0: E agora o representante do Ticali.
2: Do Ticali está aqui, pois. O Ticali está ausente por razões de saúde. Mas enviou o seu representante. Tico Jardim, vamos entregar então este troféu ao representante do Ticali, que vai fazer chegar as mãos do Ticali, pois. Primeiro o troféu. Pois, está entregue o troféu. Está entregue o troféu. E agora o Ticali merece que seja a senhora governadora a fazer a entrega do diploma ao representante do Ticali. Faz favor, senhora governadora, mais uma vez aqui connosco para este momento. A organização assim entende a entrega do diploma para o Ticali, o Carlos Chirima. É, o Ticali está ausente. Mas está aqui nas nossas conversas. É, mais fotografias também para a senhora governadora. Muito bem. O resto que vem é música, não é? E outras conversas ao longo do nosso caldo do Poeira. É. Muito bem. Muito obrigado, senhora governadora. É, não se esqueça de transmitir isto ao Ticali. O Carlos Martins de Lima. O Ticali.
0: Muito bem, vamos continuar com o nosso caldo.
2: Consegues dizer 20?
0: E agora vamos pedir uma salva de palmas de novo para Santos Católica.
2: E o seu grupo, não é? Os elementos da sua banda.
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Nós temos uma canção que retrata não tribalismo, não racismo e regionalismo. Eu acho que é uma música que toda a gente conhece e canta. Toda a gente conhece esta música. 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Aqueles que estão aí, eu acho que não sabem falar tchoco. É melhor, né? Aprender um bocadinho. Eu só quero ouvir esta parte. 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Vamos lá, eu vou.

0: Obrigado. Obrigado.
1: E assim é... E assim estamos então a levar até si os traços sonoros deste Caldo do Poeira a partir da Lunda Norte. A atividade continua por lá e nós certamente voltaremos a manter o sinal no ar, com tudo o que está a acontecer neste caldo na Lunda Norte, alusivo aos 48 anos da cidade. Por cá, na Rádio Nacional de Angola, nesta emissão, nós continuamos também com tudo o que você tem direito. A informação será no Jornal das 13, outros momentos ainda para conferir nas ondas da Rádio Nacional de Angola.
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1: Angola, boa tarde. O processo de venda de ações da Unitel começa amanhã, segunda-feira. Inarez deteta, em média, 20 certificados académicos falsos por mês no IGE. Caldo do Poeira está a homenagear na Lunda Norte músicos do leste de Angola. Seleção sénior masculina de basquetebol defronta hoje o Mali na terceira janela de apuramento ao Mundial do Qatar. Violência xenófoba na África do Sul, dois nigerianos mortos e o repatriamento de 400 cidadãos africanos. Jornal da Tarde de domingo, 5 de julho de 2026, a edição é de Manuel Vicente, técnica de José Domingos Mante. Daniel Marques vai apresentar as notícias.
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1: Abrir-se a direção provincial do Instituto Nacional de Avaliação e Acreditação e Reconhecimento de Estudos do Ensino Superior Inarez, no IGE, deteta em média por mês cerca de 20 casos de certificados académicos falsos. Segundo a instituição, todos os processos são remetidos aos órgãos de justiça competentes para a investigação e responsabilização dos envolvidos. Jornalista Ngonga Francisco.
3: A informação foi avançada pelo diretor-geral adjunto para a garantia da qualidade do Inarez, Manuel Zau, à margem do seminário de capacitação de gestores das instituições de ensino superior das províncias de Cabinda, Kwanza Norte, Malanje, Zaire, Lunda Norte, Lunda Sul e Uíge, promovidos pelo Ministério do Ensino Superior, Ciência, Tecnologia e Inovação, aqui na cidade do Uíge.
4: O Inarez tem uma estatística avançada em duas dezenas de documentos falsos que recebe por mês, que gostariam de serem homologados. E são documentos falsos porque, de facto, não traduz aquilo que deveria traduzir, tendo em conta a certificação dos próprios estudos. Os que fazem isso são supostos técnicos superiores, doutores, professores doutores, mestres e licenciados. A todos os níveis há titulação falsa. No âmbito do tratamento do processo administrativo, depois de detectar, formalizar um processo aos órgãos de justiça.
3: Inarez registra em média 20 casos de certificados falsos por mês. Reportagem em Rádio Nacional, Firmino Mendes, Eduardo Buzan, Ngonga Francisco, no IGE.
1: Inarez registra em média 20 casos mensais de certificados académicos falsos no IGE. E perto de 1000 famílias beneficiárias do Quenda no município de Ambaca, no Kwanza Norte, vão ser desativadas por tentativa de fraude. Segundo o FAIS, Fundo de Apoio Social, a medida deve-se à tentativa de duplicação de cadastramento. Daniel António.
5: No município de Ambaca, aqui no Kwanza Norte, no âmbito do Quenda, o FAS, Fundo de Apoio Social, detetou cerca de 1000 agregados familiares com um triplo registro. Segundo Lourenço Matias, diretor do FAS nesta província, a intenção dos agregados em causa era o benefício indevido de várias transferências monetárias, mas dada a eficácia do sistema que gera o cadastramento dos agregados, a situação está sob controlo.
6: Se fez um cadastramento geral, depois se percebeu que tinha um grande número de pessoas ainda fora, então vimos uma segunda vez para integrar estes e infelizmente alguns acabaram se aproveitando desta segunda vez para se cadastrar em diferentes bairros. Mas claro que o sistema detectou isso e congelou as três contas, já não passaram para as fases seguintes, porque no processo das transferências sociais monetárias, antes de chegar à entrega do valor, tem um processo muito grande. Desde o cadastramento, o tratamento de dados é minucioso, de formas que se tiverem nomes iguais, com número de documentos iguais, ainda que filiações iguais, o sistema já detecta. A nível do município, nós estamos a falar de mais de 900 agregados familiares que tentaram esta manobra e ainda assim foram identificados e já foram dados os devidos tratamentos.
5: O responsável anuncia para breve a retoma dos pagamentos da terceira e quarta fases das transferências sociais monetárias para mais de 11 mil agregados dos municípios de Ambaca, Luinga e Tango.
6: Os agregados familiares no âmbito do Quenda têm recebido semestralmente, de 6 em 6 meses, o equivalente de 6 meses, que são 66 mil. Mas tem aqueles casos de pessoas que estavam ausentes no primeiro, segundo e terceiro pagamento. Esses sim vão receber de forma acumulada, né, com retroativo. Se não estava nas 3 ou nas 4 primeiras, vai receber 132 mil. Se só recebe uma vez, vai receber 99 mil quase.
5: Daniel António, a Rádio Nacional, a partir de Camabatela.
1: Perto de 1000 famílias em Ambaca, no Coenza Norte, serão retiradas das listas de beneficiários do Quenda por tentativa de fraude. 136 empresas encontram-se em situação de incumprimento da legislação sobre contratação pública, um cenário que preocupa as autoridades e reabre o debate sobre os métodos de fiscalização. Liliana Machado, chefe de Departamento Jurídico e Contencioso do Serviço Nacional de Contratação Pública, diz que o organismo que dirige já trabalha em todas as províncias.
7: O ano passado, nós atingimos, em termos de lista de empresas incumpridoras, tínhamos umas 56 empresas. E hoje nós temos 136, fruto do trabalho que o SNCP tem vindo a fazer, porque as entidades contratantes têm a obrigação de nos informar em caso de incumprimento contratual, e muitas das entidades contratantes não faziam isso. Então, nós temos estreitado relações, até porque agora o Serviço Nacional da Contratação Pública já tem em representações regionais nas 6 regiões, o objetivo é passarmos a termos um serviço provincial nas 21 províncias. Há situações de incumprimento contratual decorrentes dos contratos celebrados com operadores econômicos. Há necessidade de entidades públicas contratantes assegurarem a parte da formação dos contratos, que é ali onde nós vamos limar as arestas.
1: Já o Procurador-Geral, o Procurador da República, junto dos órgãos de polícia criminal, Alexandre Janota, fala dos casos em que o incumprimento pode constituir um crime.
8: As infrações criminais que estão associadas ao incumprimento contratual são a falsificação de documentos, a burla, a corrupção, a participação económica no negócio. Este, como nós sabemos, no nosso ordenamento jurídico constitui infração criminal. Então, o processo de responsabilização dessa empresa ou destes indivíduos incidirá sobre o crime que eles cometeram na formação, na execução e na conclusão do contrato.
1: 136 empresas estão em cumprimento com o Serviço Nacional de Contratação Pública do Ministério das Finanças. 13 horas e 7 minutos, 7 milhões e 500 mil ações da Unitel começam a ser vendidas a partir de amanhã, segunda-feira, e termina no dia 24 deste mês. O preço mínimo de cada ação custa 36.036 kwanzas, enquanto o preço máximo é 40.040 kwanzas. Das 7 milhões e 500 mil ações, mil estão reservadas para venda aos trabalhadores da empresa e 6 milhões e 500 mil são destinadas ao público. A entrada da empresa no mercado de capitais marcará a diversificação da carteira dos investidores da Bodiva, mercado onde as empresas cotadas até o momento são apenas do setor financeiro. Para o economista Paulo Forquilha, esta oferta pública inicial da Unitel de 15% representa um dos mais relevantes acontecimentos económicos do país, constituindo um teste à maturidade do mercado de capitais angolano.
9: O arranque da oferta pública inicial de 15% da Unitel constitui um dos acontecimentos econômicos mais relevantes dos últimos anos em Angola. Não estamos apenas perante a venda de ações de uma empresa de telecomunicações, estamos sim, naquilo que é o meu entendimento, perante um teste à maturidade do mercado de capitais angolano, ao programa de privatizações e à capacidade do país de mobilizar poupança interna para financiar o desenvolvimento econômico.
1: Paulo Forquilha entende que esta operação enquadra-se na estratégia do Executivo, que visa reduzir gradualmente a participação direta do Estado na economia, com vista a atrair o investimento privado.
9: O principal objetivo é reduzir gradualmente a participação direta do Estado na economia, aumentar a eficiência das empresas, desenvolver aqui o mercado de capitais e atrair investimento privado. O propósito desta operação não é apenas gerar receitas para o Estado, mas também criar empresas mais competitivas, mais transparentes, e eu entendo que a entrada em bolsa pode sim contribuir decisivamente para responder a muitos desses desafios.
1: Economista Paulo Forquilha reagindo à entrada em bolsa da Unitel. O investimento privado está a impulsionar-se a produção de arroz na província do Cubango, com sinais satisfatórios na fazenda Coelei. O governo provincial do Cubango garante apoio a iniciativas do setor privado com o objetivo de reforçar a produção de arroz e promover a segurança alimentar na província. Ismael Zafrino.
10: Esta primeira safra vem apenas de 2 hectares, onde foram investidos mais de 1 milhão de kwanzas, um resultado que satisfaz. Como disse o coordenador do projeto juvenil Vida no Campo, Geraldo Daniel Sachipengo.
11: Tivemos um experimento de arroz de 12 hectares apenas, onde conseguimos obter cerca de 115 sacos. Foi avaliado por 17.150 quilos. Vimos que a terra do Coelei dá. Vale a pena continuar, compensa.
10: A fazenda tem uma extensão de 500 hectares e, como a terra do Cubango é fértil para a cultura de arroz, na próxima campanha agrícola a produção sairá de 2 para 100 hectares.
11: Nós estamos aqui 500 hectares subdivididos. Nós estamos a trabalhar no sentido de alargarmos o espaço de produção do arroz com mais ou menos 100 hectares.
10: Contudo, o responsável aponta algumas dificuldades e necessidades.
11: Por exemplo, a necessidade de termos máquinas de transformação e processamento do arroz. Temos indicação da indústria do longa e estamos a criar negociações para ver se é que possamos também designar o nosso arroz para lá e a partir dali ser transformado.
10: E o governador provincial José Martins, que este fim de semana esteve no Coelei, disse que esta evolução da produção de arroz ao nível empresarial é um passo largo na luta contra a importação deste cereal de amplo consumo e por isso garantiu financiamentos para robustecer esta cadeia.
12: As margens do rio Coelei têm terra muito boas e aráveis. Estamos a evoluir. Já está a se produzir muito arroz aqui, que não era prática. E queremos valorizar essa iniciativa e também transmitir-lhes que o governo, por via do FADA, tem mecanismos financeiros disponíveis para que eles possam receber financiamento, desde equipamentos para o descasque, processamento, assim como as máquinas para a preparação de terra.
10: Satisfação e garantias de apoios do governador José Martins na produção de arroz na fazenda privada do Coelei. Reportagem Rádio Nacional. Ismael Zafrino, em Menonga, capital do Cubango.
1: No Cubango, o investimento privado permite a colheita de mais de 17 toneladas de arroz.
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1: Agora, o Caldo do Poeira Especial, deste domingo, decorre na província da Lunda Norte. A edição de hoje é uma homenagem aos músicos do leste de Angola, com realce para Ticali, Santos Católica e o agrupamento Sagrada Esperança. Para outros detalhes, vamos ao encontro do jornalista Sapaulo Xinganheca. Sapaulo, boa tarde.
13: Boa tarde, já se toma o caldo aqui no município do Lucapa desde as 10 horas da manhã. Um momento bastante concorrido que marca igualmente os 48 anos da província da Lunda Norte. No palco, muitas emoções ao ritmo da Tianda, na voz do Santos Católica. Zeca Rosa, integrante da banda Sagrada Esperança, também homenageada. Boa tarde, o que representa para si esta homenagem?
14: Acima de tudo, um reconhecimento ao trabalho que foi sendo realizado por este grupo e também aquilo que foi o contributo para a música popular angolana.
13: Muito obrigado, Zeca Rosa, integrante da banda Sagrada Esperança, a banda também que foi homenageada aqui no Caldo Poeira. Comigo também o diretor da cultura, José Fernando Pinto. O que é que este momento que enaltece a cultura Tchokwe representa para a província?
15: É um momento de satisfação, é um momento de abertura. Sabem que a cultura Runda Tchokwe é sempre, embora que venha entrar em miscigenação, mas é uma cultura ainda em resgate. Acho que um evento desse vem trazer mais uma vivacidade para a província da Lunda Norte, em particular a cultura Lunda Tchokwe.
13: Muito obrigado, José Fernando Pinto, diretor provincial da cultura aqui na Lunda Norte, neste local, aqui no município do Lucapa. Continua a decorrer o Caldo de Poeira, este grande projeto cultural da Rádio Nacional de Angola, que está a homenagear estas grandes vozes da música por estas paragens. Aqui os caldistas continuam a tomar o caldo, ao som e ao pé da dança. Dizer que enaltecer a presença aqui da governadora provincial Filomena Misa. A partir do Lucapa, o Caldo de Poeira. Boa tarde, São Paulo Xinguinheca.
1: Muito bem, São Paulo Xinguinheca, Caldo de Poeira homenageia os músicos do leste de Angola, com realce para Ticali, Santos Católica e o agrupamento Sagrada Esperança no município do Lucapa, província da Lunda Norte.
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1: Agora a atualidade desportiva neste Jornal da Tarde, seja a seguir com o Cabo Dias da Rádio 5. Boa tarde.
17: Boa tarde, a começar o basquetebol. Angola defronta hoje a partir das 19 horas a forte seleção do Mali no fecho da terceira janela de apuramento ao Mundial do Qatar em 2027. Depois de ter vencido o Uganda por 95-62 e perdido frente ao Egito por 73-79, com o Mali, o conjunto angolano quer fechar esta janela com uma vitória. Pepe Clarões, da equipa técnica nacional, reconhece o poderio da formação do Mali.
18: Vai ser um jogo muito duro. Melhorar alguns aspectos, sem dúvida, e não ter tantos altos e baixos. O jogo vai ser muito, muito físico, mas vamos ver como saímos.
17: Pepe Clarões, técnico da Seleção Nacional de Angola. No hóquei em patins, Angola está no Grupo B do Campeonato do Mundo, a disputar-se próximo mês de outubro no Paraguai. A Seleção Nacional vai defrontar, nesta primeira fase, as fortes seleções de França e da Argentina e também do Chile. Nesta Copa do Mundo, Angola procura superar o sexto lugar alcançado na edição transata, disputada em Navarra, Itália. Boa tarde, mais desporto daqui a pouco em Desportivo.
1: Até já. Seguimos agora com a atualidade internacional. A violência xenófoba em que mergulhou a África do Sul levou ao repatriamento de mais de 400 africanos e provocou a morte a dois nigerianos. Anunciaram hoje os governos do Quênia, Nigéria e Uganda, que apontam para números provisórios. Pelo menos 255 cidadãos ugandeses chegaram a Uganda provenientes da África do Sul, informou o governo ugandês, aumentando para 560 o total de naturais deste país. Jornalista Helder Silva.
19: O primeiro-ministro e ministro dos Negócios Estrangeiros e da Diáspora do Quênia, Musali Mudavadi, confirmou que até o momento 151 cidadãos regressaram ao país até 3 de julho, no âmbito de uma operação coordenada pela Alta Comissão do Quênia, em Pretória, que termina na próxima terça-feira. No início desta semana, Nairobi revelou que mais de 200 quenianos procuram refúgio na Alta Comissão do Quênia, em Pretória, enquanto aguardavam evacuação. O Ministério sublinhou que os pedidos de repatriamento representam apenas uma pequena parte dos cerca de 27 mil quenianos que vivem e trabalham no país. Na terça-feira, as principais cidades sul-africanas foram palco de manifestações que reuniram milhares de pessoas, muitas delas trajando vestuário tradicional zulu e empunhando chicotes e bastões para exigir a saída dos pais de migrantes ugandeses, zimbabuianos, nigerianos e moçambicanos, a quem responsabilizam pela dificuldade em encontrar emprego num país com uma taxa de desemprego de 32%. O presidente da África do Sul, Cyril Ramaphosa, ordenou o destacamento de mais de 3 mil militares durante um mês em todo o país para garantir a ordem pública perante protestos que os organizadores prometem realizar semanalmente.
1: A violência xenófoba tem sido acompanhada por manifestações de grande dimensão contra a imigração ilegal, levando vários países vizinhos a ativar mecanismos de repatriamento dos seus nacionais. 13 horas e 19 minutos, Luanda vai albergar nos dias 9 e 10 de julho o 2º Fórum Internacional da Mulher para Paz e Democracia. O evento está enquadrado no âmbito da realização da Bienal de Luanda e o especialista em relações internacionais, Bernardino Neto, considera o 2º Fórum Internacional da Mulher para Paz e Democracia como uma oportunidade para se fazer uma reflexão profunda sobre os desafios atuais do continente.
20: A mulher, no seu percurso, desde o primórdio pela luta das independências, está presente. E este fórum é para reflexão profunda. O desafio é transmitir este conhecimento, esta narrativa épica do continente às novas gerações. Por outro lado, também não podemos ter uma ilusão sobre o que a África tem de negativo. E este fórum pode refletir nele. E um dos aspectos é a escola pública no continente, a escola do meio rural, está em decadência e a mulher joga um grande papel dentro da sala de aulas.
1: Por outro lado, Bernardino Neto destaca o facto de África estar mergulhada em excessos, perturbação das mentes, conflitos políticos e guerras entre as nações, situações que colocam em causa o desenvolvimento do continente.
20: Outro elemento é a questão das mentes perturbadas das sociedades africanas. Tudo é levado ao excesso, até as guerras. E depois queremos culpar o elemento externo. Olhem para a realidade da Somália há quanto tempo. Olhem para o Sudão, depois de estar dividido em Sudão do Sul e Sudão, o próprio Sudão entrou numa guerra em que os generais não se entendem. Olha para a República Democrática do Congo. Olha o que está a ocorrer hoje na Guiné-Bissau. Então, esta perturbação das lideranças políticas, também as sociedades não conseguem coabitar com adversidades. Vamos então para a realidade da África do Sul, que vem hoje fazer uma afronta aquilo que são as linhas do panafricanismo.
1: Especialista em relações internacionais, Bernardino Neto, espera que o 2º Fórum Internacional da Mulher para Paz e Democracia reflita sobre os problemas que afetam o continente africano. Ainda sobre mulheres, a escritora e diplomata angolana Fátima Muniz participa na Conferência Internacional do Centenário de Alda Espírito Santo, escritora santomense, titular do Hino Nacional de São Tomé e Príncipe, a também defensora do fortalecimento do papel das mulheres. Em Angola, Fátima Muniz dissertou como tema: pela magia dos poemas, celebramos os 100 anos de Alda Espírito Santo.
21: Um mosaico de mulheres e de sensibilidades mundiais presentes aqui na conferência. Fátima Muniz, que vos fala, escritora angolana, dissertou sobre o tema: pela magia e perfume de seus poemas, celebramos os 100 anos de Alda Espírito Santo. A recordar que neste poema, Alda Espírito Santo fala da avó Mariana Lavadeira, que veio do Cubal, lá bem longe do Cubal, para São Tomé, um dos municípios da província de Benguela, a terra onde cresci, e enalteço a posição da situação das mulheres lavadeiras. Mesmo com poucas condições, criaram seus filhos, deram amor e deram carinho. E aqui encontramos o lado humano de Alda Espírito Santo.
1: Escritora e diplomata Fátima Muniz, que participa na Conferência Internacional do Centenário de Alda Espírito Santo, escritora santomense, acompanhada de Ana Paula Tavares, Prémio Camões 2025, e Manuel Muanza, jornalista e professor universitário do ICED de Luanda. O Hospital Municipal de Cangumbe, no Moxico, necessita de médicos e técnicos de saúde. A unidade sanitária registra, em média, 7 casos de sarampo por semana. Para minorar a situação, o governador da província, Ernesto Mangala, fez a entrega de medicamentos e uma ambulância. Narciso Samuel Luiz.
0: As autoridades sanitárias do município de Cangumbe viram minimizado o problema de evacuação de doentes graves para os centros de referência, com entrega neste sábado pelo governador do Moxico, Ernesto Mongala, de uma ambulância e um lote de medicamentos diversos ao hospital local. Sandra Tomás, diretora do Hospital Municipal de Cangumbe, diz que com a ascensão do então Centro de Saúde para o Hospital Municipal de Cangumbe no quadro da Divisão Político-Administrativa, urge a necessidade de se aumentar o número de técnicos e também médicos, a reabilitação e ampliação da infraestrutura que está em estado avançado de degradação. Sandra Tomás afirmou ainda que o município está sendo assolado por sarampo e muitos casos de sarna, este último pela escassez de água para a higienização.
4: Agora, nosso centro passou a categoria de hospital, temos mesmo muita dificuldade de recurso humano, aproximadamente uma estimativa de alguns 80 técnicos para fazer funcionar o nosso hospital. Atendendo o clima, nessa época temos mais a frequência de infecções respiratórias e também temos as DDA, que está mais a solar e o nosso município. Está aparecendo casos de sarampo e a sarna, por dificuldade de água. Durante a semana, notificamos 7 casos. Já está a se criar medidas para fazer um bloqueio em áreas onde descobrimos que está a vir esses casos, vamos já fazer o bloqueio. A sarna é um caso muito sério, porque o problema maior é a dificuldade de água, a população não consegue tomar banho em condições, porque casos de higiene sem água fica um pouco difícil, a distância do rio, mas com o ganho do caminhão também, o caminhão tem distribuído água que tinha problema, quando tiver mais água é a base do tratamento.
0: Para além da ambulância e medicamentos, o governador Ernesto Mongala procedeu igualmente à entrega à administração municipal de Cangumbe um caminhão cisterna para o abastecimento de água à população.
22: Prometemos que em menos de 60 dias iríamos atender ao vosso grito, iríamos resolver esses problemas, começando pelo meio de evacuação de pacientes, daqueles que necessitarem de assistência no Luena ou noutros hospitais de referência do nosso país. Fizemos a entrega de uma ambulância. A ambulância não é para transportar bens alimentares. Nós vamos trabalhar, vamos evitar esforços até o final do ano, conseguirmos uma carrinha para andar então transportar sacos de fubá, óleo alimentar.
0: Governador Ernesto Mongala, na sua visita de campo este sábado no município de Cangumbe, que dista 102 quilômetros a oeste da cidade do Luena. Moxico, Vítor Mucuma e Narciso Samuel Luiz.
1: E as famílias dos bairros afetados pelas cheias do rio Cavaco em Benguela beneficiaram de apoios da Igreja Evangélica Reformada de Angola e Era. A vice-governadora para o setor político, social e económico, Kátia Cachuco, agradeceu o gesto e destacou o papel da Igreja no apoio às famílias afetadas. Ismael Macuso.
23: Mais de 15 toneladas de bens diversos de primeira necessidade foram entregues a dezenas de famílias sinistradas pelas últimas cheias em Benguela. Da iniciativa da Igreja Evangélica Reformada de Angola, ação solidária aconteceu na UPIP e beneficiou moradores dos diversos bairros afetados pelas inundações. A reverenda Dorcas Teca disse que a doação faz parte da missão da Igreja de servir ao próximo em tempos de dificuldade.
24: Colocar este processo nas tuas mãos, se é sobretudo com o governo da província de Benguela. Que o Senhor vos abençoe, que o Senhor vos guarde, o Senhor faça resplandecer o seu rosto sobre vós e tenha misericórdia de vós.
23: A vice-governadora de Benguela para o setor político, económico e social, Kátia Cachuco, agradece o gesto e enaltece o contributo da Igreja no apoio às famílias afetadas.
25: É um gesto de solidariedade, é um gesto humano e nobre, que nós reconhecemos e agradecemos profundamente, em nome do governo provincial e em nome dos sinistrados. E chega tudo na hora certa, no momento justo, e teremos a responsabilidade imensa de fazer chegar cada donativo aos sinistrados.
23: Rádio Nacional em Benguela, com Pilar Tescongo e Ismael Macosso.
1: Voltamos à primeira página deste jornal. Processo de venda de ações da Unitel começa amanhã, segunda-feira. Inarês detecta em média 20 certificados académicos falsos por mês no IJE. Caldo do Poeira está a homenagear na Lunda Norte músicos do leste de Angola. Seleção sénior masculina de basquetebol defronta hoje o Mali na terceira janela de apuramento ao Mundial do Qatar. Violência xenófoba na África do Sul, dois nigerianos mortos e o repatriamento de 400 cidadãos africanos. A edição deste Jornal das 13 horas foi de Manuel Vicente, técnica de José Domingos Mante. Daniel Marques apresentou as notícias. Boa tarde.
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0: Olá, boa tarde. O Jornal Todos os Portos, na tarde do seu domingo, dia 5 de junho de 2026, já está no seu rádio.
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0: Trazemos nesta edição, e até bem perto das 14 horas, mais dois jogos marcam este domingo a sequência dos oitavos de final do Mundial FIFA 2026 da América do Norte. Marrocos continua a orgulhar o continente africano e bicampeão mundial França teve de suar as estupinhas para garantir o passo para outra fase. Angola defronta o líder da janela na busca do apuramento ao Mundial do próximo ano no Qatar em basquetebol cedro masculino. Já são conhecidos adversários do 5 nacional de Angola no Mundial de Hockey em Patins. Kimi Antonelli e a sua Mercedes partem hoje mais uma vez numa pole position do Grande Prémio da Grã-Bretanha em Silverstone, na Fórmula 1. A sua equipa na montagem de registros do Sansão Mendes da Veiga, com técnica final do André Kitumbo Lima, preparou e apresenta o Desportivo na tarde do seu domingo, o Alves da Silva.
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0: Começamos, como tinha de ser, pelo Mundial FIFA 2026 da América do Norte. A seleção nacional do Marrocos continua a fazer história e a orgulhar a África. Venceu um dos anfitriões da competição, o Canadá, por 3-0 e marca encontro com a forte seleção da França, bicampeã do mundo, nos quartos de final da competição. Hoje prossegue a prova num campeonato do mundo que não para. No seguimento dos oitavos de final, a seleção mais titulada do mundo, o Brasil, pentacampeã, defronta a Noruega de Erling Haaland, jogo marcado para as 21 horas em New Jersey. Nesse jogo, o Brasil vai atingir a marca histórica em campeonatos do mundo, já que vai disputar exatamente a sua 13ª partida dos oitavos de final. Continua a ser a seleção que mais vezes chegou a essa fase na história da competição. No seguimento, amanhã, segunda-feira, jogam México, mais um dos anfitriões da competição, e Inglaterra, campeã do mundo de 1966, para além do derby ibérico Portugal-Espanha. Quero mais recordar que já ficaram pelo caminho o Gana, que perdeu frente à Colômbia por 0-1, e enquanto que o Marrocos seguiu em frente orgulhando a África 3-0, vitória sobre o Canadá. A França, graças ao golo de Kylian Mbappé aos 70 minutos da transformação de uma grande penalidade, continua a orgulhar os Blue. Mudamos de página e agora falamos de basquetebol. A janela de qualificação ao Mundial do próximo ano no Qatar.
1: O caminho para o Mundial não conhece atalhos, conhece desafios. Este domingo, Angola enfrenta mais um. É a vez do Mali. Um teste à maturidade competitiva do 5 angolano. Com o Mundial do Qatar no horizonte, siga o duelo entre angolanos e malianos. Às 19 horas de multiusos do Quilamba. Pum, pum, pum, Joaquim Clemente
0: do Relato. Basquetebol, agora a terceira e penúltima janela antes da última do próximo ano e a entrada para a mais fina flor do basquetebol mundial, que vai ter como palco o Qatar. A nossa seleção já esqueceu a derrota frente ao Egito, 73-79. E agora vai procurar despedir-se dessa eliminatória com mais uma vitória, depois de ter vencido por 95-62 a seleção do Uganda. O jogo hoje, frente aos malianos, às 19 horas, é um jogo importante para as contas, de acordo com Pepe Clarós, o técnico que diz que quer a equipa a jogar com ambição para superar esta forte seleção.
2: Temos que sair fortes porque este equipa é forte, está muito unido, são gente que tem fome, são o único equipa de esas seis que a África que não ha perdido nenhum jogo, que ganham e dominam, muito físicos e jogam sem medo, jogam com ambição e mentalidade. Então nós temos que tentar estar melhor que isto, que eles em estes aspectos. Vai ser um jogo muito duro, melhorar alguns aspectos sem dúvida e não ter tantos altos e baixos. O jogo vai ser muito, muito físico, mas vamos ver como saímos.
0: O jogo vai ser muito físico, mas vamos ver como é que vamos nos sair. Pepe Claroso, selecionador nacional dos 12 vezes campeões de África, que logo mais às 19 horas defrontam o Mali, o líder do grupo, agora com 10 pontos. Eles que vão então ter pela frente a nossa seleção, já que pelo mesmo grupo jogam Uganda e Egito. Vitória sobre o Uganda, 95-62. Derrota frente à seleção do Egito, 73-79. E agora, pela frente, o líder do grupo, o Mali. Mudamos de página no hockey em patins. Angola vai evoluir no grupo B do Campeonato do Mundo, que vai acontecer no mês de outubro deste ano, em Assunção, no Paraguai. O 5 nacional vai enfrentar na primeira fase as seleções nacionais do Chile, da Argentina e da França. O selecionador nacional Rui Neto diz que é um grupo difícil, mas mesmo assim promete trabalhar duro para dignificar as cores do país.
3: 5 de seleções muito fortes, com Portugal, Espanha, Argentina, Itália e França. E Angola tem estado sempre no primeiro dos outros grupos, das outras seleções, como se costuma dizer. Cada vez é mais difícil porque as outras seleções também se reforçam. O Chile com certeza terá uma boa seleção, assim como a Andorra, que nos criou muitas dificuldades no último Mundial. Portanto, temos que olhar para aquilo que é a realidade e procurar fazer aquilo que temos feito bem, dignificar muito o nome de Angola e fazer os melhores jogos possíveis.
0: Fazer os melhores jogos possíveis, dignificar acima de tudo o nome de Angola. Rui Neto, técnico da Seleção Nacional de Hockey em Patins, que já conhece os adversários do Campeonato do Mundo, que vai acontecer em Assunção, no Paraguai. Nunca é demais recordar que Angola vai vir no grupo B, com as similares do Chile, da Argentina e de França. No ténis de mesa, a Seleção Nacional vai projetando a participação no Zonal de Harare, no Zimbábue. A prova acontece a partir do próximo dia 10 deste mês de julho. A jovem atleta Kailane de Souza fala em melhorias nos aspectos técnicos.
4: A análise que eu tenho é muito positiva. Os exercícios dados pelo novo técnico António Lemos são muito bons, são muito eficazes. Temos feito e tenho visto que temos melhorado muitas falhas e melhorado muito nos nossos pontos fortes.
0: Kailane de Souza, uma das nossas mesa-tenistas, que projeta com todo o cuidado o que vai ser o africano, ou seja, o Zonal, que é seletivo africano, que arranca já nos próximos 5 dias em Harare, no Zimbábue. Angola, em grande, esta atleta satisfeita com as melhorias que já se registram nos aspectos técnicos. No futebol, o futebol feminino, o Malange Futebol Clube e o 1 de agosto garantiram presença no próximo campeonato nacional, que vai acontecer no próximo mês de agosto aqui em Luanda. A equipa de Malange conseguiu o feito após golear a formação do Chiema do Soio por 15-0. Irene Gonçalves, a vice-presidente da Federação Angolana de Futebol para o Futebol Feminino, valorizou o que foi a organização deste Zonal B, que teve como palco a cidade de Malange.
5: Positivo, correu bem o Zonal, tivemos bons jogos, esse último agora, Augusto Salvador, deu uma grande réplica ao 1 de agosto, e o Malange Sport Clube, dado parabéns pela classificação, vai representar a província de Malange, que não esteve presente no Nacional passado, então quer dizer que o Malange está de parabéns, tem um representante este ano no Campeonato Nacional, e as equipes do Zai, de São Salvador e o Tiama, que foi pela primeira vez que participa no Regional, vai servir de experiência e acredito que nos próximos vão poder vir mais fortes. O projeto era 2 anos, fazemos o Regional, esse é o segundo, e no terceiro ano mudar o formato. Então estamos a trabalhar na época 26-27, mudar o formato da competição. Acredito que tudo correu bem, vamos poder já mudar brevemente.
0: Irene Gonçalves, a vice-presidente da Federação Angolana de Futebol, FAF, para o futebol feminino, satisfeita com o que foi a organização deste Zonal, que teve como palco a cidade de Malange. No outro Zonal, em Dalatando, no Coanza Norte, garantiram a presença No Campeonato Nacional, as equipas do Petro Atlético de Luanda, que terminou a prova invicta, 5 jogos, 5 vitórias, 15 pontos, depois o Cabo Escorpo do Palanca e o Colégio Joy e Sali do Kwanza Norte. No Olimpismo, a apreciação e votação dos relatórios de atividades e contas referente ao ano passado dominou a Assembleia Geral Ordinária do organismo que superintende o Olimpismo no país. A atividade contou com a participação de membros daquela instituição desportiva. Pedro Godinho, presidente do Comitê Olímpico Angolano COA, enalteceu o que foi o conclave da família do Olimpismo no país.
6: Estamos a fechar dossiês dos Jogos Africanos da Juventude. Estamos a fechar dossiês porque tivemos uma planificação financeira entregue ao Ministério. Essa planificação não foi executada. Tivemos uma ocupação de 37 hotéis. Tivemos federações que não achavam suficiente os valores que disponibilizámos para organizar os respectivos torneios, mas felizmente conseguimos, no fim, que 3.500 pessoas que estiveram em Angola voltaram para os seus países de saúde, os 21 desportos foram cumpridos, os 54 países competiram conforme estava previsto o calendário. Agora, naturalmente, isto é um processo que se vai arrastando até os dias de hoje. Posso anunciar com tranquilidade que os valores para acabar de liquidar todas as dívidas já estão na posse do Comitê Olímpico. Portanto, dívidas a essas unidades hoteleiras. E se tudo correr bem, dentro das próximas 2-3 semanas, vamos conseguir encerrar o dossiê.
0: Pedro Godinho, o número 1 do Comitê Olímpico Angolano COA, fazendo referência particularmente às contas que marcaram os Jogos Africanos da Juventude que aconteceram no nosso país o ano passado, aqui onde estiveram mais de 3.500 atletas em representação de mais de 50 países do continente berço da humanidade. Agora o Rei Futebol e comigo o especialista Moraes Canama. Moraes, boa tarde.
7: André Quitumbo Lima, boa tarde também para os ouvintes da Rádio 5 a esta hora.
0: Moraes Calhama, vamos lá então falar sobre o Rei Futebol e começamos exatamente pela maneira como se perspectiva o que vai ser o sorteio das competições africanas. Vamos ter os nossos habituais 4 embaixadores, uhum. O Petro de Luanda, o bipenta campeão nacional, o Iliete de Benguela, que faz história, o Cabo Escorto Palanca e o 1 de Agosto. O que é que se poderá perspectivar do rolar das bolinhas que vão definir exatamente a entrada em cena dos nossos 4 embaixadores?
7: Exatamente, Alves, mas antes de dizer que há um calendário, portanto, há um calendário que a CAF definiu, que as competições começam já agora em setembro. Há uma fase preliminar, que são 2 mãos, que começa em setembro. A segunda mão é de 11 a 13 de setembro. A segunda eliminatória é de 16 a 18 de outubro, da primeira mão, a segunda de 23 a 25 de outubro, e o início da fase de grupos de novembro a janeiro. Portanto, já há aqui balizas que os nossos clubes podem cozer para perspectivar as respectivas campanhas nas afrotaças, mas é necessário que a prova interna inicie para, no ponto de vista competitivo, se regimentarem de sinergias, enfim, e outras coisas para enfrentarem. Creio que a prova nacional começa em agosto. Ao início da competição africana terão 2, 3, 4 jogos nas pernas, para além daquilo que será a pré-época e os jogos de preparação e também de ensaio à pré-época. Daí que o que se pede é, naturalmente, a planificação, a visão estratégica, a organização e disciplina dessas nossas equipas, porquanto o leque de adversários são quase os mesmos e fundamentalmente das nossas zonas de desenvolvimento esportivo, nomeadamente aqui os países da SADC, enfim, um e outro da África do Maghreb. Nós já conhecemos mais ou menos qual é o puzzle que tem tido e a sorte, enfim, e aquilo que tem sido o ditar da sorte das nossas equipas, no sentido de que nas primeiras eliminatórias possam estar suficientemente preparadas para conseguir, no mínimo, atingir a fase de grupos. Se entrarem as 4, melhor, muito melhor, e se progredirem, e terem ambições, naturalmente, de poderem chegar até as meias finais das duas competições. O Petro já esteve lá em 2001 e em 2022, como sabe, e foi inclusive eliminado, enfim, a portas da final, e assim como o primeiro de agosto também já chegou um tanto quanto longe e demonstrou realmente que as nossas equipas, afinal, podem, se tiverem rigorosa planificação, uma visão estratégica e também algum arcabouço que lhe possa possibilitar colher algum pecúlio financeiro, porque à medida que vai avançando vai tendo algum pecúlio e aumentar também a sua emotividade e a sua competitividade na prova.
0: O bicampeão nacional Petro de Luanda está a perspectivar fazer jogos de controlo com equipas de alto gabarito, particularmente do campeonato espanhol de futebol, com destaque para o Valência.
7: Exatamente.
0: Isso vai dar, de certeza absoluta, o arcabouço competitivo necessário e vai dar o peso necessário para que o nosso Petro esteja preparado para as competições a nível da CAF.
7: O Petro e outras, portanto, o Petro tem planificado o início da pré-temporada, da pré-época de 12 de julho, portanto, de 12 de julho a 7 de agosto em Espanha. Tem exames médicos, tem jogos de preparação a 18 de julho com o Valência, tem jogos com o Alitiad, tem jogos com o Esca, tem jogo com o Nastic, enfim, uma série de jogos que lhe proporcionarão um argumentar de sinergias competitivas para poder enfrentar esse início de época, tendo em conta já a sua campanha africana. Temos que admitir que o que tem estado a acontecer nas últimas duas, três épocas é que o Petro não encontra adversários à altura no ponto de vista interno, e essa resposta tem que ser dada a nível da África. Se você não tem adversários à altura aqui que te possam tirar do poleiro, então demonstra nas afrotaças que também és grande e maior. Lá diz a canção do Pedro que lá fora vamos fazer um figurão. Este figurão estamos à espera há bastante tempo. Portanto, recordo que em 2001 o Pedro chegou a uma meia-final e foi eliminado pelo Mamelodi Sundowns, na altura com Djalma Cavalcante. Nessa altura o Petro não tinha nenhum brasileiro, nenhum português, tinha apenas 12 estrangeiros, Biavanga Capela e Mbunga Maio. Em 2021 o Petro chegou às meias finais, foi eliminado pelo Wydad Casablanca com Alexandre Santos como técnico. Tinha apenas brasileiros na sua equipa e um português, Pedro Pinto, Sérgio Santos, Gleison, Tiago Azulão e Zé Carlos. Portanto, há aqui também alguns diferenciais que é preciso depois nós apresentarmos e estudarmos, porque há as épocas em que o Pedro teve mais estrangeiros na equipa, nomeadamente africanos,

0: para as elites africanas, eles vêm de competições a nível da velha Europa.
1: Eis a questão.
0: Na sua maioria.
1: Eis a questão.
0: Será que estão preparados? Vão ter unhas para tocar guitarra?
1: Não têm vivência africana da África. Em 2011, de 2011 a 2021, por exemplo, o Petro no seu plantel teve Ben Traoré, teve Benjamin Achempong, teve Denis, teve o Etá, o Félix Katongo e teve um jogador de referência africano, Jacques Tuiseng, que infelizmente não se deu bem com o nosso futebol. Portanto, aqui também.
0: O ruandês, não é?
1: O ruandês, sim. Uhum. Teve Laji Keita, teve o Mensah, o Isaac Mensah, portanto, um leque de jogadores africanos já experimentados a esse tipo de competições, mas que também não vingou. Portanto, há aqui alguns paradigmas que têm que ser quebrados, talvez pela natureza do próprio Petro, descobrir qual é a fórmula para se poder vencer em África, se é com jogadores de idiosincrasia africana, se é com jogadores que vêm de outros ventos e com criação europeia, para poder suplantar adversários como o Idá, o Esperance de Tunis, enfim, adversários de grande valia, o próprio Mamelodi Sundowns e outros, para poder colocar o seu tijolo numa final das taças dos clubes campeões e sobrevaler também o futebol angolano, que já precisa de um título africano.
0: A promessa é sempre feita pelo presidente Tomás Faria, que ainda há tempos rebateu nessa questão,
1: é o objetivo.
0: De que quer realmente colocar o Petro entre as melhores cinco do continente. Exatamente. Será que desta vez será possível?
1: Como angolano temos que acreditar também que os ventos soprem na melhor forma, na melhor direção para o 1 de agosto, o Iliete e também o Cabo Scorp, porque são equipas que já têm algum pecúlio competitivo e que precisam naturalmente respirar outros ares em África e poder pôr o pé nessas equipas, particularmente a nível da nossa região, e poder ir para além daquilo que é a fase preliminar, a fase de grupos, e chegarem às portas das meias finais. Não é fácil. Também não é difícil. O que é necessário é aquilo que eu disse no princípio, Alves: planeamento estratégico, organização e alguma disciplina. Agora, com o advento da Liga, provavelmente o direcionamento de pensamento será outro, a cultura de viver futebol será outra, e as nossas equipas terão um outro pensamento, pensarão mais futebol de uma forma real, de uma forma realista e de uma forma muito mais estratégica, para bem do nosso futebol, e quem ganhará depois será naturalmente as palancas negras.
0: E também já temos data, Moraes, para a inspeção dos estádios que vão albergar os jogos da Liga Unitel Girabola 2026-2027.
1: Oxalá que haja verdade desportiva também, porque nos últimos tempos tem havido muitas situações outras, que alguns campos são dados como aptos, com condições ainda, digamos,
0: discutíveis.
1: Exatamente, e outros que estão em plenas condições são reprovados ou postos em pontos de interrogação. Portanto, há aqui também um desafio para aqueles que fazem esse trabalho, nomeadamente da direção técnica da FAF, no sentido de haver alguma coerência profunda e terem coragem de desafiar os dirigentes e os gestores dos campos para poderem criar bem as condições. Repare, na final da Taça de Angola, por exemplo, o novo estádio Daniel Kassouma Lutukuta, quando da final ou na marcação de um golo o relevado foi invadido, portanto aí também foi um teste de segurança e também da gestão dos ARDs, uhum, dos assistentes desportivos, que não conseguiram segurar e os jogadores viram-se envolvidos com uma amálgama de gente que tornou bastante perigoso esse aspecto. Portanto, há aqui situações que, para um estádio novo haver já isso, há que se ver bem as coisas, porque quer os antigos, quer os novos, têm que ter as condições propícias, quer para o público, quer para os jornalistas, quer para os jogadores e treinadores que vão trabalhar, para que o nosso futebol consiga entrar nos caminhos da universalidade e podermos falar a mesma linguagem, quer na Inglaterra, quer na Namíbia, quer na Guiné-Conakry, no Ghana, falarmos a linguagem do futebol.
0: Moraes, muito obrigado.
1: Muito obrigado.
0: Um abraço, bom sim, regresso sim. A casa e sim. Continuação de bom domingo.
1: Sim.
0: Mudamos de página, agora falamos de handball comigo, José Constantino. Constantino, boa tarde.
2: Boa Boa tarde, Alves. Boa tarde, Moraes e os ouvintes do programa desportivo. E um boa tarde também para o nosso técnico.
0: 22º lugar.

0: Mundial da China.
1: Exato.
0: Sobe a pouco.
1: Muito mal. Sobe a pouco e muito mal porque de 2022 a 2026 perdemos, baixamos 6 lugares. Seis lugares.
0: 18º na anterior edição.
1: 19 lugares, mas no total, se fizemos um balanço desses 6 anos, tivemos o 6º lugar em 2022, tivemos o 18º em 2024 e tivemos agora o 21º em 2026. Quer dizer, que já são 19 lugares que baixamos. Isto porque não temos sido consistentes na forma de como fazemos as coisas. Se termos em conta que em 2022, também porque houve a Covid e pronto, a equipa do 1º de agosto, que deu a maior parte das jogadoras, estava no seu centro de estágio, aqui na academia, mas fez-se bem as coisas. Tínhamos feito um bom estágio e conseguimos, por acaso, fazer um resultado histórico. A África nunca teve nenhum resultado como agora. Mas, de lá para cá, não fomos consistentes na preparação, nas condições que se dá a equipa, e esse resultado que tivemos de 32 equipas, nós fomos a segunda melhor africana, atrás do Egito. Egito, na qualidade de campeã africana, ficou na posição 16. Nós ficamos na 21, a segunda melhor da África a representar. E tivemos atrás de nós 10 equipas, mas a Europa com 18 equipas, a Europa pôs quase 16 na segunda fase.
0: Na segunda fase.
1: É para ver que a Europa está muito forte. O Japão, pela Ásia, ficou na 8ª posição, se for para o continente. A África, 16º com o Egito. A América do Sul, o Brasil, com 22º e 23º, Paraguai. A América do Norte, o Canadá, com 27º. E os Estados Unidos. Deixamos 10 equipas atrás de nós, mas não são das mais fortes. Nós temos que continuar a insistir a fazer bem as coisas. Nós tivemos 7 jogos, 4 derrotas e 3 vitórias, como vê. Inclusive na fase da Taça Presidente, onde vão as equipas menos classificadas.
0: As derrotadas da fase de grupos?
1: Sim, só conseguimos ganhar a Índia e a Argélia. A Argentina, fizemos o melhor jogo do campeonato. Um jogo muito disputado, inclusive a fim dos 60 minutos, o resultado estava empate 25-25, mas na marcação das grandes penalidades.
0: Falhamos e acabamos por perder.
1: Sim, inclusive aconteceu uma coisa estranha. A nossa jogadora, Gitiane Kasoma, de pouca experiência e tanta precipitação, na segunda fase da marcação do livro 100 metros, ela nem atirou a bola para a baliza. Pegou a bola toda precipitada, a bola saiu da mão e os árbitros consideraram livre marcado e pronto. Vê como é que é importante nós participarmos.
0: A concentração.
1: Exato, temos que participar nos campeonatos do mundo, ainda que saiamos em último. O importante é participar para ver como é que os outros estão a trabalhar. E lançamos aqui o repto à federação, no sentido de sermos consistentes, termos articulação entre a seleção, atleta, treinadores, federação e ministério, e fazermos bem as coisas. Só assim é que você vai lá. Porque aconteceram coisas caricatas, nós não levamos treinador de guarda-redes, não levamos médico, isso também é a questão que tem que se resolver. Dado o passo dos jogos, os outros treinadores que têm treinador de guarda-redes nos tempos técnicos iam, chamavam as guarda-redes para entrar, as nossas guarda-redes ficavam a sós, nem um treinador adjunto, nem um scouting. São coisas que temos que melhorar, porque se quisermos ir longe, até as equipas técnicas têm que ser aumentadas e pronto. Deu o que deu, mas estamos a baixar muito, 19 lugares em 6 anos, há que se pensar. Agora também, falando já um bocadinho das cadetes, o campeonato está já às portas e só temos 2 semanas de treino, como vê, não se augura boa classificação.
0: Começamos a trabalhar tarde.
1: Muito tarde até, quer dizer, prontos, vamos só ter que ir, porque se desistíssemos podíamos ser multados, mas não se augura boa classificação da nossa equipa. Arrisco mesmo a dizer que podemos ser os últimos, porque não há um estágio em condições, estamos a fazer uns jogos agora em cima já dos joelhos, como se diz. Mas da próxima vez temos que preparar as coisas com mais antecedência e sermos consistentes no bem fazer. Era mais ou menos isso que eu tinha a dizer para a seleção, mas prontos, né? As equipas europeias também, elas trabalham muito, têm um orçamento melhor e uma boa parte de algumas jogadoras que já jogam, apesar que na nossa seleção, essa, tivemos 8 jogadoras que já participam no campeonato séniores aqui nas equipas, porque a idade internacional é os 20, nós aqui é até os 19. Mesmo assim, as nossas meninas que jogam a sénior, como muitas delas não são muito utilizadas nas suas equipas, não têm rodagem competitiva propriamente dita nos jogos a sénior, lá deviam se destacar, não se destacaram. Mas tivemos ainda uma menina do 1º de agosto, que ainda é cadete, a Isabel Ambrosio, uma menina que só tem 17 anos, foi espetacular, está bem encaminhado. É assim, nós devíamos ter nessa seleção pelo menos 5 cadetes a fazerem o campeonato de junho, para depois irem
0: ganhar endurance, experiência competitiva.
1: Como vê, só levamos 16 atletas, tudo limitado, e pronto, deu no que deu. Mas está de parabéns, Angola, só por termos participado. Agora, para fechar já também, vou aproveitar e falar da Taça de Angola. Pronto, fica para o desportivo e para a tarde esportiva. Obrigado, Alves.
0: Muito obrigado, Zé Constantino. E continuação de bom domingo. Estivemos a falar de handball no seu espaço de desporto neste domingo. A fechar a nossa presença, recordamos o que trouxemos. Marrocos continua a orgulhar a África. Soma e segue, já está nos quartos de final do Mundial FIFA 2026 da América do Norte. Hoje prossegue a prova com a entrada em cena do pentacampeão do mundo Brasil. Angola defronta o Mali, líder da janela na busca do apuramento ao Mundial do próximo ano no Qatar, em basquetebol masculino. Seleção Nacional de Hockey em Patins já conhece adversários no Mundial de Assunção, no Paraguai. Kimi Antonelli parte hoje na pole position do Grande Prémio da Grã-Bretanha em Silverstone. Despedimo-nos. Na montagem, o Celso Mendes da Veiga, técnica final do André Quitumbo Lima, preparou e apresentou o desportivo na tarde do seu domingo, dia 5 de julho de 2026, o Alves da Silva. Boa tarde a todos, continuação de bom resto de domingo.

0: Ana, muito boa tarde. Sejam muito bem-vindos a mais uma edição do Rádio Pio, programa infantil da Rádio Nacional de Angola, onde a aprendizagem caminha de mãos dadas com a diversão. Durante a próxima hora vamos descobrir curiosidades fascinantes, aprender coisas novas, ouvir boa música e viajar pelo mundo do conhecimento. Mas eu não estou sozinha, nunca estou. Meus amigos, boa tarde.
1: Boa tarde,
2: Josuélia.
0: Eu gosto quando vocês respondem assim, cheios de energia e alegria. Eu sei que consegue contagiar quem nos ouve nesta tarde de domingo. Já agora, por falar em energia, preparem a vossa, porque a nossa viagem está prestes a começar. Agora vamos cantar e dançar, praticar desporto.

0: Que música boa acabamos de ouvir aqui no Rádio Pio. É sempre uma alegria chegar até ti. Esteja em casa, no quintal, no carro da família, em viagem, numa visita aos familiares ou simplesmente a desfrutar deste domingo. Nós vamos até ti em qualquer lugar que seja.
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0: O Rádio Pio é uma vasta equipa, com certeza. Rufel Cássio, quem está na realização do nosso programa?
2: Na realização do nosso programa está o nosso tio Rui Assunção.
0: Fantástico. Inês Ngola, e na assistência?
3: Na assistência está o nosso amigo Gerson José, Otão Alfredo, Delfina Paulo, Celestina Ramalhoso e o nosso amigo Eduardo Mande.
0: Claro, na técnica está o Raul Gonga e aos microfones, com muito prazer, estamos nós.
3: Inês Ngola,
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0: Hoje é domingo, dia 5 de julho de 2026. E como sempre, nós temos um tema de conversa interessantíssimo. Hoje vamos conhecer uma prática admirada em vários continentes e que encanta milhões de pessoas: a capoeira. Uma atividade cultural e desportiva que mistura luta, dança, música, ritmo, expressão corporal e muita história. Ao longo do programa, vamos descobrir como surgiu, conhecer os seus instrumentos, aprender curiosidades e perceber por que é considerada um símbolo de resistência, identidade cultural e união entre os povos. A capoeira nasceu há muitos anos entre africanos e descendentes de africanos que viviam no Brasil. Durante períodos difíceis da história, ela ajudou muitas pessoas a preservar tradições culturais, fortalecer laços de amizade e manter vivas as suas raízes. Ao longo do tempo, a capoeira cresceu, atravessou fronteiras e passou a ser praticada por pessoas de diferentes idades e nacionalidades. Atualmente encontramos escolas de capoeira em vários países, mas a capoeira não é apenas um conjunto de movimentos. Ela ensina disciplina, respeito, concentração, cooperação, confiança e valorização da cultura. É uma atividade onde o corpo se movimenta, a música orienta e a tradição permanece viva. E mais daqui a pouco vamos descobrir muitos dos seus segredos. Eu digo mais daqui a pouco, porque agora vou passar a conversa em estúdio com os meus companheiros muito inteligentes. Vamos começar pelo Rússio Cássio, porque é o único rapaz aqui, então vamos dar prioridade. Rússio, tu já ouviste falar sobre capoeira? Tens noção do que vem a ser?
2: Sim, já.
0: Queres explicar um bocadinho sobre o que tu sabes?
2: Sim. A capoeira surgiu entre os séculos XVI e XIV durante o período de escravidão no Brasil. Os africanos, pontualmente traduzidos em Angola, Congo e outros territórios da África Central e Ocidental.
0: E com quem tu aprendes isso tudo sobre a capoeira?
2: Eu aprendo com a mamã.
0: Inês Ngola, alguma vez já tiveste curiosidade em experimentar a capoeira?
3: Já tive curiosidade, mas nunca tive a oportunidade de aprender.
0: Por quê? Será que tu não tens assim uma academia, uma escola de capoeira próximo de casa?
3: Tem.
0: Tem?
3: Tem, sim.
0: Então o que é que falta para tu dares lá um pulo?
3: Só falta
0: e aprenderes
3: inscrever
0: mais sobre esta arte?
3: Falta aí me inscrever, mas costumo assistir.
0: Isso é muito bom. E a Alexandra Gama, também já teve a oportunidade de assistir a alguma aula de capoeira ou alguma competição?
8: Infelizmente não.
0: Mas não gostarias?
8: Mais ou menos.
0: Mais ou menos porque, Alexandra, não tens assim tanta paixão, tanto gosto pela capoeira?
8: Tenho, mas nunca, não tenho aquela paixão bem forte, porque...
0: Alexandra, queres que eu te diga uma coisa?
8: Sim.
0: Daqui a pouco tu já vais ter a paixão pela capoeira até o nosso programa acabar, porque nós temos muitas surpresas. E daqui a pouco nós também vamos ter aqui em estúdio um instrutor que nos vai esclarecer melhor sobre esta arte que une luta, dança e música. A outra nossa companheira, o que é que acha mais interessante na capoeira? A luta, a dança ou a música?
4: Na capoeira, eu acho mais interessante a dança.
0: Porque és boa a dançar?
4: Sim, sim, sou boa a dançar.
0: E o Rousseau Cássio, o que é que mais gosta? Dança, música?
2: Eu gosto mais são dos movimentos. São tão bons. Acrobacias no ar.
0: E tu sabes dar cambalhota, fazer essas coisas todas?
2: Não, não. Mas um dia gostaria tanto.
0: Inês, nós quando falamos em desporto, falamos também em competição. O que é mais importante, ganhar ou aprender?
3: O mais importante é aprender.
0: E vocês já tiveram a oportunidade de fazer muitas amizades com a prática desportiva?
3: Sim, eu já.
0: Vamos lá, cada pessoa aqui vai dizer uma coisa. Eu vou fazer um jogo e vocês já vão perceber melhor o que é.
2: Sim.
0: O desporto nos ensina disciplina. Eu já comecei o jogo. A Inês diz outra palavra. O desporto nos ensina
3: aprendizado.
0: Uhum.
2: O desporto nos ensina capacitar o nosso corpo.
0: Muito bem.
8: O desporto nos ensina a praticar.
0: Muito bem.
4: O desporto nos ensina a aprender.
0: Uau! Vocês acertaram, eu pensei que a Inês ia perder o jogo. Ela ficou assim alguns segundos sem saber o que responder. E já agora, vocês têm algum movimento que gostariam de aprender na capoeira? Conhecem, será alguns dos movimentos?
2: Sim.
0: Qual é, Rousseau? Rousseau sabe tudo.
2: O compasso meia-lua, o martelo... Sim, esses dois.
0: Que bom. 14:12, sintonia da Rádio Nacional de Angola. Está a ouvir o programa Rádio Pio. Hoje temos como tema capoeira, a arte que une luta, dança e música. Nós voltamos daqui a pouco e o Raul Gonga vai meter uma música bem bonita, voltada também à capoeira, que é o nosso tema de conversa.
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0: Depois destas músicas animadas, estamos de volta com mais energia no Rádio Pio. A vossa participação é muito importante para nós, queridos ouvintes. Podes enviar a tua mensagem para o 930-92-2305. Repito, 930-92-2305. E ligar 925-38-80-00. 925-38-80-00. E os nossos companheiros, liguem por favor, mas com autorização de um adulto. Digam-nos: a capoeira mistura luta, dança e mais o quê? A capoeira ajuda a desenvolver equilíbrio, coordenação motora e concentração. É verdadeiro ou é falso? E como é que se chama o movimento base da capoeira? Os nossos terminais já foram anunciados. Esperamos pela vossa participação com muita ansiedade. 14:20. 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Estamos a falar hoje sobre a capoeira, esta arte que une luta, dança e música. Voltamos aqui à conversa nos estúdios. Começamos dessa vez pela Alexandra Gama. Alexandra, na capoeira, os amigos normalmente adotam algum apelido. Pode ser trovão, tubarão, enfim. Cada pessoa escolhe o nome que mais gosta ou o nome que quer. Alexandra, qual é o apelido que escolheria caso praticasse capoeira?
1: O apelido que eu gostaria de ter é a Trovoada.
0: Trovoada. E o Russell?
2: Eu seria Trovão.
0: Ah, é? Inês?
3: A menina que tem muita força.
0: Menina, mas não é assim tão longo? Mas pronto, é o que tu queres. A nossa companheira acha que é importante fazer exercício físico?
3: Sim, é importante. Porque quando nós fazemos exercício físico, nós melhoramos o físico do nosso corpo e ajuda muito na saúde.
0: Pois é. Se pudesses aprender capoeira amanhã, terias alinhado?
4: Não deveria.
0: Porque achas que a capoeira é muito violenta. O que é que tu tens medo? Conta, o que é que tu tens receio? Nós precisamos saber. E olha que essas dúvidas que tu tens, daqui a pouco vão ser esclarecidas pelo instrutor Wiluba, que já está aqui no, nos nossos estúdios da Rádio Nacional.
4: Bem, eu tenho só algum medo de perder o equilíbrio da dança e do aprendizado.
0: Muito bem. E o Russell, o que é que mais admira na capoeira?
2: Na capoeira eu admiro mais os movimentos, sim.
0: Que mensagens, para fechar a nossa conversa, vocês deixam aos meninos que gostariam de praticar capoeira? E que mensagem vocês deixam àqueles meninos que praticam?
2: A mensagem que eu deixo aos amigos que praticam é que nunca deixem de praticar, porque a capoeira não é para lutar, é para se defender.
0: É verdade. Boa mensagem.
3: A mensagem que eu deixo aos amigos que praticam a capoeira: continuem a praticar, porque isso faz bem ao nosso corpo e vamos aprender mais.
1: A mensagem que eu deixo para os nossos amigos é que continuem a praticar capoeira, porque é bom e também dá energia ao nosso corpo.
0: É verdade, os nossos amigos deixaram uma mensagem muito interessante. Esperamos que os nossos ouvintes tenham acatado. E olhem, amiguinhos, a história da capoeira é verdadeiramente fascinante. Os seus primeiros passos surgiram entre os africanos escravizados levados para o Brasil durante vários séculos. Mesmo longe das suas terras de origem, esses homens e mulheres procuraram preservar elementos importantes da sua cultura através da música, dança e dos movimentos corporais. Muitos estudiosos acreditam que a capoeira resulta da união de diferentes tradições africanas. Os movimentos eram acompanhados por canções e ritmos que ajudavam a fortalecer a identidade cultural das comunidades. E com o passar dos anos, a capoeira cresceu e ganhou reconhecimento internacional. Hoje é praticada por crianças, jovens, adultos em vários continentes. Uma curiosidade interessante é que muitos praticantes recebem um apelido dentro da capoeira, como nós já falamos. Esse apelido pode estar relacionado com alguma característica da pessoa, uma habilidade especial ou uma história divertida vivida durante os treinos. Outra curiosidade é que a capoeira é frequentemente descrita como um diálogo corporal. Em vez de palavras, os praticantes comunicam através dos movimentos, da observação e da criatividade. Não se trata apenas de executar golpes ou acrobacias. É preciso observar, respeitar o parceiro e compreender o ritmo da roda. Sabiam também que a capoeira foi reconhecida internacionalmente como uma importante expressão cultural ou da humanidade? Pois é, hoje ela é estudada, ensinada e valorizada em vários países. Muitas escolas utilizam a capoeira para incentivar a prática de exercício físico, a convivência saudável e o respeito pelas diferenças culturais. Queremos ouvir a tua opinião. Já assististe a uma roda de capoeira? Conheces algum praticante? Gostarias de aprender esta arte? Eu acho que o Raul Gonga não está a ligar os nossos telemóveis, porque nós temos muita audiência e a esta hora os telefones já teriam tocado, mas eu vou repetir os números para as chamadas: 925-38-80-00, 925-38-80-00, e para mensagens 930-92-2305. Também podes acompanhar-nos através da página Rádio Pio no Facebook. Nós voltamos daqui a pouco e vamos agora fazer uma pausa musical.

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1: Esta é a nossa hora, hora de todas as crianças, 14 horas 29 minutos. Nós vamos até bem perto da hora 15, num dia em que falamos sobre a capoeira, a arte que une luta, dança e também música. Voltamos aqui também a reforçar os números de telefone para chamadas: 925-38-88-00. Agora sim, nós temos ouvinte. Viva! Boa tarde.
2: Boa tarde.
1: Com quem tenho o prazer de falar? Infelizmente perdemos o nosso ouvinte. Já sabem que as chamadas são para o número 925-38-80-00. E para mensagens 930-92-2305. Viva! Boa tarde, com quem falo?
2: Boa tarde, amiguinha. Boa tarde a todos quantos estão ligados à RNA.
1: Gostei da energia, com quem falo?
2: Tenho um prazer de falar com o Titi Honório João HJ, a partir do Kwanza Norte, bairro Sandizanga.
1: Titi Honório João. Então, já sabe qual é o nosso tema de conversa?
2: Sim, tá falando da capoeira.
1: O Titio Honório alguma vez já praticou a capoeira?
2: Não, de fato, nunca é demais, nunca pratiquei, mas sou um apreciador.
1: E o que é que falta para o Titio Honório colocar os seus filhos a praticar a capoeira?
2: Nós cá na província de Kwanza Norte faz-se sentir pouco esta modalidade. Temos várias cá, várias modalidades, mas a capoeira não é lá tanto, ainda tem pouco. Temos ainda poucos espaços onde se pratica a capoeira.
1: E acredita ser importante fazer exercício físico?
2: Sim, de fato, faz bem na saúde. Exercício. Apesar que eu sou contra aquelas pessoas que aprendem esta arte para poderem ser violentos na escola, na rua.
1: Pois é, ainda...
2: Sim, muitos deles aprendem para serem violentos, enquanto não, outros aprendem para poderem se defender. Outros têm como um lobby, como desporto, e ganha-se muito. Vários campeões cá em Angola que ganharam muito com a capoeira.
1: Obrigada pela sua participação. Beijinhos e abraços para quem vão.
2: Sim, beijinhos e abraços vai para esta equipe fantástica.
1: Obrigada.
2: Sim, vai para a Jardine Chiaca. Você está me ouvindo? Boa tarde para ela.
1: Ela está sim, está aqui, está a ouvir e por acaso deu um sorriso grandíssimo.
2: Tá bem, a maninha, a Esmeralda Chiaca, também uma boa tarde para ela. A doutora Maria Jaldina Multiperfil, a sua excelência, senhor governador João Diogo Gaspar, governador do Kwanza Norte, Mana Selmiro, Mata Gato, Cristiano Paulo, Cota Castrique, aí o Guilherme da Paixão, Justino Mabaia. Vai
1: certo.
2: Também para o repórter Manguchi, Associação
1: okay,
2: de Ouvintes, cá no Kwanza Norte. Minha esposa, meu filho também está aqui, abusou um bocado do papá, está a pedir o telefone. Estamos juntos, muito obrigada.
1: Um abraço.
2: O diretor da Rádio Kwanza Norte, Rodrigo Fondante, e o Manuel Miguel, nós recebemos um forte abraço. Até.
1: Infelizmente perdemos o nosso ouvinte, mas liguem para nós. Nós estamos aqui com muita vontade de falar convosco e promessa é dívida. Nós temos aqui meninos atletas, eles são capoeiristas, vieram acompanhados do seu instrutor, mas como aqui as crianças são prioridade, vamos primeiro dar a palavra aos meninos. Boa tarde. Estão tímidos?
3: Não.
1: Que bom. Então, contem-nos, como é que vocês começaram a praticar a capoeira?
3: Eu
1: Antes de responderem a pergunta, tem que falar o vosso nome. Tem aqui a Lequina, não é? Quem mais é que está aqui comigo em estúdio?
3: Bailarina.
1: A bailarina e o?
4: Calório.
1: O único rapaz. Vamos lá. Bailarina, dizem que a capoeira é só para homens. É verdade? Não. Mulher não pratica capoeira?
3: Não, é mentira.
1: É mentira, né? E como é que é a tua interação com os colegas lá na academia?
3: Normal.
1: Normal. Brincam muito, se divertem, riem.
3: Sim.
1: Alequina, como é que tu começaste a praticar a capoeira?
4: Eu comecei a

0: E o que é que tu mais gostas na capoeira? A luta, a dança ou a música?
1: Na capoeira eu gosto mais das danças e das músicas.
0: O nosso rapaz, qual é o movimento mais fácil que acha que se aprende rápido?
2: Armada.
0: Consegues explicar mais ou menos como é que é este movimento?
2: Começamos da base.
0: Uhum.
2: Pusemos a perna atrás que estava na base à frente, giramos para a marcação do rabo da raia e soltamos a perna que marcamos primeiro.
0: Bailarina, e qual é o movimento mais difícil da capoeira?
3: Gancho.
0: Gancho? Como é que é o gancho?
3: Começa a partida da cadeira.
0: Eu não estou a entender nada. Mas pronto, não é a minha especialidade. E vocês têm algum apelido na capoeira?
1: Sim.
0: Qual é o teu apelido, Alequina?
1: Meu... Não, acho que ainda não tenho apelido.
0: Ainda não tens, não pensas em escolher?
1: Escolher, acho que sou mesmo Alequina.
0: Sou mesmo Alequina.
1: Sim.
0: Prontos. E vocês participam em muitas competições?
1: Sim.
0: E a maior parte das vezes ganham, perdem?
1: Ganhamos.
0: Ganham, uau, então vocês são craques.
1: Sim.
0: E vocês convivem também com os meninos de outras academias, fazem trocas de experiência?
2: Sim.
0: Isso é muito bom. E vocês conseguem tocar ungo, é isso? Chama-se ungo?
3: Chama-se berimbau.
0: Berimbau, ok. Então, tu sabes tocar o berimbau?
3: Eu sei.
0: E quais são os outros instrumentos musicais da capoeira?
3: Tem o pandeiro, atabaque, cachaxi e etc.
0: Fantástico! Vocês têm muitos amigos na capoeira?
2: Nem por isso.
0: Nem por isso? Por quê? Ele é tímido, não gosta muito de falar.
2: Mais ou menos.
0: Mais ou menos. Nota-se que ele é assim... Bem calado, e esses calados aqui que são perigosos, não dá para abusar. Parece que não sabem nada, não têm força. Quando você abusa, acaba logo aí por levar um golpe. Então, Alequina, tu sabes fazer essas acrobacias todas da capoeira, dar cambalhotas?
1: Eu não sei fazer, nem todas.
0: Nem todas?
1: Sim.
0: E com quantos anos é que vocês começaram a praticar a capoeira?
1: Eu comecei com 10.
0: Com 10. E a capoeira, vocês levam mesmo a sério ou levam apenas como um passatempo?
1: Nós levamos a capoeira a sério.
0: Uhum.
2: Eu levo a capoeira como um passatempo, pelo menos.
0: Muito bem. E a nossa outra amiga? A bailarina?
3: Eu levo a capoeira como uma segunda mãe.
0: Ai, que bom, isso é fantástico. A capoeira não atrapalha os estudos? Como é que vocês conseguem gerir hora de treinar, hora de estudar?
1: Para mim isso não atrapalha os estudos.
0: Não atrapalha, né?
1: Não.
2: Para mim até ajuda nos estudos.
0: Oh! E vocês têm a certeza que vão transitar? Porque o ano letivo já acabou.
2: Eu tenho certeza.
0: Muito bem. 14 horas 39 minutos. Vamos fazer mais uma pausa musical. Daqui a pouco nós estamos de volta para continuar a falar sobre o nosso tema e também para esclarecer algumas dúvidas sobre a capoeira com o instrutor Wiluba.

0: casa limpa, a cidade limpa é outro mundo, é boa saúde para a família, nós não ficamos doentes e até vivemos mais tempo. O nosso tempo de vida acaba por se prolongar. É impossível falarmos sobre capoeira sem ouvirmos especialistas na área. Eu estou agora acompanhada do instrutor Wiluba e do mestre Geleco Zeca. Boa tarde, bem-vindos à Rádio Nacional.
1: Boa tarde, boa tarde.
2: Boa tarde.
0: Por favor, eu já expliquei por palavras minhas o que é a capoeira, mas nada melhor do que vocês nos fazerem entender. A capoeira é luta, é dança ou é desporto? Vamos começar pelo instrutor Wiluba.
1: Boa tarde, caros ouvintes. Boa tarde, Josuelho. Obrigado pela questão. A capoeira, na verdade, é uma arte folclórica. Ela engloba a parte marcial, a dança, a música, a poesia, a roda e é tudo isso.
0: Mestre Geleco Zeca, com que idade uma criança pode começar a praticar capoeira e quais são os principais benefícios para as crianças?
2: Obrigado pela questão, mas vou começar primeiro por fazer uma correção. Eu sou Geleco Zeca, meu nome de registro, e sou instrutor de capoeira,
0: certo,
2: conhecido como Mestre Negrão, não sou mestre.
0: Ainda não,
2: falta pouco. A capoeira apresenta vários benefícios para as crianças, a nível físico e a nível mental. Nós, vou falar particularmente do grupo Moja, trabalhamos com crianças e com crianças também autistas, crianças especiais. Então, ao longo desse tempo, acabamos por notar um bom desenvolvimento cognitivo desses indivíduos e a parte física também, a questão da mobilidade e a questão da interação dos próprios indivíduos com o meio.
0: Muito bem. Instrutor Wiluba, a capoeira ensina valores aos mais novos, como respeito, disciplina?
1: Olha, na verdade, e muito. A capoeira ensina a responsabilidade de cuidar do colega, porque dentro da roda eles não têm o colega como oponente. Por quê? Porque a capoeira é um jogo de perguntas e respostas, e sozinho não se joga capoeira, se faz apenas movimento de capoeira. Então, logo eles têm a responsabilidade de cuidar da integridade física do colega, de cuidar do espaço onde treinam, de chegar mais cedo. E nisso, desde pequeno, já começam a ter a disciplina. Então...
0: Instrutor Geleco, as crianças aderem de maneira massiva à capoeira ou os números ainda são muito baixos?
2: Os números ainda são muito baixos. Temos maior aderência nas zonas mais periféricas, temos muita aderência das crianças e nas zonas mais urbanas há uma diminuição dos praticantes mais novos. Então, penso que parte também da divulgação da capoeira reduziu muito a divulgação da capoeira, mas temos um número satisfatório de crianças a aprenderem capoeira.
0: Instrutor Wiluba, quais são as qualidades que fazem um bom capoeirista?
1: Bom, antes de mais nada, é ser humano. Logo, temos princípios que não devemos quebrar. O respeito, o amor, a empatia, não é? Fazem parte do caminho do bom cidadão, seja ele praticante de artes marciais ou não.
0: Muito bem. O instrutor Geleco acredita que ainda há muitos mitos à volta da capoeira e muitas desinformações, como por exemplo há quem pense que capoeira é uma religião ou que capoeira só deve ser feita por homens. Quais são os principais mitos e desinformações à volta da capoeira que gostaria então de esclarecer?
2: Bem, um dos principais mitos é a questão da religião. A capoeira é uma arte marciais afro-brasileira. Teve muita influência no passado, atendendo à questão colonial que o Brasil vivia, e houve o sincretismo religioso. Muitos indivíduos praticantes de capoeira têm sua religião e acabaram por transportar essa questão da religião para a capoeira. Então, com o passar do tempo, houve uma estigmatização desses próprios indivíduos, atendendo aquilo que não se conhecia, principalmente sobre a cultura africana, as palavras e tudo mais, e se manteve até hoje. Então, a capoeira

0: para chegar a um certo nível. Então as pessoas tinham que fazer coisas não muito bem vistas pela sociedade, o que na verdade não condiz com a realidade. A capoeira, eu acredito que a capoeira é uma das marciais mais claras a nível disso. Eu sou mal compreendida.
1: Muito bem, estamos já a correr com o tempo. Vamos, por favor, pedir ao professor Wiluba, se tivesse que convencer uma criança a praticar capoeira, qual é o conselho que o professor Wiluba daria?
2: Bom, qual é o conselho que eu daria? Como toda e qualquer arte, ela serve para ajudar na questão da saúde. Então, uma criança a praticar arte marcial ou qualquer outro tipo de esporte, desde pequeno, ela ajuda a combater o sedentarismo. Então, o meu contributo seria esse.
1: E o professor Gileco, qual é o conselho para as crianças que gostariam de experimentar a capoeira?
0: Vem, procura. Nós acredito que esse é geral da capoeira em Angola. Nós oferecemos aulas experimentais, quase todas as academias têm isso. É mais um apelo aos pais. Nós hoje vivemos uma era digital e as crianças passam muito tempo dentro das telas, o que acaba por fazer mal. Então a capoeira é uma mais-valia para as crianças, além de promover a interação e a questão da motricidade humana que o professor Wiluba falava, a questão do sedentarismo é muito benéfica, porque não se aprende só a se defender, as pessoas aprendem a cantar, as pessoas aprendem a dançar. É uma beleza, na verdade, é uma arte.
2: Sem igual.
1: Instrutor Wiluba veio acompanhado dos meninos da Academia Eficaz Angola.
2: Os meninos são do núcleo do Camamo.
1: Muito bem. Meninos, muito obrigada pela vossa presença. Alguma coisa que vocês gostariam de falar, gostariam de deixar beijinhos e abraços? Por quem vamos começar?
3: Bailarinho, eu gostaria de falar sobre o campeonato CNC.
1: Que força.
3: Dia 25 e 26.
1: Muito bem, então todos convidados. Dia, lugar, hora, aproveita.
2: Bom, de momento a organização do CNC ainda não informou aos atletas inscritos, às escolas, nem aos quadros onde vai ser propriamente. Mas em breve teremos informações e estaremos novamente aqui para falar desse grande campeonato.
1: Vocês serão bem-vindos. Aluquina, beijinhos, abraços.
4: Eu dou os beijinhos e abraços para a mamãe e para as manas.
5: Eu influenciava para os mais pequenos a treinar em capoeira porque fortalece o corpo e ajuda os estudos.
1: Uau, vocês são mesmo muito inteligentes. A vossa presença é um prazer e eu não me canso de falar. As portas da Rádio Nacional de Angola vão estar sempre abertos para vos receber e também para receber a vossa arte. Se bem que quando vocês voltarem, tragam um berimbau para nós fazermos música. Vocês precisam me ensinar também uns movimentos, preciso dar umas cambalhotas. Eu não sei se eu ainda consigo, mas pronto. Nós chegamos ao fim do nosso encontro. Feliz aniversário a todos os aniversariantes. Ainda há tempo de felicitar, muita paz, muita saúde. E os conselhos do dia: pratiquem atividades físicas regularmente, respeitem os colegas, professores e mais velhos, valorizem as culturas e diferentes tradições, alimentem-se de forma saudável, bebam água, acreditem nas vossas capacidades e nunca desistam dos vossos sonhos. A capoeira ensina-nos disciplina, respeito e persistência. A amizade e o trabalho em equipa podem ajudar-nos a superar desafios e a construir um futuro melhor. Muito obrigada pela vossa companhia. Técnica de Raul Gonga. Realização de Rui Assunção. Assistência de Gerson José. Otana Alfredo. E aos microfones estive eu, a Josueli António. Foi um prazer enorme partilhar convosco esta viagem pelo mundo do conhecimento. Até a próxima edição do Rádio Pior.

0: Gumbe, no Moxico, precisa de médicos e técnicos de saúde.
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0: Boa tarde. O Hospital Municipal de Cangumbe, província do Moxico, necessita de médicos e técnicos de saúde. A unidade hospitalar tem registado, nos últimos tempos, 7 casos de sarampo por semana. Para minimizar a situação no município, o governador do Moxico, Ernesto Mangala, fez a entrega de medicamentos e de ambulância. Narciso Samuel Luiz.
2: As autoridades sanitárias do município de Cangumbe viram minimizado o problema de evacuação de doentes graves para os centros de referência, com entrega neste sábado pelo governador do Moxico, Ernesto Mangala, de uma ambulância e um lote de medicamentos diversos ao hospital local. Sandra Tomás, diretora do Hospital Municipal de Cangumbe, diz que com a extensão do então Centro de Saúde para o Hospital Municipal de Cangumbe, no quadro da divisão político-administrativa, urge a necessidade de se aumentar o número de técnicos e também médicos, a reabilitação e ampliação da infraestrutura que está em estado avançado de degradação. Sandra Tomás afirmou ainda que o município está sendo assolado por sarampo e muitos casos de sarna, este último pela escassez de água para a higienização.
3: Agora, nosso centro passou a categoria de hospital. Temos mesmo muita dificuldade de recurso humano. Aproximadamente, uma estimativa de alguns 80 técnicos para fazer funcionar o nosso hospital. Atendendo o clima, nessa época, temos mais a frequência de infecções respiratórias e também temos as DDA, que está mais a solar e o nosso município. Apareceram casos de sarampo e a sarna, por dificuldade de água. Durante a semana, notificamos 7 casos. Já está a se criar medidas para fazer um bloqueio em áreas onde descobrimos que está a vir esses casos, vamos já fazer o bloqueio. A sarna é um caso muito sério, porque o problema maior é a dificuldade de água, a população não consegue tomar banho em condições, porque em caso de higiene, sem água fica um pouco difícil, a distância é do rio, mas com o ganho do caminhão também, o caminhão tem distribuído água, que tempo tinha problema, quando tiver mais água é a base do tratamento.
2: Para além da ambulância e medicamentos, o governador Ernesto Mangala procedeu igualmente à entrega à administração municipal de Cangumbe, um caminhão cisterna para o abastecimento de água à população.
4: Prometemos que em menos de 60 dias iríamos atender ao vosso grito, iríamos resolver esses problemas, começando pelo meio de evacuação de pacientes, daqueles que necessitarem de assistência no Luena ou noutros hospitais de referência do nosso país. Fizemos a entrega de uma ambulância. A ambulância não é para transportar bens alimentares. Nós vamos trabalhar, vamos evitar esforços até o final do ano, conseguirmos uma carrinha para andar então transportar sacos de fuba, óleo alimentar.
2: Governador Ernesto Mangala, na sua visita de campo este sábado no município de Cangumbe, que dista 102 quilômetros a oeste da cidade do Luena. Moxico, Vítor Mucuma e Narciso Samuel Luiz.
0: Hospital Municipal de Cangumbe, no Moxico, registra 7 casos de sarampo por semana.
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0: A Seleção Nacional Sénior Masculina de Basquetebol procura encerrar hoje, com vitória, a terceira janela de qualificação ao Mundial do Qatar, quando defrontar às 19 horas o Mali para a última jornada do Grupo D desta fase de apuramento que se disputa no pavilhão do Quilamba. Antes, para o Grupo D, jogam Egito e Uganda. Ontem, sábado, para a segunda jornada da prova, o conjunto nacional perdeu frente ao Egito por 73-79, enquanto que o Mali venceu o Ruanda por 82-52. O Mali comanda o Grupo D com 10 pontos contra 8 de Angola na segunda posição. O Egito é o terceiro com 7 pontos e o Ruanda ocupa a quarta posição com 5 pontos.
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5: 15 horas 5 minutos.
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5: Angelina Chipondia Cunanga Andrade, sobrinhos, netos, bisnetos e trisnetos, têm o doloroso dever de comunicar o falecimento de sua matriarca, Salomé Nambandua Samuel, ocorrido na quinta-feira, 2 de julho. As exéquias decorrem em Viana, junto à Quinta do Jacaré, e o funeral acontece amanhã, dia 6, às 10 horas, no cemitério do Benfica. José Carvalho dos Santos comunica que será rezada a missa de sexto mês em memória de Dom Serafim Xinguia Rombo, hoje na Catedral de Mbanza Kongo, província do Zaire. Ferreira Alfredo solicita quem tenha encontrado um passaporte emitido em seu nome que o entregue aos serviços de migração estrangeiros ou ao centro de Gamec. Em alternativa, pede que entre em contacto através do número 942-21-40-60. A administração do mercado do Alfa 5, também conhecido como mercado dos combustíveis, informa aos comerciantes do mercado dos congolenses que estão disponíveis espaços comerciais para os vendedores interessados em dar continuidade às suas atividades de venda naquele mercado. Termina aqui o serviço de utilidade pública da Rádio Nacional de Angola a esta hora.
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5: 15 horas e 7 minutos.
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5: Horas 11 minutos, nós voltamos agora à transmissão do Caldo do Poeira que está a acontecer na Lunda Norte.

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3: Estamos de volta até às 17 horas.
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4: 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São os artistas convidados especiais.
5: Deixa-me só pedir uma salva de palmas para a Tianda. Para a nossa Tianda, por favor. Vamos só aplaudir essa dança, que é música também.
4: É nosso património. É
5: património. Nosso património.
4: A nossa identidade. Banda Movimento de Regresso, e depois vamos ter também a Banda Sagrada Esperança. O Legalize e o Robertinho estarão também de regresso e teremos ao longo da tarde outras emoções com Luciana Mobulo e também com Gilson
5: Israel.
4: Vamos embora. Viva a tarde com música no Caldo do Poeira. Robertinho. Legalize. Vamos embora. Vamos embora, Banda Movimento.

Obrigado. É, e nós vamos continuar. É, e nós vamos continuar, dizia eu há pouco tempo. Nós podemos tornar isso muito mais alegre, não podemos dançar aqui, muitas senhoras muito bonitas, os senhores elegantes também, é? Façam favor, né? Vão dançar, não é?

0: Obrigado.
1: Banda Movimento, Banda Movimento. Música não para. Joaquim José Penha de Lemos, o Mr. King. É. É verdade, o grande Mr. King. É. Agora o Diogo Sebastião. Está melhor, não está melhor? Quintino, está melhor, não é?
2: É muita coragem que estou aqui a fazer, mas vou aguentar.
1: Vamos embora, vamos embora. Haja pulungunza.

0: Muito obrigado.
1: Obrigado, Luiz. Jogo Sebastião Quintino. Com a banda Movimento. Está a estalar, sim, está a estalar. Está lá sempre, porque estamos presentes também. E daqui a pouco o Quintas vai ter de assinalar a chegada de um companheiro que conseguiu ganhar o ingresso. Não é? Estava atento, deve ser um grande amigo da rádio. Estava atento, falou com o Afonso Quintas no seu programa e acabou por cá estar, não é? Não é, Quintas? E recebeu algum recado.
2: É o Ibrahim Mohamed, é músico. Ele é em visual, está com o seu acompanhante. Vamos conversar com ele também daqui a pouco.
1: Muito bem, isto é interessante. António dos Santos Neto, Legalize, ligou. Vamos embora.
3: Estou presente mais uma vez, boa tarde. Eu estou muito contente. E em sinal de alegria, quero ver os vossos braços assim. Está bonito, está contento, está nice. As misses, vamos à pista, faz favor, vamos fazer festa. As senhoras todas aqui à minha ala direita, vestido amarelo, vestido preto, vestido verde. Vamos à pista, minhas senhoras. E os senhores também podem acompanhar, a festa é nossa. Vestido vermelho, vamos fazer roda. Eu gosto muito de Kazukuta. As senhoras não podem ficar sentadas. As senhoras não podem ficar sentadas, muito menos os senhores. Vamos à roda, a festa é nossa. Tia Filomena, vamos embora.

0: roda do Gira Gira. A roda do Gira Gira. Está bom? Está animado o momento? E assim é que se faz música, sério. Agora tem que oa, né? Bom, há companheiros que estão a acompanhar-nos a partir de vários pontos. O Pedro Matuca no Dundo, o Abrão Domingos Baseia em Luanda, o Américo Pinto Patrick está em Lisboa, Portugal. Gente bem sintonizada ao caldo do Poeira na Rádio Nacional de Angola. Aqui eu, na Lunda Norte, Lucapa, estamos aqui, temos mais pela frente. Anda lá, Fernando. Fernando, tem que oa. Olha que oa.
1: Aquele que não dá dinheiro no pai e na mãe.
0: Aquele? É?
1: É, que dá dinheiro no pai e a mãe.
0: Bom, fica um bocado para quem? Oh, Robertinho.
1: Epa, quer dizer, está a exemplificar.
0: Pois.
1: Deve amar pai e mãe.
0: Sim,
1: é bíblico,
0: senhora.
1: Não é?
0: Sim, senhora. Okay. Valores, valores. Preservar valores. Obrigado, Robertinho.

Mais uma vez, boa tarde a todos. Eu gosto de falar de amor de mãe, amor de pai. Porque o amor é muito bom. O amor é sublime. O amor é tudo. É verdade. E é preciso que nós tenhamos amor ao próximo para não haver turbulência na vida.

0: Obrigado, obrigado. Fernando, Robertinho, vem de Malães. Está com muita pelungosa, está com muita energia. Está aí a chegar a Banda Sagrada Esperança. Está a chegar a Banda Sagrada Esperança, com algum apoio também da Banda Movimento, um ou outro elemento da Banda Movimento, para completarem aqui uma fotografia interessante para esta exibição de um grupo que está devidamente homenageado. O Grupo Sagrada Esperança, que vem dos anos 80, vem dos anos 80. O Afonso Quintas está ao lado do seu amigo. Anda lá, Quintas. Temos conversas aí. E do outro lado está o São Paulo Xinganhaca também. Mas, Quintas.
1: Boa tarde. Anda eu estou lá, aqui com lá. O Ibrahim. O Ibrahim é músico. O Ibrahim é em visual. Ele participou no programa, na Viagem no Quintal, que eu tirei feito ontem, até às 17 horas. Ganhou 12 ingressos para ele e para a sua acompanhante Luísa, que é a sua esposa, que está aqui. Ibrahim, boa tarde para si.
2: Boa tarde, obrigado, senhor.
1: Ibrahim, você, mas Ibrahim, nome de músico, vai colar?
2: Nome do Ibrahim surgiu quando eu estive a tocar, a fazer dançar o público, então disseram, não, você, o teu nome não é Kahanga Tomás Manuel, e agora já o teu nome é Ibrahim.
1: Mas já é música há quanto tempo, Ibrahim?
2: Por aí 20 anos.
1: Há 20 anos? Mas já tem músicas que passam na rádio ou não?
2: Eu comecei com carnaval. Sim, edição de carnaval. Ganhei várias edições do grupo Taranimes, no momento que eu sou músico. Então a oportunidade é que não aparece.
1: Ok. Oh, Isaías,
0: vamos ajudar
1: as músicas, do Ibrahim.
0: Vamos ajudar.
1: E o nosso repórter onde é que está? O nosso repórter onde é que está?
0: São Paulo Xinganhaca.
1: São Paulo.
0: Banda Sagrada Esperança. Vamos acelerando aí o momento. Vamos embora. São Paulo.
3: Um Vula Munzenza. O Afonso Quinta, estás aí?
1: Estou aqui sim.
3: Pois eu estou aqui no outro canto. O caldo está a ter a própria poeira que se desejava aqui no Lucapa. E como se pode observar, aqui está todo mundo a arregaçar os pés, não as mangas, os pés.

0: Eu vou ouvir aqui alguém que também um bom apreciador da boa música. Gostou de Caueia? Como é que está a apreciar este caldo, este projeto da Rádio Nacional de Angola que valoriza a música e a cultura nacional?
1: Olha, é de enaltecer este projeto, consegue nos fazer viajar no tempo, trazer aqui músicas que noutrora nos acostumamos a ouvir. É muita nostalgia, é muita, portanto, adrenalina, e é muito bom de ver. E, portanto, está de parabéns o Grupo Rádio Nacional de Angola, porque voltou com o caldo de poeira. E portanto, já o Sapalo lembra-se que o Lucapa já tinha recebido um caldo de poeira. Portanto, tem aqui pessoas que naquela altura estiveram aqui e conviveram, estamos a voltar ao convívio de caldo de poeira, neste sentido, portanto, a alavancar a nossa cultura, e é muito bom estarmos aqui com esta nostalgia a ouvir essas músicas, especialmente do Santos Católica e outros músicos que passaram, o Robertinho. Lembro-me as músicas do Robertinho que andámos a ouvir portanto, há um tempo para cá. E
0: quando eras puto ainda, né?
1: Puto, e portanto, a ouvir aqui estas badaladas do Robertinho é muito bom.
0: Muito bem. Afonso Quintas e Isaías Afonso, assim entre aspas, um Vula Munzenza. Eu estou aqui ao lado da Miss Helena Miguel, a jovem mais bonita da província da Lunda Norte, esta que foi eleita ontem. Aqui é uma mesa, ela faz-se acompanhar das
2: mais candidatas. Os ouvintes querem ouvir.
0: Querem ouvi-la, né? Vou-me aproximar para saber se ela já dançou também Tianda, esteve na roda. Boa tarde, Caldo Poeira. Ainda não dançou Tianda, Miss?
3: Boa tarde a todos, ainda não.
0: Como é que é ser Miss? Está se sentindo bem agora, né? O coração batia, Caldo Poeira, o resgate da nossa identidade cultural. Ainda não dançou, mas vai dançar.
3: Vou dançar.
0: Uma mensagem para a classe feminina da nossa província.
3: A mensagem que eu deixo às mulheres da província é que elas devem acreditar nelas mesmas, independentemente da opinião de terceiros. Devemos sempre nos focar naquilo que a gente gosta.
0: Muito obrigado. Esta é a nossa mulher, a mulher mais bonita, a Helena Miguel, que venceu o concurso de ontem da Miss Lunda Norte, edição 2026. O caldo aqui está bonito, o sol já não mexe com os caldistas.
2: Já não incomoda muito.
0: Já não incomoda muito, exatamente. E então, é para frente, marcha.
2: Para frente, seguimos. Agora, é o momento em que queremos assinalar aqui a entrega de uma oferta da Administração Municipal do Lucapa a um integrante do Conjunto Sagrada Esperança. Vamos fazer a questão de chamar o administrador Adriano Mandumba para fazer a entrega de um objeto de arte, um troféu de arte. Faz favor, senhor administrador, vamos para estas fotografias. O objeto é de arte, é do nosso companheiro Job Arte Produções, e a administração faz questão de fazer esta oferta ao Conjunto Sagrada Esperança. É uma volta curta, mas necessária. É um bom exercício que funciona. Ainda assim, vamos às fotografias, porque é também para ficar na galeria do Conjunto Sagrada Esperança uma interessante obra de arte. O administrador vai fazer a entrega deste troféu Madeira Nacional, boa madeira, que vai ficar na galeria do conjunto. O Cotas é Carroza. Do futebol, a música e a outras coisas na vida, não é? É sempre interessante.
4: Sempre na experiência que transmitiu a nossa juventude. Seja bem-vindo a esta edição de Caldo Poeira que estamos a acolher aqui no município do Lucapa em saudação do 48º aniversário da província da Lunda Norte. Muito obrigado.
2: Zeca.
5: Muito obrigado à administração municipal do Lucapa, a sua excelência, o senhor administrador, e em nome de todos só podemos estender esta homenagem a todos aqueles que, infelizmente, pelas circunstâncias da vida, também não estão connosco. Isto fez-nos lembrar que vale sempre a pena lutar por aquilo em que acreditamos.
2: Zeca, ajuda aí a perceber. Olhando para o surgimento nos anos 80 do agrupamento, os integrantes que começaram e aqueles que ainda estão aí a persistir, e parece que há uma nova geração que vai dar continuidade a este projeto, que se calhar é sagrado, não é? Afinal, é a banda Sagrada Esperança.
5: Exatamente. O Sagrada Esperança em si, dentro de si mesmo, foi uma escola. Alguns, ou a grande maioria dos presentes hoje, iniciaram na escola do Sagrada Esperança. Os mais velhos, os que sabiam um pouco mais, ensinaram aos outros. E daí um percurso com esta longevidade, com esta permanência. O nosso muito obrigado a todos os que nos acompanharam e tornaram isso possível.
2: Muito obrigado, Zeca. Obrigado também, senhora governadora, por continuar connosco. Isto é muito interessante. Isto dá-nos muito conforto e dá-nos também a sensação de que estamos bem aqui nas terras de Samanionga, né? nas Lundas. Não queria dizer Lunda Norte nem Lunda Sul, afinal somos todos desta região, somos todos da Lunda. Banda Sagrada Esperança, vamos embora. Olha a hora da música, olha a hora de subir. Vamos embora, Banda Sagrada Esperança.
0: Vula.

0: guitarra solo, guitarra solo.
1: Vamos embora, Conta Zeca. Olha a música na emissão da Rádio Nacional de Angola para todo o país.
0: Não tenho guitarra solo, não tenho guitarra solo online.
1: Vamos embora.
2: É um bocado naquilo que estamos a fazer. Estamos com a possibilidade de olhar para o nosso amigo João, que está com um pequeno handicap. E aqui vamos nós pedir a todos uma salva de palmas para vocês próprios.

0: Grada a Esperança, banda sagrada à Esperança, no palco do Resort de Tianda. É. Gente com história por estas paragens. Em palco, vamos a outros momentos. Vamos a outros momentos. Banda Sagrada à Esperança.
1: Não, tem. Não, não é. É parecido.
2: Tá ligado?
0: Banda Sagrada da Esperança. A idade está a pesar, não é? Se calhar, não é? É preciso, envelhecer com qualidade, não é?
3: Naturalmente.
0: Afinal, a idade, é apenas
3: vamos
0: um número, não é?
3: Para...
0: Fala aí, Zeca.
3: Que haja conexão.

0: Obrigado, obrigado.
1: Banda Sassamba da Lua do Norte.

0: Obrigado, obrigado.
1: São muitos anos de saudade.
2: Banda Sagrada Esperança da Luna Norte.
3: Ficou bonita a roda do Sagrada Esperança,
1: hein? Ainda é um coxito. Vamos fazer fofuta. Para ser poeira, para ser caldo.
3: Vamos embora, anda lá, Mazelma.

0: muito obrigado. Essa banda Sagrada Esperança.
1: Está a subir, está a subir.
0: Arroz com banza, banza, banza, banza. Muito obrigado.
1: Está a subir a banda, anda lá. Tem mais.
2: É, tem mais.

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despedirmos, ilustre José Afonso, um segundinho só. Nós, muito honestamente, queríamos compartilhar com todos vocês, com todos os presentes, com todos aqueles que nos ouvem, o orgulho que temos de ter sido agraciados com a medalha dos 50 anos da Independência Nacional, conferida por Sua Excelência Presidente da República. Este é um momento ímpar. Não há muito para se dizer. Nós não queremos compartilhar isso só entre nós, porque vocês todos fazem parte do nosso. Muito obrigado pela vossa atenção.

0: Estou quase a fazer 70 anos. Mas tenho orgulho de vos trazer um banza, por exemplo. Um menino da escola. E sei que o Juninho, o Joãozinho, três dos vivos, dos cofundadores, também o sentem. Muito obrigado, Rádio Nacional de Angola. Muito obrigado, povo angolano. Muito obrigado aos nossos fãs, aos nossos amigos e à nossa família.
1: Obrigado, Luís. Zeca.
2: Muito obrigado, nós.
1: Zeca Rosa. É um grande momento. Afinal, esta banda, Sagrada Esperança, se calhar ainda tem força.
2: Sagrada,
1: né?
2: Esperança ainda da Luna Norte.
1: Ainda resiste.
2: Isto é a primeira geração. Ok.
1: Não, é a primeira geração, é?
2: Sim.
0: A geração dos que fundaram.
2: Ok, dos que fundaram.
0: Já tem um ou outro. Okay. Mas os outros estão aí. E eles continuam por nós.
2: Ainda bem, ainda bem.
1: A cultura agradece. Obrigado, Zeca. Obrigado, Zeca Rosa. Um grande abraço. Estamos juntos.
2: Oh, Isaías.
1: É, há Isaías. Muita força apoiante Isaías. Do Sagrada Esperança.
2: Vou-te contar um segredo.
1: Vamos lá, Afonso.
2: Sabes que tens uma parceira dos noticiários.
1: Sim.
2: Voz bonita. Que é da Luna Norte.
1: Sim, sim. É uma parceira das manhãs de rádio também.
2: Das manhãs de rádio também?
1: É, das manhãs de rádio.
2: Filhos Bela, hoje, onde é que estás?
1: Ela está em casa, não é? É a casa dela, não é?
2: Ela está em casa.
1: Pois.
2: Ela está em casa.
1: Está bem entregue.
2: Eu pedi o nosso repórter para ir até ela.
1: O Sapalo?
2: É o Sapalo. Sapalo, conseguiste encontrar a Filhos Bela?
1: O que é que há para ouvir da Filhos Bela, afinal?
2: Sapalo.
1: Se calhar assinalar alguns reencontros, não é?
2: Ela está em casa, ela está em casa.
1: Vamos lá, anda.
3: Isaías e Afonso Quintas.
2: Por favor.
3: O Egia está aqui comigo.
2: Está bem, eu estou a ver.
3: Neste quintal em que há poeira. Mas qual é o vosso
2: voz
3: problema?
2: Voz bonita dos noticiários.
3: Qual é o vosso problema?
2: Ela
3: qual
2: é da...
3: que ela está aqui comigo?
2: Ela é da Luna Norte.
3: Está bem
2: aí lá, está.
3: Aproveito aqui, esclarecer todas as dúvidas ao Isaías. Acho que ele não tem dúvida, mas o Afonso Quintas.
4: Quintas, o Quintas já me conhece há mais de duas décadas.
2: Mas eu não sabia que eras da Luna Norte.
4: Eu não sei porque foi surpresa, mas aí...
2: Não, não é surpresa.
4: Presença, que partilhamos a cabine da Rádio Nacional de Angola, da manhã informativa, de todos os dias, da segunda a sexta-feira.
2: O parceiro do Isaías Afonso.
4: É
2: pai, a parceira, não é?
4: Eu fiquei um bocadinho emocionada. Confesso que eu não estava à espera que me chamassem. Mas é um prazer muito grande. E sempre que me pedem...
2: Para... Já viste alguém da família ou amigos de infância?
4: Não, eu tenho contemporâneos aqui. Tenho irmãos. Tenho este homem que está aqui, o Sapalo Chinguenca. Temos uma história muito bonita. Eu estava a sair... da rádio quando fui transferida pelos estúdios centrais e o Sapalo estava a entrar, mas há aqui outros profissionais, eu tenho aqui contemporâneos, eu tenho aqui amigos e amigas que eu vi ontem à noite no concurso de Miss e reconheceram-me e eu sempre agradeço e recebo com muito agrado, com muito prazer.
1: A Luna Norte sempre deu bons quadros para Luanda, para Angola,
4: de facto, olha,
1: e principalmente para a Rádio Nacional.
4: Deixem-me só, por favor, eu peço a atenção de todos.
2: Tenha bondade, tenha bondade.
4: Estou um bocadinho emocionada.
2: Só um minuto para
1: país,
2: ti.
1: O país de Angola agradece.
2: Isaías gosta muito disso, o país agradece, não é, Isaías?
4: É, o país agradece todas as manhãs na Rádio Nacional de Angola. Deixem-me só dirigir-me a Sua Excelência, a Senhora Governadora, Doutora Filomena Misa. Muito obrigada por esta oportunidade. É óbvio que, sem a sua permissão, sem o seu esforço, não seria possível, assim, ao seu elenco, que tenham feito muito por esta terra, que é minha, que é de todos nós, e que todos os dias, eu apesar de estar fora, mas eu estou sempre disponível para contribuir com o meu saber, atenção, para o desenvolvimento da minha província. E os meus, o Sapalo, os meus colegas, a minha família que eu tenho aqui, sabem que podem contar comigo. Sempre, sempre e sempre. Muito obrigada, senhora governadora, ao seu elenco e também aos meus amigos, aos meus contemporâneos.
2: E muito obrigado a nós, Filhos Bela. Muito obrigado a nós.
1: Isaías. Senhora governadora, nós vamos querer voltar sempre.
3: Isaías Afonso.
1: Estamos também ao serviço.

0: da Lunda Nord. Da Lunda.
1: O Sapalo, Sapalo que foi.
2: Não, não, era só para dizer ao Isaías que de segunda a sexta é o Isaías Afonso.
1: Ok.
2: Sábado a domingo é Vula Muzenza.
0: Brincadeiras.
1: Tá bem.
0: Brincadeiras da vida.
1: E agora chegou a vez de quem, Isaías?
0: Si mesmo.
1: A música não para.
0: Não, chegou,
1: calma,
0: a vez,
1: poeira.
0: Chegou a vez do camba do Quintas.
1: Meu amigo pessoal.
0: É.
1: Luciana Mobulo 100% para os vossos aplausos.

E foi assim, então, mais uma edição de um caldo especial, aqui pelos 48 anos da província da Lunda Norte. Estivemos ao longo de todo o dia numa movimentação cultural intensa, com uma homenagem a três grandes entidades da província: Santos Católica, Ticali e o Agrupamento Sagrada Esperança, acompanhados pela banda Movimento. Entraram também no cartaz para a animação, para a festa de todos os que estiveram aqui no resort da Tianda, Luciana Mobolo e Jarilson Israel. O Caldo de Poeira vai continuar a andar pelo país, levando cultura, interagindo com várias gerações para o resgate de coisas ligadas à nossa tradição, à nossa cultura, à nossa música. Fizemos aqui uma grande produção com conteúdos informativos e também com os conteúdos culturais. Sentimos que está cumprida essa missão. Amanhã será dia de regressar à Luanda e continuando no ofício de todos os dias na Radiodifusão. Estamos juntos, um grande abraço e até a próxima edição do Caldo de Poeira.

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5: 17 horas, 5 minutos.
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0: Às 17h32, hoje é domingo e nós seguimos deste lado com música nacional até bem perto das 18 horas.
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0: Boa noite, são 18 horas no país. Notícias na Rádio Nacional com Marina Chambol.
1: De 2026 prevê arrecadar perto de 90 milhões de kwanzas já em volume de negócios.
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1: Boa noite. O terceiro dia de exposição na Expo UIS 2026, que decorre na Praça da Independência, naquela província, ficou marcado pela presença de 20 mil visitantes provenientes de várias partes do país. A organização do evento, que vai até o dia 7 deste mês, prevê arrecadar cerca de 90 milhões de kwanzas em volume de negócios. A reportagem é do jornalista Ngonga Francisco, no UIS.
3: Novas parcerias entre homens de negócios estão a surgir no âmbito da Feira Agropecuária e Industrial Expo UIS 2026, que continua a mostrar o potencial produtivo do UIS e a angariar novos clientes para a comercialização de produtos, prestação de serviços e futuros investimentos. A forte participação de expositores e visitantes confirma a importância da feira.
4: Joana Conga, meu nome. Expo UIS é a nossa primeira vez. Resultados positivos. Estamos com novas parcerias e clientes.
3: Ticinel de Castro, gestora da feira pela empresa organizadora Secalas, faz o pré-balanço dos primeiros três dias da maior montra de economia local, que prevê, segundo diz, a atingir cerca de 90 milhões de kwanzas como volume de negócios.
4: Podemos adiantar que para esses três dias nós estamos com mais de 20 mil visitantes. Para o nosso volume de negócio, a previsão como Secalas é de 90 milhões, mas daremos o dado oficial amanhã, que será a gala de encerramento.
3: O UIS mostra tudo o que vale na Praça da Independência, com mais de 200 produtos e serviços expostos desde sexta-feira passada e até o dia 7. O café tem sido, de resto, o produto mais procurado, além da banana, maqueço, mel, peixe e jinguba, num mercado aberto e abrangente para pessoas de todas as idades que, no espaço adjacente da Expo, aproveitam vender pequenos produtos. Ora, comprar, consumir e descontrair com os melhores pratos e bebidas da terra. Reportagem em Rádio Nacional, Ngonga Francisco, no UIS.
1: Feira Agropecuária Industrial do UIS, Expo UIS 2026, com presença de vários visitantes no terceiro dia da atividade. A organização prevê um encaixe financeiro de cerca de 90 milhões de kwanzas até o encerramento do evento. No Zaire, a Igreja Católica promoveu um passeio missionário na província. A iniciativa, de acordo com os organizadores, além de fortalecer a fé, serviu também para promover o turismo na província e conhecer o legado da Diocese de Mbanza Kongo. O detalhe com o jornalista Luís Mamana.
5: Promover o turismo religioso e valorizar a história da Diocese de Mbanza Kongo é este o objetivo do passeio missionário, uma iniciativa do padre Tiago Moabi, vigário da paróquia de São Carlos Luanga, no Soio, que reúne missionários católicos em peregrinações por locais sagrados e históricos da província. Além de fortalecer a fé, a atividade permite aos participantes conhecer melhor o legado espiritual e cultural da Diocese de Mbanza Kongo, reconhecida como berço do cristianismo na África Subsaariana. A irmã Vitória Mateus Antônio considera que a experiência representa um momento de crescimento espiritual e de maior conhecimento da história da Igreja.
6: A experiência que estamos a fazer não só vai servir para nós como conhecimento geral, mas também como algo que vai fortalecer ainda mais a nossa fé, porque uma diocese histórica, que é a Limbanza Congo.
5: O promotor do passeio missionário padre Tiago Moabi explica que a iniciativa pretende aproximar os fiéis da história da evangelização e fortalecer a ligação com as comunidades visitadas.
7: Tentarmos ter essa estruturação pastoral, o zelo missionário.
5: Mais do que uma peregrinação, o passeio missionário alia fé, história e cultura, incentivando a valorização e a preservação do patrimônio religioso de Mbanza Kongo. A reportagem da Rádio Nacional, Manuel Choba e Luís Mamana.
1: Igreja Católica no Zaire realiza passeio missionário para fortalecer a fé cristã, promover o turismo na província e dar a conhecer o legado da Diocese de Mbanza Kongo.
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1: Mundial FIFA 2026, Brasil e Noruega jogam às 21 horas em busca da terceira vaga para os quartos de final do Campeonato do Mundo, que decorre nos Estados Unidos, Canadá e México. Nos quartos de final estão já apuradas as seleções de Marrocos, que venceu ontem, o Canadá, uma das anfitriãs do Mundial por 3-0, e a França, que venceu o Paraguai por 1-0. Da atualidade internacional, a presidente interina da Venezuela, Delcy Rodrigues, pediu o fim das sanções impostas ao seu país para facilitar a resposta aos terremotos de há 10 dias, em que morreram quase 3 mil pessoas. Rodrigues tinha anunciado também um pagamento mensal durante os próximos 6 meses aos mais afetados pelos terremotos, assim como o contacto com o setor bancário venezuelano para ativar uma carteira de crédito hipotecário com subsídios de até 80%. Entre o pacote de medidas para responder à situação que se vive no país, está um fundo criado a 25 de junho último, com dinheiro atualmente bloqueado pelo Fundo Monetário Internacional e outros organismos financeiros globais, denunciou a presidente.
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0: São 18 horas e 6 minutos.
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0: São 18 horas e 8 minutos.
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1: Boa noite, saúde e paz para todos. É a Quitanda Cultural na Rádio Nacional de Angola. Hoje começamos com a música de Masashi no tema Titila. Envolvidos 7 dias, estamos novamente aqui para mais uma edição de Quitanda Cultural, programa da Rádio Nacional de Angola, voltado para as artes e o turismo interno e transmitido todos os domingos, das 18 às 20 horas.
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0: Esta edição vai poder acompanhar na rubrica Nomes com História. Vamos falar dos maiores símbolos da resistência africana, Kimpa Vita. Vamos ter também a presença da Elisa Coelho e o resumo do projeto podcast Kudikunda. No espaço sobre o turismo interno, vamos recuperar um trabalho da repórter Lucrécia Miguel sobre o projeto de modernização do complexo turístico da Nossa Senhora do Monte, na província da Huila, em 2024. A rubrica Convergências apresenta mais um clássico internacional, O Homem do Povo, do escritor nigeriano Chinua Achebe. O João Pedro coordena e realiza este espaço com a participação da Estrela Castelo, Elisa Coelho e Céu Pilartes. No controle técnico final está o Raul Gonga. E a falar para todos vocês, a Céu Marques.
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0: Há vozes que o tempo não consegue calar, mesmo após séculos, continuam a iluminar o caminho de um povo. Neste mês da mulher africana, rendemos homenagem a uma figura extraordinária cuja coragem atravessou gerações, Kimpa Vita. Há 320 anos, o seu corpo foi consumido pelas chamas, mas a sua mensagem jamais foi destruída. A sua fé, a sua coragem e o seu amor pelo Reino do Congo fizeram dela um dos maiores símbolos da resistência africana. Kimpa Vita levantou-se quando muitos se calavam. Pregou a paz no momento guerra e sonhou com a unidade quando predominava a divisão. Na quarta-feira, 2 de julho, foi recordado os 320 anos da sua morte, reconhecendo que o seu legado continua vivo no coração de todos aqueles que acreditam na justiça, na dignidade, na força da mulher africana. Jornalista Luís Mamana.
1: Na África subsaariana, muitas mulheres marcaram história e continuam a inspirar gerações. Entre elas, destacam-se a profetisa Kimpa Vita, também conhecida por Dona Beatriz Kimpa Vita. Considerada por muitos como a Joan d'Arc de África, Kimpa Vita é um símbolo de resistência, identidade e da luta pela unidade do antigo Reino do Congo. Em Banza Congo, mulheres de diferentes gerações defendem que a sua história seja cada vez mais divulgada e valorizada.
2: Kimpa Vita, para mim, foi uma grande mulher, foi uma heroína aqui do Zaire, que eu até deixo um apelo a todos os jovens, principalmente as mulheres, que sigam o exemplo da Kimpa Vita. Na altura, enquanto em vida, ela lutou por nós, lutou pelos direitos humanos. Graças a ela, se nós hoje conseguimos estar onde estamos, é por causa dela.
3: O país tem várias heroínas, também acha que estas que vieram depois de Kimpa Vita inspiraram-se nela?
2: Com certeza. Eu só fico triste que pouco falam dela, devia-se dar mais valor.
4: Kimpa Vita representa uma grande figura, sendo uma mulher que já começou a lutar pela igualdade do gênero já nos tempos passados e é uma figura de inspiração, Kimpa Vita. Então, por isso que nos dias de hoje temos que continuar a dar continuidade naquela inspiração de Kimpa Vita.
3: As mulheres aqui no Zaire conhecem mais ou menos a figura de Kimpa Vita?
4: Conhece-se, mas muito pouco. Fala-se de Kimpa Vita, mas muito pouco. E eu gostaria que se divulgasse mais sobre essa figura de Kimpa Vita para os jovens, porque falando de Kimpa Vita, temos que voltar atrás para dar a conhecer aos mais jovens quem foi Kimpa Vita, né?
5: A figura de Kimpa Vita para a mulher bacon deu-nos a entender mais uma vez que todo mundo tem que saber que nessa luta sobre a escravatura já estiveram mulheres que sempre discutiram, lutaram para o direito da própria mulher. Por exemplo, a Kimpa Vita lá esteve presente, fez e foi um líder dentro de certas mulheres e deixou muita história que até os países estrangeiros estudam toda a vida pela figura. E hoje é elevada essa figura até o alto extremo que hoje vivemos.
3: Hoje acha que a própria figura de Kimpa Vita tem o respeito que merece no contexto africano e de Angola? Se tem feito muito para divulgar isso?
5: Sim, ele tem grande, já é muita divulgação sobre a Kimpa Vita. Já vimos até homenagear as senhoras prêmios de Kimpa Vita que nós acompanhamos aqui no nosso segundo edição. E a figura dela, as imagens estão postas em vários sítios, nas igrejas. Muita gente fala da Kimpa Vita.
1: Para o guardião da Corte Real, junto do Museu Regional do Reino do Congo, Afonso Mendes, Dona Beatriz Kimpa Vita destacou-se pela coragem e pela defesa incondicional do seu povo, tornando-se uma referência incontornável da história africana.
6: Uma figura muito importante, porque é uma mulher que demonstrou na vida religiosa o seu talento e que é na sua fé e ela foi morta devido desta sua fé. Então, considera-se como uma figura muito respeitada, demonstra uma força que deu tudo quanto o colonialismo, que em primeiro lugar ela até foi morta pelos colonialistas, apesar que missionários, mas que sim. Ela fez muito sobre essa nossa luta. desempenhou um grande papel, é a razão, é o exemplo de muitas mulheres, estão sim, todas que se entregaram também sua vida na luta armada, são as mulheres. Está-se a arranjar muitas formas para que esta figura seja bem reconhecida e talvez será um dia, farão uma estátua para ela, indicar nome de ruas, apesar que já temos o Quimpavita, uma biblioteca com o nome Quimpavita, ainda a província vizinha, que é o Uís, tem a universidade chamada Quimpavita, ela já tem um conhecimento muito vasto e que espera ter mais outras dignificações.
1: Embora o seu legado permaneça vivo, o historiador Nsambu Júnior considera que ainda há espaço para aprofundar os seus estudos sobre a vida, a obra e a influência da profetisa, permitindo um maior conhecimento da sua dimensão histórica.
7: Olharmos nesta figura, estaríamos a nos referir de uma pessoa que fez parte do movimento moderno da democracia, porque a luta de Quimpavita era a autodeterminação do povo do seu território. O seu legado jamais será apagado, mas é preciso que se resgate esta imagem de modos a permitir a perpetuação dos seus feitos. Se verificarmos hoje, nós temos visto que a maior parte das religiões de matriz africana debatem-se inteira e considerar a Quimpavita como uma profetisa que, de certa forma, demonstrou a autenticidade da unidade africana. É preciso que se trabalhe muito para a divulgação da sua imagem, porque a história de Quimpavita está ligada à história do Reino do Congo. A história do Reino do Congo está ligada à existência de todo o povo Congo, ou todo o povo Bantu, que, de certa forma, tem beneficiado dos legados desta heroína, porque mesmo quando compararmos a história ocidental, nós temos visto que os ocidentais, sobretudo os franceses, fala muito da Joana d'Arc. Joana d'Arc, uma heroína, demonstrou a resistência quando a França estava a ser tombada pelos seus adversários no momento da guerra de Cien que decorreu na Europa.
1: A cada 2 de julho, data em que, segundo a história, Quimpavita foi condenada à fogueira, em 1706, igrejas de matriz africana e diversos movimentos culturais promovem homenagens à profetisa, mantendo viva a sua memória e os seus ensinamentos.
8: O dia de hoje é um dia grandioso, um dia que estamos a celebrar o símbolo da coragem feminina, símbolo da coragem feminina e simbolizado pelo Mama Vita Quimpa, que foi queimada viva.
9: Viemos celebrar a afirmação da identidade do povo Bantu, aquilo que Quimpavita perpetuou, que os africanos, os angolanos têm os seus profetas, tem a sua crença e tem a sua identidade.
10: Nesse momento que nós comemoramos uma data tão histórica, o povo das igrejas de matriz africana juntam-se, unem-se para em volta de vir na Terra Santa. Vir na Terra Santa significa que é vir na terra histórica, na terra de Banzakong, onde nós consideramos que é a nossa Terra Santa, onde pertence todo o nosso poder e onde nós podemos encontrar tudo quanto nós precisamos da nossa espiritualidade, da nossa cultura e tudo quanto nós precisarmos da nossa sociedade.
1: Autor da obra Quimpavita Fogueira, Dom Belo da Silva, considera a heroína deve ser valorizada nas suas dimensões histórica, espiritual e cultural. O escritor destaca ainda esse reconhecimento já se verifica em vários pontos do mundo.
11: Deve olhar Quimpavita não só a África, o mundo inteiro, no ponto de vista dos direitos humanos, a justiça, porque Quimpavita restaurou a justiça e os direitos humanos na época, e restaurou a situação socio-político-econômica na altura, porque ele quem passou o Dom Pedro IV e quem de Guindlaza para a tomar o poder, e abolição minimamente achorando para a abolição da escravatura, embora não se concretizou, e profetizando com o cristianismo que ele queria que seja africano. Então, o que que nós vimos? Então, valoriza no ponto de vista antropológico, no ponto de vista sociológico, econômico e tantos outros que podemos aqui citar, a figura de Quimpavita neste contexto, que dá-nos uma história, dá-nos uma lição Afinal, no tempo idos, havia também elementos, havia também mulheres, como Guimpa Vita, a instaurar a paz num reino que estava turbulento, sozinha, para se dizer, embora acompanhar com os adeptos, mas conseguiu restaurar o rei, a paz, dentro do reino do Congo.
12: Ok, como investigador, acha que a história de Guimpa Vita merece mais divulgação?
11: Sim, merece muita divulgação, principalmente nós aqui em Angola. Logo ao entrar para Kisanto, tem Guimpa Vita. Até para Kinshasa tem Guimpa Vita, figura emblemática. Então, aqui também, eu acho que nós também já estamos a levantar essa voz. Já vi a biblioteca, já vi o centro infantil, já vi a rua e ainda não vi o monumento, né? Mas pronto, tem que ser. Até achamos que, como a Unesco já provou que a vida e obra da Guimpa Vita seja inclusa na antropologia religiosa bantu, que outros lá no Congo Democrático já estão a estudar isso, também nos nossos cursos de antropologia e curso da história seja relatado a Guimpa Vita, não é outras heroínas, porque é uma das heroínas que lutou, conquistou, podemos assim dizer, a restauração da paz, estabilidade no Rio do Congo durante aquele um período de mais ou menos, podemos dizer, de 18 anos até 22 anos, que de 4 anos apenas, foi infinitamente, valeu a pena.
1: Em Angola, o reconhecimento também partilhado pelas autoridades do governador da província do Zaire, Adriano Mendes de Carvalho, numa das cerimônias de homenagens, sublinhou a importância do legado deixado por Guimpa Vita, cujos ideais continuam a inspirar diferentes gerações.
13: Guimpa Vita foi uma mulher destemida e muito respeitada, cujos ideais por si defendidos inspiram muitos povos africanos, principalmente na região da África Central. Guimpa Vita era uma mulher defensora acérrima da identidade cultural africana e da reocupação de Mbanza Congo, que se tornou numa cidade quase desabitada após a Batalha de Anguela. Um acontecimento triste para o povo do Congo e teve uma consequência de instabilidade das lutas internas para a liderança do Império. Por isso, para Guimpa Vita, a reocupação de Mbanza Congo significava a restauração do Reino do Congo. Sem querer apelar ao santo povo de Deus, que aqui presente, sobretudo, as mulheres, para que com a coragem, determinação e a bravura de Guimpa Vita sirva de exemplo, para que todo exemplo a materialização dos nossos projetos.
1: 320 anos depois da sua morte, Guimpa Vita continua a ocupar um lugar de destaque na história do continente africano. A sua coragem, visão e compromisso com o povo do Reino do Congo transformaram-na num símbolo de resistência e identidade cultural, um legado que atravessa gerações e que continua a desafiar historiadores, líderes religiosos e a sociedade a preservar e divulgar a memória de uma das mais emblemáticas figuras da história de África. A reportagem é da Rádio Nacional de Angola, a partir de Mbanza Congo, Património Cultural da Humanidade, com Luís Mamana.
0: Saudações, Luís Mamana. Com esta reflexão encerramos este momento de homenagem, certos de que o exemplo de Guimpa Vita continuará a inspirar gerações.

0: qual é o terreno que sobrou aí?
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2: E agora Elisa Coelho apresenta-nos os próximos instantes, o espaço Podcast Cunigunda. Vamos acompanhar.
3: Cordiais saudações, já cá estamos para mais um momento de resenha Cunigunda Podcast. Já sabe, esta é uma parceria Rádio Nacional de Angola, Complexo Turístico Oeza Paradise e a X-Click. Nesta edição vamos dar continuidade à retransmissão das histórias contadas pela angolana Ana Maria Cristóvão, que em Portugal, onde reside há mais de 30 anos, preserva os valores da sua origem. Vamos então acompanhar.
4: Conheceu o Urbano de Castro.
5: De Castro, Arthur Nunes, David Zé, Sofia Rosa. Eu conheci muitas campanhas. 84, 85, eles fizeram muito.
4: E as meninas daquele tempo, como é que eram? Quando viam esses artistas, eles já eram famosos?
5: Já eram famosos. Tenho, acho que era o Urbano de Castro, Arthur Nunes que tinha. O David Zé também.
4: David Zé.
5: Que tinha
4: o irmão irmã. Do... Irmão, David Zé era irmão do nosso
5: Gabi Moy.
4: Gabi Moy.
5: Ele tem estado aqui.
4: Tem estado aqui, sim. Hoje, infelizmente, não podemos estar. Sim.
5: E havia um que tinha um filho, Geninho, um menino, com uma moça, Mariazinha. Não me lembro, eu era mais criança, mas não lembro muito disso.
4: E as raparigas daquele tempo, as jovens daquela época, também seguiam, eram fãs desses artistas?
5: Eram fãs, mas não é como as jovens de hoje. As jovens de hoje são malucas. Quando ouvem um cantor, elas ficam todas... Não, também havia fãs, mas não era assim.
4: Não era?
5: Era aqueles fãs inocentes, aquele fã que está olhando o cantor como um cantor. Não, um cantor como um homem para seduzi-la. E eles também não seduziam assim como... Os dias de hoje.
4: Não? Não seduziam assim?
5: Não, não era assim tanto como o mundo de hoje, tá mesmo?
4: Muito bem. Mananinhas, como é que entra então para o mundo da restauração? Esta é uma das questões que quero colocar a seguir, mas antes gostaria de saber como é que depois vem parar para cá. Já tinha filho, se não tinha filho, se casou, se cá?
5: Não. Eu vim parar para cá já com 6 filhos.
4: Então toda a vida ainda fez lá?
5: Eu vim, sim, ainda fiz lá. O meu último filho tem 32 anos. Uhum. Eu vim com 1 ano.
4: Esta entrega na culinária começou mesmo de lá?
5: Eu lá já tinha uma pequena lanchonete, já tinha um focozinho e sempre fui uma pessoa trabalhadora e negociante. Eu fui uma das primeiras angolanas, mas um grupo que em 1985, 86, fomos para o Brasil. Eu era muambeira, fazia muamba no Brasil.
4: Fazia muamba do grupo das muambas.
5: Eu, meu irmão, fomos um dos primeiros. Naquela altura era proibido o dólar. Os passaportes eram exceptos à África do Sul. Nós tínhamos que esconder o dólar dentro do cinto, né? Tínhamos que esconder o dólar nas malas, abrir as malas e fechar. O dólar era proibido. Nós fomos daquele tempo. Nós abrimos...
4: Mas era só o dólar, não levavam produtos...
5: Não, nós vamos... Eu, por exemplo, o meu irmão, a minha mãe ficou sem ouro. Levávamos ouro para o Brasil.
4: Roubavam o ouro?
5: Levávamos, não roubavam. O meu irmão pedia, o meu irmão como era caçulo, então a minha mãe...
4: Deixava, autorizava.
5: Comprávamos ouro de Angola, o ouro que a gente tinha. Nós vendíamos ouro no Brasil, que o ouro era muito caro, e trazíamos roupas, aparelhagens, calçados. Nós abrimos as praias lavadas, chinelos Havaiana, coisa que temos em Luanda.
4: Juventude de agora não sabe o que é praia lavada. Já se esqueceu da praia lavada.
5: A juventude hoje começou a viajar e ficou muito...
4: Vaidosa.
5: Ah, eu vi. No tempo não havia vaidade. No tempo quem conheceu a companhia da Varig. Nós estávamos na Varig. Nós íamos para o Brasil, ficávamos uma semana no Brasil, 2 dias em Angola, 2 semanas no Brasil. Nós fizemos muamba. Para todos os muambeiros que... Daquela época.
4: Quer citar alguns nomes?
5: Epa!
4: Os muambeiros. Eu não sei se o Jorge Madeira lembra-se desse tempo, dos muambeiros.
5: Eram tantos, os nomes não me vêm. por exemplo, Manelas, seu meu irmão principal, os Jorge, uns tantos.
4: Eram muitos. E quando é que decide, então, vir mesmo fixar residência em Portugal?
5: Vim fixar residência em Portugal em 1996.
4: Em 96, 30 anos mesmo, 30 anos. Então, e lá, depois da Moamba, foi para a área da... passou
5: não,
4: a cozinhar?
5: Lá trabalhei na logística militar, trabalhei em todas as lojas militares, todas, de Luanda. Quando começou a África sair os militares, fui trabalhar para a Angomédica. Fui secretária da diretora-geral da Angomédica.
4: A Mananinha é muito, deve ser muito conhecida lá em Angola, não é?
5: Sou muito. Então, eu trabalhei no Ministério da Defesa e no Ministério da Saúde.
4: Da Saúde.
5: Em Luanda. Depois emigrei. Cá em Portugal, comecei a trabalhar, trabalhei em Esfera Nova, Espingo Doce, as coisas todas. Mas depois decidi trabalhar por conta própria. Tive um restaurante em Monte Abrão durante 18 anos, que era o restaurante Ombaca. Muitos angolanos conhecem, a tripulação angolana iam todas lá almoçar. Os angolanos quase todos conhecem o Ombaca.
4: Então, assim que cá chegou, deu-se logo bem.
5: Trabalhei tempo com o patrão. Sim, eu dei-me bem porque eu vim mesmo...
4: Preparada para estar decidida e muito bem.
5: Não fui viver em barracas, não podia ajudar do Estado. Eu vim mesmo preparada.
4: Preparada.
5: Não passei dificuldades em Portugal. Nunca.
4: E a comida angolana sempre foi a sua maior oferta?
5: Sempre foi a minha maior
4: sempre
5: oferta.
4: Sempre foi.
5: É a comida angolana.
4: E isso deu-lhe então esta vantagem de se sobrepor a muitos.
5: Gosto do que faço.
4: Quais são os pratos?
5: Os pratos que eu faço molhos de... faço funis, bombô, mistura, tenho fubá de milho amarela, branca, bombô, minha fubá vem de malache.
4: Até agora a fuba sai de malagem direto?
5: Eu já lhe mostro a embalagem da minha fuba. É mesmo original.
4: Mas dizem que a melhor fuba de bombô vem das Lundas, Mananinha?
5: Vem das Lundas, mas eu por acaso não tenho contato com as Lundas. Meu fornecedor, a fuba vem de malagem.
4: Quer dizer, é a informação que tenho também.
5: Sim, a da Lunda também é boa.
4: Não sei se é a mais certa, não é?
5: Eu já vivi um templo na Lunda, é boa fuba.
4: Já viveu? Também foi, não vai dizer que também foi camanguista.
5: O meu irmão foi, Zeca Sobrinho, foi. Aí a mulher...
4: Zeca Sobrinho.
5: Eu vivi na Lunda Norte, no Dundo, conheço uma boa parte, Chitata, Andado, Caçanguinho, conheço uma parte da Lunda. E a mãe da minha, quando eu fazia fubá, era boa. Passava na lei, ela raspava, tinha um sabor diferente. E é uma fubá, mesmo branquinha, realmente é boa.
4: Então conheço bem esse processo de transformação da mandioca, até chegar à fubá.
5: Até chegar à fubá.
4: Explica aqui a essas jovens que...
5: Até que a minha mãe também fazia fubá, fazia farinha, torrava farinha também. Torrava. Eu sei.
4: Também sabe torrar farinha, Mananinha?
5: Minha mãe é de Coisa Norte, meu pai é de Malange, então...
4: Aprendeu?
5: Tudo aprendi.
4: Sabe também transformar o dendém para
5: sei, de pisar o dendém, pôr na panela, pôr aquele coar, sei também.
4: Ah, é?
5: Sei fazer a muamba.
4: Mananinha é uma
5: agora
4: mulher
5: aqui preparada. Eu faço a muamba com a muamba do lata, porque não tenho a possibilidade de ter o dendém e fazer cá.
4: Mas quando tem, consegue mandar vir?
5: Consigo, sim, senhor.
4: E faz?
5: Então, aqui tu...
4: então, o seu restaurante é muito concorrido.
5: É muito, muito, é verdade, é muito.
4: O sarrabulho?
5: O sarrabulho, por acaso, não faço.
4: Não faz? Não faço. Por quê, Mananinha?
5: Não faço porque aqui não tenho condições, nem fornecem. É proibido.
4: Ah, é proibido.
5: Essas coisas.
4: Mas conhece o processo de se fazer um bom sarrabulho. Então, eu quero que explique aqui aos ouvintes.
5: Que é aquela tripa do porco com aquele sangue. É mais ou menos... do tipo da como fazer a cabidela.
4: É como fazer a cabidela.
5: A cabidela aqui eu faço.
4: Porque é de galinha.
5: De galinha.
4: E aqui não, é permitido aqui.
5: É permitido aqui.
4: Os portugueses apreciam?
5: Apreciam a cabidela com arroz. Ou um arroz de cabidela. Mas há muitos portugueses aqui que comem o funs.
4: Comem.
5: Andaram em Angola.
4: Outros
5: os pais,
4: aprenderam consigo.
5: Outros aprenderam comigo. E os portugueses aprenderam. E comem muito bem.
4: Muito bem, muito bem.
5: Também comem bem a muamba, com aqueles quiabos.
4: Tudo manda vir de lá.
5: Eu faço a muamba de xinguba, que aqui é de amendoim, é o quarto mancara. Eu faço cá a muamba de dendém, faço cá lulu de peixe, que é uma delícia. A carne seca, como teta, quando tenho. Quando não tenho, sua carne seca, com as folhas e os quiabos. faço um bom peito alto, um bom mufete, da boa chopa.
4: Isso é comida mesmo?
5: Aqui é o carapau mesmo, do tamanho do nosso. Faço com dourada, roubalo, que eu deixo.
4: Ah, o carapau cá não tem.
5: Tenho carapau, tem o carapau, carapau.
4: O bom carapau.
5: Tenho.
4: Mananinhas, os pratos que faz são mais solicitados por angolanos residentes cá ou pelos portugueses que já se habituaram?
5: Os pratos cá, angolanos, eu tenho muitos clientes angolanos residentes cá, muitos que vivem na Inglaterra, vivem em França, Alemanha, eles vêm todos cá. Nessa época de Páscoa, no verão, época de Natal, vêm muitos angolanos. E também tenho muitos clientes portugueses. Portugueses residentes cá, fora, filho de portugueses, e comem muito meus pratos também.
4: Aqui só prevalecem a comida típica ou a bebida também? Eu, tirando a cerveja, coisa que eu ouço muito falar, aquelas nossas bebidas tradicionais, como a quiçangua, a mulunga, e outras tantas aqui ainda não.
5: Não, por acaso não tenho aqui sangue, não.
4: Não.
5: Isso é uma coisa que eu nunca fiz, não.
4: Nunca fez.
5: Só tenho a cerveja angolana, que é a cuca, a eca, a nocau, a tigra, isso eu tenho. De vez em quando, água do chefe, agora eu não tenho, mas também tenho.
4: E a água do chefe é feita onde?

0: do Cudicunda Podcast, um espaço que tem parceria com a Rádio Nacional de Angola, cujo resumo é trazido todos os domingos neste Quitanda Cultural. Fica marcado o encontro para daqui a 7 dias com mais histórias e vivências de Luanda e de Angola no geral, contadas por Ana Maria Cristóvão, angolana que preencheu a edição número 4 do Cudicunda Podcast. Boa noite.
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6: São 19 horas em Angola.
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1: 19 horas e 6 minutos, entramos já para a hora final do nosso encontro. Hoje é domingo, comece a nova semana com foco, coragem e gratidão. Lembre-se de que cada segunda-feira é um novo recomeço, trazendo novas oportunidades para colocar os seus planos em prática e construir os seus sonhos. Tenha fé, determinação e atitude, pois você é capaz de realizar mais do que imagina.
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0: 19 horas 12 minutos, o momento agora é para a rubrica sobre o turismo interno.
1: A Willa surge com mais uma abordagem, complexo turístico da Nossa Senhora do Monte, o lago a céu aberto, considerado o maior de África, para dar resposta ao lazer de munícipes e turistas que visitam a cidade do Cristo Rei. Reza a história que tratava-se de uma piscina localizada no coração da Nossa Senhora do Monte, que acolhia muitas famílias. O espaço contempla um lago artificial com uma dimensão de 100 mil litros de água e ocupa uma área de 60 hectares, contempla ainda jardins, quadras desportivas e restaurantes. O munícipe Manuel Alexandre disse que é um projeto bem concebido pelo governo que vem conferir uma outra imagem à cidade.
2: Em termos de aparência, é um projeto que foi bem feito, está tudo bem bonito, graças ao esforço do governo. Gostamos da iniciativa do governo porque foi um trabalho bem feito. Estamos a gostar conforme as coisas estão, a piscina está bonita. E apelamos ao governo que continue com a iniciativa do género e também só não só inaugurar, mas também manter a manutenção da mesma, para que esteja iludor e mais tempo se continue com essa imagem tão bonita que ela nos apresenta hoje.
1: Na ocasião, o Lisander André disse que o recinto está agora completo para dar resposta aos anseios dos turistas nacionais e estrangeiros.
3: Penso que fomos ao encontro daquilo que foram as reivindicações, reclamações, inclusive sugestões de munícipes e não só relativamente a aquilo que era, de facto, uma grande preocupação. Um ícone como este não poderia deixar ou deixar-se, não é, adormecido. E muito em função disso e graças a este esforço do governo provincial foi possível a reparação, a requalificação do lago, que é do parque em si, não é? Que é o que nós temos hoje aqui, o prazer de apresentar a público, não poderia ser diferente. Achamos que calhou muito bem termos esse equipamento público à disposição dos nossos munícipes e de todos aqueles que visitam o Lubang. Ultimamente temos tido muitas visitas, aliás, quando se trata de finais de semana prolongado, temos tido uma pressão muito grande a nível dos hotéis e similares. Então, uma das questões que muitas das vezes nos era colocada prendia-se exatamente com o parque da Nossa Senhora do Monte. O que fazer dele quando a reabertura está aqui? Para aqueles que eram mais céticos, alguns até um bocadinho mais sentido, diríamos, de mais pessimistas mesmo, diziam que não seria possível a requalificação, a reabertura. E está aqui claro que sim, é possível, quando há vontade, quando todos nós nos dedicamos, é possível de facto fazer.
1: João Fernandes apelou à preservação e avançou que não será permitido aos utentes do espaço a nadarem no lago e que será cobrado uma taxa de 350 kwanzas para o acesso ao espaço.
4: A garantia de que todos se sintam bem dentro e respeitando aquilo que foi sempre tradicional nesse lago que agora está reabilitado.
5: Qual a atração para os turistas deste lago?
4: É, além de usar o lago por via dos barquinhos disponíveis, só o facto de estar aqui com esse ar puro e sobretudo como está agora já é por si só algo atrativo. De resto, como criamos as condições balneares, do ponto de vista de sanitários, aliás, os campos para os jogos, etc, etc, tudo isso é atrativo porque já faz parte da tradição dos vilanos estarem aqui, e não só, turistas também. O acesso é livre, tranquilo, pelo menos está tudo bem, todo mundo que está aqui está livre, à vontade. Para o uso dos campos, ainda está em discussão como será, mas em princípio sim. É um valor de 350 kwanzas para cada utente, excepto crianças até 6 anos de idade. Horário das 10 da manhã até às 21, sensivelmente.
1: Uma boa nova para os huilanos e não só. Do Lubango recebam os cumprimentos de Ciciolânia Marques, Avelino Mendonça e Lucrécia Miguel.
0: Saudações, Lucrécia Miguel. Tivemos ouvido o que podemos fazer se estivermos naquela província. Vamos a uma música, depois vamos continuar a falar.

Estivemos no Lubango e agora Luanda, o que visitar na capital de Angola. Pois bem, visitar Luanda, explorar não só a famada marginal, como também os seus museus, mercados e bairros tradicionais. E claro, juntando a inevitável fortaleza de São Miguel e as praias das proximidades. A verdade é que não falta o que visitar em Luanda. Algumas sugestões sobre o que fazer em Luanda e onde comer bem numa escapadinha maior cidade de Angola, com referências às principais atrações turísticas e a bons restaurantes para conjugar o estômago. Podemos, como já dissemos, visitar a Fortaleza de São Miguel, que atualmente alberga o Museu Militar, localiza-se no antigo Monte de São Paulo, atualmente denominado de Morro da Fortaleza, nas proximidades da ponte da Ilha de Luanda. Esta foi a primeira estrutura defensiva a ser erguida em Luanda no século XVI. Do ponto de vista turístico, é sem dúvida uma das principais atrações da capital angolana, desde logo pelo edifício, depois pelo museu propriamente dito, onde é possível observar diversos meios utilizados na guerra colonial, além de peças de artilharia e viaturas militares utilizadas na guerra civil pelas forças dos partidos políticos angolanos e da África do Sul. E não menos importante, pelos magníficos painéis de azulejos que se encontram no interior da fortaleza. Por fim, pelas belíssimas vistas sobre a Baía de Luanda, temos também a Igreja Sagrada Família, o que consta. A igreja foi a primeira de Angola a adotar uma arquitetura mais geométrica e mais próxima das formas industriais e modeladas, com a sua volumetria de caráter estrutural. Introduziu na cidade uma inovadora visão de um sagrado moderno. O interior é amplo e luminoso e tem duas aberturas laterais que ajudam a circulação das correntes de ar nos dias quentes, uma das características da chamada arquitetura tropical. Durante o passeio que quisermos fazer, também podemos ir ao Palácio de Ferro, um dos edifícios que tinha mais curiosidade de conhecer. Trata-se de um edifício vistoso com uma filigrana de ferro a decorar a fachada e cuja autoria tem sido atribuída ao arquiteto francês Gustave Eiffel. Independentemente da autoria, é um dos locais a visitar em Luanda, principalmente pelo edifício propriamente dito, mas com o bónus de normalmente se encontrar em exposições de arte em exibição. Se perguntar a alguém o que visitar em Luanda, é muito provável que a primeira resposta seja marginal. Debruçada sobre a Baía de Luanda, Avenida 4 de Fevereiro, conhecida popularmente como Marginal, é a avenida de maior prestígio da cidade, onde se concentram ministérios, serviços públicos, hotéis e sedes de grandes empresas. É sem dúvida um dos ex-libris da capital angolana a visitar. Temos também o Museu da Moeda, criado pelo Banco Nacional de Angola e tido como uma das principais atrações turísticas de Luanda. O Museu da Moeda é um pequeno museu que conta a história da moeda angolana desde o Zimbo até ao Kwanza. Ora, porventura, por causa da temática, temos que admitir que é um sítio bom para um passeio. Mas se procura o que visitar em Luanda, também não deixe de ir ver com os seus olhos, até porque o museu tem umas brincadeiras interativas que serão do agrado das crianças.
Fora da cidade há também algumas atrações cuja visita vale a pena. Assim, junto ao local onde se apanham os barcos para Mossul, chamado do Morro da Cruz, existe um enorme mercado de artesanato onde é possível encontrar cestarias, estatuetas, pinturas, cerâmica e um sem fim de artigos que podem muito bem constituir boas compras para se levar no fim da visita. Igualmente, no Morro, com sede no edifício da Capela da Casa Grande, datada do século XVII, está também instalado o Museu Nacional de Escravatura. Ao que consta, essa capela era o local onde os escravos eram batizados antes de embarcarem nos navios negreiros que os levavam para a América. Atualmente, o Museu reúne e expõe peças utilizadas no processo de tráfico de escravos. De referir que toda a propriedade onde se encontra o museu pertenceu a um dos maiores comerciantes de escravos da costa africana na primeira metade do século XVIII, de nome Álvaro de Carvalho Matoso. Em suma, vá com as expectativas, porque poderá gostar do Museu Nacional da Escravatura. Estes são alguns locais que pode visitar se estiver na capital angolana. 19 horas, 28 minutos. Momento para mais música.

0: 37 minutos, estamos a caminhar já para o fim desta nossa edição de hoje, Quitanda Cultural, mas vamos ainda acompanhar Céu Bilardes com mais um clássico internacional na rubrica Convergências.
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2: Boa noite, caro ouvinte. Man of the People, lançado em 1966, é um romance do escritor nigeriano Chinua Achebe, escrito como uma peça satírica. O romance narra a situação de uma nação africana que, naquela época, conquistara sua independência da Grã-Bretanha. Estamos a falar de 1966. A novela abre com o narrador Odile Samalu, que aguarda a chegada do ministro Nanga, também conhecido como chefe Nanga, na Anata Grammar School, onde Odile Samalu leciona. Os aldeões estão animados para ver Nanga, mas Odile não, pois o mesmo pensa pouco sobre Nanga e com os seus métodos de ação que considera antiéticos. No entanto, Odile cria nova impressão depois de Nanga ter discursado. Odile explica por que escolheu ser professor do ensino privado, pois acredita que tem mais autonomia do que trabalhar como funcionário público. Nanga promete voltar a referir da escola e este, por sua vez, o convida para ficar com ele na capital Bori a conversar com o ministro da Educação sobre a atribuição da sua bolsa de estudos. Mais tarde, aparece o amigo de Odile, André, que o visita, colocam a conversa em dia sobre as raparigas, principalmente Edna, uma jovem que se relaciona com Nanga, de quem ele pretende fazer de sua segunda esposa. Odile viaja para Bori a convite de Nanga, que lhe oferece uma recepção calorosa em sua casa e até o seu próprio quarto. Depois de instalado, vão visitar o chefe Coco, o ministro da Educação. No entanto, antes de dar início à discussão sobre a bolsa de estudos para Odile Samalu, Coco bebe um trago de café e presume ter sido envenenado. Mais tarde, o mal-entendido foi ultrapassado porque é um tipo diferente do seu habitual café que tomara, porque o seu cozinheiro ficou sem a sua marca favorita. Depois do passeio, Odile e Nanga regressam à casa deste último, onde fala com a esposa, que é tratada por Madame Nanga. Ele, Odile, portanto, conversa com ela, que admira o luxo da sua casa, o que o incentiva a se tornar ministro e permanecer no cargo por tempo indeterminado. A seguir, Odile Samalu descobre que a senhora Nanga e as crianças vão deixar a vila de Bori e voltar para Anata, aldeia natal de Nanga. Esta volta para almoçar e tem uma reunião por telefone com o ministro da Construção Pública, Kobinu. Odile ouve parte da conversa e descobre que Nanga prefere trabalhar com os europeus em vez de especialistas locais, e que há algo que ele mantém longe da imprensa. A visita termina com um casal de americanos, são eles John e Jean. Este último começa a flertar com Nanga e John fala com Odile sobre a América e a sua colonização. John e Jean convidam Nanga e Odile para jantar, mas no entanto, John acaba por viajar de volta para a América e Nanga se envolve com a advogada Agnes Aquilo. Nanga faz com que Jean leve Odile para sua casa depois do jantar. Depois dos outros convidados terem saído, ele e Jean dançam e acabam por se envolver. Então, Jean se oferece para levar Odile e Samalu para sua casa. Fazem um passeio matinal por Bori, durante o qual Odile Samalu fica desiludido com Jean, mas finalmente pede para vê-la novamente. Boris leva Odile ao hospital, onde a sua amiga e amante da faculdade, Elsie, trabalha. Durante 2 dias, Nanga procura visitá-lo em sua casa e faz-lhe um convite abrangente à sua amiga. Na oportunidade, pergunta a Odile sobre o seu relacionamento com Elsie e nega ter havido algo sério entre os dois. Os três participam do discurso de Nanga, mas Odile ignora e conversa com Elsie. Odile descobre que Nanga subornou o editor do Daily Matchet com 5 libras para continuar a reter informações referente aos seus interesses. O editor promete imprimir o discurso de Nanga na primeira página do seu jornal. Voltam para a casa de Nanga, onde Odile espera entreter Esil em particular, mas Nanga passa à frente, o que deixa Odile irritado. Para desanuviar, sai para passear várias horas por Bori. Após o seu retorno, ele e Nanga discutem e ele abandona a casa. Descobre alguma agitação quando Josia, um comerciante local, é perseguido por aldeões que estão zangados por tentar enganar um cego local chamado Azog. Na noite do seu regresso, a senhora Nanga o ajuda a encontrar Edna. Odile conhece o pai desta e descobre que a mãe está hospitalizada. Ele se oferece a levá-la para levar alimento à mãe na sua bicicleta, mas algumas ovelhas atrapalham e a bicicleta cai. Odile representa a nova geração, Nanga representa os costumes tradicionais da África Ocidental, inspirados na Nigéria, terra natal de Achebe. A obra Man of the People foi adaptado para um país africano fictício, enquanto Achebe procurava escrever a literatura africana sobre a condição do continente em termos mais gerais. O romance não inclui nenhum grupo étnico ou cultural específico. Chinua Achebe nasceu na Nigéria em 1930. O seu primeiro romance, Think Fall Apart, se tornou um clássico da literatura internacional e leitura obrigatória para os estudantes do mundo inteiro. Achebe é também autor de 4 romances subsequentes, 2 coleções de contos e vários outros livros. Foi agraciado em 2007 com um prémio internacional Man Book pelo conjunto da obra e morreu em 2013.

Estamos mesmo no fim desta edição de Quitanda Cultural. Resta-nos apenas desejar a todos continuação de bom domingo. Marcamos novo encontro para o próximo domingo, se Deus quiser, a mesma hora e sintonia. O João Pedro coordena e realiza este espaço com a participação da Estrela Castelo e Elisa Coelho e seu Pilares. No controlo técnico final, hoje estiveram Raul Gonga e o Erlander Décio. E a falar para todos vocês, a Céu Marques. Aproveito o início de mais um ciclo para se inspirar e alegrar todo o mundo à sua volta. Mantenha fé na vida e acredite que tudo vai dar certo. Boa semana laboral.

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0: São 20 horas no país. 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
1: Angola, boa noite. Vamos aos destaques deste jornal. O presidente João Lourenço felicita Cabo Verde pelos 51 anos de independência que hoje se celebra. Incidente durante troca de turnos no estabelecimento prisional de Calomboloca, no Icolibengo, causa a morte de um agente e o ferimento de outro. Lunda Norte acolheu hoje a edição especial do Caldo de Poeira em alusão aos 48 anos da província. Angola procura neste momento segunda vitória no fecho da terceira janela de apuramento ao Mundial de Basquetebol do Qatar. Para de portas, ONU encerra a 30 de novembro deste ano o seu gabinete no Burkina Faso. São os destaques do Jornal à Noite, domingo 5 de julho de 2026. Edição de Osvaldo da Piedade, técnica de Adimelo. Notícias com a Marina Xambolo.
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1: Abrir um incidente com arma de fogo envolvendo três agentes prisionais ocorrido ontem durante a troca de turnos no estabelecimento prisional de Calomboloca, no Icolibengo, causou a morte de um agente e deixou outro ferido. O autor dos disparos já se encontra detido e o agente ferido recebe cuidados médicos numa unidade hospitalar de Luanda. Jane Ferreira.
3: Dois efetivos dos serviços prisionais de Calomboloca, na província de Icolibengo, foram atingidos neste sábado com disparos de arma de fogo, tendo o agente da terceira classe, Priscila Paz, perdido a vida e outro encontra-se a receber tratamento especializado no Hospital Militar de Luanda. O incidente aconteceu quando o autor dos disparos procedia à manutenção do equipamento letal na altura da troca de turno e feito disparos, como fez notar o subinspetor Manuel Tiago Quianda, diretor de comunicação institucional da delegação do Ministério do Interior da província do Icolibengo.
4: O incidente envolveu três agentes prisionais de terceira classe. O efetivo em serviço, a quando da troca de turno, procedia à manutenção do equipamento letal sob sua responsabilidade, tendo efetuado disparos acidentais em rajada que infelizmente atingiram dois agentes prisionais. Em consequência da gravidade dos ferimentos, a agente prisional de terceira classe, Priscila Paz, não resistiu e veio a falecer. O outro agente prisional, após receber os primeiros cuidados médicos, foi transferido para o Hospital Militar Principal, que o autor dos factos foi detido e encaminhado, mediante auto de notícia, ao Serviço de Investigação Criminal para os competentes procedimentos de investigação e responsabilização nos termos da lei.
3: Disparos em rajada da arma de fogo durante a troca de turno no estabelecimento prisional de Calomboloca, na província do Icolibengo, mata agente prisional e deixa outro ferido. Reportagem Rádio Nacional de Angola com a Jane Ferreira.
1: Incidente com arma de fogo no estabelecimento prisional de Calomboloca, no Icolibengo, envolvendo três agentes prisionais, causou a morte de um agente e deixou outro ferido que já recebe cuidados médicos numa unidade hospitalar de Luanda.
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1: O Caldo do Poeira, projeto cultural da RNA, voltou a dar expressão à cultura do leste de Angola. Neste domingo, e no âmbito dos 48 anos da Lunda Norte, o Caldo do Poeira da RNA juntou-se às celebrações e colocou o projeto cultural no Lucapa. A partir da Isaías Afonso, foi aí, no Lucapa, um domingo de um ambiente de agitação com a Tianda, Miting, Candoa e Macopo. Só para citar, sustentaram o clima de muita música e dança.
6: É por aí, o município do Lucapa muito marcado por uma agitação dos seus habitantes, viu subir os níveis deste ambiente neste 5 de julho por conta do Caldo do Poeira. Apesar de ser um domingo que poderia ser repartido pela ida à igreja ou por uma sentada familiar, muitos munícipes escreveram nas suas agendas a presença no Caldo do Poeira, edição especial na base revisitar ao vivo as músicas Santos Católica, do Tica Lee e do Agrupamento Sagrada Esperança, os homenageados do Caldo do Poeira aqui no Lucapa, a abrir o Salão do Caldo no Lucapa, esteve a governadora Misa, que deixou notas positivas da qualidade do projeto cultural da Rádio Nacional de Angola, que é o Caldo do Poeira.
7: Esperamos que todos a festa venha agradar. Estão de parabéns à equipa organizadora e à Rádio Nacional por essa iniciativa de trazer esse programa na província da Lunda Norte.
6: O Caldo do Lucapa, por ocasião dos 48 anos da criação da Lunda Norte e já agora também da vizinha Lunda Sul, mostrou como uma e outra província tem na música e dança locais um elo cultural. Tony Pereira é um caldista que segue o projeto cultural a milímetros, é residente em Saurimo, que fica a 150 km do Lucapa, e diz que isto não seria problema para mais uma vez marcar presença no projeto que ele define como uma marca.
8: Para mim, a distância não tem dimensão, não tem medida de distância. O importante é a presença. Para mim, já fiz do Caldo do Poeira uma marca.
6: Já Gonçalves Francisco Júnior saiu do município de Caungula, ao sul da Lunda Norte. Passou por Lóvamo e Mussung para chegar a Lucapa, que fica no extremo sudoeste das terras de Samanyonga. Para tal, Gonçalves Júnior faz perto de 500 km de estrada, que diz que valeu o percurso. Quando se fala de identidade cultural, tem sido a mascote e o hino que vai guiando o Caldo do Poeira no Lucapa.
9: Está à altura da dimensão daquilo que a Lunda Norte representa para nós, e dizer que foi uma planificação muito boa, visto que ontem foi o dia da eleição da mulher mais bonita da Lunda Norte. E nada melhor do que um caldo para servir de festejo.
6: E Thelma Medar veio do Dundo, ou seja, precisou fazer 150 km de estrada entre a capital da Lunda Norte e o município do Lucapa, que há 48 anos, pela altura da divisão da Lunda em Norte e Sul, foi projetada para ser a capital da terra de Samanyonga. Na hora de descrever o caldo de poeira de Lucapa, Thelma Medar foi ao fundo do momento cultural.
10: Porreiro. Por acaso o caldo está fixe, está top. E a experiência está a ser muito boa. Por acaso,
11: é a segunda vez.
10: Essa é a segunda vez, né?
11: Exatamente.
10: Que eu participo. É a primeira vez, sim. Estou a gostar.
6: E foi inevitável a presença de gente de Lucapa no Caldo do Poeira, realizado no município onde sente-se a agitação da vida de um povo que quer o desenvolvimento da região. Canica Michel Mundumbé do Lucapa e diz que a Rádio Nacional merece a gratidão por ter trazido o seu projeto cultural para a sua municipalidade, que visitou as músicas e danças do leste do país, região onde a Lunda Norte está inserida.
12: O município de Lucapa fica agradecido por essa iniciativa. Gostaríamos que venham mais vezes.
6: E a vice-presidente do Comitê Miss Angola, Esmeralda Machimata, co-organizadora do Caldo Poeira do Lucapa, olhou para a presença em grande de jovens para dizer que ficou um indicador do interesse da juventude em dar continuidade à cultura da região da Lunda Norte.
13: Estamos a mostrar um legado muito forte, que muitos dos jovens que estão aqui presentes vão sair daqui com uma mentalidade muito mais forte para as próximas realizações.
6: Já o administrador do Lucapa, Adriano Paulo Mandumba, fala de um momento nostálgico ligado à cultura do leste de Angola, que deixou marcas de como o povo dessa região mantém viva a sua identidade cultural.
14: Um momento bastante nostálgico daquilo que é o nosso valor cultural, o que auguramos que nos próximos tempos tenhamos um ambiente semelhante.
6: O administrador municipal do Lucapa, Adriano Paulo Mandumba, e a dimensão sociocultural do Caldo do Poeira Especial, que realizamos aqui na municipalidade do Lucapa, na Lunda Norte, um projeto cultural com a marca Rádio Nacional de Angola.
1: Um mês depois, o caldo do poeira da RNA voltou a ser servido ao sabor dos ritmos do leste de Angola. Depois da Lunda Sul, hoje foi a vez da Lunda Norte. O município do Lucapa acolheu este domingo uma edição especial do programa no âmbito das celebrações do 48º aniversário da província da Lunda Norte. Entretanto, o Executivo está a trabalhar para a diversificação da economia da Lunda Norte, com uma forte aposta na produção agrícola. A governadora da província, Filomena Misa, da nota da estratégia do Executivo, que aposta no fomento quer da agricultura familiar como da agricultura de larga escala. Felizbela Uegia.
15: A Fazenda Lavoura Esperança, localizada no município de Louva, na Lunda Norte, continua a ser uma referência no projeto do governo angolano de produção de cereais em grande escala. A fazenda, que é uma parceria com a Minas Gemas, é também demonstração do interesse do setor privado na estratégia de produção de cereais em Angola. Benjamin Harder, tenda pela produção da fazenda, que iniciou a sua atividade em 2024 e que no ano seguinte colocou no mercado acima de 2 mil toneladas de cereais, entre milho, feijão e soja.
11: De todas essas cereais produzidas, eram 2.153 toneladas, equivale a 72 caminhões de 30 toneladas cada. De 2026, na primeira época, plantou-se 900 hectares de milho, a tolerância foram 4.262 toneladas. Soja, 28 hectares, tivemos resultado de 50 toneladas. Feijão, na primeira, só tínhamos 7 hectares para experimentar esse plantio no tempo chuvoso.
15: Benjamin Harder tem, nos bons níveis de produção de cereais da Fazenda Lavoura Esperança, base para acreditar que a região leste de Angola pode concretizar a estratégia do governo de produção de cereais em grande escala.
11: Temos uma probabilidade de ter um rendimento muito maior.
15: Já a Fundação Brilhante, braço social do subsetor diamantífero, diz-se comprometida com o projeto do governo de promoção e fomento da agricultura nas regiões tradicionalmente coladas apenas à produção de diamantes. O diretor da Fundação, Bruno Santos, diz que da carteira de projetos agrícolas em implementação, há agora uma nova empreitada de mobilização de mais recursos para alargar a base de beneficiários.
16: Mobilizar mais recursos, ou seja, não podemos só pensar no diamante ou nos recursos minerais geral, mas também podemos pensar em outras fontes de recursos para criar a renda nas famílias.
15: E o governo da Lunda Norte vê nestas iniciativas de produção agrícola na província o comprometimento de se deixar cair a narrativa da exploração de diamantes. É apenas a cadeia de produção na região. Filomena Misa fala em advocacia do governo da província junto do FADA para o financiamento aos agricultores. Filomena Mununga.
17: A governadora Filomena Misa diz que com o FADA o governo da Lunda Norte tem conseguido demonstrar que com o financiamento à agricultura familiar na província está a acontecer. Filomena Misa diz que há inclusive ao nível da província uma comissão para tratar das questões de acesso ao crédito do FADA, uma estratégia que diz estar a alcançar os propósitos definidos.
18: Nós a nível da província criamos uma comissão multissetorial para podermos apoiar os pequenos agricultores, assim como as cooperativas, para facilitar a tramitação de toda a documentação que se impõe para poder ter acesso ao crédito. Então nós estamos abertos para diversificar a nossa economia e desenvolver a província, assim como garantir o bem-estar das nossas populações.
17: Filomena Misa diz que a advocacia do governo da Lunda Norte de acesso ao crédito é alargada a outros segmentos da atividade económica.
18: O governo provincial tem em curso um plano que visa fundamentalmente fomentar o empresarial local e captar investimentos. Portanto, estamos disponíveis e abertos para prestar todo o apoio institucional necessário com vista à obtenção de financiamento com maior realce para o Transforma Aqui. É um programa que está aí aberto, que as pessoas podem aproveitar. Temos também várias linhas de financiamento.
17: Governadora da Lunda Norte, Filomena Misa, e a estratégia do seu governo para a consolidação da diversificação econômica na província. A governadora Filomena Misa diz que com o FADA, o governo da Lunda Norte tem conseguido demonstrar que com o financiamento à agricultura familiar na província está a acontecer. Filomena Misa diz que há inclusive ao nível da província uma comissão para tratar das questões de acesso ao crédito do FADA, uma estratégia que diz estar a alcançar os propósitos definidos.
18: Nós, a nível da província, criamos uma comissão multissetorial para podermos apoiar os pequenos agricultores, assim como as cooperativas, para facilitar a tramitação de toda a documentação que se impõe para poder ter acesso ao crédito. Então, nós estamos abertos para diversificar a nossa economia e desenvolver a província, assim como garantir o bem-estar das nossas populações.
17: Filomena Misa diz que a advocacia do governo da Lunda Norte de acesso ao crédito é alargada a outros segmentos da atividade económica.
18: O governo provincial tem em curso um plano que visa fundamentalmente fomentar o empresarial local e captar investimentos. Portanto, estamos disponíveis e abertos para prestar todo o apoio institucional necessário com vista à obtenção de financiamento, com maior realce para o Transforma Aqui. É um programa que está aí aberto, que as pessoas podem aproveitar. Temos também várias linhas de financiamento.
17: Governadora da Lunda Norte, Filomena Misa, e a estratégia do seu governo para a consolidação da diversificação económica na província.
15: Governo da Lunda Norte diz que são animadores os resultados da estratégia da diversificação económica na província. Estamos no Lucapa, nas comemorações dos 48 anos da província da Lunda Norte. Somos a equipa Estevão Borges, Isaías Afonso, Politano Clemente, Adilson Dias e Felizbela Oegie.
1: Executivo trabalha na estratégia de diversificação económica da província da Lunda Norte, com forte aposta no fomento da agricultura. E no Cubango, o governo da província garante apoio às iniciativas do setor privado que visam o aumento da produção de arroz. O anúncio vem do governador José Martins, que esteve de visita à fazenda Coelei. Na fazenda, deu sinais positivos com a colheita de mais de 17 toneladas do cereal. Ismael Zeferino.
19: Esta primeira safra vem apenas de 2 hectares, onde foram investidos mais de 1 milhão de kwanzas, um resultado que satisfaz. Como disse o coordenador do projeto juvenil Vida no Campo, Geraldo Daniel Sachipengo.
20: Tivemos um experimento de arroz de 12 hectares apenas, onde conseguimos obter cerca de 115 sacos. Foi avaliado por 17.150 quilos. Vimos que a terra do Coelei dá. Vale a pena continuar, compensa.
19: A fazenda tem uma extensão de 500 hectares e, como a terra do Cubango é fértil para a cultura de arroz, na próxima campanha agrícola a produção sairá de 2 para 100 hectares.
20: Nós estamos aqui 500 hectares subdivididos. Nós estamos a trabalhar no sentido de alargarmos o espaço de produção do arroz com mais ou menos 100 hectares.
19: Contudo, o responsável aponta algumas dificuldades e necessidades.
20: Por exemplo, a necessidade de termos máquinas de transformação e processamento do arroz. Temos indicação da indústria do Longa e estamos a criar negociações para ver se é que possamos também designar o nosso arroz para lá e a partir dali ser transformado.
19: E o governador provincial José Martins, que este fim de semana esteve no Coelei, disse que esta evolução da produção de arroz ao nível empresarial é um passo largo na luta contra a importação deste cereal de amplo consumo e por isso garantiu financiamentos para robustecer esta cadeia.
21: As margens do rio Coelei têm terra muito boas e aráveis. Estamos a evoluir. Já está a se produzir muito arroz aqui, que não era prática. E queremos valorizar essa iniciativa e também transmitir-lhes que o governo, por via do FADA, tem mecanismos financeiros disponíveis para que eles possam receber financiamento, desde equipamentos para o descasque, processamento, assim como as máquinas para a preparação de terra.
19: Satisfação e garantias de apoios do governador José Martins na produção de arroz na fazenda privada do Coelei. Reportagem Rádio Nacional. Ismael Zeferino, em Menonga, capital do Cubango.
1: Governo da província de Cubango garante apoio às iniciativas do setor privado que visam aumento da produção de arroz. São 20 horas e 19 minutos. O presidente da República, João Lourenço, felicitou hoje, em seu nome e do executivo angolano, o seu homólogo cabo-verdiano José Maria Neves, pela passagem do 51º aniversário da independência de Cabo Verde, assinalados este domingo. Numa mensagem de felicitações, igualmente dirigida ao povo cabo-verdiano, João Lourenço considera a data significativa para aquela nação e destaca as conquistas alcançadas nestas 5 décadas, com destaque para o plano económico, cultural, social e desportivo. Este último, segundo documento, em que sobressai a forma digna como os cabo-verdianos souberam representar com elevada dignidade não só o seu país, como a África, de uma maneira geral, no Campeonato Mundial de Futebol que decorre neste momento. Na missiva, o chefe de Estado angolano destaca também as relações de cooperação bilateral bastante profícuas, sublinhando o desejo de ampliá-las e aprofundá-las de modo que os dois países tirem proveito das suas capacidades em benefício do progresso e do desenvolvimento de Angola e de Cabo Verde. Amizade entre os nossos dois povos e países é sincera, profunda e sólida, pelo que estes fatores, que vêm estando presentes no intercâmbio entre Angola e Cabo Verde desde a independência dos nossos respectivos países, são a base em que continuará a assentar o estreitamento contínuo da cooperação bilateral, conclui a nota.
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1: Agora a atualidade desportiva com a Rádio 5. Boa noite, Alves da Silva. Angola procura neste momento a segunda vitória no fecho da terceira janela de apuramento ao Mundial de Basquetebol do Qatar. Como está a comportar-se o 5 Nacional?
0: Boa noite, Marina. Boa noite, ouvintes que sintonizam a Rádio Nacional de Angola a esta hora, em tempo de intervalo 43-41. Não está a ser um bom jogo. Atenção que o Mali venceu na janela de Alexandria por 80-79. Nesta janela de Luanda somos obrigados a ganhar. Atenção que escorregamos ontem diante do Egito. Perdemos por 73-79. Ninguém contava com essa derrota. Depois, da maneira como entramos frente ao Uganda, quem vencemos por 95-62. Hoje está um bocadinho mais apertado, mas com a fé e a crença dos angolanos, de certeza que vamos vergar o Mali para o mesmo grupo. O Egito também teve de suar a camisola para vencer após prolongamento a seleção do Uganda por 77-70. As duas seleções estavam empatadas a 67 pontos, cumprido o período regulamentar. Quanto ao Campeonato do Mundo, estão agora a preparar-se, daqui a pouco entram em campo as seleções do Brasil e da Noruega, é a busca de mais um passo, vai ser o terceiro para os quartos de final do Campeonato do Mundo, que decorre na América do Norte, nos Estados Unidos, no México e no Canadá. Atenção que já estão nos quartos de final as seleções do Marrocos, que está a orgulhar a África, e da França, bicampeão do mundo. O Marrocos venceu o Canadá e retirou da Copa do Mundo um dos anfitriões da competição. 3-0 foi o resultado, enquanto que o Canadá vai agora começar a assistir à Copa do Mundo sentado em casa. O Marrocos segue em frente, enquanto que a França precisa de se aplicar a fundo para vencer o Paraguai por 1-0. Boa noite, Marina. Daqui a pouco, mais já em desportivo.
1: Boa noite, Alves da Silva. Da atualidade internacional, o gabinete do Alto Comissariado das Nações Unidas para os Direitos Humanos anunciou que vai encerrar o seu escritório no Burkina Faso até 30 de novembro de 2026. A decisão marca o fim da presença de 5 anos do Gabinete de Direitos Humanos da ONU no país da África Ocidental. O governo do Burkina Faso não comentou publicamente a decisão da ONU de encerrar o escritório. As operações do escritório foram suspensas pelas autoridades de Ouagadougou há 3 meses após um comunicado de imprensa da ONU que pedia ao governo que respeitasse o espaço cívico. São 20 horas e 23 minutos. O comandante do Exército João Serafim Kitekulu encontra-se na Nigéria, onde participa no 3º Fórum África das Forças Terrestres, que tem como objetivo aprimorar questões de defesa do continente, de acordo com um comunicado da Embaixada de Angola na Nigéria, Benin, Níger e CDAO. O evento, que termina já nesta segunda-feira com a celebração do 163º aniversário do Exército Nigeriano, está focado na defesa, cooperação e integração militar entre as forças terrestres do continente africano. No evento, o general João Serafim Kitekulu lidera uma equipa de oficiais superiores do exército angolano que abraçaram o desafio de desenvolver capacidades militares e tecnológicas para as forças terrestres do país, sublinha o comunicado. Perto de 1000 famílias beneficiárias do Quenda, no município de Ambaca, no Kwanza Norte, vão ser desativadas por tentativa de fraude. Segundo o FAS, Fundo de Apoio Social, a medida deve-se à tentativa de duplicação de cadastramento. Daniel António.
2: No município de Ambaca, aqui no Coanza Norte, no âmbito do Coenda, o FAS, Fundo de Apoio Social, detectou cerca de 1000 agregados familiares com um triplo registro. Segundo Lourenço Matias, diretor do FAS nesta província, a intenção dos agregados em causa era o benefício indevido de várias transferências monetárias, mas dada a eficácia do sistema que gera o cadastramento dos agregados, a situação está sob controlo.
4: Se fez um cadastramento geral, depois se percebeu que eu tinha um grande número de pessoas ainda fora, então viemos uma segunda vez para integrar estes e infelizmente alguns acabaram se aproveitando desta segunda vez para se cadastrar em diferentes bairros. Mas claro que o sistema detectou isso e congelou as três contas, já não passaram para as fases seguintes, porque no processo das transferências sociais monetárias, antes de chegar à entrega do valor, tem um processo muito grande. Desde o cadastramento, o tratamento de dados é minucioso, de formas que se tiverem nomes iguais, com número de documentos iguais, ainda que filiações iguais, o sistema já detecta. A nível do município, nós estamos a falar de mais de 900 agregados familiares que tentaram esta manobra e ainda assim foram identificados e já foram dados os devidos tratamentos.
2: O responsável anuncia para breve a retoma dos pagamentos da terceira e quarta fases das transferências sociais monetárias para mais de 11 mil agregados dos municípios de Ambaca, Luinga e Tango.
4: Os agregados familiares no âmbito do Coenda têm recebido semestralmente, de 6 em 6 meses, o equivalente de 6 meses, que são 66 mil, mas tem aqueles casos de pessoas que estavam ausentes no primeiro, segundo e terceiro pagamento, esses sim vão receber de forma acumulada, né, com retroativo. Se não estava nas 3 ou nas 4 primeiras, vai receber 132 mil. Se só recebe uma vez, vai receber 99 mil quase.
2: Daniel António, a Rádio Nacional, a partir de Camabatela.
1: Perto de 1000 famílias em Ambaca, no Coanza Norte, vão ser retiradas das listas de beneficiários do Coenda por tentativa de fraude. 7 milhões e 500 mil ações da Unitel começam a ser vendidas a partir de amanhã, segunda-feira. O preço mínimo de cada ação é de 36 mil e 36 kwanzas, enquanto que o preço máximo é de 40 mil e 40 kwanzas. A entrada da empresa no mercado de capitais marcará a diversificação da carteira dos investidores da Abodiva, mercado onde as empresas cotadas até o momento são apenas do setor financeiro. Para o economista Paulo Forquilha, esta oferta pública inicial da Unitel, de 15%, representa um dos mais relevantes acontecimentos económicos do país, constituindo um teste à maturidade do mercado de capitais angolano.
22: O arranque da oferta pública inicial de 15% da Unitel constitui um dos acontecimentos econômicos mais relevantes dos últimos anos em Angola. Não estamos apenas perante a venda de ações de uma empresa de telecomunicações, estamos sim, naquilo que é o meu entendimento, perante um teste à maturidade do mercado de capitais angolano, ao programa de privatizações e à capacidade do país de mobilizar poupança interna para financiar o desenvolvimento econômico.
1: Paulo Forquilha entende que esta operação enquadra-se na estratégia do Executivo, que visa reduzir gradualmente a participação direta do Estado na economia, com vista a atrair o investimento privado.
22: O principal objetivo é reduzir gradualmente a participação direta do Estado na economia, aumentar a eficiência das empresas, desenvolver aqui o mercado de capitais e atrair investimento privado. O propósito desta operação não é apenas gerar receitas para o Estado, mas também criar empresas mais competitivas, mais transparentes, e eu entendo que a entrada em bolsa pode sim contribuir decisivamente para responder a muitos desses desafios.
1: Economista Paulo Forquilha reagindo à entrada em bolsa da Unitel. A empresa de telecomunicações vai, a partir de amanhã, vender em bolsa 7 milhões e 500 mil ações numa operação que termina no dia 24 deste mês.

João Lourenço felicita Cabo Verde pelos 51 anos de independência que hoje se celebra. Acidente durante troca de turnos no estabelecimento prisional de Calombo Loca, no Icolibengo, causa morte a um agente e o ferimento de outro. Lunda Norte acolheu hoje edição especial do Caldo de Poeira, em alusão aos 48 anos da província. Angola procura neste momento segunda vitória no fecho da terceira janela de apuramento ao Mundial de Basquetebol do Qatar. ONU encerra 30 de novembro deste ano o seu gabinete no Burkina Faso. Jornal à Noite, domingo, 5 de julho de 2026, edição assinada pelo Osvaldo da Piedade, técnica de Adimelo, apresentou-lhe

São 20 horas 30 minutos. A seguir, as informações do desporto com Alves da Silva, da Rádio 5.

0: Boa noite, o Jornal de Todos os Portos na noite do seu domingo, dia 5 de julho de 2026, já está no seu rádio. Trazemos nesta edição e até bem perto das 21 horas. Seleção mais titulada do mundo do futebol entra em campo dentro de minutos, diante da Noruega, na busca da terceira vaga para os quartos de final do Mundial FIFA 2026 da América do Norte. 12 vezes campeões de África em basquetebol sénior masculino estão a procurar agora diante do Mali encerrar com vitória a terceira janela de qualificação mundial do próximo ano no Qatar. Egito teve de se aplicar a fundo e precisou de prolongamento para bater o pé ao Uganda. Caiu o pano sobre os nacionais absolutos da natação que tiveram como palco a piscina do Alvalade. Depois de muitas vitórias de Kimi Antonelli, brilhou hoje George Russell, que venceu a nona prova do Campeonato do Mundo de Fórmula 1 no circuito de Silverstone, na Inglaterra. A sua equipa na montagem, o Jacinto Alves Amaro, com técnica final do Erlander Décio. Edição do Domingo Esquitumba vai apresentar o Desportivo na noite do seu domingo, o Alves da Silva.
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0: Boa noite. A abrir o Mundial FIFA 2026 da América do Norte, estamos a pouco menos de 28 minutos do começo, às 21 horas do jogo entre o Brasil e a Noruega, na busca da terceira vaga para os quartos de final da prova que decorre nos Estados Unidos, no Canadá e no México. Será o regresso às quatro linhas da seleção mais titulada do planeta, com cinco coroas mundiais, depois do difícil jogo dos 16avos de final com o Japão, que terminou num suado e apertado triunfo de 2-1, depois de os nipónicos terem marcado o primeiro. Os noruegueses vêm de um jogo também difícil com a Costa do Marfim, que terminou igualmente em 2-1. Mais tarde, a uma hora, madrugada de segunda-feira em Angola, defrontam-se as seleções da Inglaterra e do México, mais um campeão do mundo e um dos países organizadores da prova planetária. Nos quartos de final estão já as seleções nacionais do Marrocos, que continuam a orgulhar África. Bateram o pé ontem ao Canadá, uma das anfitriãs da competição, por 3-0, e da França, a bicampeã do mundo, que derrotou o Paraguai por apertado 1-0. Golo de penalti da autoria de Kylian Mbappé já na segunda parte. Estas duas seleções defrontam-se nos quartos de final no dia 7 de julho próximo. Nunca é demais recordar que amanhã entra em cena a seleção nacional de Portugal, que vai ter pela frente a Espanha no derby ibérico. 20:34.
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0: Agora o basquetebol, os 12 vezes campeões de África estão à procura do regresso às vitórias na janela qualificativa de Luanda, a última janela que garante pela zona africana o apuramento ao Mundial do próximo ano no Qatar. Estão em campo nesta altura no Arena Multiusos do Quilamba as seleções nacionais de Angola e do Mali. Ao intervalo, Angola vencia por apertadíssimos 41-43. Se Angola vencer, vai terminar com triunfo essa penúltima janela qualificativa e para tal vai precisar da entrega, da dedicação e da crença dos atletas às ordens de Pepe Clarós, que vêm de uma derrota, perderam ontem frente ao Egito por 73-79, depois da vitória no primeiro jogo sobre o Uganda, 95-62. Os egípcios, que venceram antes deste duelo entre angolanos e malianos, após prolongamento 77-70 à seleção do Uganda. As duas seleções terminaram numa igualdade a 67 pontos, o que foi esse jogo a contar para o grupo D. A seleção do Mali entra para o jogo de hoje, domingo, frente à Angola, de maneira invicta e a somar apenas vitórias depois dos triunfos sobre as seleções nacionais do Egito e de Angola. Nesta altura, os malianos somam 10 pontos contra 8 da seleção do Egito, vindo a seguir Angola com 8 pontos igualmente. Resultados dos jogos de hoje: Ruanda 62, Nigéria 106 e Tunísia 61, República da Guiné 50, na janela de Luanda e em jogos referentes ao grupo C. Quanto às restantes janelas, para o grupo A, janela de Douala nos Camarões, Cabo Verde 98, Líbia 66 e Sudão do Sul 74, Camarões 78. Os camaroneses terminaram esta janela na liderança com 11 pontos, seguido do Sudão do Sul com 10, Cabo Verde com 9, a Líbia terminou na última posição com apenas 6 pontos. Quanto à janela de Dakar no Senegal, para o grupo B, tivemos Costa do Marfim 118, Madagascar 102 e nesta altura o Senegal está a bater a República Democrática do Congo por 70-56. Se terminar assim, o Senegal vai cair para a segunda posição, já que a Costa do Marfim lidera com 11 pontos, graças à vitória sobre a seleção do Madagascar, seguida do Senegal com 9, vão terminar as duas com 11 pontos. A República Democrática do Congo terminou com 7, em último Madagascar com 6 pontos, fruto de 6 jogos e 6 derrotas. No grupo C, a República da Guiné terminou em primeiro com 10 pontos, seguida da Tunísia também com 10, a Nigéria em terceiro com 10 igualmente. Quarto e último, o Ruanda, com 6 pontos. As 3 primeiras seleções garantem automaticamente a qualificação para a janela do próximo ano, 2027. Quanto ao grupo D, a janela de Luanda, o grupo de Angola, o Mali comanda com 10 pontos, o Egito vem a seguir com 9, Angola em terceiro com 8, quarto e último, o Uganda com 6 pontos, o Uganda que em 6 jogos não ganhou qualquer partida. Nesta altura, terceiro quarto, 10 minutos, vai terminar daqui a pouco o terceiro quarto, entraremos para o quarto da verdade. Angola 65, Mali 58, 21-21 no primeiro quarto, 22-20 para Angola no segundo quarto, 43-41 ao intervalo. Nesta altura, Angola 22, Mali 17. No outro jogo, já no quarto período, a faltarem apenas 2 minutos para terminar, República Democrática do Congo 58, Senegal 74.
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0: Continuando no pacote das seleções nacionais, no hóquei em patins, Angola vai evoluir no grupo B, com as similares do Chile, da França e da Argentina, na fase regular dos Jogos Mundiais da Patinagem, que vão acontecer entre 11 e 18 de outubro deste ano, em Assunção, no Paraguai. Jornalista Afonso Lucas Lopes.
2: Angola figura no grupo B, no Mundial de Assunção, Paraguai, com as seleções do Chile, França e Argentina. No grupo A estão Portugal, Espanha, Itália e Andorra. A Espanha é o atual campeão do mundo, título conquistado em Novara, Itália. Rui Neto, técnico principal da nossa seleção, fala do grupo em que Angola figura.
3: A participação no Mundial de Angola tem que ser dentro daquilo que das realidades. Existe uma linha de 5 de seleções muito forte, com Portugal, Espanha, Argentina, Itália e França. E Angola tem estado sempre no primeiro dos outros grupos, das outras seleções, como se costuma dizer. Cada vez é mais difícil porque as outras seleções também se reforçam. O Chile com certeza terá uma boa seleção, assim como a Andorra, que nos criou muitas dificuldades no último Mundial. Portanto, temos que olhar para aquilo que é a realidade e procurar fazer aquilo que temos feito bem, dignificar muito o nome de Angola e fazer os melhores jogos possíveis.
2: Palavras de Rui Neto, técnico da Seleção Nacional de Hockey em Patins. Quem também reagiu ao sorteio é o capitão André Centeno.
4: Um grupo muito complicado, todas as seleções com grande competência. Sabemos efetivamente que temos o campeão mundial, a Argentina, temos a França, uma equipa com valores individuais que militam todos na Europa em clubes de elevado nível, portanto será efetivamente uma seleção muito, muito difícil. A seleção essa também que tem alcançado resultados muito importantes nos últimos anos, com um trabalho que tem vindo a ser feito. E depois temos o Chile, de seleção também que se renovou recentemente e que também tem valores, jovens valores muito, muito interessantes. Portanto, é um grupo muito, muito complicado. Temos que ser muito humildes e perceber realmente as nossas capacidades, trabalhar e focar-nos em cada jogo para conseguirmos o melhor resultado.
2: Palavras de Centeno, capitão da Seleção Nacional de Hóquei em Patins. Administrativamente, o Mundial já está a ser preparado, segundo José Gamboa, secretário-geral da Federação Angolana de Patinagem.
5: Já começamos até a preparar o Campeonato do Mundo para que a nossa representação mantenha os objetivos que nós temos por continuidade. Primeiro, a manutenção no grupo de elite e tentar superar a última classificação, que é o sexto lugar, para ver se começamos a pensar no pódio. De facto, temos alguns problemas logísticos já de início e isso exige que a nossa equipe comece a ter uma preparação condigna, séria, e implica que os recursos financeiros estejam disponibilizados para que isto aconteça.
2: Declarações de José Gamboa, secretário-geral da Federação Angolana de Patinagem, falando do grupo da nossa seleção de hóquei em patins, que vai competir no Mundial do Paraguai em outubro deste ano. Recordo, Angola figura no grupo B com o Chile, França e Argentina. Já o grupo A está composto com Andorra, Portugal, Espanha e Itália.
0: O jornalista Afonso Lucas Lopes com o que definiu o sorteio dos Mundiais da Patinagem que vão acontecer em outubro deste ano em Assunção, no Paraguai. Angola no grupo B, com as similares do Chile, da França e da Argentina. A competição vai acontecer entre 11 e 18 de outubro. Nessa prova mundial, o nosso país vai em busca da melhoria do sexto lugar, alcançado em 2024, em Novara, na Itália. Já no handball, a Seleção Nacional Feminina de Cadetes vai cumprir a partir desta segunda-feira o segundo ciclo da preparação do Mundial de agosto próximo na Romênia. O especialista Rádio 5 para o handball, José Constantino, alerta para a necessidade de não se cometerem os mesmos erros que se cometeram com a Seleção Nacional de Sub-20, que evoluiu no Mundial da China.
6: É preciso que todos estejam imbuídos de um só espírito e continuamos a ser consistentes com bem-fazer. Equipas, treinadores, federação e ministério. Porque se um estiver alinhado e outro não estiver, não vamos lá. Por exemplo, a nossa seleção de cadetes não estagiou. Começou a treinar, ainda fez um jogo hoje ou ontem com a equipa do Bravo do Maqui, acabou por perder por 19-30. Mas não é isso que não devíamos fazer, porque aqueles dois jogos que a Angola perdeu com a Áustria e com a Sérvia são jogos que deviam ser feitos no estágio. Se tivéssemos feito aqueles dois jogos no estágio, a nossa equipa técnica já teria mais ou menos noção de como é que tem que se fazer, o que é que tem que trabalhar, onde é que estão as dificuldades. Mas aquilo começou a acontecer na competição. Nós, quando ficamos na sexta posição, ficamos 20 dias a fazer um bom estágio na Europa e, mesmo não tendo ultrapassado a sexta posição, perdemos com a Dinamarca por 3, perdemos com a Alemanha na altura por 4 golos. Quer dizer, as equipas campeãs encostaram nos nossos resultados, tal e qual como o Egito fez agora, não obstante não estar entre as 10 ou 12 melhores, mas o Egito perdeu com a França por 3, perdeu com a Sérvia, com a França por 3, com a Sérvia por 2. Quer dizer que encostou muito. Não é importante às vezes também só ganhar, mas a diferença muito aproximada entre equipas de África e de Europa diz muito bem o qual nós estamos a influir, porque a Europa, do ponto de vista da handball, é mesmo o melhor continente, e dessa vez não deram hipótese nem sequer das equipas africanas se miscuírem, tirando o Japão, que é a única equipa que ficou na oitava posição e passou para a segunda fase, na fase de grupos. Todas as outras seleções dos outros continentes não passaram, e isto não é muito bom, porque começa-se a ver que é uma decalagem muito grande entre o handball no escalão de júnior da Europa em relação aos outros continentes. Nós já tínhamos nos imiscuído em 2022, quando fomos a sexta melhor seleção, mas também foi o tempo que melhor preparação fizemos. Mas tudo não depende só de uma instituição, da federação só não depende, depende de todos, depende dos clubes, depende dos jogadores, depende dos árbitros, da comissão técnica da federação, do próprio estádio, do estado, que tem que ver com outro olho de ver o handball, porque é a modalidade que mais longe levou e leva o nome de Angola.
0: O especialista Rádio 5 para o handball, José Constantino, não quer demais sublinhar que terminou mesmo há instantes a partida final dessa Copa do Mundo de Sub-20 da China. A Alemanha é nova campeã do mundo, 33-26 foi o resultado sobre a Dinamarca, enquanto que no outro jogo, para a atribuição do terceiro e quarto lugares, a França venceu por 24-21 a seleção da Espanha. As francesas já venciam o intervalo por 16-11 para a atribuição do quinto a oitavo lugares. Tivemos Noruega 27, Japão 32, Montenegro 34, Sérvia 28. O Japão termina então na terceira posição, último lugar do pódio. Em quarto, Montenegro, quinto a Noruega e em sexto fica a seleção da Sérvia. Não quero mais recordar que Angola terminou na 21ª posição, ao contrário da 18ª, que marcou a nossa presença na mais importante cimeira do handball mundial nesta categoria. Enquanto isso, a equipa principal do Petro de Luanda embarca esta segunda-feira a Kinshasa, República Democrática do Congo, onde vai acontecer mais uma edição da Supertaça e da Taça dos Vencedores das Taças. O especialista Rádio 5, José Constantino, que regressa, dá conta da presença de jogadoras de altíssima referência como reforço, particularmente do Associação Esportiva Otorro Doyo do Congo Brazzaville, com destaque para Teresa de Almeida Bá, a antiga guarda-redes do Petro de Luanda e da Seleção Nacional.
6: Vai encontrar muitas dificuldades porque a equipa do Otorro do Congo praticamente vai jogar com a Seleção do Congo. Foram buscar a Fanta Diagaragá, uma das jogadoras mais técnicas que o handebol africano tem e quiçá do mundo, é uma jogadora muito refinada nos aspectos técnicos. Vieram buscar aqui em Angola a Teresa Almeida Bá, foram buscar na Turquia a Francisca Araújo, a Xixa, têm também a Tuxinha, uma nossa angolana que já é congolesa. Quer dizer, o Otorro apostou no sentido de tirar o título ao Petro, mas o Petro também reforçou-se com as duas irmãs, a Beatriz e a Mbombo Maceu. É uma equipa talhada para ganhar. Fez jogos treino com equipas masculinas, ainda ontem fez um treino com a equipa da Madeira e vamos ver, vamos ter uma final, acho, entre o Otorro e o Congo pelos investimentos que a equipa do Otorro fez. Tem jogadoras angolanas que conhecem bem, tem a Baba, é uma excelente, das melhores guarda-redes, apesar que já despediu-se aqui localmente, mas me parece que lhe fizeram um contrato só para esta prova da taça, das taças que vai acontecer. E pronto, é uma pena, não estamos lá para ver, mas ao longe vamos indo colhendo informações e sei que vamos ter, acredito, uma final entre o Otorro e o Petro de Luanda.
0: O especialista Rádio 5 para o handball, José Constantino, com a expectativa em torno de mais uma super taça e da taça dos clubes vencedores das taças, em que Angola vai estar presente com o Petro Atlético de Luanda.
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0: Agora a natação, o Campeonato Nacional Absoluto encerrou esta tarde na piscina do Alvalade aqui em Luanda, prova que marcou também o fecho da temporada a nível da Federação Angolana da Modalidade. Jornalista Ana Paula Pante.
8: Viva, boa noite. Terminado o Campeonato Nacional Absoluto em piscina de 50 metros, com o 1 de agosto e o Clube Náutico da Ilha de Luanda a dividirem os prémios. A formação militar foi a grande campeã em masculinos, com 33.702 pontos. Clube Náutico da Ilha de Luanda em segundo, com 17.476 pontos. E Barracudas de Luanda em terceiro, com 2.317 pontos. Em femininos, o Quinil conquistou o título com 22.800 pontos. 1 de agosto em segundo com 19.531 pontos. Golfinhos de Luanda em terceiro com 7.165 pontos. Em termos individuais, Vitória de Souza, nadadora do 1 de agosto, foi o grande destaque com 6 títulos conquistados, nomeadamente nos 800 metros livres, 400 metros livres, 200 metros livres, 100 metros livres e também 50 metros livres, além da prova dos 200 metros estelos. 6 recordes foram batidos no total, sendo 3 individuais e 3 em estafetas. Miguel Lopes, atleta do 1º de agosto, bateu o recorde de iniciados na prova dos 100 metros mariposa, travando o tempo de 1 minuto 20 segundos e 37 centésimos. Bateu também recorde Kayla Santos, também atleta do 1º de agosto, na prova dos 200 metros bruços, estabelecendo em 3 minutos, 1 segundo e 20 centésimos, ao passo que Wesa Moraes quebrou a sua própria marca nos 50 metros mariposa, estabelecendo em 29,95, depois de ter feito 30 segundos em junho último, em Oran, na Argélia. Na hora do balanço, Maria da Graça Andrade, treinadora do 1º de agosto, considerou o saldo positivo, apesar de não ter conseguido revalidar o título em femininos.
9: Nós fizemos um balanço positivo, tendo em conta os nossos resultados e o que é o objetivo da época 25-26. Nós precisávamos revalidar o título, mas não sei que não vamos conseguir agora. Vamos revalidar o título de masculino e estamos na luta ainda do escalão feminino. Foi uma época muito sacrificada. Os atletas treinaram para atingir esse objetivo hoje no Campeonato Nacional Absoluto em Piscina Longa. E penso que estamos todos satisfeitos. Agradecer o esforço da nossa direção do Clube Desportivo 1º de Agosto.
8: Maria da Graça Andrade, treinadora do 1º de Agosto. A organização também faz balanço positivo desta prova que encerrou a época desportiva.
10: A direção de prova da Federação Angolana de Natação faz um balanço positivo daquilo que foi o Campeonato Nacional Absoluto em Piscina de 50 metros, época 2025-2026. Foram alcançados alguns recordes nacionais em provas que os atletas estiveram muito bem e se focaram para que batessem então os recordes.
8: Palavras de João Aguiar, diretor da prova do campeonato

0: no Arena Multiusos do Quilamba, 75-64, já estamos a vencer por 11 pontos de diferença. Se tudo correr bem, essa vitória já não foge na janela de Luanda qualificativa ao Mundial do próximo ano no Qatar. Futebol feminino, 1 de agosto, e Malanje Sport Clube dominaram o Zonal Norte A de futebol feminino e estão apurados para a fase nacional da competição. Vai acontecer aqui em Luanda no mês de agosto que vem. Irene Gonçalves está satisfeita com os níveis de organização que se viveram em Malanje.
1: Positivo, correu bem o Zonal, tivemos bons jogos, esse último agora, Augusto Salvador deu uma grande réplica ao 1 de agosto, e o Malanje Sport Clube, dado parabéns pela classificação, vai representar a província do Malanje, que não esteve presente no Nacional passado, então quer dizer que o Malanje está de parabéns, tem um representante este ano no Campeonato Nacional, e as equipes do Zai de São Salvador e o Tiama, que foi pela primeira vez que participa no Regional, vai servir de experiência e acredito que nos próximos vão poder vir mais fortes. O projeto era 2 anos, fazemos o Regional, esse é o segundo, e no terceiro ano mudar o formato. Então estamos a trabalhar na época 26-27, mudar o formato da competição. Acredito que tudo correu bem, vamos poder já mudar brevemente.
0: Irene Gonçalves, a vice-presidente da FAF para o futebol feminino, que acompanhou em Malanje o que foi o Zonal Norte A, que definiu para o Nacional de Luanda em agosto que vem as equipas do 1 de agosto e do Malanje Sport Clube. O Zonal Norte B, que teve como palco a cidade de Ndalatando no Kwanza Norte, qualificou 3. O Petro de Luanda, que terminou invicto à prova com 5 jogos, 5 vitórias, o Cabo Escorpe do Palanca e a Escolinha Jauricel. Jornalista Rui Lima.
2: O Petro de Luanda, Cabo Escorpe do Palanca e Escolinha Joicel qualificaram-se para o Campeonato Nacional Sénior de Futebol Feminino, ocuparam os 3 primeiros lugares do torneio regional Norte B. O Petro de Luanda terminou invicto o torneio, ao totalizar em 5 jogos, 15 pontos, fruto de 5 vitórias, 47 golos marcados e 1 sofrido. Na última ronda, o Petro Luanda venceu com goleada 6-0 os Galácticos do Is, com golos de Mila e Rufina, que fizeram o Bis, Vânia e Luena. A treinadora do Petro Luanda, Sandra Dias, considerou de excelente a participação da sua formação no torneio.
3: Missão cumprida, rotação de jogadoras, tentámos aplicar aqui algumas dinâmicas diferentes, aqui foi o momento de fazer algumas experiências, nem todos os jogos correram da forma como gostaríamos que corresse, mas isso é algo que nós vamos trabalhar e também sermos mais eficazes, porque temos ganho com vitórias, mas também temos sido muito perdulárias na finalização.
2: Noutro jogo, a Escolinha Joicel derrotou por 3-1 o Cabo Escorpe do Palanca. No final, o treinador da Escolinha Joicel, António Fernando, agradeceu às suas jogadoras pelo empenho e dedicação em campo.
0: Ouvíamos o Rui Lima com o essencial da reportagem em torno do que foi o Zonal Norte B, que teve como palco a cidade de Ndalatando, na província do Kwanza Norte, de onde saíram as equipas do Petro de Luanda, do Cabo Escorpe do Palanca e da Escolinha Jori e Celi do Kwanza Norte. Vou fechar com o desporto adaptado. O Misto de Benguela é o novo campeão nacional de futebol para amputados. Derrotou na final o Misto do Ambo por 3-1. O jogo teve como palco este sábado o estádio 4 de Janeiro, na província do Ige. Jornalista Aristides Augusto.
4: O Misto de Benguela é o grande vencedor do 20º Campeonato Nacional de Futebol com Muletas, ao derrotar neste sábado do dia 4 de julho de 2026 o Misto do Ambo por 3-1, depois da igualdade a 1 golo ao cabo dos 50 minutos regulamentares, tendo ganho por 2-0 no prolongamento de 20 minutos divididos por 10 de cada parte. Partida disputada no Estádio Municipal 4 de Janeiro. O campeonato decorreu de 28 de junho a 4 de julho, exclusivamente no Estádio Municipal 4 de Janeiro. A final foi acompanhada por emoção e coroada de aplausos por parte do grande público, que coloriu a festa do princípio ao fim. Da parte dos atletas, houve entrega e espírito de superação, dada a complexidade em jogar com muletas, onde o clima tropical frio foi sempre um grande amigo. Foram perto de 10 dias de grandes rumarias entre os municípios do Negage, local que albergou as delegações, e a cidade do Ige, palco dos desafios, num vai e vem de quase 80 quilômetros, mas que no final das contas terminou com um balanço positivo sem grandes incidentes. No final da partida, que envolveu os mistos de Benguela e do Ambo, as reações não faltaram. Luís Dueri, o técnico principal do misto de Benguela, emocionou-se ao parabenizar todos os envolvidos, dedicando a conquista do título à sua família.
5: Parabenizar primeiro o governo do Luís, que nos recebeu, e a Associação dos Esportes

0: CPA, que muito incansavelmente tem realizado campeonatos, tem pedido às províncias para realizar.
1: Palavras de Luís Duerio, técnico principal do Misto de Benguela.
2: O jornalista Aristides Augusto com o essencial do que foi exatamente esta manhã de sábado, no 4 de janeiro, no IJ, este Misto de Benguela 3, Misto do Ambo 1. O Misto de Benguela é o novo campeão nacional de futebol para amputados. Vou espreitar o placar no jogo de basquetebol. Estamos a entrar para o último minuto. Angola 78, Mali 66. Estamos muito bem encaminhados, com 12 pontos de vantagem. Essa vitória sobre os malianos já não foge. Vamos fechar a janela com vitória. Trouxemos na noite deste domingo, Brasil e Noruega entram em campo já daqui a pouco para a busca da terceira vaga aos quartos de final do Mundial FIFA 2026 da América do Norte. 12 vezes campeões de África vão vencer o Mali e encerrar com vitória a terceira janela qualificativa ao Mundial do próximo ano no Qatar. Nacional absoluto de natação encerrou com consagração do 1º de agosto em masculinos e do Clube Náutico da Ilha de Luanda em femininos. Despede-se a equipa com Jacinto Alves Amaro na montagem, técnica final do Orlando Ardécio. Edição do domingo, Esquitumba apresentou o Desportivo na noite do seu domingo. O Alves da Silva. Boa noite a todos, continuação de bom resto de noite de domingo.

0: Último sinal, 21 horas em Angola.
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0: A vossa atenção às informações no serviço da Agenda Nacional. Angelina Chipondia Kunanga Andrade, sobrinhos, netos, bisnetos e trisnetos, comunicam o falecimento de matriarca Salomé Nambandua Samuel, ocorrido na passada quinta-feira. As exéquias decorrem em Viana, junto à Quinta do Jacaré, e o seu funeral realiza-se amanhã, às 10 horas, no cemitério do Benfica. Páscoa, Angélica, Maria, Lasca, Girinho, Vavá e familiares comunicam o falecimento de João Manuel, também conhecido por Nelo Peão, ocorrido na passada quarta-feira. O óbito está a decorrer na sua residência no bairro Sambizanga e o seu funeral acontece amanhã, segunda-feira, às 10 horas, no cemitério Alto das Cruzes. Ferreira Alfredo solicita quem tenha encontrado ou venha encontrar um passaporte emitido em seu nome que faça a sua entrega nos serviços de migração estrangeiros ou no centro do GAMEC. Deverão também ligar para o número 942-21-40-60. A administração do mercado do Alfa 5, também conhecido como o mercado dos combustíveis, informa aos comerciantes do mercado dos congolenses que estão disponíveis espaços comerciais para os vendedores interessados em dar continuidade às suas atividades de venda naquele mercado. Foram as informações no serviço da Agenda Nacional.
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0: São 21 horas 2 minutos.
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0: São 21 horas e 5 minutos. A seguir, conversas ao domingo, hoje com a Clementina Afonso.

Festival da Rádio Vinte, boa noite, seja bem-vindo. Estamos a começar esta edição do Conversas ao Domingo e abrimos com o Botão Rosa, Última Lágrima. Quando a noite cai, você já sabe, é o silêncio que abraça a cidade. E é aqui, no Conversas ao Domingo, onde as histórias de amor encontram voz. Boa noite a si, que sou agora sintonizou a Rádio Nacional de Angola. Hoje, mais do que falar...

Angola faz-lhe companhia neste horário aos domingos e fazem equipa nesta edição. Jesse Fortes, que assina pela realização, com técnica final de Erlanda Ardécio, a Clementina Afonso na apresentação. Já sabe, vamos juntos até bem próximo da meia-noite.

0: Ana Joyce, eu esperei uma das grandes vozes da música nacional e com composições sempre muito ligadas ao amor. Esta cantora de uma voz penetrante, uma compositora angolana que nasceu em Luanda a 29 de maio de 1987. Estamos apenas a começar esta edição do Conversas ao Domingo. Esperamos que o seu domingo esteja a ser agradável o máximo possível, de preferência ao lado dos seus, ao lado de quem você ama. Este é o programa onde normalmente conversamos sobre vários assuntos. Você já sabe que com a Rádio Nacional de Angola pode sempre refletir mais sobre os seus sentimentos. É Conversas ao Domingo, é o programa onde as relações, onde cada sentimento tem a sua própria luz. Então não deixe de estar connosco. E no programa de hoje vamos mais uma vez mergulhar nos desafios e nas belezas do convívio 2, explorando como o amor pode ser cultivado no dia a dia, mesmo diante das tensões e diferenças. E mais do que falar de problemas, abrimos caminhos para diálogos sinceros, para gestos de cuidado e descobertas que fortalecem os laços. Porque amar não é apenas sentir, é também aprender a construir juntos uma história de presença, de ternura e também de crescimento. Então, daqui a pouco, você vai poder acompanhar o Coquetel do Amor e hoje vamos falar de um tema que é muito, muito importante, tal como os outros que temos falado já, mas é um assunto que afeta muitas relações no dia a dia. Estamos a falar das reclamações no casamento. E quando se fala em reclamações, depois já vamos, pronto, vamos ter o nosso convidado que nos vai ajudar a perceber melhor o tema. Quando se fala de reclamações no casamento, dá a impressão de que as mulheres estão sempre em primeiro lugar. Já vamos saber se isso é verdade ou não. Então, na segunda hora deste espaço, vamos ter também o consultório do coração, que é o espaço que damos voz aos nossos ouvintes para consultarem-se gratuitamente com o nosso terapeuta de casais. Já na última hora, a jornalista Jessie Fortes vem com o Músicas da Alma, o espaço de música romântica que proporcionamos aos nossos ouvintes. Então está apresentado o menu e esperamos que você realmente goste de estar em companhia da Rádio Nacional de Angola. É a altura então de termos o nosso coquetel de amor.
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0: Pois é, e nós estamos então consigo no Coquetel do Amor. Já o dissemos que hoje o nosso tema de conversa será reclamações no casamento. Bom, no casamento e não só, não é? Vamos dizer de forma geral reclamações nas relações, mas entretanto um tema mais restrito hoje, reclamações no casamento. E é hoje o nosso convidado, mais uma vez o nosso convidado residente, o Dr. Roberto Campos, que é terapeuta de casais. Muito boa noite e mais uma vez obrigada pela sua presença. Seja bem-vindo.
1: Boa noite, Clementina. Boa noite a todos, Rádio 20 da RNA, e particularmente a todos aqueles que participam dessas conversas aos domingos, no sentido de poder ajudar casais, edificar famílias também, não é?
0: Pois é. É, e no casamento as palavras podem ser pontes ou muros. Reclamar, para alguns, passa a ser como um campo de batalha. Mas pode também ser um convite para o diálogo, doutor. E quando nós aprendemos a expressar as nossas insatisfações sem ferir, transformamos queixas em pedidos de cuidado. Mas mais do que estas palavras, doutor, em jeito de introdução, o que dizer sobre as reclamações no casamento?
1: Bom, as reclamações no casamento, elas têm o seu espaço. Elas têm o seu espaço, mas desde que sejam bem enquadradas no contexto da relação ou do próprio relacionamento e do próprio casal, não é? As reclamações, elas acabam sempre demonstrando alguma insatisfação, alguma inquietação, mas também alguma preocupação.
0: Uhum.
1: Quando manifestam preocupações, elas acabam sendo interpretadas pelo interlocutor como uma oportunidade de diálogo.
0: Uhum.
1: Ou seja, e principalmente quando for um interlocutor empático, um interlocutor que consegue separar quando é que a reclamação do seu parceiro está a manifestar uma preocupação cuja a importância da questão em concreto pode servir de alerta para algo que esteja a ocorrer na relação ou que não vai bem.
0: Uhum.
1: Na relação, não é? E aquela é a forma como ela procurou alertar ou sinalizar. Mas
0: doutor, falando, e já usa o artigo no feminino.
1: Pronto, ou ele, questão, pronto.
0: Não,
1: mas é,
0: dá vontade.
1: Tá certo.
0: A minha primeira questão, e esta é mesmo por curiosidade, numa relação, quem mais, daquilo que tem conhecimento e pela sua experiência, quem mais reclama? No fundo é só para confirmar, não é? Quem mais reclama, afinal?
1: Bom, os ouvintes não têm ideia, mas aqueles que me chegam têm ideia.
0: Pois.
1: Da situação em que a Clementina me coloca, porque muitas vezes o Silvio me coloca nessa condição, porque
0: pois,
1: ele muitas vezes mostra que parece que sou mais advogado das senhoras do que os senhores, e hoje aqui num papel contrário, não é?
0: Uhum.
1: Mas é porque que acaba parecendo já aqui uma definição de estereotipo de quem mais reclama.
0: Pois, pois.
1: Não é? É se o homem, se a mulher, o perfil de comunicação dos géneros apontam que é a mulher.
0: Pois.
1: Não é? E por natureza as mulheres também falam mais do que os homens. Em 100 palavras dos homens, as mulheres acabam falando 1000.
0: Uhum.
1: Não é? Mas entretanto também pelo facto de que as mulheres são aquelas que vivem convivem, lidam mais de perto com uma boa parte das situações
0: do dia a dia,
1: da relação, do lar, da família.
0: Pois.
1: Não é? E o homem é mais focado e é muito mais orientado a soluções, não é? E então o homem não se vê muito na pele ou nas vestes de alguém que reclame. Então, esse formato comunicacional de um e do outro dependendo também de questões associadas depois, como caráter, identidade, porque também há muitos homens que são muito briguentos, reclamam por tudo e por nada.
0: Caráter, identidade, personalidade.
1: Personalidade e ali, assim, associado a isto.
0: Uhum.
1: Por outro lado, nós dizíamos as reclamações enquanto preocupação, sem precisar manifestar necessariamente alguma insatisfação. É quando ela é focada para problemas e situações concretas,
0: uhum,
1: não é? Mas muitas vezes também as reclamações, elas têm uma conotação de insatisfação, aonde já carrega a um certo juízo sobre o outro.
0: Uhum.
1: Ok? E aqui, quando já carrega um certo juízo sobre o outro, é que podemos começar a ver ou a pensar nas reclamações como muros.
0: Doutor, agradar a todos é impossível, não é? E dentro das relações é a mesma coisa. Como é que as palavras, neste caso estamos a falar de palavras, atitudes, podem se tornar num elo ou num afastamento nas relações amorosas, na relação dentro do casamento?
1: Repara, que Clementina, que a Bíblia diz que as palavras boas, as palavras doces, aformoseiam um rosto,
0: uhum,
1: não é? E palavras más e palavras negativas também acabam enrugacendo o rosto. Ou seja, as palavras, elas têm poder, porque maior parte das emoções são entendidas e são compreendidas pelas palavras e são formadas por pensamentos, não é? Na nossa mente e no nosso cérebro. As palavras, quando mal ditas, mal empregues, não tanto do ponto de vista de erro de expressão, mas do ponto de vista da comunicação do sentimento,
0: uhum,
1: não é? Da comunicação do sentimento, elas vão sempre gerar um impacto. O contexto em que a reclamação é feita, a reclamação às vezes é legítima,
0: pois,
1: mas o parceiro ou a parceira pode trazer no momento errado, no momento menos bom do parceiro.
0: Uhum.
1: Tem legitimidade, deves fazer, sim, mas pode não ser aquele melhor momento.
0: Uhum.
1: Às vezes é importante compreender os momentos do parceiro, da parceira, para certos temas, para a apresentação e colocação de certas questões, principalmente no que diz respeito à reclamação.
0: Doutor, e como perceber estes momentos?
1: Ok. Por exemplo, os casais precisam sempre dominar a linguagem de comunicação do parceiro em certos espaços ou certos ambientes. Conseguisse perceber quando o meu parceiro, a dada hora do dia, quando ele está no quintal, o que é que ele quer fazer, o que é que ele gostaria de fazer, quando está na sala, a dada altura, quando ele, o que é que ele quer fazer, o que é que ele gostaria de fazer, quem são as pessoas que rodeiam, porque muitas vezes há parceiros que fazem reclamações na frente de terceiros.
0: Pois.
1: Não é? Então, ali, ele se vê consumido às vezes por um sentimento de vergonha. Pode-se ver, na maior parte dos casos, as mulheres, vergonha, e maior parte dos casos, os homens, afronta a humilhação.
0: Uhum.
1: Não é? Então, é se a forma como eu vou fazer a reclamação e aonde eu vou fazer a reclamação, qual é o sentimento que vai gerar ao outro? Se vai se sentir humilhado, se vai se sentir vergonhado, se vai se sentir espesinhado, porque as reclamações, elas são associadas de fatores que nos causam irritação.
0: Uhum.
1: Ou seja, quando nós paramos para reclamar, é porque já a dada altura o parceiro já não suporta.
0: Uhum.
1: E é algo que já falou de alguma forma. Às vezes falou com a melhor, da melhor forma e na melhor intenção, mas a situação não foi atendida.
0: Uhum.
1: Ele não teve em conta aquilo e deixou as coisas se arrastarem. Então, às vezes, o parceiro acaba se deixando imbuir de, nós chamamos de emoções negativas fortes, não é? Ou de emoções fortes, podem até não ser negativas. Às vezes é no calor da emoção já carregado de ira, não é? Às vezes já é com a ira, às vezes já é, com o stress, não é? Que ele traz a reclamação. Então, nesses casos, o parceiro ou a parceira, mais do que focar na preocupação e no problema que aquela reclamação traz, às vezes acaba focando muito mais na emoção, na forma como a pessoa está a falar com ele.
0: Doutor, esta abordagem me leva a trazer uma outra questão. Qual é, afinal, a diferença entre reclamar de forma agressiva e reclamar com ternura? Como, na verdade, bom, já sabemos mais ou menos a diferença, mas como fazer isso com habilidade?
1: Ok, mantendo a cordialidade, mantendo o respeito. Ou seja, eu posso reclamar, mas quando, vou trazer um exemplo aqui um pouco contrário, os filhos fazem reclamação.
0: Sim.
1: Mas quando um filho reclama diante de um pai, há sempre ali a barreira do respeito, da reverência, não é? E da humildade. Então, mesmo com os casais, também existe isso. Existe respeito, existe humildade, mas as pessoas não podem deixar de conseguir exprimir o que realmente sentem com aquela preocupação ou com aquela inquietação. Se o parceiro for uma pessoa atenta, mais do que as palavras, vai procurar atender a preocupação, vai procurar resolver o problema, porque percebeu o quanto aquilo te aflige ou o quanto aquilo faz mal a relação. Às vezes a incapacidade que as pessoas têm é exatamente essa, não é? É de poder perceber até que ponto é que aquela reclamação não é só sobre ela, mas é sobre os dois, é sobre a casa, é sobre os filhos, mas sobretudo a vantagem ou o benefício, não é? Da resolução daquela questão. Então, aqui a questão do respeito, a questão da humildade, a questão da empatia, vai nos levar a moderar ou a ponderar a forma como vamos falar.
0: Okay.
1: Mas se for consumidos por estresse, a pessoa já está estressada, a pessoa já está irada, muitas vezes não se importa com a forma como vai falar, não é? Por isso é que a maior parte das vezes os casais estão sempre em contextos de briga, e muitas vezes brigas acesas, e que às vezes quando eles param em sede de consultório, quando vocês colocam e coloca assim as coisas às claras, você vê um a perguntar ao outro: mas desculpa, amor, brigamos mesmo por quê?
0: Muitas vezes não é muito pelo assunto, mas pela forma.
1: Já não foi pelo assunto.
0: Como foi? Ok.
1: Já não é pelo assunto.
0: Estamos com 21 horas 39 minutos. Caro Reda 20, se agora nos sintonizou, está a acompanhar o programa Conversas ao Domingo. E hoje o nosso tema de conversa é reclamações no casamento, com o terapeuta de casais, Roberto Campos. Doutor, daquilo que tem conhecimento, quais são as reclamações mais frequentes entre casais?
1: Olha, reclamações mais frequentes sobre casais. Eu, por acaso, em tempos dei uma live e eu não consigo me esquecer disto. E uma das coisas que as três mulheres perguntaram é: mas por que é que os homens levam tanto tempo a trocar lâmpadas? Então, perdão. Muitas vezes são questões
0: simples
1: ou mínimas do ponto de vista de um, mas que para o outro não é. E outras têm relevância para um, para o outro, nem por isso. Por exemplo, aqueles casais cuja a reclamação é pelo facto de que o parceiro passa uma boa parte do tempo fora de casa. outra reclamação que faz parte do, dos três, ou se não dos dois, principais motivos dos conflitos conjugais, e que de alguma forma também acabam sendo refletidas nas reclamações, tem a ver com questões financeiras, tem a ver com questões de transparência,
0: uhum.
1: não é? De gastos ao longo do mês, ao longo da semana, e diante das insuficiências para atender ou acudir determinadas necessidades, muitas vezes situações, necessidades recorrentes,
0: uhum.
1: também surgem muitas reclamações associadas ao dinheiro ou questões financeiras. Outras reclamações, elas estão muito em torno do cuidado dos filhos, não é? Às vezes são situações que têm a ver com necessidades dos filhos e das crianças, e que um ou outro não esteja a dar respostas atempadamente, não é? Também podem se tornar motivos de reclamação, porque os filhos estão ligados naquilo que é a rotina do lar, na rotina do casal constantemente. A outra reclamação tem a ver com a falta de atenção do parceiro, e aqui é mesmo já aquela atenção do romance,
0: do cuidado, uhum.
1: não é? Muitas vezes as reclamações estão também em torno disso, a falta de atenção que um devia prestar ao outro e não presta ou não passa a prestar. E uma outra que muitas vezes nos preocupa, e aqui muitas vezes associada aos homens, face à redundância, é a questão da irregularidade ou falta de verticalidade nas tomadas de decisão. O parceiro adia muitas decisões.
0: Que muitas vezes são importantes para a vida do casal,
1: que
0: da família.
1: Muitas vezes são importantes para a vida do casal ou da família. E não menos importante também tem a ver com a questão do consumo de bebidas alcoólicas. Como isso às vezes afeta a relação, como pode distrair o parceiro de questões importantes, não é? Porque o consumo de bebidas alcoólicas, o consumo excessivo de bebidas alcoólicas, vai reduzindo e retirando alguma percepção de orientação, de cuidado, uhum. não é? E isso os parceiros também podem refletir. Sem falar de outras questões, como o facto do parceiro ser insuficientemente romântico. E há aqueles parceiros que são snobs, ou pessoas muito pretensiosas e muito orientadas para a briga, né? muito briguentos. E há aqueles que também as mulheres hoje entendem, chamam, que são muito mesquinhos e procuram brigar por coisas pequenas. Mas tudo isso, a relevância para, ou seja, dimensionarmos o quanto isso é pequeno ou aquilo é grande, né? Muitas vezes depende de determinadas coisas que o parceiro tem como valor, não é? Aqueles parceiros que, sim, pequenas coisas, se ferirem a sua ética, o seu código de conduta, de educação, ela pode relevar, ele pode relevar, não é? E às vezes quem está por fora vai dizer, mas isso é motivo de reclamação, isso é motivo de briga, mas é por causa dos valores que ela defende.
0: Pois é, estamos com 21 horas 45 minutos. Caro Rádio 20, já sabe, pode participar no nosso espaço mandando mensagens para 937 45 91 35. Aliás, vamos ter também um espaço em que você vai poder apresentar as suas preocupações. Então, através de 937 45 91 35, você vai poder, na medida do possível, ver as suas questões aqui aclaradas, respondidas pelo nosso terapeuta de casais. Doutor, há pouco tempo disse que boa parte das reclamações no casamento, nas relações amorosas, vêm das mulheres. Portanto, para quem recebe essas reclamações, que normalmente são os homens, são mais os homens. Entretanto, há casos em que há também alguns homens a fazerem reclamações. Os motivos são os mesmos ou para esta condição inverte um pouco as questões relacionadas com os problemas que são criados dentro do casamento?
1: Sim, inverte-se um pouco, porque a maior parte das reclamações e é importante essa questão, obrigado Clementina. Aqui para dizer, do ponto de vista de impacto, por exemplo, no inconsciente ou no subconsciente do homem e da mulher, não é? A mulher, quando recebe muitas reclamações do marido, e quando são, por exemplo, aquilo que nós chamamos de reclamações crónicas, em que a pessoa está sempre a tocar na mesma tecla, né? Ela ressente e o afastamento acaba sendo muito afetivo e emocional. Uhum. O homem ressente porque o afastamento acaba sendo físico, né? E explico bem isto aqui. Quando a mulher reclama muito, a maior parte da tendência é dos homens depois ficarem muito tempo fora de casa. Quando o marido reclama muito da mulher, a tendência não é a mulher sair, estar mais tempo fora de casa. Uhum. Mas é, às vezes, demonstrar pouco afeto, é não estar muito disponível, incluindo até na cama,
0: nas,
1: né?
0: nas
1: relações sexuais. O marido consegue perceber, uhum, não é? Então, homens, assuntos relacionados com a autoridade, se as reclamações põem em xeque a autoridade dele, o papel dele de marido, uhum, ele pode muitas vezes sinalizar com reclamações. Questões de ciúme. Uhum. Muitos homens não sabem manifestar ciúme sem ser por via da agressividade. Então, quando não é por via da agressividade, é por via de reclamações, não é? Homens reclamam muito nesse sentido, quando há um ou outro indício que para ele pode parecer insegurança na relação, então pode manifestar com reclamações, mas que têm conotações de ciúme, né? ou de ciúmes. Por isso é que às vezes mas está a fazer ciúmes banais, não é? Quer dizer, é um pouco isto, não é? E para as mulheres, as reclamações delas, maior parte das vezes tem a ver com falta de solução dos problemas, como fiz referência no início, porque ela vive maior parte das situações.
0: E quer sentir-se protegida,
1: quer sentir-se protegida, porque ela sente-se amada no cuidado, não é? Uhum. Então, há questões também associadas à falta de cuidado, muitas vezes, que estão na base das reclamações das mulheres.
0: Ok. Doutor, falou há pouco sobre a forma e a influência da forma como se faz a reclamação numa relação. De que maneira é que pequenas tens? Portanto, como reclamar pode ser, na verdade, uma forma de distanciamento ou aproximação? Será que reclamar pode ser, não é, na verdade, uma forma de dizer o que quero de mais presente na minha vida? Ou há aquelas questões em que, como dizem muitos homens, você parece chata para as mulheres, não é? A minha esposa é muito chata, o meu marido é muito chato. Como reclamar de formas a que não se chegue a este ponto? No fundo eu fiz duas perguntas em uma, não é?
1: Sim, no fundo.
0: Mas comecemos pela primeira.
1: Fez duas perguntas em uma. Dizer que reclamar sistematicamente e constantemente eleva os níveis de cortisol no cérebro. E o cortisol está muitas vezes associadas ao stress. Uhum. Não é? Está muitas vezes associado ao stress e afetando negativamente à saúde das pessoas. A reclamação, quando ela é constante, leva as pessoas a terem muitas vezes o isolamento como solução. Uhum. Ou seja, vou parar de falar. Não é tanto só quem vai ouvir a reclamação, uhum, que procura também se isolar. Mas às vezes quem tem de fazer as reclamações, por já ter feito várias vezes, entende às vezes que a melhor forma também é isolar-se.
0: E o silêncio diante dessas insatisfações fortalece ou destrói, afinal?
1: Não, destrói.
0: O casamento.
1: Destrói a relação, porque o relacionamento é algo que é muito envolvente, e essa envolvência deve ser vista, manifesta e refletida nas 24 horas. Não tem tempo para... Ok, agora quero ficar sozinho, dá-me um tempo. Se for de 15, 20 minutos,
0: e
1: ok.
0: Quando acontece que a pessoa que reclama constantemente percebe que as suas preocupações não estão a ser resolvidas, apesar das reclamações constantes, qual é a estratégia?
1: Bom, muitas vezes a estratégia passa a ser o silêncio ou isolamento, mas isso muitos casais já perceberam que não resolve.
0: Não funciona.
1: Não funciona, né? Outros casos, a estratégia passa a ser... a pessoa que tem as reclamações deixar de reclamar, deixar de ser vitimada, ser vítima e ser uma pessoa mais proativa. Ou seja, na medida do possível, se ela puder resolver, se ele puder resolver, resolve as questões sem muitas vezes ter em conta o parceiro.
0: Uhum.
1: Isso pode gerar outros conflitos,
0: pode gerar
1: outras situações, porque a dinâmica do casamento deve acontecer no espírito da parceria.
0: E existem ainda, doutor, para a nossa realidade, uhum, as questões culturais.

0: E ele dizia que eu vou mudar a torneira, eu vou fazer. Mas era alguém que tinha também ali algum perfeccionismo e queria sempre fazer as coisas perfeitas, e isso levava a adiar.
1: Pois.
0: Não é? Então, a dada altura, a mulher conseguiu juntar algum valor e sabia que naquele dia ele não vinha tão cedo assim a casa e não adianta tocar no assunto. E ela trouxe o canalizador resolveu o problema, ela apagou. E quando ele chegou, viu a torneira jorrar água. E ficou pasmo. Perguntou o que se passou, como é que isso agora está a jorrar água. E ela explicou. Ele ficou extremamente chateado com a mulher. Extremamente chateado com a mulher. Até alguma coisa que ele queria oferecer de presente, deixou no carro, a mulher só percebeu no dia seguinte, já nem sequer deu. E depois, quando tiveram mais calma para conversar, ele disse... Ao menos que me dissesses que o canalizador está vindo para aqui, para casa.
1: Será que faltou comunicação, doutor?
0: Claro, não é? Às vezes os homens colocam as coisas nesse ponto. Ele vai se continuar a sentir autoridade, vai continuar a se sentir homem, se apesar de ser a mulher a procurar tratar do assunto, em algum nível da decisão, ele ser tido em conta.
1: Informado, pelo menos.
0: Ele ser achado. Então aqui a estratégia às vezes é só a comunicação. Ok, você prepara o plano para fazer, remover aquela inquietação, né, que muitas vezes te levou a reclamar. Mas tens que ver um momento em que ele vai ser tido em conta. Nem que for só para mandar o dinheiro, que às vezes é coisa que muitos homens também gostam ou preferem. Ok, tu tratas do assunto e quando for para pagar, eu vou pagar e eu sei que eu é quem paguei. Não é? E aquele serviço foi, aquela situação foi resolvida ou foi ultrapassada.
1: Ok. Não é? Estamos com 21 horas e 56 minutos. A Rádio Nacional de Angola consigo. Hoje o nosso tema de conversa é reclamações no casamento. Nós vamos continuar consigo, vamos fazer uma pausa para a música.

0: 22 horas em Angola.
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0: Pois é, o melhor da música nacional e internacional aqui na Rádio Nacional de Angola, e nós continuamos esperamos ser a sua melhor companhia nesta noite. Está a acompanhar, caro Rádio 20, o programa Conversas ao Domingo. Se sou agora nos sintonizou, esperamos que esteja a passar um ótimo domingo ao lado dos seus, de preferência ao lado da sua cara metade, realizando aquelas atividades que podem fortificar a relação e que possa também aprender mais com este programa. Lembrando que hoje estamos na rubrica Coquetel de Amor a falar sobre reclamações no casamento, e é nosso convidado o terapeuta de casais, Dr. Roberto Campos. Aqui mais uma vez queremos agradecer pela presença, doutor.
1: Obrigado, isso é uma conversa agradável todos os domingos aqui, não é?
0: Pois é. Bom, continuando a nossa abordagem, como, doutor, como reclamar sem parecer chato? Antes disso, queremos recordar aos nossos ouvintes que poderão também começar já a mandar as mensagens através do WhatsApp no 937-45-91-35, repito, 937-45-91-35, pelo WhatsApp. Nós vamos então poder ler algumas mensagens daqui a algum tempo, mas você pode também participar com ideias, está livre para o fazer, e nós então, na medida do possível, vamos partilhando estas preocupações com o nosso público ouvinte e também mais tarde com o terapeuta de casais. Doutor, voltemos então à pergunta.
1: Ok.
0: Como reclamar sem parecer chato? Ou chata, não é?
1: Bom, nós podemos reclamar sem parecer chatos se nós não emitirmos juízos subjetivos que levam com que o outro sinta-se a estar a ser denegrido ou desvalorizado, porque muitas vezes quando um parceiro reclama, a reclamação vem sempre atrelado com um juízo de valor.
0: Uhum.
1: Olha, você é isso, você é aquilo, você é aquilo outro, não é? Seu preguiçoso,
0: uhum,
1: não é? Vem sempre atrelado com um juízo de valor. Nós podemos fazer a reclamação ao parceiro sem necessariamente emitir juízo de valor, mas focar a ação.
0: Pois.
1: Ou seja, focar a ação que nós requeremos dele, a ação que nós requeremos dela. Porque muitas vezes parceiros fazem reclamações sem poder focar a ação que espera que o outro faça. Porque quando nós focarmos na ação, mesmo antes de tirarmos as palavras, vamos conseguir perceber se a pessoa é capaz ou não é capaz. Porque é provável que o meu parceiro realmente não está a atender a situação por alguma incapacidade. Não é? Então nós precisamos compreender também,
0: uhum,
1: as limitações e as incapacidades dos nossos parceiros. E ali, o que é importante? É importante encontrar os acordos mais do que os desacordos.
0: Uhum.
1: Não é? Porque há casais que, repara, Clementina, ok, ela reclamou muito, mas quando o parceiro se predispõe, ou a parceira se predispõe em fazer, e fica claro que não é possível ele fazer sozinho ou ela fazer sozinho, a reclamante ou o reclamante não está ali para ajudar.
0: Pois.
1: Não é? Então,
0: e a situação se mantém.
1: Lógico, a situação pode se manter principalmente e ali evoluir para um nível de desacordo que depois pode escambar para um nível de conflito, caso, por exemplo, se verifique aborrecimento.
0: Uhum.
1: Porque muitas vezes quando reclamamos também é porque já estamos aborrecidos.
0: Doutor, o silêncio, e há pouco falamos sobre o silêncio, o doutor já disse que não é uma boa via. Entretanto, há ainda assim pessoas que usam o silêncio diante das insatisfações no intuito de fortalecer. O silêncio fortalece ou destrói mais rápido um casamento do que a reclamação aberta, quando provavelmente a pessoa ou o reclamante aborreceu-se? E costuma-se dizer que quando você está nervoso convém ficar calado. De que forma é que o silêncio pode ser uma, vamos assim dizer, uma estratégia positiva para garantir uma relação melhor entre o casal?
1: Ok, para além de buscar garantir uma relação maior, o maior objetivo vai ser mesmo ver a situação, o problema resolvido, né? Pronto, esse é o primeiro ponto. O segundo ponto é que o silêncio, se for usado com sabedoria, não é? Pode favorecer, porque a outra pessoa, conhecendo o parceiro, porque muitas vezes o silêncio só tem efeito quando o parceiro conhece o outro e sabe que, olha, se essa pessoa se calou é porque atingiu o limite dele, então é melhor eu atender. Ali, tudo bem. E pode não levar muito, pode não colocar o outro muito tempo nessa condição. Não é? Porque nós já aqui falamos que é silêncio, de acordo com o estereotipo de gênero, no caso para a mulher ou o homem, acabam tendo reflexos diferentes, né? Ele faz silêncio, mas o silêncio depois lhe reconduz a algum nível de isolamento emocional, físico ou afetivo. E são três áreas muito importantes, incluindo uma quarta, que é a comunicação.
0: Pois.
1: Né? Nós comunicamos e comunicamos emoções. E pessoas que estão silenciadas, elas comunicam a tristeza. Né? Comunicam a tristeza, comunicam a solidão. E não é muito bom estar numa relação em que somos dois e ainda assim me sentir
0: sozinhos,
1: me sentir solitário. E em outras palavras, é isto que leva com que a pessoa tenta tratar, procurar tratar as coisas sozinhas. Às vezes é reflexo deste sentimento de solidão, de isolamento. Então, nesse ponto de vista, o silêncio é perigoso. O silêncio é perigoso e depois fica a manipular questões de insatisfação que podem levá-lo a desistir da relação. Do parceiro, da parceira. E como nós falamos aqui, nos homens, em muitos casos, as reclamações lhe projetam mais para fora do lar, não é? E podem aparecer terceiros na relação, porque se nós não tivermos estrutura emocional, as bases emocionais, se não tivermos pilares de espiritualidade como forças de caráter bem consolidadas, nós podemos estar a fazer silêncio para o parceiro no lar, mas vamos sempre procurar fazer barulho, ouvir terceiros fora do lar.
0: Pois.
1: Não é? Então, desse ponto de vista, o silêncio é muito perigoso, mas também, usado com sabedoria, o silêncio pode sinalizar e pode despertar da melhor forma o parceiro diante de uma ou outra reclamação.
0: Doutor, reclamar pode ser uma forma de amar?
1: Sim, reclamar pode ser não tanto uma forma de amar, mas uma forma de manifestar interesse e de querer ver as coisas bem, não é? De querer ver as coisas bem entre os cônjuges, entre os parceiros ou entre o casal, porque se sobre determinadas coisas o parceiro não reclama, e como desde o princípio nós estamos aqui a usar a reclamação do ponto de vista da abordagem do tema como sinalização, né? É sempre sinalizar alguma coisa. Podes deixar de sinalizar algo importante para o parceiro e para a relação. É como uma questão do repreender, não é? às vezes nós repreendemos quem nós mais amamos. Mas porquê? Porque queremos o bem desta pessoa.
0: Uhum.
1: Não é? Então eu entendo nesse ponto de vista, mas claro está, com a docilidade necessária, com a ternura necessária, com o respeito necessário, entendendo os papéis e os posicionamentos um do outro, porque já houve casos que a pessoa está a reclamar, mas cuja o papel, a situação em concreta tem a ver com o papel dele enquanto homem,
0: uhum.
1: mas ele é quem está a reclamar, e aqueles casos em que a situação tem a ver com o papel dela enquanto mulher.
0: Uhum. Pois é, toda a reclamação, o doutor, vem acompanhada de cobrança, ou nem sempre? Ou quando é que nós podemos, quando é que uma reclamação deixa de ser reclamação e passa somente a ser cobrança? Podemos separar estas duas palavras?
1: Sim, podemos, sim, podemos, porque em abono da verdade, há muitas reclamações que às vezes visam atender caprichos.
0: Doutor, pode dar exemplos práticos?
1: Sim, há muitas reclamações que é para a massagear o ego daquela pessoa, ou seja, reclama constantemente de questões que são importantes, mas às vezes nem sempre são necessárias e
0: pelo menos no momento
1: e objetivas no momento.
0: Uhum.
1: Não é? E às vezes coloca sempre essas questões associadas a vontades muito próprias, muito pessoais, que depois na hora de atenderes aquela reclamação vais perceber que ela é a única pessoa, que ela é a única pessoa que está no centro e que se agradou com aquilo, se satisfez com aquilo, não é? Não gerou esse efeito nos outros, ou apenas ele, apenas visou agradar a ele, e quando é o contrário não acontece, não é? Questões relacionadas a determinadas manias,
0: por exemplo, doutor,
1: determinadas manias também, aquela pessoa que reclama constantemente por determinada comida, determinado tratamento da roupa.
0: Uhum.
1: Não é que a roupa não foi cuidada, não foi tratada, não é que a comida não foi bem feita, mas às vezes aquela pessoa tem um quê de perfeccionismo, um quê de mania, que as coisas têm que estar sempre num ponto, e não estando naquele ponto a comida...
0: Não será porque vivenciou outras experiências e tende a fazer comparações com aquilo que ele está...
1: Também isso, olha, e quando fala assim até já me leva para questões, trazer aqui exemplos ligadas a questões de comunicação sexual, né? Também há muitas reclamações, às vezes nesse sentido, mas não é porque aquela pessoa não satisfaz do ponto de vista sexual, mas é porque às vezes não consegue fazer do jeito como ela às vezes imaginou. Ilusões, de acordo com as ilusões que a pessoa tem na cabeça. Nós aquela hora falamos manias, mas há pessoas que às vezes é por conta de ilusões. Ela reclama por ilusões, mas que essas ilusões são determinadas incapacidades ou geram determinado desconforto no outro.
0: Uhum.
1: Ou seja, o outro não atende, não porque não quer, não porque já não ama, mas porque é desconfortável aquilo.
0: Uhum.
1: E em muitos casos, principalmente relacionada a questões sexuais, sim, é porque quer às vezes importar uma experiência.
0: Uhum.
1: Que
0: aí já terceiros, para as traições, não é?
1: É uma questão às vezes de comparação, não é? Mas não é tanto porque o parceiro ou a parceira não faz para atender aquela necessidade, mas é como ele vê ou passa a entender que aquela necessidade deve ser satisfeita.
0: Doutor, é possível, e doutor disse agora que há pouco tempo que era importante que os parceiros se conhecessem. É possível existir uma verdadeira intimidade num relacionamento sem conflito, ou reclamar faz parte da proximidade?
1: Não é possível as pessoas se conhecerem sem a manifestação de determinados conflitos. E aqui nem sempre o conflito precisamos entender como sendo algo negativo que leve à compreensão de separação, de briga, de abuso, de agressividade e assim, não. Mas é do ponto de vista de que determinados conflitos geram determinadas confrontações. Uhum. E nas confrontações, a forma como o parceiro, como o casal reage, pode nos levar a conhecer, não é? A convicção, a forma de reagir, como é que ele reage a determinados impulsos, como é que ele reage a determinadas ou a certas palavras. Então, isso é bom. Uhum. E esse é o perigo de muitos relacionamentos que entendem querer viver só a fase que nós chamamos o florir do amor. Uhum. Eternamente. Não, nos relacionamentos precisa haver confrontações. Confrontação de ideias, confrontação de convicção, confrontação sobre determinados usos, hábitos e costumes. O desconforto que venha a gerar dali precisa ser um aprendizado sobre o outro. Uhum. Em que depois nós vamos ter que decidir como vamos entender, aceitando ou não aceitando, mas entendendo, ou sobretudo, que é o maior desafio do relacionamento, não é tanto mudar os outros. Uhum. O maior desafio que nós temos na relação é nós mudarmos
0: a nós próprios.
1: Sim, para nos adequar à relação e ao outro. Mas cuidado, costuma dizer, não se encaixe numa laranja se você for maçã.
0: Pois é, estamos com 22 horas e 25 minutos. Lembrando, caro Rádio 20, que você pode enviar mensagens para o 937-45-91-35, enviando as suas preocupações sobre a sua vida amorosa, porque depois teremos um espaço então para partilhar com o nosso público ouvinte e também ouvirmos então as sugestões do Dr. Roberto Campos, que é terapeuta de casais. Por enquanto estamos a falar sobre reclamações no casamento. Doutor, quando é que reclamar deixa de ser diálogo e se transforma em uma forma de controle ou de poder?
1: Quando elas, e já aqui dissemos, de certa forma, quando elas são carregadas de juízos, de valores pejorativos, por um lado. Por outro lado, se estiverem associadas com comportamentos que indiciam determinados transtornos de personalidade, principalmente quando se fala aqui questões de controle e manipulação, por exemplo, que é uma evidência muitas vezes em pessoas manipuladoras ou pessoas com comportamento de transtorno narcisista, não é? Usam a manipulação, usam o controle muitas vezes por reclamações de coisas que não são verdadeiras, mas para mudar a tua percepção.
0: Quais são os sinais, assim, de forma simples, doutor, questões que podem indicar que seja controlo de poder?
1: Ok. Por exemplo, há determinados parceiros ou parceiras que depois da conversa, depois da briga, quase sempre dizem ou isso ou eu. Uhum. Ou ela ou eu. Ou ele ou eu. Muitas vezes mesmo até com filhos. Não é? Porque o objetivo dele é sempre ser ele o centro. Uhum. ele às vezes reclama porque não se sente no centro. Quando não se sentir no centro da sua vida, quando não se sentir no centro da sua agenda.
0: Já que o doutor fala nesta questão, é possível dentro de um relacionamento o homem ou a mulher não ser o centro da atenção, no bom sentido,
1: do outro?
0: É possível isto? Como é que funciona para que a pessoa não se sinta em segundo, terceiro, quarto plano?
1: Não, porque há pessoas muito egoístas, há pessoas muito orgulhosas, há pessoas muito cheias de si, que não conseguem se esvaziar quando vão para o relacionamento, quando vão para a vida dois. Então, quando para manipulação, ela até pode te dar algumas, nós chamamos migalhas de afeto, não é? Mas quando parares exatamente para olhar para a agenda dele, quando parares exatamente para olhar para a rotina dele, os períodos em que ele procura, por exemplo, ligar para si, mandar uma mensagem, quando não está, quando não estão juntos, não é? E a forma como ele pode parar ou não a sua agenda por tua causa, pode indiciar isto, pode-se perceber isto. E isto é extremamente importante. Porquê? Porque no amor nós somos desafiados a morrer para que os outros possam viver. Não é? E daí a máxima de que para que há uma máxima que se diz: quem não vive
0: para servir, para servir, não serve para viver.
1: Não serve para viver. Ou seja, no amor, a dada altura, nós temos que viver, para servir o outro. E nisso vamos nos sentir agradáveis, vamos nos sentir completos, porque a reação contrária do amor será uma mão de com essa dualidade, né? De amar e ser amado.
0: Esta disposição deve ser dos dois.
1: Essa disposição deve ser dos dois, porque em bom rigor há quem dá muito amor ao seu parceiro, há quem dá muito amor à sua parceira, à sua namorada, à sua noiva, mas não recebe mesmo quase nada em troca, né? E muitas vezes nem sequer a consideração de vida, nem sequer gestos ou sentimentos de gratidão, e isso frustra e a pessoa pode parar para perceber que eu tenho que me priorizar. E aqui não é uma questão de narcisismo, não é uma questão assim, mas porque enquanto indivíduos nós não podemos nos sentir anulados, porque quando nos sentimos anulados temos também determinados conflitos existenciais no nosso interior, não é? Que nos afetam e afetam a nossa saúde. Então, não obstante ser recomendado o amor ao próximo, mas neste mesmo mandamento está amar a nós como amamos, ou como vamos acabar a amar os outros ou o próximo. Então, o autoconhecimento é algo extremamente importante, e hoje tem sido algo que eu trabalho muito nos meus treinamentos, porque mais do que terapia e aconselhamento, hoje procuramos fazer mesmo treinamentos para que as pessoas tenham essa capacidade de equilíbrio e gestão emocional diante dos conflitos.
0: Estamos com 22 horas e 32 minutos. Queremos agradecer desde já aos ouvintes que vão mandando mensagens para o 937-45-9135. 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Queremos agradecer a si que nos escuta em qualquer parte deste país ou no estrangeiro. Pode também acompanhar-nos através da internet no site www.rna.com.br www.radionacional.org. Estamos a falar hoje sobre reclamações no casamento com o Dr. Roberto Campos, que é terapeuta de casais. Daqui a pouco vamos fechar esta nossa abordagem, mas você já sabe, pode enviar as suas preocupações através do 937-45-9135 e, na medida do possível, o Dr. Roberto Campos vai então tentar, vai ajudar, vai esclarecer, para que você tenha uma vida amorosa de qualidade e possa orientar-se melhor também nas suas relações. Doutor Roberto Campos, para esta parte estamos a fechar. Que conselhos o doutor deixa para os casais em relação ao tema reclamações no casamento? Falamos muito de reclamações e dá-se a impressão, bom, os dados também mostram que normalmente quem mais reclama são as mulheres. Mas aos homens que têm a tendência de ouvir mais, há algum motivo especial para que os homens simplesmente, não vamos generalizar, mas a maioria, e espero que o doutor depois nos esclareça sobre isso, tem a tendência de falar menos e muitas vezes demoram a resolver certas questões que frustram a outra parte, no caso, frustram o parceiro, a mulher. Um conselho para os homens em relação ao silêncio, quando ficar em silêncio, quando agir, como devem, agir neste quesito das reclamações no casamento?
1: Ok. Primeiro, nós os homens precisamos mesmo ter bem presente o facto de que a mulher é um vaso frágil. Mas essa fragilidade é do ponto de vista da sensibilidade. Ou seja, é alguém muito sensível. Uhum. Então, logo, aquilo que entendermos ser pequenas coisas, para elas, dentro da sua sensibilidade, podem ser coisas que as deixam muito desconfortáveis, as deixam muito irritada. Uhum. Então, precisamos valorizar isto, para depois perceber como elas vão exteriorizar também isto. Depois, é conseguir fazer um exercício que às vezes as mulheres procuram fazer muito. As mulheres procuram adequar mais, ou seja, escolher o melhor momento para fazer as reclamações. Uhum. Não, o homem começa a reclamar a partir do momento que abre a porta ou o portão e vê alguma coisa fora de lugar. Né? Então, sim, os homens vão sempre continuar a ter esse alinhamento de direção, de organização e de mando, mas às vezes os homens precisam perceber que nem sempre a casa ou determinadas coisas que gostamos que estejam ali como devem estar, e às vezes há tempo como devem estar aprontadas, nem sempre isso vai ser possível. Uhum. Porque existem demandas que dinâmicas de vidas que também podem agastar, uhum, a outra pessoa, e naquele dia não vai ser possível aprontar as coisas como gostamos, como mandamos, como orientamos. Uhum. Não é? Então, exercer uma liderança mais empática, uma liderança e autoridade mais,
0: doutor, fiquemos
1: mais humanizada.
0: Paremos um pouco na autoridade. Até que ponto, portanto, o homem, nesta perspectiva, neste tipo de reclamação da autoridade, que o doutor e bem disse aquela hora, que muitas mulheres reclamam por falta de soluções de determinadas questões ou a resolução de problemas, onde é que o homem deve, dentro das suas funções, usar a autoridade de maneiras a fortalecer a relação e não deixar a mulher, no caso, desprotegida, desconfiada? Doutor, como usar a autoridade de forma positiva?
1: Ok. Algo que nós precisamos ter em conta quando se fala de autoridade, principalmente no contexto africano, uhum, nós não podemos desassociar a autoridade da educação. porque quando se procura exercer a autoridade sem se observar padrões mínimos de educação, de respeito, é autoritarismo.
0: E desrespeito.
1: E ali pronto. E então, é autoritarismo. É, isso é que às vezes precisamos perceber, porque para manifestarmos a nossa autoridade, nós não precisamos usar da arrogância, de um soft power, como o soft power aqui é um poder excessivo, como se vamos procurar aniquilar o inimigo. E muitas vezes é assim como muitos homens tratam, e por isso usamos a palavra aquela hora, espezinhar. Não é, a forma como eu vou trazer a reclamação, ela tem que se sentir humilhada, ela tem que se sentir debaixo dos meus pés, debaixo da minha autoridade. Não há isso, não precisa ser assim.
0: Não é um sinal de amor também.
1: Não, e não é sinal de amor, mas quando se é, quando alguém que é autoridade tem presente o sentido de liderança, já procura fazer as coisas de forma diferente, ou seja, procura exercer a autoridade como influência para o resultado que se pretende, sendo ele parte e se revendo como parte de solução, não olhando o parceiro ou a parceira como sendo a mula, não é? Ou então aquela pessoa que devo descarregar todo o meu estresse, todo o meu nervosismo e assim.
0: Voltemos
1: por outro lado
0: ao exemplo da torneira, doutor, da senhora.
1: eu acho que fez muito sentido, né?
0: sim, que solução mais eficaz seria tomada aí, de maneiras a que a mulher não chegasse ao ponto de ela mesma substituir a torneira, embora portanto devesse ter avisado ao parceiro sobre isso, mas aí parece haver uma demora demasiada também do marido para resolver o problema. Qual seria a atitude de equilíbrio, de maneiras a que a mulher e o homem não chegassem a este ponto?
1: Bom, a primeira atitude de equilíbrio é o senso sobre os papéis sociais, não é? Dos cônjuges, dos parceiros, dos casais na relação.
0: Pois.
1: Não é? E manutenção é um papel
0: do homem,
1: né? Tanto é que muitos casais que fazem os orçamentos, aquelas questões que têm a ver com manutenção, havendo 12 ordenados, 2 salários, normalmente o salário do homem atende essas questões de manutenção. Então precisa estar claro que era um papel dele, não é? Entretanto, quem mais se beneficia ou quem mais precisa daquele serviço e ter a torneira a funcionar, não é?
0: É a mulher.
1: É a mulher.
0: Sim.
1: Não é? Aqui este é um ponto, porque muitas vezes pode lhe agastar acarretando a água fora.
0: Pois.
1: Não é? Aqui para a nossa realidade. Então, eu costumo dizer, os homens precisam ser estrategas. Quanto mais desgaste a esposa tiver durante as 24 horas, menos produtiva ela será no ato sexual, ou mais tarde, quando realmente procurar ou precisar dela.
0: E o desgaste, doutor, se me permite, inclui a falta de cumprimento das funções para que
1: Subcarrega. Subcarrega, não é? Porque, e os homens reclamam às vezes de questões financeiras, porque às vezes a má gestão financeira também por parte das mulheres.
0: Falando nisso, a má
1: também
0: gestão é de responsabilidade, ou melhor, a má gestão não, a gestão financeira do lar, doutor, para que se perceba, é da responsabilidade dos dois, é do homem, é da mulher, como é que isso deve funcionar? Porque
1: não
0: sabemos que é um dos assuntos que mais cria conflitos e traz reclamações, como o doutor disse, nas relações.
1: É da responsabilidade dos dois. Porque existem tarefas cujo principal executor, de forma direta, será efetivamente o homem. Como fazemos aqui referência, por exemplo, questões de manutenção, questões de comunicação, com os dispositivos, E quando falamos questões de manutenção, não estamos a falar só de viaturas, estamos a falar sobretudo de casa, essa questão da torneira.
0: Uhum. É uma questão as lâmpadas, de, estamos a falar, tanto para
1: estamos a falar da questão das lâmpadas. Não, desde que não esteja num espaço que lhe incomode.
0: Pois, pois.
1: Porque se a lâmpada estiver num sítio que não lhe incomoda, ele não lida as tantas, né? Mas se estiver ali num espaço que já lhe incomoda, ou quando
0: fácil.
1: Ele realmente sentir o incômodo, quando precisar ler da falta da lâmpada, ele ali se toca e vai fazer, não é? Ou quando perceber que a comida foi mal feita por falta de iluminação,
0: pois.
1: Na cozinha, né? Mas a pergunta que faz é extremamente interessante. Então, existem papéis sociais cuja gestão financeira, do ponto de vista de execução, é do homem, e aquelas que são da mulher. Parece que não, mas a maior parte das tarefas que precisam ser resolvidas com a aplicação de dinheiro, com o dinheiro, passam por via da mulher.
0: Okay.
1: Mas também há mulheres que têm pouca educação financeira.
0: Uhum.
1: Não é? Porque as mulheres, maior parte delas, por serem mais emotivas, também é onde tem maior parte de prevalência de consumidores compulsivos.
0: Uhum.
1: Ou seja, uma boa parte dos consumidores compulsivos são as mulheres.
0: Pois.
1: Os shoppings vendem mais por causa das mulheres.
0: Estressou-se um pouco, vai para o shopping.
1: Então, hoje o que é que acontece? Maior parte dos homens até vão com as mulheres ao shopping, mas preferem ficar no parque, no estacionamento. Porque eles sabem que se ele subir, ela vai comprar mais do que aquilo que combinaram quando saíram de casa, não é? Então, às vezes, eles fizeram uma previsão financeira,
0: uhum.
1: Tem até aquela margem para questões supervenientes, não é? Mas, às vezes, o parceiro atendeu mais às questões supervenientes,
0: uhum.
1: do que as questões prioritárias.
0: Okay.
1: Não é? Então, a compreensão das prioridades na gestão precisa estar clara para os dois.
0: Okay.
1: Porque quando às vezes é momento de pensar em blocos e cimentos, ela está a pensar em salto altos vermelhos, consolas vermelhas e assim.
0: Como também é o caso de homens que tomam mais decisões que podem depois criar constrangimentos graves à família. Quando a família, portanto, a família confia na figura do homem, do
1: Sim.
0: que é o responsável da família, para criar melhores condições de vida, e simplesmente o pai toma mais decisões. Também costuma acontecer.
1: Sim, também porque em última instância ele tem mesmo esta responsabilidade, perdão, tem essa responsabilidade e o poder de tomar decisões, e as decisões precisam sempre ser as mais saudáveis e orientadas possível, não é? Para benefício da família, mas nem sempre,
0: uhum.
1: nem sempre se consegue, porque existem outros problemas que, uhum. a não serem partilhados,
0: pois.
1: Com o casal, o outro ou a outra vê ele tomando decisões sozinho,
0: uhum.
1: não é? Mas isso pode sempre afetar, principalmente no que as questões financeiras dizem respeito, por causa da função de provedor do homem.
0: Doutor, nós temos de fechar a nossa conversa. Há algum aspecto que queira acrescentar? Já falamos sobre o homem. Conselho para as mulheres, que são as que mais reclamam.
1: Não, o conselho para as mulheres é exatamente aquilo que nós falamos aqui no princípio. A Bíblia traz princípios muito importantes para a nossa vida, e, por exemplo, em Provérbios 15, nós vamos entender que Provérbios 15, 1, que a resposta branda desvia o furor,
0: mas a palavra dura
1: suscita a ira. E depois, em Efésios 4, 29, não saia da vossa boca nenhuma palavra torpe, mas só a que for boa para promover a edificação. E nós falamos aqui, é a intenção com que vamos falar, qual é o sentimento que aquilo vai provocar ao nosso parceiro, ao fazermos as nossas reclamações, uhum, não é o ponto da questão, e às vezes o próprio momento. Uhum. Precisamos conhecer os nossos parceiros, perceber na rotina deles momentos em que estão abertos para uma comunicação mais séria, para uma comunicação mais sensível, ou se às vezes essa reclamação vamos trazer assim num papo suave.
0: Uhum. Criando... E sobretudo ajudar, né, doutor? Ajudar para a resolução.
1: Tem que promover para a edificação. Uhum. Ou seja, para o bem-estar do casal e para o bem-estar da relação.
0: Ok. Bom, terminamos aqui então a nossa rubrica Coquetel de Amor com o Dr. Roberto Campos, a quem mais uma vez queremos agradecer. Estamos agora com 22 horas e 48 minutos. Obrigada a si que nos acompanha. Fechamos aqui a rubrica.

0: Anderson, Mário. Bom, doutor, entramos para um outro momento, são agora 22:52. Queremos agradecer aos ouvintes que vão enviando mensagens. E nós recebemos a mensagem de Edmilson e Panga. Boa noite, doutor. Falo a partir da Lunda Sul, normalmente, portanto, no município de Cazengo. Diz que é pai de uma bebê com a sua parceira. Gostaria de saber como pode ter uma vida saudável e duradoura com a sua esposa.
1: Bom, parece-me que a questão é, ele é pai de uma bebê.
0: Sim.
1: De uma outra relação.
0: Aham. Ele aqui não explica, mas...
1: Sim, mas eu fico com essa ideia, né? Porque se for filho da pessoa com quem está, é melhor ainda. E,
0: sim.
1: E a questão de terem a relação saudável vai passar pela forma como se vão cuidar e vão amar essa criança.
0: Uhum.
1: Mas se o caso for o facto de o filho ser de uma outra relação, de uma relação extra, não é? Ou passada, não é? Passa por muito diálogo.
0: Uhum.
1: Mas um diálogo que tenha em consideração a posição da outra pessoa em aceitar aquela criança, em aceitar aquele filho ou não, porque muitas vezes a outra senhora, que é a mãe da criança, poderá ser um fator de
0: impedimento,
1: de estrangulamento e brigas para o casal. Uhum. Porque pode ser alguém muito abusiva, pode ser alguém muito compulsiva, já não está com ele, mas sempre passar aquela ideia de que, olha, parece que ela ainda é meu, e né, essas coisas assim.
0: Ok. Bom, recebemos também a mensagem da Glória Jacó.

0: Eles são casados, pelo que eu pude perceber.
1: Sim.
0: Aparentemente não tem ali um motivo já para divórcio, mas percebe-se que há ali questões relacionadas ao bem-estar dela, porque havia algum comportamento de violência, uhum, verbal ou física, alguma, uhum, agressão, e que fez com que ela saísse, que essa saída terá ajudado, espero que essa saída tenha ajudado para essa mudança. Mas o que é que ela tem que procurar perceber? Tem que parar para perceber que processos efetivamente é que estão na base dessa mudança, que indicadores, que fatores, mais do que palavras, é que podem espelhar de facto uma mudança da parte dela.
1: E ela aqui acrescenta, doutor, se eu não voltar, será que vai aparecer alguém que possa me amar sabendo que eu tenho 4 filhos?
0: Aparecer alguém que lhe possa amar, sim, sabendo que tem 4 filhos, é possível, negra, mas essa pessoa pode não ter maturidade, pode não ter capacidade suficiente para se comprometer com os filhos.
1: Pois.
0: Não é? Mas afetivamente pode mostrar amor, pode, a ela sim, mas aos 4 filhos, na perspectiva do tempo, do horizonte temporal, se calhar essa pessoa pode não estar preparada para essa demanda.
1: Ok.
0: Nós mas se ele realmente apresentou indicadores de mudança, olha para esses indicadores, vê o que realmente para ti é importante, uhum, e volta.
1: Ok. Bom, nós continuamos a receber mensagens. Queremos pedir aos nossos ouvintes que escrevam e não liguem, porque vamos recebendo algumas ligações via WhatsApp. Podem mandar mensagens para o 937-45-9135. Boa noite, vasto auditório da Rádio Nacional de Angola. Gosto muito do programa. Esta é uma mensagem do anónimo que vem a partir do IG. E traz duas, uma questão. Namoro alguém há 1 ano. Será que, enquanto namorados, têm a obrigação de ajudar a sustentá-la em tudo? Muitas vezes brigamos por simples motivo. Quando pede dinheiro, penso que é dinheiro que quer escrever,
0: sim, sim,
1: se eu não der na hora é motivo de briga, ou seja, não gosta de ouvir, não tenho ainda, ou espera. Isso é normal? Pergunta ao nosso ouvinte.
0: Não, não é normal, porque é bom, e é bom quando no namoro se tem posicionamentos que leva ao parceiro a perceber que ele não está ali para atender tudo, todas as necessidades, todas as demandas dele ou dela no namoro ou na relação. E é bom também quando se consegue dizer não e espera nesse nível de relacionamento. Por quê? Porque no namoro as pessoas apenas querem agradar, uhum, ou só esperam ser agradadas e agradados. Mas não, se a partir deste momento, desta fase, sob determinadas coisas que não são prioridades e não é uma obrigação, mas é algo facultativo, o apoio financeiro é uma ajuda no namoro, não uma obrigação, não é? Então isto é bom e é saudável.
1: Okay. Bom, estamos no espaço consultório do coração e continuamos a receber mensagens. O nosso ouvinte diz que é o Aníbal. Saudações a toda a vasta equipa desta casa de rádio. A minha questão é a seguinte: o meu relacionamento tem sempre altos e baixos. Momentos estamos bem, noutros momentos estamos chateados um com o outro. E aí vem a minha questão: como posso ter um relacionamento na base sólida, séria, sem brigas e bem sintonizados?
0: Ok, melhorando a aspectos relacionados à comunicação, melhorando aspectos relacionados a autoconhecimento, e se necessário for fazer, buscar algum treinamento, buscar algum conhecimento nesse sentido, e sobretudo entender que conflitos, questões de tensões, isso sempre podem acontecer, uhum, na relação. Mas o segredo é a capacidade de lidarmos com eles, porque há aqueles conflitos que são provocados por terceiros, não, uhum, necessariamente entre si, entre os parceiros, não é? Então é a nossa capacidade de poder lidar com eles, colocando cada um desses conflitos.

0: conflitos no seu devido lugar com um diálogo amadurecido.
1: Ok. São estas algumas das questões que tivemos no consultório do coração. São agora 22:59. Queremos agradecer aos ouvintes que participaram deste espaço.
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1: São 23 horas no país.
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1: A sintonia continua a ser da Rádio Nacional de Angola. 23 horas, 1 minuto.

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1: Boa noite, depois das 23 horas eu encontro aqui neste refúgio das emoções. Durante aproximadamente uma hora vamos viajar juntos pelas melodias que falam de amor, saudade, esperança e muito mais. Nós somos o Músicas da Alma, o espaço que embala corações e desperta memórias. Portanto, respire fundo e deixe a música cuidar de si.

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Músicas da Alma segue com os Boys to Men.

0: e com ela o mistério dos sentimentos que guardamos só para nós. 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

0: O amor também é esperança, mesmo quando parece distante, ele se revela em pequenos gestos, em olhares, em canções como estas. Que cada acorde seja um lembrete de que sempre há um amor à espera de ser vivido.
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0: Seguimos com o rei da música romântica brasileira, Roberto Carlos, aqui num dueto com Jennifer Lopes. Chegaste.

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1: Chegamos ao fim da nossa viagem romântica deste domingo. Que estas músicas tenham aquecido a sua alma, inspirado os seus sonhos. Boa noite e até o próximo encontro aqui, onde a música fala mais alto que as palavras. O abraço é do Tomás Santana e o brejo sempre carregado muito carinho é da Jassy Fortes.
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E chegamos ao fim de mais um programa Conversas ao Domingo, depois de termos a Jacy Fortes e Músicas da Alma. Foi um prazer fazer-lhe companhia. Ficam aqui os cumprimentos da equipa. Jacy Fortes, que esteve na realização deste programa, com técnica final de Arlander Décio. Clementina Afonso esteve na apresentação. Até à próxima edição.

0: Presidente João Lourenço felicita Cabo Verde pelos 51 anos de independência que se assinala neste domingo. Incidente durante troca de turnos no estabelecimento prisional de Calamboloca causa morte de uma agente e ferimento de outro. Onda Norte acolheu edição especial do Caldo do Poeira em alusão aos 48 anos daquela província. Brasil perde com a Noruega por 2-1 e fica cada vez mais distante do hexacampeonato mundial de futebol. Fora de portas, ONU encerra a 30 de novembro deste ano o seu gabinete no Burkina Faso. Jornal da Meia-Noite, edição Virgílio Cardoso, técnica de Adimelo. Apresenta as notícias, o Ernesto Samaria.
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0: Um incidente com arma de fogo envolvendo 3 agentes prisionais ocorrido ontem durante a troca de turnos no estabelecimento prisional de Calamboloca, no Icolibengo, causou a morte de uma agente e deixou outro ferido. O autor dos disparos já se encontra detido e o agente ferido recebe cuidados médicos numa unidade hospitalar de Luanda, Jane Ferreira.
2: O incidente aconteceu quando o autor dos disparos procedia à manutenção do equipamento letal na altura da troca de turno e feito disparos, como fez notar o subinspetor Manuel Tiago Quianda, diretor de comunicação institucional da delegação do Ministério do Interior da província do Icolibengo.
3: O incidente envolveu 3 agentes prisionais de terceira classe. O efetivo em serviço, a quando da troca de turno, procedia à manutenção do equipamento letal sob sua responsabilidade, tendo efetuado disparos acidentais em rajada que infelizmente atingiram 2 agentes prisionais. Em consequência da gravidade dos ferimentos, a agente prisional de terceira classe, Priscila Paz, não resistiu e veio a falecer. O outro agente prisional, após receber os primeiros cuidados médicos, foi transferido para o Hospital Militar Principal, que o autor dos factos foi detido e encaminhado, mediante auto de notícia, ao Serviço de Investigação Criminal para os competentes procedimentos de investigação e responsabilização nos termos da lei.
2: Disparos em rajada da arma de fogo durante a troca de turno no estabelecimento prisional de Calamboloca, na província do Icolibengo, mata agente prisional e deixa outro ferido. Reportagem Rádio Nacional de Angola com a Jane Ferreira.
0: Incidente com arma de fogo no estabelecimento prisional de Calamboloca, no Icolibengo, envolvendo 3 agentes prisionais, causou a morte a uma agente e deixou outro ferido que já recebe cuidados médicos numa unidade hospitalar de Luanda. O Caldo do Poeira, projeto cultural da Rádio Nacional de Angola, voltou a dar expressão à cultura do leste de Angola. Neste domingo, e no âmbito dos 48 anos da Lunda Norte, o Caldo do Poeira, da RNA, juntou-se às celebrações e colocou o projeto cultural no Lucapa. A partida foi por aí, no Lucapa, um domingo de um ambiente de agitação com Tianda, Miting, Candoa e Macopo, só para citar, sustentaram o clima de muita música e dança nesta tarde. Isaías Afonso.
4: A abrir o salão do Caldo no Lucapa esteve a governadora Misa, que deixou notas positivas da qualidade do projeto cultural da Rádio Nacional de Angola, que é o Caldo do Poeira.
5: Esperamos que todos a festa venha agradar. Estão de parabéns à equipa organizadora e a Rádio Nacional por essa iniciativa de trazer esse programa na província da Lunda Norte.
4: Já Gonçalves Francisco Júnior saiu do município de Caungula, ao sul da Lunda Norte, passou por Lóvoa e Mussungue para chegar a Lucapa, que fica no extremo sudoeste das terras de Samanionga. Diz que valeu o percurso quando se fala de identidade cultural. Tem sido a mascote e o hino que vai guiando o Caldo do Poeira no Lucapa.
6: Está à altura da dimensão daquilo que a Lunda Norte representa para nós, visto que ontem foi o dia da eleição da mulher mais bonita da Lunda Norte. e nada melhor do que um caldo para servir de, tanto de festejo.
4: E foi inevitável a presença de gente do Lucapa no Caldo do Poeira, realizado no município onde sente-se a agitação da vida de um povo que quer o desenvolvimento da região. Canica Michel Mundumbé do Lucapa e diz que a Rádio Nacional merece a gratidão por ter trazido o seu projeto cultural para a sua municipalidade, que revisitou as músicas e danças do leste do país, região onde a Lunda Norte está inserida.
7: O município do Lucapa fica agradecido por essa iniciativa. Gostaríamos que venham mais vezes.
4: E a vice-presidente do Comitê Miss Angola, Esmeralda Machimata, co-organizadora do Caldo Poeira do Lucapa, olhou para a presença em grande de jovens para dizer que ficou um indicador do interesse da juventude em dar continuidade à cultura da região da Lunda Norte.
8: Estamos a mostrar um legado muito forte, que muitos dos jovens que estão aqui presentes vão sair daqui com uma mentalidade muito mais forte para as próximas realizações.
4: Já o administrador do Lucapa, Adriano Paulo Mandumba, fala de um momento nostálgico ligado à cultura do leste de Angola, que deixou marcas de como o povo dessa região mantém viva a sua identidade cultural.
9: Um momento bastante nostálgico daquilo que é o nosso valor cultural, o que auguramos que nos próximos tempos tenhamos um ambiente semelhante.
4: Administrador Municipal do Lucapa, Adriano Paulo Mandumba, e a dimensão sociocultural do Caldo do Poeira Especial que realizamos aqui na Municipalidade do Lucapa, no Norte, um projeto cultural com marca Rádio Nacional de Angola.
0: Um mês depois, o Caldo do Poeira da Rádio Nacional de Angola voltou a ser servido ao sabor dos ritmos do leste de Angola. O município do Lucapa acolheu este domingo uma edição especial do programa no âmbito das celebrações do 48º aniversário da província da Lunda Norte. E no Cubango, o governo da província garante apoio às iniciativas do setor privado que visam o aumento da produção de arroz. O anúncio vem do governador José Martins, que esteve de visita à fazenda Coelei. A fazenda deu sinais positivos com a colheita de mais de 17 toneladas do cereal. Ismael Zefrino.
10: Esta primeira safra vem apenas de 2 hectares, onde foram investidos mais de 1 milhão de kwanzas, um resultado que satisfaz, como disse o coordenador do projeto juvenil Vida no Campo, Geraldo Daniel Sachipengo.
11: Tivemos um experimento de arroz de 12 hectares apenas, onde conseguimos obter cerca de 115 sacos. Foi avaliado por 17.150 quilos. Vimos que a terra do Coelei dá. Vale a pena continuar, compensa.
10: A fazenda tem uma extensão de 500 hectares e, como a terra do Cubango é fértil para a cultura de arroz, na próxima campanha agrícola a produção sairá de 2 para 100 hectares.
11: Nós estamos aqui 500 hectares subdivididos. Nós estamos a trabalhar no sentido de alargarmos o espaço de produção do arroz com mais ou menos 100 hectares.
10: Contudo, o responsável aponta algumas dificuldades e necessidades.
11: Por exemplo, a necessidade de termos máquinas de transformação e processamento do arroz. Temos indicação da indústria do Longa e estamos a criar negociações para ver se é que possamos também designar o nosso arroz para lá e a partir dali ser transformado.
10: E o governador provincial José Martins, que este fim de semana esteve no Coelei, disse que esta evolução da produção de arroz ao nível empresarial é um passo largo na luta contra a importação deste cereal de amplo consumo e por isso garantiu financiamentos para robustecer esta cadeia.
12: As margens do rio Coelei têm terra muito boas e aráveis. Estamos a evoluir. Já está a se produzir muito arroz aqui, que não era prática. E queremos valorizar essa iniciativa e também transmitir-lhes que o governo, por via do FADA, tem mecanismos financeiros disponíveis para que eles possam receber financiamento, desde equipamentos para o descasque, processamento, assim como as máquinas para a preparação de terra.
10: Satisfação e garantias de apoios do governador José Martins na produção de arroz na fazenda privada do Coelei. Reportagem Rádio Nacional. Ismael Zefrino, em Manonga, capital do Cubango.
0: Governo da província do Cubango garante apoio às iniciativas do setor privado que visam o aumento da produção de arroz. Meia-noite, 10 minutos, o presidente da República, João Lourenço, felicitou neste domingo, em seu nome e do Executivo angolano, o seu homólogo cabo-verdiano, José Maria Neves, pela passagem do 51º aniversário da independência de Cabo Verde, assinalado neste domingo. Numa mensagem de felicitações, igualmente dirigida ao povo cabo-verdiano, João Lourenço considera a data significativa para aquela nação e destaca as conquistas alcançadas nessas 5 décadas, com destaque para o plano económico, cultural, social e desportivo. Esta última, segundo o documento, em que sobressai a forma digna como os cabo-verdianos souberam representar com elevada dignidade não só o seu país, como a África de uma maneira geral, no Campeonato Mundial de Futebol que decorre neste momento nas Américas. Na missiva, o chefe de Estado angolano destaca também as relações de cooperação bilateral bastante profícuas, sublinhando o desejo de ampliá-las e aprofundá-las de modo que os dois países tirem proveito das suas capacidades em benefício do progresso e do desenvolvimento de Angola e de Cabo Verde. A amizade entre os nossos dois povos e países é sincera, profunda e sólida, pelo que esses fatores que vêm estando presentes no intercâmbio entre Angola e Cabo Verde desde a independência dos nossos respectivos países são a base em que continuará a assentar o estreitamento contínuo da cooperação bilateral, conclui a nota. E o comandante do Exército, João Serafim Kitekulu, encontra-se na Nigéria, onde participa no 3º Fórum África das Forças Terrestres, que tem como objetivo aprimorar questões de defesa do continente, de acordo com um comunicado da Embaixada de Angola na Nigéria, Benin, Níger e CDAO. O evento, que termina já nesta segunda-feira, com a celebração do 163º aniversário do Exército Nigeriano, está focado na defesa, cooperação e integração militar entre as forças terrestres do continente africano. No evento, o general João Serafim Kitekulu lidera uma equipa de oficiais superiores do Exército angolano que abraçaram o desafio de desenvolver capacidades militares e tecnológicas para as forças terrestres do país, sublinha o comunicado. Agora, 12:00, perto de 1000 famílias beneficiárias do Coenda no município de Ambaca, na província do Kwanza Norte, vão ser desativadas por tentativa de fraude. Segundo o FAS, Fundo de Apoio Social, a medida deve-se à tentativa de duplicação de cadastramento. Daniel António.
13: No município de Ambaca, aqui no Kwanza Norte, no âmbito do Coenda, o FAS, Fundo de Apoio Social, detectou cerca de 1000 agregados familiares com um triplo registro. Segundo Lourenço Matias, diretor do FAS nesta província, a intenção dos agregados em causa era o benefício indevido de várias transferências monetárias, mas dada a eficácia do sistema que gera o cadastramento dos agregados, a situação está sob controlo.
14: Fez um cadastramento geral, depois percebeu que eu tinha um grande número de pessoas ainda fora, então vimos uma segunda vez para integrar estes e infelizmente alguns acabaram se aproveitando desta segunda vez para se cadastrar em diferentes bairros. Mas claro que o sistema detectou isso e congelou as 3 contas, já não passaram para as fases seguintes, porque no processo das transferências sociais monetárias, antes de chegar à entrega do valor, tem um processo muito grande. Desde o cadastramento, o tratamento de dados é minucioso, de formas que se tiverem nomes iguais, com número de documentos iguais, ainda que filiações iguais, o sistema já detecta. A nível do município, nós estamos a falar de mais de 900 agregados familiares que tentaram esta manobra e ainda assim foram identificados e já foram dados os devidos tratamentos.
13: O responsável anuncia para breve a retoma dos pagamentos da 3ª e 4ª fases das transferências sociais monetárias para mais de 11 mil agregados dos municípios de Ambaca, Luinga e Tango.
14: Os agregados familiares no âmbito do Coenda têm recebido semestralmente, de 6 em 6 meses, o equivalente de 6 meses. São 66 mil, mas tem aqueles casos de pessoas que estavam ausentes no primeiro, segundo e terceiro pagamento, esses sim vão receber de forma acumulada, né, com retroativo. Se não estavam nas 3 ou nas 4 primeiras, vai receber 132 mil. Se só recebam uma vez, vai receber 99 mil quase.
13: Daniel António, a Rádio Nacional, a partir de Camabatela.
0: Perto de 1000 famílias em Ambaca, no Kwanza Norte, vão ser retiradas das listas de beneficiários do Coenda por tentativa de fraude. 7.500.000 ações da Unitel começam a ser vendidas a partir desta segunda-feira. O preço mínimo de cada ação é de 36.036 kwanzas, enquanto o preço máximo é 40.040 kwanzas. A entrada da empresa no mercado de capitais marcará a diversificação da carteira dos investidores na Bodiva, mercado onde as empresas cotadas até ao momento são apenas do setor financeiro. Para o economista Paulo Forquilha, esta oferta pública inicial da Unitel, de 15%, representa um dos mais relevantes acontecimentos económicos do país, constituindo um teste à maturidade do mercado de capitais angolanos.
15: O arranque da oferta pública inicial de 15% da Unitel constitui um dos acontecimentos econômicos mais relevantes dos últimos anos em Angola. Não estamos apenas perante a venda de ações de uma empresa de telecomunicações, estamos sim, naquilo que é o meu entendimento, perante um teste à maturidade do mercado de capitais angolano, ao programa de privatizações e à capacidade do país de mobilizar poupança interna para financiar o desenvolvimento econômico.
0: Paulo Forquilha entende que esta operação enquadra-se na estratégia do Executivo, que visa reduzir gradualmente a participação direta do Estado na economia, com vista a atrair o investimento privado.
15: O principal objetivo é reduzir gradualmente a participação direta do Estado na economia, aumentar a eficiência das empresas, desenvolver aqui o mercado de capitais e atrair investimento privado. O propósito desta operação não é apenas gerar receitas para o Estado, mas também criar empresas mais competitivas, mais transparentes, e eu entendo que a entrada em bolsa pode sim contribuir decisivamente para responder a muitos desses desafios.
0: Economista Paulo Forquilha reagindo à entrada em bolsa da Unitel. A empresa de telecomunicações vai, a partir desta segunda-feira, vender em bolsa 7.500.000 ações numa operação que termina no dia 24 deste mês.
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0: O Desporto com o jornalista Alves da Silva, da Rádio 5. Bom dia.
17: Bom dia. Abrir o Mundial FIFA 2026 da América do Norte, Portugal e Espanha jogam esta noite às 20 horas. É mais um jogo dos oitavos de final do Mundial FIFA 2026 da América do Norte. Esse duelo ibérico vai garantir o quarto passe para os quartos de final. Esse jogo vai contar com um espectador VIP, o primeiro-ministro Luís Montenegro, conforme avançou uma fonte oficial do gabinete do chefe do executivo português, ele que já assistiu ao segundo jogo da seleção Tuga na fase de grupos em Houston, nos Estados Unidos da América, contra o Uzbequistão, e ao último contra a Croácia, que decorreu em Toronto, no Canadá, no passado dia 1 de julho. Nos jogos dos oitavos de final, antes aconteceram o Brasil 1, Noruega 2. Nos quartos de final estão já as seleções nacionais do Marrocos, que venceu o Canadá, uma das anfitriões da competição, por 3-0, e da França, que derrotou o Paraguai por apertado 1-0, golo de penalti da autoria de Kylian Mbappé. Estas duas seleções, que se defrontam nos quartos de final, no dia 7 de julho próximo. No basquetebol, os 12 vezes campeões de África encerraram com vitória a janela qualificativa de Luanda, a última janela que garante pela zona africana o apuramento ao Mundial do próximo ano no Qatar. Venceram no adeus à prova a forte seleção nacional do Mali por 88-74, com já favoráveis 43-41 ao intervalo. Com essa vitória, a seleção nacional de Angola terminou com triunfo esta penúltima janela qualificativa, um jogo em que contou a entrega, a dedicação e a crença dos atletas da seleção nacional. Para o mesmo grupo, o Egito venceu o Uganda por 77-70 após prolongamento e depois da rígida igualdade a 67 pontos no período regulamentar. O Mali fechou esta janela com 11 pontos contra 10 de Angola, 9 do Egito e finalmente 6 do Uganda. Em relação às outras janelas, tivemos resultados. No grupo A, Cabo Verde 98, Líbia 66 e Camarões 78, Sudão do Sul 74. Qualificam-se para a próxima janela os Camarões, o Sudão do Sul e Cabo Verde. No grupo B, resultados: Costa do Marfim 118, Madagascar 102 e República Democrática do Congo 63, Senegal 89. Qualificam-se para a próxima janela, no ano 2027, a Costa do Marfim, o Senegal e a República Democrática do Congo. Finalmente, no grupo C, cuja janela aconteceu em Luanda, tivemos os resultados: Ruanda 62, Nigéria 106 e Tunísia 61, República da Guiné 50. Garantem a qualificação as seleções nacionais da Nigéria, da Tunísia e da República da Guiné. Continuando no pacote das seleções nacionais, no hóquei em patins, Angola vai evoluir no grupo B com as similares do Chile, França e da Argentina na fase regular dos Jogos Mundiais da Patinagem, que vão acontecer entre 11 e 18 de outubro deste ano, tendo como palco a Assunção, no Paraguai. Angola vai em busca da melhoria classificativa, o sexto lugar alcançado em 2024 em Novara, na Itália. Bom dia.
0: Bom dia, jornalista Alves da Silva, e as notícias do desporto. Do quadrante internacional, o Gabinete do Alto Comissariado das Nações Unidas para os Direitos Humanos anunciou que vai encerrar o seu escritório no Burkina Faso até 30 de novembro de 2026. E a decisão marca o fim da presença de 5 anos do Gabinete de Direitos Humanos da ONU no país da África Ocidental. O governo do Burkina Faso não comentou publicamente a decisão da ONU de encerrar o escritório. As operações do escritório foram suspensas pelas autoridades de Ouagadougou 3 meses após um comunicado de imprensa da ONU que pedia ao governo que respeitasse o espaço cívico. Presidente João Lourenço felicita Cabo Verde pelos 51 anos de independência que se assinalou neste domingo. Incidente durante troca de turnos no estabelecimento prisional de Calambuloca causa a morte de uma agente e ferimento de outro. Lunda Norte acolheu edição especial do Caldo do Poeira em alusão aos 48 anos da província. Brasil perde com a Noruega por 2-1 e fica cada vez mais distante do hexacampeonato mundial de futebol. ONU encerra a 30 de novembro deste mês, deste ano, o seu gabinete no Burkina Faso. O Jornal da Meia-Noite, desta segunda-feira, teve a edição de Virgílio Cardoso, técnica de Adimelo. Notícia do Ernesto Sabaria. Bom dia e boa semana.

0: Bom dia, Rádio Nacional de Angola, 0 horas 23 minutos.
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estamos a dizer bom dia, bom dia, bom dia. Chegamos à sua casa com todo o respeito. Pedimos licença e nos foi aberta a porta. Nós agradecemos, caríssimo ouvinte. Sejai bem-vindo. O dia novo já está a raiar neste 6 de 7 de 26, ou seja, 2026, segunda-feira. E começando por dizer parabéns a todos os aniversariantes de hoje, 6 de julho. O nosso primeiro convidado foi o grupo, ou seja, os irmãos Almeida. Senta mais um pouco, e é o que nós pedimos, caríssimo ouvinte. Sentai mais um pouco, porque só estamos a começar. Obrigado pela preferência. Somos Rádio Nacional de Angola. Insista, persista e não desista de praticar o bem para toda a eternidade. Vamos em frente, que atrás vem gente. O sumário é longo e é curto, mas saiba que temos sempre surpresas para si. Boa disposição, paz no coração e, sobretudo, sorria para a vida. Permaneça positivo, repouse em paz e lembre-se também, antes de dormir, antes de repousar, faça sempre a sua oração. E ao acordar, a mesma coisa. E faça o enquadramento da ginástica matinal ou no final do dia. Este é o apelo do programa Dia Novo, aqui, Rádio Nacional de Angola. Mais uma vez, sejai bem-vindo. Bom dia!

0: O encontro com a madrugada. Estivemos com o Puto Português e o título da música Barona. Também passou por aqui Yuri da Cunha, com o título Tempo. Ou seja, Tempos. Programa Dia Novo, Rádio Nacional de Angola. A equipa está presente. Hoje, na coordenação está o Sonico de Madalena. Realização, João Cunha. A técnica final hoje é de um camarada, de um senhor. O homem das mãos mágicas. Caríssimo ouvinte, você desconfia? Consegue refletir assim rapidinho? Não? Então dar-lhe a conhecer. Ngumba de Souza.
1: Pois é, estou presente mais uma vez.
0: Obrigado, Ngumba de Souza, pela sua presença e obrigado por tudo quanto já fez, quanto está a fazer e quanto fará para os nossos ouvintes, para este país, para o mundo. Obrigado, Ngumba.
2: Bom dia!
0: E na apresentação estou presente, António Fula. Desejamos a todos boa madrugada e permaneça em nossa sintonia. 0:46.
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você vai continuar nesta pedalada com esta música que é nossa, que é nacional, até bem perto das 5 horas, porque o novo dia é mesmo assim, ele apresenta tudo de novo. E então, na esperança de tudo correr bem, otimamente bem, permaneça positivo, insista, persista e não desista de fazer o bem para toda a eternidade. Pais encarregados de educação, aquele abraço e sobretudo aquele suporte familiar para os filhos que já terminaram os exames. E atenção, aqui um conselho afetivo, um conselho caloroso, um conselho para os pais encarregados de educação, para que possamos segurar bem, bem, bem os nossos filhos, porque uns aprovam, outros reprovam. Não vamos machucar os que reprovarem. Vamos motivá-los, não vamos castigá-los severamente, passa a expressão que é rígida, é claro, mas vamos motivá-los, porque nós também, tempos que lá se vão, também reprovávamos e também reprovamos, mesmo atualmente, no ensino adulto, nós reprovamos, mas vamos dar aquele carinho, vamos motivar os nossos filhos, porque também passamos por essa estrada. A estrada é longa. Dizer que eles precisam saber que o percurso é longo. Hoje, 5, 6, 7 anos, amanhã 15, depois 20, vão subindo. Pois a imagem da criança é o pai, é a mãe. Então, nada melhor do que apresentarmos bom comportamento, boa motivação como pais encarregados de educação aos nossos filhos, aquele amor, aquele carinho para toda a eternidade, que ele se sinta mesmo seguro ao lado do pai e da mãe, para que no futuro possa ser alguém estudado, licenciado, mestrado, doutorado. Bem-haja para todos. 0 horas 48 minutos.

Há palavras que passam por nós como o vento. O vento, quase sem deixar rastros. Outras, porém, têm peso, têm história e permanecem na memória, muito depois de terem sido pronunciadas. A palavra certa, dita no momento certo, pode reconciliar amigos, inspirar uma comunidade, consolar quem sofre ou despertar a esperança de um novo dia. Da mesma forma, uma palavra impensada pode ferir, dividir e destruir pontes que levaram anos a construir. É por isso que a idoneidade das palavras não depende apenas do seu significado, mas também da intenção de quem as pronuncia e da responsabilidade com que são usadas. Nesta madrugada, enquanto muitos estão a descansar ou possam estar a descansar, outros trabalham, outros estão a trabalhar. E alguns, por qualquer razão, encontram-se acordados ou possam estar acordados. Vale a pena refletir sobre o valor daquilo que dizemos, ou que temos dito, ou que já falamos. As palavras são um espelho do caráter, da educação e da visão do mundo de cada pessoa. Escolhê-las com cuidado é um gesto de respeito por nós mesmos e por quem nos escuta. Que este dia novo seja também um convite para cultivarmos um discurso mais verdadeiro, mais sereno e mais humano. Porque as palavras têm o poder de abrir caminhos, iluminar consciências e transformar realidades. Que as primeiras palavras deste dia sejam sempre sementes de paz, esperança e confiança no futuro. Assinou João Cunha.

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Escutávamos a banda Maravilha. O tempo não para, eu moro no país.